0: primeira hora do Música com Notícia com Martinho da Vila, Devagar Devagarinho. E Lindomar Assunção, conhecido como Nego Barriga, foi preso após ser apontado como autor da agressão contra uma jovem no centro de Araranguá, na tarde de terça-feira. A identificação do suspeito como sendo Nego Barriga foi confirmada pelo delegado Jorge Giraldi, coordenador da Central de Plantão Policial da Polícia de Araranguá. Matéria completa no radioararanguá.com.br.
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Você está ligado na programação da Rádio Araranguá e esse foi o som de Zizi Posse e Per Amore. E quatro pessoas foram condenadas após a atuação do Ministério Público por participação em um esquema de venda irregular de terrenos no loteamento conhecido como Residencial Ana 2, em Araranguá, que causou prejuízos a diversas vítimas. A sentença reconheceu a prática dos crimes de estelionato e de parcelamento irregular do solo urbano, previsto em Código Penal. Mais detalhes no radioararanguá.com.br.

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0: quarta-feira e você está ligado no Música com Notícia e conferiu Patrícia Marques, Espelho d'Água. E vamos de informação, mulheres empreendedoras de Araranguá terão uma oportunidade para aprimorar a presença de seus negócios no ambiente digital. A CDL de Araranguá, a Sala do Empreendedor da Prefeitura de Araranguá e o Sebrae, por meio do Sebrae Delas, promovem a oficina Produção de Vídeos para Redes Sociais com foco em vendas. A capacitação é gratuita, acontece no dia 2 de setembro, das 8 ao meio-dia, na CDL. Inscrições no 48-3522-0102.
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0: Melodia com a versão para codinome Beija-Flor. E o Samai de Araranguá está ampliando a rede de abastecimento de água no bairro Sanga da Toca. A obra contempla a extensão da tubulação de 150 milímetros por mais de 1,5 mil metros. Mais detalhes no radioararanguá.com.br.
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0: Márcia Castro, Preta Pretinha, passando na programação desta quarta-feira aqui na Rádio Araranguá. E já está no ar a nova campanha da Acaerte de combate à fake news, com o tema Notícias Falsas, Danos Reais. A campanha veicula conteúdo para o rádio, TV e redes sociais e foi criada pela agência 9mm de Porto Alegre.
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0: secos e molhados com o clássico Rosa de Hiroshima. E dados do Banco Central afirmam aquilo que quase todo mundo já percebeu: o Pix caiu no gosto da população. A ferramenta movimentou 735,35 bilhões de reais em Santa Catarina no primeiro semestre de 2026.
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0: encerrando música com notícia desta quarta-feira com Kelly Smith, Era Uma Vez. Tô me despedindo por aqui, desejando a todos uma ótima noite. Eu volto amanhã às 14 horas com Atualidades. Um abraço e até breve.
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1: Produtor, você conhece o Sindicato Rural de sua região? Essa entidade é constituída para promover a defesa e a representação da categoria econômica dos ramos da produção rural. Trata-se de uma associação civil de direito privado sem fins lucrativos, que desempenha um papel importante no apoio aos empresários do campo. O objetivo é defender o setor com medidas favoráveis aos interesses do produtor. Os serviços incluem orientação e preenchimento do Imposto Territorial Rural, emissão do Certificado de Cadastro Imóvel Rural, orientação sobre o Imposto de Renda, Cadastro Ambiental Rural, elaboração de contratos, declarações, entre outros. 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
1: Atenção, produtor! A FAESC alerta para as normas e procedimentos da Declaração do Imposto de Renda Pessoa Física 2026, referente ao ano calendário 2025. Conforme a Receita Federal, o prazo de entrega vai até 29 de maio. A FAESC reforça a importância de realizar a declaração o quanto antes e de acompanhar o cronograma de restituições. A entrega dentro do prazo, aliada ao uso correto das ferramentas da Receita, contribui para a segurança do processo. A entidade também destaca que a entrega fora do prazo ou a não apresentação, quando obrigatória, está sujeita a multa de 1% ao mês calendário ou fração de atraso. Em caso de dúvidas, procure um contador de sua confiança ou sindicato rural de sua região. 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
6: Bom dia, queridos ouvintes, sejam todos muito bem-vindos ao programa Força do Campo desta quinta-feira, dia 27 de agosto de 2026. Eu sou o Diego Macan e nós vamos juntos até as 7 horas, com o objetivo de trazer todas as novidades do que está acontecendo no agro em Santa Catarina e em todo o Brasil. Por isso, eu te pergunto, você já se informou hoje? Ainda não? Então acesse o portal radioararanguá.com.br e fique por dentro de tudo o que está acontecendo aqui na região. Dito isso, vamos ao programa Força do Campo desta quinta-feira. Calce as botas, vista o chapéu e bora trabalhar. Está no ar a Força do Campo. Quinta-feira, meus amigos, então bora aproveitar e fazer desse dia um excelente dia. A quinta começa com um tempo mais estável na região. Pela manhã, os termômetros apresentam mínimas de 16 graus. Já à tarde, podem chegar a 27 graus. Teremos um dia com temperaturas um pouco mais elevadas. Temos possibilidade de chuva, umidade relativa do ar a 75% e ventos de 14 km por hora. Sol entre nuvens para hoje, um dia mais encoberto. Seguindo com a programação, vamos falar sobre o futuro no campo. Vamos saber mais nessa reportagem especial da Emater.
7: A gente tem diagnósticos e tem dados que demonstram que nós perdemos mais de 1 milhão de pessoas entre 19 e 59 anos no campo nos últimos 10 anos. Isso mostra que realmente nós estamos com a população do campo envelhecendo. Grande parte disso vem de uma realidade difícil no campo, onde não se mostra atrativo para os jovens que buscam oportunidades nos grandes centros urbanos. A Emater está resgatando o seu protagonismo de busca a soluções para esses gargalos enfrentados e criar mecanismos para tornar o campo atrativo aos jovens. Por isso, nós lançamos o programa Futuro no Campo, onde estamos atendendo já inicialmente a 506 jovens, levando capacitações, assistência técnica continuada e fomento a projetos produtivos, onde os 506 jovens contemplados vão receber as doações da Emater para implementar os seus projetos na avicultura de postura, na apicultura, olericultura e fruticultura. Com isso, eles vão poder implementar os seus projetos produtivos, ter o início do seu processo de geração de renda, melhorar a qualidade de vida, e a gente espera que seja realmente um ponto para a gente conseguir conquistar os jovens e que eles sejam atrativos, que o campo seja atrativo para os nossos jovens no nosso estado. Inclusive, tive a oportunidade de conhecer a família da Maria Clara, que é uma das contempladas do futuro no campo, já nessa primeira onda, um dos 506 jovens atendidos, e pude ver a expectativa dela, já o início das atividades dela, e realmente como eles dedicam essa esperança nesse projeto, que é mais uma ação voltada para a sucessão rural no campo de Minas Gerais.
2: Uma conversa com um cafezinho é sempre bom, né, Maria Clara?
5: É.
2: Então conta pra gente, Maria Clara, como que foi a notícia, como que você recebeu a notícia do programa do Futuro no Campo, né, vocês já têm costume de ter assistência da Emater aqui, uhum. E a expectativa em cima do Futuro no Campo, como é que é?
5: Ah, é muito boa. Quando eu recebi a notícia mesmo, fiquei muito feliz. Eu, juntamente com toda a minha família, né? Ficamos felizes demais, porque isso gerou mais uma expectativa, né? A gente crescer o negócio aqui, né? Onde a gente mora, crescer a nossa propriedade, nosso desenvolvimento melhorar, né? E também realizar o nosso sonho. Foi uma grande oportunidade para nós.
2: Cê, tô vendo a blusa, você fez técnica agropecuária.
5: Eu fiz.
2: Estudou no Instituto Federal.
5: Foi lá em Frei Gaspar. Assim que eu concluí o ensino médio, eu também terminei o curso em agropecuária.
2: E aí o seu desejo era atuar na... Era ser... criar esse conhecimento para atuar no seu negócio, ou você queria arrumar um emprego? Como, me conta aí, o que te levou a fazer o curso de técnica agropecuária?
5: O que me levou foi ter mais aprendizado, poder ajudar o meu pai, a minha família toda aqui, né? O conhecimento a gente vai aprendendo mais, vai fazer, né? Uhum. E poder ajudar ele, auxiliar ele nessa parte.
8: Não me envergonho de falar isso aí, Cláudio. Eu tenho terceira série do primário, passo duas vezes... Estudei para passar para o quarto ano, não passei. Cai com essa Boa Ventura aqui, quem conhece, nós saía daqui de pé e ia estudar, é dificuldade, né? Por isso que eu incentivo meus filhos, que tem gente que acha que a roça, né, é um castigo, que nem Maria Clara mesmo, é um pessoal da cidade que fica criticando, ficava criticando, o que nós ia fazer com essa menina aqui na cidade.
5: Aqui a gente produz banana, café, e de vez em quando a gente planta um feijão, um abacaxi, abóbora.
2: Então tem uma diversidade muito boa,
5: né? Tem muita diversidade, milho de vez em quando.
2: E como é que é o escoamento? O que vocês produzem aqui? Vocês vendem aonde?
5: A gente vende no mercado, lá no Leal, lá no Frei Gaspar. Meu pai comercializa a banana lá. Mas como tem muito, ele também leva para outros lugares. Por exemplo, para Teoflotone, mas no mesmo mercado. Uhum. Ou então, quando chega alguém pedindo uma dúzia ou uma caixa, ele vende também. É desse jeito que a gente faz aqui.
2: Vai para o Penai ainda não?
5: Né? O meu pai, ele leva banana lá na escola de vez em quando. Na escola de Boa Ventura ali embaixo, ele entrega lá.
2: Entrega lá.
5: Aí eles dão café de manhã para os meninos, faz uma farofa para eles. Ele dá. Ele
2: então,
5: leva
2: a banana já está indo.
5: É, pra... já está indo. Já.
2: Para merenda escolar.
5: Uhum.
8: É, Maria Clara até falou ali do Penai, o ano. Foi ano passado, cara. A gente vendeu pro PAA. Me ajudou demais. Você não pensa tanto, porque aqui me ajudou demais. Né? Vendi bastante pro PAA. E estamos esperando aí novo, hein, cara? Nós vendemos.
2: Vai entrar de novo. Bom demais. Você entrou em qual projeto do Futuro no Campo?
5: Eu entrei na avicultura.
2: Avicultura de postura?
5: Foi, me chamou bastante.
2: Você já estava olhando para o mercado?
5: Já estava.
2: O mercado tá bom, foi. Né? O preço do ovo tá bom, né?
5: Cresceu, né? A gente tem umas galinhas aqui, menino, que não tá dando para quem quer os ovos que a gente está vendendo aqui. É tanto que a gente está com umas três dúzias em comunidade, tá juntando, mas vai juntando, os outros vai chegando, porque a gente tem que levar. E...
2: Quantos que você tem hoje?
5: A gente tem mais ou menos 25, 24, 25 galinhas. Mas nem todos estão botando, minha produção caiu um pouquinho, mas a gente tá rindo.
2: Qual que é a média de produção que você tem?
5: Ah, eu devo ter mais ou menos umas 15 botando.
2: Botando, mas aí por semana dá quantos ovos por semana mais ou menos?
5: Eu não cheguei a contar, assim, quantos que dá certo, não. Mas deve dar uns, a gente tira mais ou menos 30, 40, assim, por aí.
2: E a sua ideia agora com o projeto futuro no campo é se aumentar a sua produção.
5: Com certeza, é aumentar. Eu acredito muito no potencial da avicultura.
2: Com certeza.
5: Aí eu acredito bastante e prefiro investir nessa área.
2: E aí no programa tem a capacitação, tem,
5: sim.
2: A distância e a capacitação presencial. Tem assistência técnica, né, continuada, e tem o projeto de fomento, né, que a Ematé vai comprar os pintinhos, a ração para doação. Como é que está nessa programação? Você já começou
5: as atividades
2: dos cursos?
5: Já comecei sim, já fiz a prova, as atividades, já terminei lá. Agora eu estou reassistindo as aulas para poder pegar mais o conhecimento.
2: Você tem outros irmãos?
5: Tem, eu tenho o Darcy e o Caleb, Darcy de 14 e Caleb de 8. Eles estão na escola
2: mais
5: agora.
2: Você primogênita.
5: Sou.
2: Já está no caminho. Tem um ditado que fala assim, melhor do que fazer sucesso é fazer sucessão.
5: Isso.
2: Então aqui a sucessão já está sendo sucesso, né?
5: Tá, graças a Deus, tá dando sucesso.
2: Muito bom. Então você já está puxando a fila e os irmãos também têm tudo para
5: dar. Tá, daqui um dia também já vão entrar aí, já ajuda também. Vai todo mundo entrar no ramo.
9: Clarinha, sempre ela levanta de manhã, ela sempre pega o caderno e o lápis e vai estudar. Nunca falha, nem um dia ela fica sem estudar. Eu fico emocionada. Clarinha, ela é uma menina muito esforçada. Ela sempre cuida dos cafés, cuida sempre das galinhas. Isso eu também quero ser muito. Eu quero ser muito agricultor, quero proteger a floresta. Um dia Kai foi lá na minha escola e explicou isso pra nós. Ele falou muito bem da floresta.
10: A extensão rural nos proporciona, além de levar um conhecimento técnico, muitas vezes a gente sai muito agraciado por conta da dignidade que a extensão rural proporciona para os produtores rurais.
5: Eu não penso jamais em sair daqui.
2: Ah, isso é muito
5: Eu
2: bom.
5: Não quero não, quero ficar por aqui mesmo. Eu sou o futuro no campo.
2: Então a sucessão já está feita, né? Graças a Deus, com a Maria Clara e a família vai toda entrando também, né?
8: Eu agradeço pelo apoio, né, cara? Eu falo assim... Posso falar isso? Chico nunca teve um apoio. Não é assim. Vocês desculpem?
2: Ah, que isso.
8: A gente já tomou muita tacada. E agora, né, cara? A gente tá tendo um apoio aqui, né? Vocês aqui. Né? Isso é muito bom. Eu agradeço.
2: Nós que agradecemos. E a gente fica emocionado com o testemunho desse, viu, Darlan? Porque aí eu falo que a gente está aqui é para apoiar vocês, né? Então a gente, desde que eu cheguei, né, na Ematé, a gente tem um apoio, né, do governo do estado para criar as ações, como foi da semente, como foi o futuro no campo. A gente está colocando novas ações justamente para fortalecer esse apoio, porque a gente sabe que quem está no campo tem as suas dificuldades e a gente quer apoiar essa melhoria de vida. E a gente vai conseguir prosperar, se Deus quiser.
6: Com isso, vamos para o intervalo, mas não sai daí, a gente volta já.
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6: Estamos de volta com a Força do Campo desta quinta-feira, programa que leva você, produtor rural, informações sobre o que está acontecendo no agro, não só em Santa Catarina, mas em todo o Brasil. Seguindo com a programação, vamos conhecer mais sobre produtores de leite, agroindústrias e consumidores que juntos formam uma cadeia curta que se fortalece no Rio Grande do Sul.
15: O leite do Elígio, o queijo do Alexandre e o doce de leite da Sirlene.
16: O doce de leite da Sirlene, que é o da Sirlene, não é do Elígio. O Elígio é o leite do Elígio, né? Fica as pessoas nas casas, né? E lá agora o Cassinho só falou no Rodrigo, não fala agroleite. É a personificação da entrega do produto. Mas o doce de leite da Sirlene é espetacular.
15: Esse reconhecimento personalizado é um dos principais sintomas de que uma cadeia curta está se consolidando.
17: Uma cadeia curta de abastecimento é formada por fornecedores, processadores e consumidores num raio muito local, muito perto, né? Onde a gente acaba designando o nome de cadeia curta porque ela utiliza espaços curtos ou transportes curtos, processos curtos, para poder o produto produzido numa propriedade, ele passar por uma agroindustrialização e ele chegar ao consumidor numa qualidade tão boa e tão grande, maior qualidade, né? Porque ele faz parte de uma cadeia curta.
15: E é na história da família Angnes, da agroindústria Agroleite, que vamos conhecer um pouco mais como uma cadeia curta se estabeleceu e se consolidou no município.
18: Há 31 anos atrás eu comecei com o leite in natura, né? E aí fomos se aperfeiçoando, coisa e tal, né? Pra mim é uma vida, né? Na real é uma vida inteira que eu tô 35 anos de casado, a gente trabalha 31 já nesse ramo, né?
15: Seu Elígio lembra como era o processamento no início.
19: E depois veio a tal máquina do alemão que forçou todo mundo a parar ou a mudar a coisa, né? A transformação para o leite pasteurizar, né?
20: O que, que é a máquina do alemão?
19: A máquina do alemão é um estresse total.
20: Era a pasteurização lenta, né? É que entrou a lei da que não poderia mais vender o leite natura, né? Daí começamos, né? E daí a gente começou a perceber que aumentou a freguesia, porque era um leite saquinho, então ele era pasteurizado, então dava para transportar mais e com isso tu ia conseguindo arrumar mais freguesia.
21: Quando é que vocês legalizam a...
20: Em 2003 nós legalizamos ela. Aí a gente comprou a embaladeira e o pasteurizador.
21: Aí vocês deixaram a máquina do alemão de lado.
20: Graças a Deus conseguimos vender.
19: E vendia ainda, graças a Deus.
15: Em 2003, ano em que a agroindústria foi legalizada, a família embalava e distribuía aproximadamente 150 litros de leite por dia. Hoje são entregues 1.000 litros por dia.
21: O que vocês conquistaram? Os filhos cresceram, foram estudar? Como é que passa?
19: Olha, conquistas. Eu nunca achei que eu ia chegar até aqui, como eu estou hoje, sabe? Eu já estou satisfeito, mas agora os filhos vão continuar.
16: Eles querem um passo a mais.
19: Não é que eu vou parar, mas eu vou ajudando até que dá.
20: A ideia da gente era não construir, mas daí já que os dois resolveram ficar e continuar, foi, na realidade, foi uma grande alegria, mas também uma grande responsabilidade, né? Porque daí seriam, não seriam mais dois, seriam quatro, né? Digamos assim, seriam três famílias vivendo disso ali, né? Daí a gente meio que se obrigou a querer crescer e evoluir, né? Mas foi assim, foi indo naturalmente. Eles foram crescendo, foram criando ideias. E daí começamos com o queijo, eles fizeram cursos de queijo, né, para aprender a fazer. Alguma coisa a gente foi aprendendo na base da porrada, né, errando e aprendendo, perdendo.
22: É, o queijo é só a experiência mesmo, para aprender tem que... Todo dia é uma coisa nova.
20: Né? É, na prática mesmo.
15: E o crescimento da agroindústria implica em escolhas.
20: E daí a gente foi deixando essas coisas que não agregavam muito valor e que eram mais trabalhosas, e pequena quantidade de leite que a gente usava, e começou a trabalhar com coisas que eram mais fáceis de trabalhar, né? Que eram em maior quantidade também. Né?
19: É, não é só pela mais fácil, né? Pelo giro rápido. Hoje a empresa tem que fazer giro rápido. Não é, o queijo colonial tu bota, faz hoje, Daqui a 15, 20 dias tu vende.
21: Sim.
19: Aí nós optamos pelo negócio lá.
22: Praticidade, né?
19: 3 dias, despacha. Aí tu não... É pelo capital de giro já. Porque um capital morto, 15 dias, num laticínio, é muito dinheiro.
15: Hoje, a Agroleite coleta diretamente leite de 15 produtores e distribui para mais de 80 clientes diretos no município. E a entrega para a Agroleite foi uma ótima alternativa para a família Becker.
0: Uma experiência, assim, que a gente já vendia leite há muito tempo, né? Era bom vender leite, sempre foi. Mas aí, no caso, eles ali, parece que é família, sabe? É nossa gente, assim, e a gurizada é uma gente legal, sabe? Tem a idade dos meus filhos, então, assim, é muito bom. A simplicidade deles, a generosidade deles de vir conversar com a gente, é excelente. Vou dizer para ti, muito bom mesmo vender leite para eles.
15: Eles são aqui de perto, né? Então conhecem a sua realidade, ajudam e colaboram com o trabalho de vocês. Se não fosse essa entrega agora, assim, com eles, vocês pensariam fazer o que com as vacas?
0: Olha, se a gente não conseguia eles, né, que a gente pediu ajuda então para a Imater, acho que a gente não ia conseguir vender para outra firma, que a gente estava vendendo pouco leite, né? Com certeza que não iam vir mais buscar para nós, e então a gente não ia conseguir vender leite, e ia ter que parar.
15: Financeiramente está valendo a pena?
0: Sim, financeiramente está sempre valendo a pena.
15: Como o leite é recolhido, processado diariamente e em pouco tempo é entregue, ele é um produto com alta qualidade. Como é o leite entregue para a sorveteria Só Delícia.
1: Marco Antônio, tu pega quanto tempo o leite da Agroleite?
7: Já faz mais de 10 anos isso, quase que eles iniciaram a produção deles, a gente é parceiro deles aqui assim, né? A qualidade deles é boa também, a gente tempo usou leite em caixinha, mas o leite em caixinha não tem a mesma qualidade que o leite in natura, que é quase como o deles, né? Quase com gordura, a qualidade deles é muito boa. Então por isso que e reflete no sorvete também, um produto de bom dá um sorvete bom, né? Então por isso que a gente usa mais esse leite deles, assim, dá preferência para eles também, porque são produzidos aqui na cidade, é cadeia curta, que a gente diz, né? Produtos local. Então, a gente procura incentivar as empresas aqui da região para o dinheiro ficar fomentando aqui na cidade. Inclusive, tem clientes fornecedores de leite dele, que fornecem para a Agroleite e que são nossos clientes aqui. Então, eles vêm e compram aqui, porque a gente compra leite, hein? Compra o leite deles também. Essa cadeia é satisfatória para a gente. A gente fica contente e satisfeito com isso, que as pessoas vêm, experimentam e vêm de novo.
23: Já vai fazer quase 9 anos, né, que a gente tem uma parceria bem bacana aí. A gente recebe diariamente, né, o leite dele, o queijo, nata. Eu trabalho com... Praticamente a minha produção toda depende desses ingredientes, né?
15: É importante essa cadeia curta?
23: Sim, muito importante para nós. Porque a gente recebe ele um produto novo, fresquinho, para poder também repassar um produto novo, fresquinho para o nosso cliente, né?
15: E todos ganham com as cadeias curtas?
24: A cadeia curta, ela tem a grandeza e a valorização do produto produzido localmente, das famílias que vivem em torno dessas atividades, da tradição e da cultura alimentar, né, de quando é um produto que ele vai gerar um produto alimentar diferenciado. Então, além do valor econômico que ela gira localmente, ela tem o valor cultural, né, porque ela leva uma cultura alimentar, uma tradição alimentar que fica dentro da sociedade. Ela tem o valor social, que é a relação das pessoas envolvidas nesse processo. Os consumidores da cidade são consumidores de longa data. Eles consomem o leite da Agroleite de longa data, porque é produzido pela Agroleite, é produzido em Venâncio, porque aí está vinculado ao nome da família, não só a marca, né? Aí está vinculado a Sirlene, o Elígio, o Rodrigo, o Alexandre. Eles chamam que o produto é deles, né? Das pessoas. Então, isso não é ruim, isso é bom, isso é uma característica de uma cadeia curta que tem a pessoalidade envolvida nesse trabalho. Então, ele tem um valor social muito forte. E quando a gente vai fazer a análise do valor ambiental, quando a gente percebe que a cadeia curta E aí é uma pegada, uma conversa um pouco mais técnica na questão da pegada de carbono, né? A gente percebe que a cadeia curta, por exemplo, o leite que para vir da propriedade até chegar na agroindústria, o frete é menor, então gasta menos combustível. Então tu tem um gasto de combustível fóssil menor. O leite para sair da agroindústria e chegar no consumidor, ele tem um dispêndio menor, tem menos necessidade de prédio, prateleira, armazenamento, gastos, tributos envolvidos, e a questão ambiental também é muito mais rápida. Só tem vantagens uma cadeia curta. Então a cadeia curta, nós podemos dizer que ela está muito vinculada diretamente às ODSs, né, que a gente tanto fala da Organização Mundial de Saúde, uma organização mundial da ONU, nós temos várias metas de ODSs, né, desenvolvimento sustentável, que a cadeia curta ela tem uma grande fatia daquelas 17 metas que existem a nível mundial, que é a questão ambiental, gasta menos de água, gasta menos combustível fóssil, tem um trabalho socialmente justo, um trabalho ambientalmente correto. Então, muita coisa vinculada à questão ambiental, ela tem só benefício. A cadeia curta só traz benefícios nessa parte também.
15: E a associação acontece?
2: Nunca me obrigaram a trabalhar aqui, mas eu sempre gostei de estar com o pai nas entregas, né? Fazer o recolhimento do leite. E depois, quando eu fui crescendo, fui criando gosto pela coisa cada vez mais, né? E toda vez eu queria crescer mais aqui dentro, né? O pai e a mãe queriam ficar do jeito que eles estavam, mas eu e meu irmão, então, cada vez queria crescer mais, né? Sabíamos que ia ser isso que a gente queria na nossa vida e fomos atrás do que a gente queria, né? Que era crescer um pouquinho mais, fazer um prédio novo, ir atrás mais de produtores e fazer mais produtos, como foi o queijo, né? Eu tenho orgulho do que eu faço aqui dentro, querendo ou não, fazer queijo é uma arte, né? Então, vale muito a pena, sim.
15: E o ciclo se fecha. O neto da produtora Janice recebe o leite da vovó todos os dias na escolinha.
5: Então, a Micaela disse, mãe, sabia que eles abastecem as creches de Venâncio, né? O Igor toma o leite lá, o leite da vovó Janice, porque ele não queria tomar muito leite, sabe? O tio vem buscar o leite aqui e leva lá para a creche do Igor, lá para da vovó Janice. E ele ficou olhando, fazia assim, sabe? Eles capturam tudo, essa gurizada, né? E aí sabe, aí eu penso, disse, que bom, uma coisa assim, sabe?
8: Em frente com a programação no interior do município de Segredo, a propriedade de uma família é exemplo de diversificação e sucesso no meio rural.
9: No município de Segredo, a propriedade da família Gil é sinônimo de diversificação e sucesso no meio rural. São 24 hectares cultivados com o esforço do casal Jairo e Simone, que contam com a ajuda dos filhos Marina e Matheus. Além da produção de tabaco e da tradicional corda de fumo, eles mantêm a produção de culturas de subsistência.
10: A gente trabalha com fumo, né? Com milho, feijão, a gente planta de tudo um pouco para a subsistência, né? E soja também, a gente planta um pouco.
15: Essa propriedade ela iniciou com o programa regional aqui de agroecologia na época, e desde então a Emater faz acompanhamento da assistência técnica aqui, e em 2020 a propriedade abriu as portas para o turismo rural. E esse é um dos carros-chefes hoje aqui na propriedade. Uma propriedade pequena, né? Ela tem 24 hectares, é mão de obra familiar, iniciou com o casal. O carro-chefe na época, no ano 2000 ali, era o fumo em corda. Hoje eles ainda produzem, mas em menor quantidade. O soja eles têm um pouco hoje ainda, e o milho em maior quantidade. Uma produção grande, diversificada de alimentos para o autoconsumo. Tanto que o milho é milho crioulo, e eles produzem a farinha de milho. E o pão de milho aqui é servido nos cafés coloniais, junto no almoço, sendo um destaque e na degustação. Então não é só em termos de produção, mas aqui nós temos uma preservação boa da natureza,
3: né? Temos áreas de preservação permanente, nós temos proteção de nascentes aqui na propriedade. A propriedade aqui oferece também um visual amplo através do mirante e temos aqui os arredores bem preservados e o local aqui também oferece um ponto para encontros, reuniões, não só a nível municipal, mas a nível regional. Tanto que a gente está aqui hoje com a Associação Municipal das Trabalhadoras Rurais fazendo um dia de encontro para de planejamento de atividades.
9: O horto medicinal também é mantido com cuidado e conhecimento tradicional. Há 20 anos, Jairo começou com a criação de aves ornamentais, que são mais um atrativo para quem visita a propriedade.
10: Comecei com um hobby mesmo de para criar as aves, os fazão, garnizé, galinha de raça. Comecei a criar por hobby.
9: De onde vêm as aves?
10: A origem delas é de fora, né? Da Europa e de várias partes do mundo, né? Mas são criados no Brasil bastante criadores, sim.
9: A propriedade também conta com preservação de nascentes e oferece uma trilha ecológica para os visitantes. No dia da nossa gravação, um grupo da Associação Municipal das Trabalhadoras Rurais visitou o local.
4: E esse grupo, que também é organizado pela Emater, hoje se reunindo aqui com 15 representantes, que são 15 presidentes dos grupos aqui do município. Como é que é o trabalho com esse grupo de mulheres?
3: A Associação Municipal das Trabalhadoras Rurais, ela iniciou no ano de 1991. Em 93, ela foi formalizada com o CNPJ e então, desde então, nós temos entre 15 a 17 grupos sempre participando. Atualmente, são 15 grupos, são 15 presidentes hoje aqui, cada uma representa um grupo e uma localidade. Através delas, a gente conseguiu muitos projetos, né? Foram, inclusive, projetos através do FEAPER, onde se instalou uma cozinha para fornecer cursos, né? Capacitar as mulheres. A feira rural está sendo aberta sexta-feira, também com a participação e através da organização destas mulheres. E elas conseguem levar muitas demandas para suas comunidades, atender as necessidades das suas comunidades através da sua organização.
4: Visando a importância desses encontros, né, de mulheres e também fortalecendo a autoestima, né, valorizando o trabalho das mulheres no campo.
3: Sim, essas mulheres, elas são mulheres protagonistas da história, mulheres evoluídas, né? Elas falam por si, mas falam por muitas mulheres, trazem os anseios, as necessidades, e é muito bom, é muito gratificante, e a gente vê nelas, assim, um carinho, uma autoestima elevada, podendo representar a si e as demais mulheres da sua comunidade, do município também.
4: E tu é produtora aqui do município de Segredo, como é que é o teu trabalho?
11: Sou produtora rural, plantamos milho, criamos gado, trabalhamos com todas as culturas.
4: Então hoje aqui, né, nesse encontro, nessa propriedade também de turismo rural, a importância desses encontros também, né?
11: Começou com o apoio da Emater, né, e da associação, porque a Simone faz parte da diretoria e viu o seu ambiente ser modificado e viu o potencial que ela estava sendo limitada e ela abrangeu, e aí está o resultado.
4: E aqui no Mirante das Oliveiras a gente tem essa vista maravilhosa e ao fundo a gente vê o município de Segredo. Nesse lugar, nesse mirante construído especialmente pela família Gil, para se conectar à natureza e também oportunizar que os visitantes possam vir até aqui e contemplar essa maravilha, né, Simone?
13: Sim, e até para a pessoa se conectar, se reencontrar, meditar aqui, é um lugar muito bom. E a vista é muito linda também, ver o pôr do sol, vem muita gente ver o pôr do sol, ou nascer da lua cheia, que às vezes dá certo, a lua cheia nascendo e o sol se pondo.
14: Quando a gente fez esse mirante, os primeiros visitantes que vieram aqui, eles vieram para meditar. E daí, durante a meditação, surgiu um nome que era como Jesus Cristo, né? Saindo um monte das oliveiras para meditar, como é que é um lugar longe de poluição sonora, um lugar calmo no meio da natureza. Eles dominaram o mirante das oliveiras. A gente plantou uns pés de oliveiras aqui em homenagem ao nosso mirante das oliveiras. E vem bastante gente aqui para meditar, para fazer estudos também, um lugar calmo, um lugar...
9: os filhos cuidam da horta e do pomar.
4: Aqui, então, Marina, é o pomar. Conta pra gente, então, um pouco do teu trabalho aqui.
6: A gente tem no pomar, a gente planta pêssego, abacate, goiaba, pitaia. Tem uma produção comercial dessas frutas. Não é em grande escala, mas a gente tem uma venda aqui pra região e na feira também. Na parte da horta, a gente também tá plantando alface, rúcula, beterraba, rabanete. Assim, coisas que a gente consegue produzir aqui e está tendo uma boa saída. A gente entrega nas escolas, na feira e também no sistema Colha e Pague aqui mesmo na propriedade.
4: E colocando em prática também todo o teu aprendizado dos cursos que tu está fazendo.
6: Isso, com certeza. O pomar e a horta, a gente consegue aplicar muito bem os nossos conhecimentos adquiridos em aula.
10: Ah, isso é muito bom, a gente deixar para os filhos, né, continuar o que a gente conquistou, né, durante esse tempo aí, eles vão continuando.
4: E essa propriedade aqui é um exemplo dos dois filhos, né, do casal de filhos, que é a Marina e o Matheus, que a gente viu nascer, crescendo junto às nossas atividades, participando, e hoje saíram para estudar. O Matheus se formou em técnico em agropecuária, mas está fazendo curso de fruticultura. A Marina está fazendo a agronomia também, faz curso técnico em fruticultura, e trazendo, aí eles voltam à propriedade para aplicar os seus conhecimentos, né, somando aqui a família que é a agricultura, é de base da agricultura familiar, podendo contar com seus filhos, então tendo uma opção, uma alternativa, um modo de vida aqui, que buscam e conseguem aqui na propriedade rural.
6: Tudo que a gente aprende em aula, eu e o meu irmão, né, que ele também faz, é meu colega no curso técnico em fruticultura, a gente busca colocar em prática aqui na propriedade, já que a gente tem, né, essa estrutura, a gente aprende e tenta colocar em prática aqui para ver se vai dar certo e com sucesso nos resultados. É muito bom poder continuar tudo que eles já fizeram, ver tudo tão bonito, um sonho, né, que a gente sempre imaginava ter, e agora vendo se tornar realidade.
8: E com isso nós vamos para um rápido intervalo comercial, mas não cede aí, a gente volta já.
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2: Voltamos com a Força do Campo desta quinta-feira, programa feito especialmente para você, produtor rural, você quem faz a engrenagem girar. E seguindo com a programação, vamos falar sobre o biofertilizante. Ele é barato, simples e muito eficiente. Ele fornece nutrientes essenciais às plantas. Vamos aprender a fazer na Dica Epagri.
3: Olá pessoal, meu nome é Adilson Moço, sou extensionista rural, agora estou como gestor do Centro de Treinamento aqui em São Miguel do Oeste. Juntamente com meu colega Inácio, aqui há mais de 30 anos dentro da Epagri, cuidando da nossa horta aqui, estaremos apresentando para vocês, falando um pouquinho da questão do que nós usamos aqui há mais de 20 anos, que seria o biofertilizante. Como ele surgiu dentro do centro? Então, há 20 anos, em uma capacitação em olericultura, foi realizada a prática do biofertilizante dentro do centro de treinamento. E foi usado ele nas culturas do centro, e o nosso colega Inácio então observou os bons resultados desse produto, né, do biofertilizante. A partir daí foi adotado então como um fertilizante usado há 20 anos dentro do centro e com resultados fantásticos, né?
4: Então tá, pessoal, vamos então para fazer a nossa prática do churume. Então, o primeiro passo é um tambor sem resíduo, né, que já foi conversado. E o segundo passo, então, é o esterco de gado fresquinho, né, coletado no mesmo dia. O próximo passo, então, eu vou pegar a água com uma temperatura de 38 graus para começar a diluição do esterco de gado. Essa é a parte da diluição da água com esterco de gado, que tem que ter uma temperatura de 38 graus para que as bactérias que elas estão no esterco, elas se mantêm vivas. Por isso que não deve ser diluído com água fria. O próximo passo agora é mais um pouquinho de água com uma temperatura de 38 graus e vai ser colocado num balde limpo também, sem resíduos, né? Eu vou começar a fazer a diluição dos produtos que vai no churume. Então, como tem uns produtos mais pesados e uns mais leves, primeiramente eu vou começar diluindo os mais leves sempre. Essa aqui é a cinza peneirada. O próximo produto que eu vou diluir na água é o borax calcário. E na sequência, então, eu vou colocar o fosfato natural. Então, esse passo que eu estou fazendo agora é essa diluição dos produtos aqui, para não ficar aquelas bolas dentro que formam embaixo. Então, tem que ser bem diluído para que depois haja uma melhor mistura também no tambor. Então, feita a diluição dos produtos aqui na água, o próximo passo seria colocar agora aqui no tambor, né, com os produtos todos diluídos. Colocando mais um pouco de água no balde e vamos fazer a diluição do leite e do melado. Se esse é o alimento que as bactérias que estão no esterco, elas precisam para se alimentar e depois fazer todo um processo de fermentação do churume. Esse aqui é o melado. E se não tiver melado em casa, você pode colocar o açúcar mascavo também. O processo da alimentação das bactérias é o mesmo. Então, feita a diluição do leite e o melado, vai ser colocado aqui para o biofertilizante, que seria os últimos ingredientes que nós temos aqui para colocar. Feito esse processo de colocado aqui os produtos, a gente vai começar a desmanchar bem o esterco. Então, esse é o processo do biofertilizante, nós chegamos agora num processo final. O que nós vamos precisar fazer agora? Mexer duas vezes ao dia, amanhã e à tarde, e para que a quantidade de produto que está no fundo do tambor, ele comece a se mexer lá dentro, que daí também vai ajudar na fermentação. Então, passando do processo do começo do o biofertilizante, a gente vai mostrar agora esse biofertilizante aqui, que ele já foi feito o processo há 65 dias atrás. Ele está quase pronto para ser colocado nas hortaliças. Então a gente vai dar uma mexida aqui para ver como é que está a fermentação dele. Vocês podem ver que ainda ele está fermentando aqui, ó. Ainda está fermentando. Então esse aqui, ele vai demorar mais um tempinho ainda. Então o que que a gente vai fazer? A gente vai começar a mexer para diluir essa parte do esterco superior aqui e trazendo os nutrientes de baixo, e a gente tem que sempre mexer bem a parte de baixo para ter uma mistura bem homogênea. Então assim, é um processo que você tem que cuidar. Então esse aqui, a coloração dele hoje, ela está bem esverdeada, né? Está numa coloração muito boa. Esse aqui provavelmente vai mais uns 25 a 30 dias, né? Que agora vai começar a esquentar, para depois a gente começar a utilizá-lo. Aqui nós temos um tambor que está armazenado o biofertilizante, e cada vez que a gente vai ocupar o biofertilizante, o bom é a gente dar uma mexida para a gente mexer bem com os micro-organismos que estão dentro do biofertilizante. Essa é a coloração do biofertilizante. Depois que ele passou a fase de fermentação, ele tem que ficar um verde bem escuro, como está esse aqui, ó. Então o regador de 10 litros, a gente coloca 2 litros de biofertilizante e completa com água, e aí a gente já vai levar para as hortaliças. Só um detalhe, para você colocar o biofertilizante, não pode ser colocado antes de 8 a 10 dias após o plantio. Uma das coisas que também não pode ser colocado, tem que ter o cuidado de não colocar em cima das folhas aqui, que pelo processo do biofertilizante, pode acabar queimando essas folhas aqui. Então esses cuidados tem que ter na hora de você colocar o biofertilizante. E somente na raiz de cada plantinha deve ser colocado. E uma das coisas também que tem que ficar registrado, você não precisa colocar o biofertilizante mais do que uma vez. Quando ele é bem feitinho, bem fermentado, você só coloca uma vez. E o resultado que nós temos aqui no Cetresma, aqui a gente pode mostrar para vocês, né? A produção é ótima. Vale a pena você fazer, que o custo é super baixo e a produção é super boa.
2: Estamos chegando ao fim do programa Força do Campo. Fica agora com Saulo Machado e o programa Dia a Dia.
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32: 6:51, muito bom dia, quinta-feira, 27 de agosto de 2026, tempo bom na região sul do estado de Santa Catarina, nós temos já o sol aparecendo, ele vai aparecer entre nuvens hoje, a mínima hoje é de 15 graus e a máxima 27 graus, hoje e amanhã temperaturas altas, amanhã podemos passar de 30 graus. Depois vem a chuva. Daqui a pouco o Peter Scheuer nos atua.

0: abro esta fase da nossa cobertura do pleito eleitoral 2026 com a presença aqui do candidato a deputado estadual pelo Partido dos Trabalhadores, Arlindo Rocha Olali, ex-prefeito de Maracajá, que também foi candidato a prefeito em Criciúma nas últimas eleições. Ele estará aqui conversando conosco a respeito da sua candidatura e das suas propostas se for eleito deputado estadual em Santa Catarina. Também recebo aqui no programa o vereador do Balneário Rui de Silva, Maicon Viana. Ele vem falar sobre uma proposta de uma área de motorhomes e trailers no Parque Farroupilha, entre outras indicações de sua autoria aprovadas na Câmara. Aqui no programa você também vai acompanhar a previsão do tempo com Peter Scheuer, daqui a pouquinho. Os nossos comentaristas Alexandre Garcia e o Piara Bosque. O Jairo Silva, com os destaques da área policial e do esporte, e o Lucas Casagrande, com as informações do Notícia da Hora. 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Eu volto em 8 minutos com a previsão do tempo e a mensagem do dia.
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4: O sucesso não é final, o fracasso não é fatal, e a coragem de continuar é o mais importante de tudo. Sete horas e 3 minutos, 7:03, manhã de quinta-feira, 27 de agosto de 2026, que começa com tempo bom aqui na região sul do estado de Santa Catarina, mas nós estamos monitorando e todos os dias conversamos aqui com o Peter Scheuer a respeito do problema que vem por aí, com muita chuva no Rio Grande do Sul e também aqui, agora a partir da noite de hoje, principalmente amanhã até a próxima terça-feira. O Peter Scheuer está conosco para nos atualizar então esta situação e a previsão do tempo. Bom dia, Peter.
5: Oi, muito bom dia para você, Saulo, bom dia para todos. É, exatamente, nós temos aí a presença de um sistema de baixa pressão que já começa a se aprofundar entre o Uruguai e extremo sul do Rio Grande do Sul. Hoje ainda promete ser um dia aproveitável, a temperatura ela sobe, a máxima prevista deve passar um pouco dos 30 graus, 30, 32 graus aí em Araranguá. E mais aí para o finalzinho da tarde, turno da noite, algumas pancadas passageiras bem mal distribuídas não podem ser descartadas. Mas hoje ainda é tranquilo, né? É uma situação assim bem, bem tranquila. O problema maior vai ser o fim de semana. Então hoje tem essas pancadas que acontecem aqui ou ali, ou acolá, tudo bem, bem irregular. Amanhã já começa a ter a influência da baixa pressão que começa a se fortalecer no estado gaúcho. Então de manhã ainda é abafado, a temperatura ela segue em elevação até tempo seco, com aumento gradativo das nuvens. Até o finalzinho da manhã alguma pancada rápida já pode estar acontecendo. E durante o período da tarde e noite já tem previsão de chuva, e essa chuva daí ela fica meio que contínua durante o fim de semana todo, né? Tanto no sábado, domingo e segunda-feira, pancadas de chuvas que podem vir acompanhadas de raios, e lá de vez em quando breves melhorias. Tem risco de temporais, e como é uma chuva volumosa que ela fica persistente por alguns dias, problemas hidrológicos podem também acontecer. Então tem que ficar de olho, muito de olho assim, no monitoramento do rio Araranguá, porque com esses volumes aí previstos ele pode sair da calha. Pode sair da calha, sair fora, tem enchente. Então fica bem atento, não só essa questão, mas também alagamentos, enxurradas, deslizamento de terra, queda de barreira. porque o volume de chuva ele pode passar aí brincando aí dos 150, 200 milímetros até mais. Tem algumas simulações computacionais e que vem apontando até 300 milímetros. Então, é um volume bem impactante mesmo, hein, que vem em poucos dias. E como a gente está aí com o solo encharcado, a gente já teve esses dias atrás um volume considerável, então é bom ficar aí no monitoramento e no alerta justamente por conta dessa frente fria acoplada a esse sistema de baixa pressão. Saulo.
4: Com certeza. Aliás, ontem você falou em 200 milímetros. Ontem à noite eu já ouvi 300 milímetros e 200 ou cento e poucos somente no costão da Serra. Isso realmente é muito preocupante, né?
5: Sim, sim, sim. É, o costão da Serra é uma área assim, que preocupa bastante, porque, né, nesses pontos do costão e divisa ali com o Rio Grande do Sul, são acumulados muito significativos ali no Rio Grande do Sul, aquela região ali do Vale do Caí, Vale do Taquari, Vale dos Sinos, são pontos que por lá pode chegar a 300 milímetros, e esses 300 milímetros que estão lá podem também chegar ao costão da Serra e até pontualmente em alguns locais e da região de vocês. Então é bem preocupante mesmo. Lógico que a gente vai atualizando essas informações aí diariamente, torcer para que esses volumes eles diminuam, só que o problema é o seguinte, que os volumes eles estão intensificando dia após Sim. dia. Então essa que é a maior preocupação, se isso chega a se intensificar, ou outra região assim que já começa a ter uma certa preocupação, o Vale do Itajaí. Porque antes, no início da semana, os volumes lá até estavam razoáveis, 100 milímetros, mas agora já está aumentando para 150, 200. Eu já começo a ficar preocupante por aquelas áreas também.
4: Quando a gente olha a fotografia, né, do mapa, é realmente apavorante. Né?
5: Sim, sim, sim. É um volume que ele realmente, de fato, né, ele vem com muita representatividade. São poucos dias, né? Um volume desse aí é um volume do mês. Então isso acontece em 2, 3 dias aí, realmente assusta mesmo. E outra questão que aqui no oeste, aqui é onde eu estou, aqui no, no, na região de Chapecó, é uma área assim que é rota de tempo severo, né? Então aqui, por essas áreas aqui, tem risco de granizo grande, granizo de tamanho médio a grande, tem risco até de tornados isolados. Não faz muito tempo que também já teve outros tornados, né? Então é uma situação que é bem, bem complicada mesmo.
4: Essa chuva que vem, ela pode ser, porque tem aquela chuva que é mais esparsa, né? E tem aquela que vem e cai tipo como jogar um balde d'água, quer dizer, é diferente. Ela vai ser uma chuva mais espalhada ou vai vir assim de repente?
5: É, ela é uma chuva assim que ela começa assim de maneira mais mansa e ela se intensifica ali no sábado, domingo e segunda-feira. Então, nesses 3 dias aí que tem que ficar bastante atento, porque em momentos essa chuva ela pode vir na forma de pancadas, na forma dessa aí de balde torrencial. Uhum. Então, ela em momentos ela pode vir assim num pauladão, assim, bem, bem intenso mesmo. Então, tem que ficar bastante atento. No geral, assim, é uma chuva assim bem contínua, tá? Ela vem e fica.
4: Eu imagino se cair uma chuva dessa, que a gente disse, eu estou usando essa expressão para as pessoas entenderem, tipo balde, lá no costão da Serra, isso vai descer pelo Rio Araranguá, daí nós podemos ter um problema bem mais sério, né?
5: Sim, sim, problema hidrológico, problema de enchente, pode ter um risco bem alto, é um risco bem alto que tem aí para o rio sair da calha.
4: É. Tomara que nada disso aconteça e que seja bem mais brando, né? Tomara, vamos torcer. Mas enfim, a gente faz a nossa parte aqui alertando as pessoas. Obrigado, Peter Choi, pelas suas informações. Um abraço, bom dia de trabalho.
5: Valeu, Saulo. Forte abraço para você, tudo e bom até logo mais.
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4: Sete horas e 11 minutos, agora é hora e a vez do comentarista Alexandre Garcia, em nome do Sicoob Credisulca, Alcidino Joalheria Ótica, Gênios Veículos, Hackley Limpeza Urbana e Mecânica Lauri. Bom dia, Alexandre Garcia.
8: Bom dia. O ex-dono da REAG, ou REAG Investimentos, o João Carlos Mansur, usado, interligado ao Vorcaro, Master e a um monte de gente, em toda aquela teia que encontrou terreno fértil no Brasil para quem topa qualquer negócio e não tem princípios, né, entregou à Procuradoria-Geral da República uma proposta de delação premiada, que tem 17 anexos. Prometeu pagar 40 milhões e agora a Procuradoria vai examinar, vai pôr lá um encaminhamento para o ministro relator André Mendonça. Para saber o que vai ser feito. Bom, falando nisso, né, eu fico pensando, está todo mundo falando aí, o juiz lá dos Estados Unidos, no caso da fraude que falsificou a entrada inexistente de Felipe Martins dos Estados Unidos, estão falando aí, e o juiz disse que já tem os nomes, são 3 brasileiros, 4 americanos, 4 funcionários americanos, 2 delegados federais brasileiros, o juiz já sabe, vai revelar os nomes, ainda não revelou, mas estão falando nesse Fábio Schorr, que é assessor de Moraes. Meu Deus! Aí vocês vão dizer, vai pegar Moraes? Não, porque o Eduardo Taliaferro fazia a mesma coisa no TSE, como assessor de Moraes, e não pegou em Moraes. Moraes continua lá, assim como o contrato de 129 milhões não pegou. Eu não sei por que não pega, né? Todo mundo sabe, todo mundo vê, todo mundo ouve e todo mundo comenta. Bom, voltando ao André Mendonça, vice-presidente do TSE, Tribunal Superior Eleitoral, numa das reuniões do TSE, ele propôs que o tribunal chegue a um consenso sobre o que é deepfake, ou seja, mentira profunda, falsidade profunda, literalmente, né? É aquela construção da engenharia da inteligência artificial que faz uma pessoa, ela fica autêntica e usar isso na campanha eleitoral. Ainda hoje um amigo me ligou, candidato à reeleição, deputado federal, pedindo que eu gravasse isso. Eu não posso gravar, né? Imagina se eu for gravar para todos que eu conheço que me pedem. Eu não posso. Aí eu largo o jornalismo, vou ser propagandista de campanha, né? Isso é impossível. Então as pessoas às vezes constroem, né? Como foi o caso de Bolsonaro, estava presente lá no lançamento de Fábio pela inteligência artificial. Até onde pode ou não pode isso? Né? Tem que realmente isso, tem que decidir antes que cheguem as queixas, aí vai decidir pela circunstância, né? E não pelo fato anterior. Né? Tem que fazer isso mesmo. Gente, meus parabéns aos alunos do Colégio Militar de São Paulo, que lá no Vietnã, representando o Brasil, na Olimpíada Internacional de Matemática, ganharam 6 medalhas. Né? Isso mostra que ainda há esperança no Brasil, ainda há cérebros no país. Um país só existe, só progride, só acaba com bem-estar, só tem bem-estar, se tem cérebros construtivos, produtivos. Né? E, por fim, a minha preocupação, que esse negócio possa virar inquisição. Aconteceu, tem que tomar muito cuidado com isso, porque o pensamento tem que ser livre, a discussão tem que ser livre. Eu estou me referindo a uma professora chamada Roselaine Mogi das Cruzes, numa reunião via digital com outros diretores de escola, não estava falando para os alunos, né? Outros diretores de escolas, ela falando, olha, é muito estimulante, né? Estímulo para o cérebro, ler Hitler, da Alemanha, Mussolini, da Itália, ela cometeu um erro, né? Um erro, talvez fosse só um engano, se ela não souber se foi erro mesmo. Salazar da Espanha, ela disse. Espanha foi Franco, né? Antônio de Oliveira Salazar é Portugal, né? Como todo mundo deve saber, né? E agora é interessante que ela não falou em Potpol, matou milhões, Stalin matou milhões, o Mao matou milhões, o Fidel e o Che, né, mataram milhares, não falou nesses. Mas recomendou leitura. Ela já foi afastada pela secretaria, um escândalo. Não tem mais livre pensamento, não? No mundo do cérebro, do pensamento. Gente, eu faço isso. Eu quero estudar a pessoa a quem eu devo evitar. Exatamente por isso que eu preciso estudar, preciso ler a vida de Stalin ou de Hitler, como leio a vida de Churchill para aprender. A vida de Hitler eu estudo para saber o que evitar, o Stalin, não é? É bom que a gente pense nisso. Eu estou vendo um exagero aí, parece que as pessoas não pensam ou não querem pensar. E aí vão ficar, né? De Brasília, Alexandre Garcia.
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4: 7:20 agora é hora e a vez do comentarista o Piara Bosque trazer o quadro estadual aqui no programa. Bom dia, Piara.
5: Bom dia, Saulo. Bom dia a todos os ouvintes da Rádio Araranguá. Prazer falar com vocês mais uma vez. A Assembleia Legislativa aprovou a autorização, o decreto legislativo que autoriza o governador Jorginho Melo a se licenciar entre o dia 26 agora de agosto e o dia 5 de outubro, que é o dia seguinte ao primeiro turno das eleições em todo o país, especialmente aqui em Santa Catarina, para nós. Então, o governador já tinha antecipado alguns dias atrás que faria esse gesto de se licenciar para focar na campanha eleitoral e deixar um pouco de lado, deixar a cargo de Marlisa Banho as funções do governo do estado e prestigiar também a vice que foi muito leal durante todo esse período eleitoral, mas que não integra a chapa da reeleição do governador Jorginho Melo. Ela foi substituída por Adriano Silva, o ex-prefeito de Joinville, do Partido Novo, que compõe a chapa caso o governador seja reeleito. Não é Marlisa que continua, mas ela vai ter esse momento, esse período, por mais de um mês, para exercer o mandato. Está combinado também que, se houver alguma questão de muita gravidade, o governador interrompe essa licença, né? Uma das questões que mais está sob observação é a questão do El Niño. Então, se houver momento de muita calamidade, alguma coisa que a gente torce para que não aconteça, o governador ele deixa a campanha de lado e reassume o governo. Mas nesse momento a questão é priorizar a campanha, fazer os eventos de rua, sabatinas, os comícios, tudo que tem que ser feito, as gravações. É uma agenda de candidato que tem que viajar o estado inteiro. Não é novidade, né? A gente já teve isso em outros mandatos, outros governadores praticaram o mesmo gesto. Posso relembrar aqui Raimundo Colombo, em 2014, na sua reeleição também. Ele manteve o vice, na época Eduardo Pinho Moreira era o vice, também era candidato à reeleição, então não podia assumir o governo. Os dois se licenciaram e entregaram o comando do estado por 30 dias para Nelson Schaeffer Martins, que na época era o presidente do Tribunal de Justiça, o terceiro nome na linha sucessória. O exemplo mais emblemático, que dificilmente vai se repetir algum dia, é o exemplo de Luiz Henrique da Silveira, na reeleição também. Na eleição de 2006, ele renuncia 8 meses antes da eleição para abrindo espaço para que Eduardo Pinho Moreira assumisse o governo. O Luiz Henrique sempre dizia que era contra a reeleição e que renunciava para que concorrer em igualdade de condições, porque ele tinha enfrentado Espiridião Amin na reeleição, que não se licenciou, e dizia que era um confronto desigual enfrentar o governador no cargo. Aí ele fez esse gesto, tinha um pouco de marketing, tinha um pouco de tese, tinha um pouco de convicção, mas também tinha muita articulação política envolvida, porque com esse gesto, o Eduardo Pinho Moreira, que também tinha sido vice no primeiro mandato de Luiz Henrique, assumiu o mandato por 8 meses, e o Luiz Henrique concluiu a sua articulação para ter Leonel Pavan como vice-governador na reeleição. A troca de vice também. Naquela época tinha a previsão da aposentadoria de ex-governador, não importava quanto tempo ficasse no cargo, desde que definitivo. Então, Pinho Moreira acabou sendo beneficiado. Hoje, essa possibilidade não existe mais legalmente. A aposentadoria de ex-governador está extinta em Santa Catarina, então não tem nenhum efeito e não teria, porque não era uma renúncia em definitivo, a questão agora do Jorginho e da Marilisa. Mas aqui, outras épocas, outros tempos, mas a questão da licença do governador para concorrer é até bastante salutar. O Estado tem várias questões que necessitam da atenção total do governante, e a candidatura também tem todos os seus atributos. Carlos Moisés, né, 4 anos atrás, não se licenciou, mas aí também ele e a então vice-governadora Daniela Rainer não se davam nada bem, aí não tem como deixar o governo com quem não é parceiro. Vamos ver como é que vai ser essa interinidade da Marilisa Boehm. É isso, eu continuo acompanhando.
4: 7:23, obrigado, Piara Bosque, trazendo a sua participação aqui no nosso dia a dia. Agora o Jairo Silva nos atualiza as principais informações da área policial e também do esporte. Bom dia.
0: Bom dia, Saulo. Olha, preso médico foragido, investigado por descumprimento de medida protetiva e reiteração de condutas contra a sogra e a ex-mulher. Essa prisão aconteceu em Criciúma. O caso foi conduzido aqui pela delegacia, está sendo conduzido, aliás, pela Delegacia da Mulher aqui em Araranguá. E mais, a gente também vai destacar daqui a pouquinho, Nego Barriga continua preso e justiça determina exame mental dele. Além disso, no agosto de lá, os policiais do 19º Batalhão aqui da Polícia Militar promovem, aliás, uma ação de conscientização à violência contra a mulher. São fatos aí que chamam a atenção. Outro fato que também é destaque, condenado motorista que atropelou e matou um casal após briga no interior de Meleiro. O crime aconteceu há 8 anos atrás, para se ter uma ideia. Depois de uma briga, ele teria dirigido o veículo, atropelado esse casal. A mulher morreu na hora, uma mulher de 26 anos, e o rapaz chegou socorrido com vida. A vítima tinha 27 anos, mas morreu a caminho do hospital. Ele foi condenado, portanto, a uma pena superior a 14 anos de prisão, viu, Saulo?
4: No futebol,
0: é destaque também para o que rola, né, na Copa do Brasil, especialmente na Copa do Brasil, os jogos de ida das quartas de final. Ontem tivemos mais 2 jogos e ontem vale lembrar que o Palmeiras atropelou o Santos com vitória por 3-0 e agora dificilmente vai deixar escapar a vaga às semifinais da competição, enquanto que o Vasco venceu a vitória por 1-0.
4: Ficou difícil ontem o Cuca explicar por que que o Neymar não jogou, o Gabigol não jogou,
0: O Gabigol até jogou, né?
4: Mas estava no banco.
0: Mas estava no banco. Ele colocou depois, né?
4: Pois é.
0: E o Neymar, segundo as informações, eu não sei, ficou difícil para eles explicar mesmo.
4: Não.
0: É por causa do gramado, do sintético.
4: Não, né? Daí é a história. Pois é, daí se o gramado prejudica alguns jogadores, então por que que permitem? Não era para permitir.
0: Exatamente isso.
4: Essa que é a situação.
0: No futebol de
4: Mas campo, aí diz também dá, que. Né? Ah, porque aí eles fazem agora aquele exame do jogador, né? E quando está prestes a ter uma lesão, coisa esse tiro. Mas isso aí está sendo usado como desculpa para os caras não jogarem.
0: Ah, na maioria das vezes.
4: A verdade é essa, né?
0: Na maioria das vezes isso é usado como um subterfúgio ali, né?
4: Ah, não, o cara não vai jogar porque, cara, a gente viu ali, ele vem de uma sequência. O Neymar queria jogar.
0: O desgaste dele é maior que os outros.
4: O Neymar queria jogar ontem.
0: Demonstrou isso, né?
4: Sim.
0: Então foi a atitude do Cuca aqui.
4: Pois é, daí eles ficam, eu não sei, cara, umas coisas estranhas assim.
0: E aí toma 3, né? Aí fica difícil.
4: E aí no final do jogo, na entrevista coletiva também, perguntaram para ele, tá, agora desistiu, Copa do Brasil, vamos pro brasileiro, é isso aí mesmo. O Cuca mesmo já tá dizendo que já entregou, acabou.
0: Já jogou a toalha.
4: Mas aí tu vai pro jogo com o Palmeiras e tu não bota o Neymar, tu não bota o Gabigol, que são os titulares até então.
0: No mínimo ele teria que ter escalado, né?
4: Então.
0: Pra se redimir de qualquer culpa, né?
4: É umas coisas que eu sinceramente não consigo entender.
0: É muito difícil.
4: Não dá para entender no futebol.
0: É muito difícil.
4: Jogador de futebol tem que jogar futebol. Não. Aí os caras não podem jogar futebol.
0: Daí fica poupando o cara.
4: Tá certo,
0: cara,
4: eu sei que o calendário é tudo
0: extenso,
4: bem. Agora, um jogo desse aí, importante desse, não tem como poupar ninguém.
0: Não, são jogos eliminatórios.
4: Tem.
0: O cara tem que ir pro jogo. Tem que escalar. No mínimo isso aí. O Vasco venceu. A gente falava da vitória do Vasco sobre vitória por 1-0, com um homem a menos, depois de uma expulsão. E hoje, então, tem o Grenal no Gigante da Beira Rio a partir de 20 horas.
4: Jogo difícil, jogo duro.
0: Jogo duro.
4: De se ver.
0: É. Às vezes não, de repente isso muda, né? Acho difícil, pela situação dos dois.
6: Não, não, o Grenal já é um jogo que não é
0: já
6: muito bonito.
0: Já por si,
6: né?
0: Só já é...
6: Né? É, já é, mas é, o lateral muito... treina a semana toda batendo com a perna direita na canela esquerda, para chegar no Grenal e moer.
0: É, e assim vai.
6: Mas, não sei, tá difícil.
0: É.
6: Não deve ser um jogo bom. Tomara que a gente se engane, seja um grande jogo.
0: É.
6: Com uma vitória do Grêmio de 2-3-0, barbada. Tá mais... aquela piada que babada pro Cacabica.
0: Meu amigo, tá mais pra empate, né? Porque...
6: Não, se for empate, esse jogo, empate o outro, vão pros pênaltis. Não sei quando é que vai terminar isso, que ninguém. Nenhum dos dois sabe fazer gol.
0: É
6: um trabalho fazer um gol.
0: Os dois têm dificuldade pra fazer
6: mas gol. Gostam de levar um golzinho também.
0: Bah, rapaz.
6: Tanto o Grêmio quanto o Inter, né?
0: Meu amigo.
6: Eu já tô apavorado, que parece que o Kahneman vai jogar, cara.
0: Ih, meu Deus.
6: Tu já pensou?
0: Então já vai ter expulsão, né?
6: Não. O Grêmio já pode se preparar, né?
0: Ah, não. Aí
6: se
0: é complicado.
6: O Kahneman jogar, pode se preparar. Ele não tem mais aquela arrancada, aquele empuje, cara.
0: Não, não.
6: Aí pega um cara com velocidade, joga uma bola, ele não vai pegar.
0: Não tem, já é um jogador veterano.
6: Ele vai chegar atrasado e vai fazer a falta.
0: Vai, vai. Bom. Ele já não acompanha mais o jogador veterano, aí fica difícil.
6: Enfim, né?
0: É complicado.
6: Mas vamos lá.
0: Mas vamos esperar que
6: não tá morto realmente... quem peleia.
0: É. Que seja um bom jogo, né? Pelo menos um bom jogo, né? Se não for um jogo extraordinário, mas que seja um
6: pra
0: bom
6: mim,
0: jogo.
6: Para mim, bom jogo é o Grêmio ganhando.
0: É. Agora. Para o torcedor do Inter, bom jogo é o
6: Inter. Bom jogo é o Inter ganhando.
0: E assim vai, meu amigo.
6: Lógico.
0: É,
6: lógico.
0: Faz parte. Mas sim, quem deu um salto aí foi o Palmeiras, né?
6: Ah, não. Foi.
0: Depois
6: o Palmeiras
0: aí...
6: deu, né?
0: É.
6: Aliás, de todos aí, o Palmeiras é o favorito, né?
0: É, favoritismo era o Palmeiras.
6: Palmeiras,
0: pela campanha no brasileiro, liderando.
6: É um time que tem, pra estrutura que tem, não tem como.
0: A intensidade como joga também, né? Tem tudo isso.
6: Não é que é campeão, mas...
0: Não, mas o favoritismo é. Isso existe.
6: Com certeza, não tenha dúvida.
0: É bem por aí.
6: A estrutura que tem.
0: Sim, por tudo. Pro Abel que tem.
6: É, também.
0: E assim vai.
6: É um pensador do futebol. Oh, cara,
0: é.
6: Fantástico.
0: É, está mostrando isso há muitos tempos, há muitos anos no Palmeiras, né?
6: Muito bem, o Jair volta ao programa daqui a pouco, informações de polícia, mas à 1 da tarde tem As Esportivas. 7:29, 7:29, outros destaques desta quinta-feira. O nosso portal da Rádio Araranguá estampa na sua capa, preso médico foragido investigado por descumprimento de medida protetiva e reiteração de condutas contra a sogra e a ex-mulher. Também destaca aqui que Nego Barriga continua preso e justiça determina exame mental. Agosto Lilás, policiais do 19º Batalhão de Polícia Militar promovem ação de conscientização à violência contra a mulher. O nosso portal NSC Total e nível estadual diz que Renan Santos defende bomba atômica com inspiração na Coreia do Norte. Olha isso, gente. Olha a que ponto e que nível chegou o debate para presidente da República. O cara está defendendo uma bomba atômica com inspiração. Ele se inspira na Coreia. Como é que o cara pode dizer que se inspira na Coreia do Norte, gente? Eu vou te falar. Aí isso pelo menos é respeitável. Ah, vamos falar de inflação, vamos falar da comida que está cara, vamos falar do combustível que está alto, vamos falar do governo que gasta tanto e arrecada dessa carga tributária que ninguém aguenta mais. Não, bomba atômica. Bomba é esse candidato aí, ó. Tá maluco. Ô, partidos políticos, hein? O portal ND+ diz que vídeo divulgado pelo PT associa assassinos condenados a Flávio. Começou a baixaria, né? Agora vamos lá. De lá para cá também, né? Dos dois lados. Agora, daqui para frente, só piora, né? Só piora. Em nível nacional, Folha de São Paulo está trazendo como destaque: Meta aceita pagar 17 bilhões de multas nos Estados Unidos por redes sociais viciantes. Acordo prevê também limitar tempo de uso de plataforma de Big Tech por adolescente. Tem que proibir, não tem que... Cara, as coisas assim. Onda de lama deixa centenas de mortos no Nepal e no Tibete. As imagens que a gente vê aí são coisas absurdas, né? Assustadoras, né? Não escapa ninguém, né? Assessoria diz que Flávio terá regra fiscal, mas não detalha cortes. O jornal O Estado de São Paulo está trazendo como destaque nesta quinta-feira Após pacto com Lula, Congresso destrava a medida provisória das blusinhas e 6x1 antes da eleição. Presidentes de Câmara e Senado vão pôr em pauta temas de interesse do petista, que os apoiará a reeleição. Então é isso, né? Toma aqui, dá lá, tá tudo certo, arruma aqui, arruma lá e vamos nessa. Avalanche de lama no Nepal e no Tibete. As imagens aqui, é foto de capa do jornal Estado de São Paulo, as imagens que a gente já viu aí, né? São assustadoras realmente, né? Uma tragédia sem precedentes, infelizmente, né? Muitos mortos. O Globo Rio de Janeiro está trazendo como destaque nesta quinta-feira: processada por viciar jovens, Meta vai pagar multa bilionária e mudar redes nos Estados Unidos. Dona do Instagram e do Facebook aceita acordo que altera a dinâmica das plataformas. É um crime que está acontecendo aí, ó. Crime realmente. Mas agora, né? Permitiram, né? É permitido, é legal. Então tá bom, né? Caiado critica clã Bolsonaro, mas defende a anistia do 8 de janeiro e não detalha ajuste fiscal. Zero Hora Porto Alegre está trazendo como destaque: Congresso e Planalto anunciam um acordo para dar andamento ao fim da escala 6x1. Acerto envolve Lula, Mota, Alcolumbre e Comissão de Constituição e Justiça do Senado vai analisar, então, na próxima semana, a extinção do regime de trabalho e a PEC da segurança, sem garantia de que os temas irão ao plenário. A revogação da taxa das blusinhas deverá ser confirmada. Interessante, né? Eu coloquei a taxa das blusinhas. Agora é uma campanha, eu vou tirar. Não. É complicado, não. É pepino, né? Mas enfim, esse é o nosso glorioso Brasil. Agora descobriram aí. Estados Unidos deve divulgar agora quem é que falsificou a entrada de um brasileiro dos Estados Unidos e é assessor do Alexandre de Moraes. Tu acha que vai acontecer uma coisa? Tá certo, Alexandre Garcia, não vai acontecer nada? Nada. Enfim, só nas redes sociais que acontece, o povo bota lá, esse foi preso, aquele não sei o quê, enfim. E não acontece nada. Nada. Tudo é bomba. Bomba. Agora vai, não vai nada, não acontece nada. São os principais destaques desta quinta-feira que está apenas começando. 7:35, para você interagir com a nossa programação nesta quinta-feira, você tem várias opções. Uma delas é o facebook.com/Rádio Araranguá. É muito simples, em qualquer parte do Brasil e do mundo. Você pega o seu celular, digita facebook.com/Rádio Araranguá e pronto. Você tem o nosso som, a nossa imagem na tela do seu celular. Deixa lá o seu recado. Aqui é a Júlia Terezinha Guise, como sempre, deixando o seu bom dia. Zé Pura, ótima quinta-feira para todos. O Patrick Rodrigues Oliveira, Pato Branco do Paraná, bom dia. Claudinei Ribeiro Fagundes, bom dia o Assis João Maciel, pessoal do restaurante da Cleusa. A Nadir Machado está com a gente também, bom dia Lamir Monteiro. Tá de novo esse picareta Carlos Alves aqui pedindo, não dê bola para esse cara, eu já ocultei aqui o comentário dele. Ele bota isso em tudo que é live de rádio aí para ver se pega 10 aqui, 10 ali, 5 lá, e ele não trabalha e fica só pegando essa grana aí, tá bom? Então, o Alamir Monteiro também aqui conosco, bom dia. O Eduardo, Carlos Eduardo Mendes, bom dia para o Volney Faber, bom dia para o Gerson Cruz, que está conosco como sempre aqui. O pessoal do Macamotos da Vila São José, o Pet Campo Maracajá, bom dia. Bora trabalhar isso aí, não adianta nada, tem que trabalhar, né? O Ercílio Rocha, Maracajá também aqui. A Lúcia Pedroso Valeriano, bom dia, Lúcia. Está aqui o Júlio Antunes também, o Toninho, Antônio Reus, Toninho Cabeça Branca do Araponga. O Rude da Soler, vice-prefeito de Maracajá, bom dia para Zélia Crescêncio. Ao Celi Garcia, bom dia, Saulo. O Celi da Colônia, né? Manda um abraço pro meu filho Jonathan. O chefe Dino está de aniversário hoje. Obrigado. Então tá, um abraço para ele, né? Saúde, felicidade. A Matilde Ferreira também está conosco, bom dia. A Mary Alano também deixou um bom dia pra gente. André Goulart Vieira Clemes. O Matheus de Oliveira também com a gente. A Tânia Luzia Guimarães. O compadre Hamilton também com a gente. O Evandro Conceição, vereador, também está aqui. Bom dia, povo de Deus. A Marcela e a Rosana com a gente, o Maurici Raul Rodrigues, bom dia Gorete Amaral, bom dia também a Adilina Monteiro de Macedo, o Eduardo Viola, lá no bairro Santa Luzia, em Criciúma, A Jusileia Estevão também com a gente aqui. Bom dia Bento Bittencourt. A Sandra da Silva sempre com a gente aqui. Bom dia Cida Alves, bom dia Benita Gomes, bom dia Jusileia Estevão e outras pessoas chegando conosco aqui no nosso facebook.com/Rádio Araranguá. Outra opção na sua WhatsApp, 489-8808-4667. Tem bastante pessoas por aqui também. Bom dia, Saulo. Ótima quinta-feira para todos nós. Deus abençoe. A Júlia Terezinha, aliás, a Júlia Rafael, né? Está conosco aqui. Bom dia, do tio do bar da Arena, Araranguá, churrasqueira do tio. É isso? Tá bom, Vonei está aqui com a gente. Bom dia. Outro bom dia chegando aqui do Tucamaia, pessoal da Transúlio Transportes aí sempre com a gente. Vamos trabalhar, caminhãozinho, caminhão na estrada, responsabilidade. Muito bom dia aqui, Vanderlei Medeiros aqui com a gente. Escutei esse Renan aí Santos falando essas besteiras, muito babaca. É por aí. Bom dia, Sofia. Ah, Sofia sempre com a gente aqui também, né? Outro bom dia do Antônio Sérgio, que está aqui com a gente, né? Deixando aí a sua manifestação de bom dia. Grêmio, eu só quero paz no domingo. Tô a foto de um gato aqui com a camisa do Grêmio tomando chimarrão. Qual é a possibilidade de um gato vestir uma camisa do Grêmio e tomar chimarrão, né? Povo, esse povo é maravilhoso, né? O Fabiano Belletini, lá nos Estados Unidos, bom dia. Pessoal aí da Oficina Mecânica Urbana, Patrick Cardoso Urbano e todo o povo aí, vamos lá, vamos trabalhar, né? Vamos meter a mão na graxa aí, povo. Também aqui o nosso Siegfried Germano Wegner. Também aqui a Dulce da Colonia, bom dia, Dulce. Também aqui o vereador, o Júnior Bailão, tá lá, bom dia, direto de Floripa, tá longe, tá em Floripa hoje, hein? Florianópolis. Bom dia, Joás Fogaça, Elza da Silva Fogaça também com a gente. Olha quem está aqui também, o Johnny, mecânico, lá em Maracajá, vamos abrir oficina e vamos trabalhar, né? Outro bom dia que nos chega aqui é do Adelor, como sempre com a gente. Enfim, muitas pessoas conosco aqui no nosso WhatsApp, mandando sempre, como sempre, as suas mensagens. Alguém viu a audiência de custódia do cara que arrebentou a mulher por 5 dias? Cara, o Brasil não é para amadores. Pense nisso. E acabou a semana. Não acabou, tem sexta ainda, ô Guilherme Merim. Calma aí, homem. Calma. Calma que ainda tem a sexta. A Nena Lessa, bom dia, vamos ficar atento com essa chuva, realmente é motivo de preocupação. Tomara que não aconteça nada, né, ou que não aconteça tudo isso. Lourdes de Souza, bom dia, a paz do Senhor, amém. Josué Lopes também, bom dia. 3524-0137 é o nosso velho e bom telefone que ainda toca, www.radioraranguá.com.br, nosso portal. Entra lá, dá uma olhada, tem sempre atualizações no nosso portal com informações a todo momento, né? Você pode nos acompanhar no Instagram da Rádio Araranguá. E se a sua televisão está ligada na internet, vai lá no YouTube. No YouTube você vai na lupinha que ela dá procura ali, né? Vai ali e aí você coloca lá a Rádio Araranguá. Daí você vai para a nossa página, procura dia a dia, data de hoje, clica em cima e pronto, você tem o nosso som, a nossa imagem na tela da sua televisão. E claro, gente, a esmagadora maioria da nossa audiência no rádio, 95.5, obrigado pela sua audiência no seu velho e bom radinho de pilha que você arrasta para onde você vai, no rádio do seu carro, onde quer que você esteja. Tenha certeza, o nosso trabalho é feito sempre com muito carinho, com muito respeito a todos vocês. 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Feito, tudo tranquilo? É isso, Miguel. Aí, Miguel Reus da mesa de áudio, eu aqui nessa bancada, vocês aí do outro lado, bora, vem com a gente. Vamos trabalhar. Sete horas e 42 minutos, o dia começa com uma informação de que a Câmara de Vereadores de Araranguá ontem foi palco para uma recepção do vereador Carlos da Funerária, que completou 60 anos. Então, vereadores, servidores da casa e amigos foram abraçar o vereador, que usava uma camiseta avisando que ele se sentou. Um abraço ao Carlos, a Rosângela e a todo o povo aí da Funerária Santa Terezinha, que ontem, como vereador também, comemorou o seu aniversário junto com seus colegas de plenário, servidores da casa, enfim, os amigos que lá estiveram para abraçar o Carlos. E o governador do estado, Jorginho Mello, vai se dedicar integralmente à campanha eleitoral, onde busca a reeleição. Para tanto, enviou para a Assembleia Legislativa o pedido de licença do cargo. O pedido foi aprovado pelos deputados no plenário na sessão de ontem. Foi uma sessão extraordinária realizada na tarde de ontem, onde o projeto de decreto legislativo 2/2026, que concede licença ao governador Jorginho Mello, pelo período de 29 de agosto a 5 de outubro, foi aprovado. Com a decisão, a proposta será transformada em decreto legislativo que então autoriza o afastamento do governador. Antes de ir ao plenário para a votação, a mensagem foi analisada e aprovada também na Comissão de Constituição e Justiça, numa reunião extraordinária virtual, realizada também na tarde de ontem. Com essa licença do governador, a vice-governadora Marilisa Bueno assume a chefia do Poder Executivo de Santa Catarina a partir do próximo sábado. Outra ação que aconteceu na Assembleia Legislativa foi o seminário avançado sobre a linha de cuidado para pessoas com deficiência intelectual e transtorno do espectro autista na rede de cuidados à pessoa com deficiência. Realizado no Auditório Antonieta de Barros, o encontro reuniu profissionais da saúde, educadores, gestores e representantes da rede de atendimento. Promovida pela Comissão de Saúde, a iniciativa chegou à quarta etapa e já percorreu diferentes regiões do estado. Somente no primeiro semestre deste ano, as ações passaram por mais de 20 municípios, alcançando aproximadamente 10 mil pessoas. O seminário ocorre em um momento de atualização das diretrizes de reabilitação voltadas às pessoas com deficiência intelectual e TEA. A proposta é qualificar profissionais e gestores para a implantação da linha de cuidado, fortalecendo a atenção primária à saúde como coordenadora do atendimento e ampliação da articulação entre os diferentes serviços da rede. Representando a Secretaria de Estado da Saúde, Jaqueline Reginato destacou que o estado trabalha desde 2024 na estruturação dos fluxos de atendimento às pessoas com deficiência intelectual. Segundo ela, o estado tem um grupo de trabalho discutindo e pensando a estruturação dos fluxos da rede. O desafio é organizar essa rede considerando as diferentes realidades e peculiaridades das regiões de Santa Catarina. Segundo ela, a partir da aplicação da linha de cuidado, o estado passou a trabalhar na implantação da política em conjunto com municípios, serviços especializados e entidades que atuam na área. Para o coordenador do SER, da Uniplac, André Roberto Faria, a capacitação é fundamental para manter as equipes atualizadas e aprimorar o atendimento. E seguir a orientação e esse passo faz toda a diferença, segundo ele. A Gerência Regional Sul do SEBRAE de Santa Catarina participa do Startup Summit 2026 em Florianópolis, que começou ontem e vai até amanhã, com uma programação que reúne startups, ecossistemas locais e inovação em empreendedorismo feminino e ações de educação empreendedora. A participação leva ao evento experiências desenvolvidas na região sul do estado e cria oportunidades de conexão entre empreendedores, instituições, investidores, estudantes e outros atores do ecossistema de inovação. Durante os 3 dias, 10 startups aqui do sul catarinense estarão presentes no evento, que também conta com a apresentação de cases de ecossistemas locais e de inovação de Criciúma, Tubarão, aqui de Araranguá e em Imbituba. A participação de 2 empreendedoras da região entre as finalistas estaduais do Prêmio Sebrae Mulher de Negócios e uma ação com estudantes da Abadeu, Centro de Inovação Social do Bairro da Juventude. O Startup Summit é uma oportunidade de levar ao evento experiências que já estão sendo construídas no Sul e principalmente criar novas conexões para que esses negócios e projetos possam avançar. No Sebrae, o Sebrae atua justamente para aproximar empreendedores das oportunidades e também fortalecer os ambientes de inovação nos territórios, segundo pontuou o gerente regional sul do SEBRAE, João Alexandre Guzzi. Tribunal de Contas do Estado de Santa Catarina revogou a medida cautelar que havia determinado a suspensão do pregão eletrônico número 7/2026 do Consórcio Público Interfederativo de Saúde, ANREC e AMESC, o CIS-ANREC, destinado à contratação de serviços de verificação de óbito e esclarecimento de causas das mortes. A decisão é do conselheiro relator Anderson Flores e foi assinada ainda na última segunda-feira. Ao reavaliar a medida, o relator reconheceu o risco concreto de interrupção do atendimento, o que poderia comprometer a apresentação de um serviço essencial aos municípios e à população. E, segundo o magistrado, deve-se considerar que se trata de serviço essencial destinado ao atendimento dos 27 municípios consorciados do CIS-ANREC, cuja prestação demanda continuidade diante da natureza imprevisível desse tipo de atividade e dos impactos decorrentes de eventual interrupção, especialmente quanto à emissão de declarações de óbito, à liberação dos corpos e à produção de informações epidemiológicas. Segundo o Anderson Flores, conforme o trecho da decisão publicada ontem, quarta-feira, no Diário Eletrônico Oficial. Com a revogação da cautelar do pregão eletrônico número 7/2026, poderá prosseguir. O diretor executivo do CIS-ANREC, Roque Salvan, destaca que o consórcio buscou demonstrar tecnicamente ao Tribunal de Contas do Estado de Santa Catarina que a contratação observa a legislação aplicável às contratações públicas e às normas específicas que regem o Sistema Único de Saúde e a atuação do consórcio público de saúde. Os critérios usados na licitação buscam assegurar capacidade técnica e condições adequadas para a execução de um serviço que exige segurança, estrutura e continuidade. O pedido de reconsideração teve como foco a continuidade do serviço. A decisão permite que o CIS-ANREC dê andamento ao processo dentro das condições estabelecidas pelo tribunal e continue garantindo esse suporte regional aos municípios consorciados. Então, ele disse que vai seguir trabalhando com a responsabilidade e transparência às determinações dos órgãos de controle. As atividades físicas que antecedem o 7 de setembro tiveram início nas escolas de Turvo. Ontem, o prefeito Heriberto Afonso Schmidt, o vice-prefeito Laerte Casagrande e a secretária municipal de educação, Leandra Piazza Dal Ponte, estiveram em diferentes escolas do município para acompanhar os estudantes no momento de entoação do hino nacional. A programação passou pela escola Celso Marcon, no loteamento São Brás, escola São Brás, na comunidade de Boa Vistinha, escola Laurita Manfredini Bristotti, em Linha Acontece, e escola professora Maria das Dores Angelone, na Vila Manente. E o Arroio do Silva se prepara para a 22ª Semana Farroupilha, que acontece de 13 a 20 de setembro, reunindo uma programação especial de atividades artísticas, culturais e esportivas. Entre as atividades está a Corrida Rústica Farroupilha Mar de Maria 2026, que chega ao terceiro lote de inscrições das últimas 100 vagas disponíveis. A prova será realizada no dia 20 de setembro, às 7 horas e 45 minutos, com largada na rua Antônio Luiz de Freitas, em frente à Secretaria Municipal de Educação, e ao lado do Centro Multiuso Esther Pacheco Mucilo. A corrida contará com percursos de 2,5 km nas modalidades corrida e caminhada e 5 quilômetros da modalidade de corrida. Para esse terceiro lote, os participantes terão 30% de desconto na inscrição, que pode ser feita na Secretaria Municipal de Turismo. E mais uma obra em parceria da Prefeitura de Araranguá com o Governo do Estado teve início. A rodovia Ara 222, a empresa JR Construções Terraplanagem, iniciou a aplicação da capa asfáltica no primeiro quilômetro da rodovia. A obra contempla, tem uma extensão de 5.833,58 metros, com investimento de 6.258 mil. A obra será importante para ligar o distrito de Ercílio Luz até o limite com o município de Içara. Após a conclusão da obra da quarta ponte, será possível acessar Içara e Rincão sem ter que dar a volta pela BR-101. Se trata de uma estrada que, mesmo sem pavimentação, já é muito utilizada, principalmente no verão. Mas hoje, além do incômodo de a estrada não ser pavimentada, ainda existe a questão da balsa e a fila no verão, né?
4: Com a ponte e o asfalto e a promessa da administração de Sara em asfaltar o pedacinho que vai faltar porque fica dentro do limite do seu município, será melhor e mais rápido acessar Sara e Rincão aqui por dentro, né? Na verdade, tanto a ponte quanto a estrada é a antiga Interpraias, que cá entre nós, né, já mudou de nome várias vezes. Como parte das ações do Agosto Lilás, policiais que atuam na Rede Catarina de Proteção à Mulher do 19º Batalhão

0: da comunidade e reforçar que mulheres em situação de violência não estão sozinhas e podem e devem buscar ajuda. A Rede Catarina de Proteção à Mulher atua na prevenção e no enfrentamento à violência doméstica e familiar, promovendo ações de orientação, proteção e acompanhamento às mulheres em situação de vulnerabilidade. A ação integra a programação do Agosto Lilás, campanha nacional de conscientização e combate à violência contra a mulher, reforçando a importância da informação, da prevenção e da união de toda a sociedade no enfrentamento desse problema. Por falar em agressão à mulher, né? Depois de agredir uma mulher em pleno centro da cidade, o conhecido Nego Barriga foi preso, passou pela audiência de custódia e a prisão foi mantida. Ainda na tarde de ontem, o magistrado, atendendo a representação da autoridade policial, converteu a prisão em flagrante em prisão preventiva e, ao mesmo tempo, instaurou o incidente para a realização de um exame de sanidade mental do agressor. O delegado Jorge Giraldi gravou um vídeo ontem onde explicou a situação. Bom dia.
1: Bom dia. No final da tarde de ontem, a Polícia Militar conduziu até essa central de polícia de Aranguá, um indivíduo conhecido pela alcunha de Nego Barriga. Haja vista que na tarde de ontem, né, esse indivíduo solicitou um estudante que transitava em via pública dinheiro. Diante da negativa, ele acabou agredindo fisicamente com um soco no abdômen. A vítima foi conduzida de imediato para atendimento no Hospital Regional de Aranguá, já visto que havia sido submetido a uma cirurgia recentemente e o quadro clínico havia se agravado. Então ele foi apresentado aqui na central de polícia, em tese, né, por tentativa de roubo. No meu entendimento legal, né, eu acabei autuando esse indivíduo por lesão corporal no âmbito da Lei Maria da Penha, haja vista que, no recente entendimento do Supremo Tribunal Federal, as medidas protetivas na Lei Maria da Penha também se aplicam a qualquer violência de gênero contra a mulher, mesmo estando fora do âmbito familiar, doméstico ou afetivo. Então, ao final, né, depois da oitiva de todos os envolvidos, não consegui ouvir a vítima porque ela estava internada e recebi informação de que ela foi liberada na noite de ontem, vou ouvi-la na data de hoje. Ao final do procedimento, né, eu fiz a juntada de toda a documentação que foi enviada pela Secretaria Municipal de Saúde, onde esse indivíduo é atendido pelo CAPS, inclusive apresentou um quadro de esquizofrenia agressiva. E, ao final, né, eu representei perante a autoridade judiciária pela realização do incidente, né, pela realização do exame de insanidade mental nesse indivíduo, né, porque ele já costumeiramente ele pratica esses atos, principalmente contra mulheres no centro de Aranguá. E agora vamos esperar uma decisão da justiça, hoje ele vai ser levado à audiência de custódia.
0: É isso que se espera dos órgãos de segurança. Tudo aquilo que importuna, que incomoda e que agride o cidadão tem que acabar. Pensem nisso, enquanto lhes desejo um bom dia.
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0: 8 horas e 10 minutos, 8 e 10, de volta nas informações e discussões do dia a dia, amanhã de quinta-feira. 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Nós estamos abrindo a partir de hoje uma série de entrevistas com os candidatos a deputado federal, estadual, a senador, governador, enfim, aqui no nosso espaço do dia a dia. Essas entrevistas também serão realizadas no programa Estúdio 95 com o Lucas Casagrande e serão previamente agendadas pelos candidatos. E serão entrevistas de 20 minutos de duração, onde o candidato vai expor a sua plataforma, o que ele pensa como candidato, enfim, as questões políticas que envolvem também esta candidatura. E para começo, então, para abrir essa série de entrevistas, já previamente agendado, está comigo Arlindo Rocha, o Lali, candidato a deputado estadual pelo Partido dos Trabalhadores. Bom dia, seja bem-vindo, candidato.
1: Bom dia, Saulo. Bom dia a toda a sua equipe, a sua audiência. Bom dia também aos meus assessores, Juvan, França e Ayara. E aproveito para cumprimentar toda a sua audiência, agradecendo, logicamente, o espaço.
0: Bem, o seu tempo começa a contar a partir de agora, candidato. Por que Arlindo Rocha quer ser deputado estadual?
1: Então, Saulo, quando eu fui prefeito de Maracajá, eu sempre falava que a gestão pública era muito diferente da campanha eleitoral, da eleição. A gestão pública ela é muito similar a administrar um condomínio. Então, o prefeito ele vem a ser o síndico do condomínio, que arrecada as contribuições e devolve em benfeitorias e em serviço para o condomínio. Quando esse condomínio é bem administrado, ele se valoriza, ele tem segurança, todas as pessoas querem morar. A cidade é a mesma coisa. Eu acho que Araranguá é um belo de um exemplo disso nas últimas gestões aí. E toda a nossa região. Pois bem, eu passei por essa experiência. Eu fui também presidente da MESC, conheci todos os problemas da nossa região, eu diria, do nosso grande condomínio. Agora, né, a eleição como deputado estadual, ela muda. O síndico passa a ser um componente do Conselho Fiscal. A função de um deputado estadual é votar e fazer o orçamento do ano seguinte. Ou seja, ele faz uma previsão para o executivo daquilo que vai ser arrecadado como imposto. E também estabelece como vai ser gasto aquele imposto. Ora, o executivo, quando ele, logicamente, executa o orçamento, gasta o orçamento, ele faz isso através de investimentos, de obras e de serviços. O deputado estadual, então, ele autoriza o executivo a gastar, ele faz o orçamento para o ano seguinte e depois ele fiscaliza o gasto do executivo. É? E, além disso, ele também representa as demandas, as necessidades da sua região. Então, o Arlindo Rocha deixa de ser membro do Executivo e se candidata ao Legislativo para ser um membro do Conselho Fiscal. Votar e fazer o orçamento do governo estadual, fiscalizar o gasto com esse orçamento e melhorar a qualidade dos serviços. Quais são os serviços prestados pelo Estado nas cidades? É saúde, é educação, é segurança. Eu fui prefeito, eu soube como fazer e eu sei quais são as atividades e os serviços que o Estado proporciona e faz no município. É isso que eu vou fazer. Além disso, Saul, né, o mandato terá também uma outra tarefa muito importante, que será estabelecer uma ligação com o governo do presidente Lula na região. Na região sul do estado, nós não temos um representante do governo federal, nem deputado estadual e nem federal. O nosso mandato vai estabelecer isso, a ligação também com o governo federal. E aí nós poderemos estar à frente de todas as reivindicações e prioridades da nossa região. Além disso, claramente, ajudar também a reeleição do presidente Lula, aumentando a votação dele na nossa região.
0: Você teria uma missão também de resgatar o PT aqui na região? Porque o PT já teve dois vereadores em Araranguá, não tem nenhum. Em Criciúma também, já teve deputado estadual, hoje não tem.
1: Olha, eu não quero entrar nessa questão de ideologia, né? Porque extrema direita, extrema esquerda, esses extremos que vêm sendo muito discutidos. Mas eu preciso fazer uma pontuação nesse caso. O Partido dos Trabalhadores, né, que ele é tão criticado, tão atacado, é o único partido que nós temos de verdade no Brasil. Um partido que foi criado por um torneiro mecânico lá no final dos anos 70, porque ele foi visitar o Congresso Nacional e viu que não tinha nenhum representante dos trabalhadores, ninguém. Então ele fundou um partido, fez bancada, participou da Constituição, se candidatou tantas e tantas vezes. O Partido dos Trabalhadores participou de todas as eleições desde 1989 com a redemocratização, venceu 5. Ficou em segundo lugar as 4 eleições, está aí disputando no Brasil inteiro. Qual é o outro partido que tem isso? Nunca mudou de nome, tá? E continua na mesma defesa de sempre. Então, é essa a função do Partido dos Trabalhadores. Ser, eu diria assim, ser direita hoje no Brasil só tem uma missão, que é justamente atacar, denegrir, discriminar o Partido dos Trabalhadores. Isso não é só na política, não. É em toda a representação. Quer ver? Olha aí na sua cidade, eu estou falando de Araranguá, de Criciúma, as entidades que representam o capital, elas são muito valorizadas, escutadas em tudo. Olha a CIVA aqui em Araranguá, olha a SIC em Criciúma. A mesma representação, quando é dos trabalhadores, ela é discriminada, quando não, criminalizada. Então é a mesma coisa, isso já vem desde a época da escravidão.
0: Isso deve ser também ligado por causa do que o Partido dos Trabalhadores sempre foi ligado à questão do sindical. Aí o patrão, claro, óbvio, né?
1: Exatamente, isso está tudo na mão do capital. Então por isso que nós temos que conscientizar os trabalhadores e mostrar. Enquanto a direita tem como missão apenas atacar o Partido dos Trabalhadores e criminalizar, porque não tem nenhum projeto, nada, você não discute nada no Brasil hoje com a direita, é só atacando o Partido dos Trabalhadores e a sua representação. O Partido dos Trabalhadores não. O Partido dos Trabalhadores tem que defender a universidade gratuita, o ensino profissionalizante, a Minha Casa Minha Vida, o pé de meia e tantos outros benefícios. Saulo, só a isenção do imposto de renda para quem ganha até R$5.000 e o alívio até R$7.500 dá mais um salário por ano. O aumento do salário mínimo no governo Lula agora, e tem mais 2,5% agora, já são 10% de aumento real acima do salário mínimo. Isso dá mais um 13º por ano. Agora você pega os 6 anos, 4 anos do governo anterior e 2 anos do Temer, nenhum por cento de aumento para o salário mínimo. Nada, somente tirando direito dos trabalhadores. Nesses 6 anos, a tabela de correção do imposto de renda nunca foi atualizada. Foram mais de 10 milhões de brasileiros que passaram a pagar imposto de renda. Você ganhava 1.600 e tantos reais e pagava imposto de renda. Ou seja, houve um aumento de imposto para o trabalhador nos 6 anos do governo que antecederam o governo Lula. Além disso, a reforma da Previdência Social acabou com a aposentadoria. Hoje no Brasil nós só temos aposentadoria de fato para invalidez e por idade. Isso aumentou em mais de 10 anos o tempo de aposentadoria dos trabalhadores. Então veja bem, você não corrigiu a tabela do imposto de renda, aumentando em mais de 10 milhões de trabalhadores nos 6 anos. Tá? Você não deu aumento real para o salário mínimo, né? E ainda tirou o direito com a reforma das aposentadorias, a reforma da Previdência. Enquanto que os privilégios dos outros demais regimes de aposentadoria não mexeram em nada. Ou seja, foram cruéis e covardes. Cruéis porque tiraram do pobre e passaram para o rico, covardes porque não tiveram a coragem de mexer nos privilégios das aposentadorias e pensões do Brasil. E aí eu falo de diversos regimes, militar, judiciário, Ministério Público, algumas carreiras federais e assim por diante, Sal.
0: Aqui, no nosso estado, né, o que o senhor tem de proposta em relação à questão violência contra a mulher, que é um tema muito vigente hoje?
1: Olha, isso é uma questão nacional, uma questão de educação que precisa ser combatida por todos os governos, municipais, estaduais e federais. Isso é histórico, Saulo. Nós vemos de um direito que vem lá de Roma, onde a mulher era coisa. Nós estamos estabelecidos numa região nossa, principalmente, onde foram formadas por imigrantes europeus. Onde quando você casava uma filha, você dava um dote, uma vaca, uma máquina de costura, despesa do casamento,
0: não estivesse se livrando de um
1: que era para se livrar da filha. Então, veja bem, a mulher passou quantos mil anos nessa condição de submissa, de coisa? Agora não. A nossa geração pegou essa evolução da mulher, que já veio tarde demais, e nós temos que aplaudir isso, respeitando a mulher, elevando ela e dando a liberdade que todo ser humano merece. Ninguém tem o direito de ser dono de ninguém, principalmente da mulher, que é nossa mãe, né? Deveria ter todo o sentimento. Mas nós estamos numa sociedade, Saulo, que há 138 anos atrás tínhamos até a escravidão. E aí, o dono,
0: a mulher não votava, né?
1: O dono da fazenda, ele tinha direito sobre a vida do empregado. Ele poderia matar. Há poucos anos atrás, a mulher poderia ser morta pelo marido, que bastava ele argumentar a legítima defesa da honra. Isso é um absurdo.
0: Alguns países isso está vigente ainda.
1: Então as mulheres estão dando um passo muito grande e os homens que realmente são homens precisam integrar todas as polícias, todas as autoridades, mas isso tem que começar das casas, das famílias, a respeitar as mulheres. E pode contar comigo, mulherada, que essa bandeira, como deputado estadual, eu vou erguer, mas vou erguer de frente, porque eu tenho uma mulher maravilhosa que me ama muito, que é a Andréia. Minha mãe, minha família, enfim, mulher é sagrado.
0: O Lale eleito deputado estadual vai dispensar as suas emendas parlamentares com que critérios?
1: Com os critérios das prioridades regionais. Quando fui prefeito de Maracajá, eu peguei um ano do governo Colombo, um ano do governo Eduardo e dois anos do governo Carlos Moisés. Nos anos do governo Colombo e do Eduardo, só tinha convênio, só vinha verba para aqueles prefeitos que apoiavam. Como Maracajá, o único convênio que eu assinei com o governo do estado foi de transporte dos estudantes. E tive vários convênios cancelados e emendas canceladas. Com o governo Moisés, ele reuniu os prefeitos, os vereadores na associação de municípios e queria saber qual era a prioridade de todos. E mandava fazer as obras. É assim, é com as prioridades regionais. Eu elenco algumas prioridades. Por exemplo, nós precisamos finalizar o campus da Universidade Federal aqui de Araranguá. Nós precisamos trabalhar para federalizar a BR-285 e resolver de vez a Serra da Rocinha, que o governo Lula terminou. Assim como duplicou a BR-101, assim como fez a Ponte de Laguna, assim como investiu em portos e aeroportos do nosso estado, assim como investiu nas UPAs. E eu pergunto, me dá uma obra do governo Bolsonaro e do Temer na nossa região. Eu citei tantas. Me dá uma, Saulo, que eu renuncio à minha candidatura. Então, é por isso que o Arlindo Rocha é candidato a deputado estadual, para restabelecer a verdade e a conexão entre o estado e a nossa região, entre a União Federal, o governo federal e a nossa região. E eu tenho experiência nisso. Eu já fui testado. Eu sou advogado de formação, eu sei como é que funciona a arrecadação, eu sei como funciona a distribuição de verbas, os órgãos de controle, Assembleia Legislativa, Ministério Público, Tribunal de Contas. Eu conheço isso, Saulo. Então, eu tenho, acredito que tenho plenas condições de ser um belo de um fiscal, me doar para isso, porque eu faço política por vocação. Não faço por negócio, não faço por vaidade, tá? E muito menos por capricho. Então, é isso que nós estamos propondo a nossa candidatura, ser um deputado que vai votar o orçamento com critério, vai fiscalizar a execução do orçamento, vai defender muito as prioridades, as obras, o investimento na nossa região e vai fazer uma conexão com o governo federal, inclusive para fazer as defesas, que é o que eu estou fazendo aqui agora.
0: O senhor é favorável ao fundo partidário?
1: Não. Eu sou contra o fundo partidário. Eu sou contra o fundo partidário, eu sou contra as emendas parlamentares. Acho que o dinheiro público ele tem que ser tratado com prioridade, né? Acho, por exemplo, Saulo, que o que nós estamos vivendo no Brasil são dois problemas só. Um é um candidato que perdeu as eleições e não admite. E aí com mentiras, com falsidade, com bandidagem, com tudo que é possível, ele não desistiu até hoje. Ele foi muita gente a erro e para frente dos quartéis e tal. E o outro, Saulo, é o juro alto no Brasil. O juro que nós pagamos hoje no Brasil é um ataque à nossa economia. Eu não sei como é que o Brasil não quebrou. É uma reforma agrária às avessas. É uma transferência de dinheiro do pobre para o rico. Eu não estou falando só do governo estadual, do governo federal. Eu estou falando do seu João, da dona Maria, que atrasa o cartão de crédito, que atrasa a prestação e tem que pagar esse juro maluco aí, que é um verdadeiro crime e que ninguém dá jeito, Saulo. Parece que nós fomos cooptados, parece que nós fomos sequestrados pelo sistema bancário nacional. Ou banqueiro, né? Como que é?
0: Sim. O senhor então não vai utilizar o fundo partidário?
1: Eu vou utilizar o fundo partidário.
0: Mas o senhor é contra?
1: Eu vou utilizar o fundo partidário, eu vou utilizar as emendas parlamentares, porque eu tenho que ter o pé no chão. Eu não posso sonhar com um Brasil que não existe. Eu tenho que trabalhar de acordo com a realidade. Tá? E aí vou usar isso de maneira legal, dentro da legalidade. Não quer dizer que eu não vou usar. Isso não é contraditório, muito pelo contrário. É uma posição minha.
0: É a regra do jogo, não foi o senhor que estabeleceu.
1: Exatamente, é a regra do jogo. Se eu precisar votar algum projeto nesse sentido, essa é a minha posição. Agora, não vou ignorar a situação que existe. Eu não vou ignorar que o governador de Santa Catarina é o Jorginho Melo. Eu não vou fazer igual a ele, que ignora que o presidente da República é o Lula. E aí o Estado é que paga isso. Quanto dinheiro, quanto investimento, só nas estradas de Santa Catarina são 20 bilhões que o Estado deixou de receber porque o governo não quer fazer convênio com o governo federal. Isso é um absurdo. Vamos trazer para Araranguá, então. Imagina o prefeito César, que deve estar me ouvindo, e um abraço para ele, parabéns pelo trabalho que ele está fazendo, resolve não conversar com o governo do Estado. Tu já imaginou se a população de Araranguá iria se submeter a isso? Pois a população de Santa Catarina está se submetendo a isso. Saulo, nós já fomos sequestrados uma vaga no Senado. Eu pergunto para você, nós temos um grande problema, que é o túnel do Morro dos Cavalos, que está travando o desenvolvimento também da nossa região. Eu pergunto, quantas vezes você entrevistou aqui o senador Seif para tratar desse assunto?
0: Nunca.
1: Quantas vezes você entrevistou, e aqui eu lanço mais um desafio, o Jair Renan, que é vereador em Balneário Camboriú e vai ser deputado federal?
0: Nem eu conheço.
1: Mas ele não sabe nem falar. Mas não é só isso, Saulo. Tá? Nós temos o Seif, já senador, nós temos o Jair Renan, que é o outro filho, que vai ser deputado estadual, nós temos o Carlos Bolsonaro, que é candidato aqui ao Senado, nós temos o candidato a presidente, que é o Flávio, nós temos a madrasta dele, que é candidata ao Senado em Brasília, nós temos a mãe dele, que é candidata federal no Rio de Janeiro, e nós temos mais dois irmãos do ex-presidente Bolsonaro, que são candidatos a deputado federal, e a população se submete a isso. Isso sim é família, né? Só falta a pátria destruir, entregar para os americanos. Então é por isso que nós estamos nessa defesa, na defesa da democracia, na defesa da soberania. Muitas pessoas estão hoje pagando pena, muitas pessoas foram para a frente do exército, dos quartéis, por uma mentira, por uma calúnia, por uma invenção. Muitas pessoas morreram na Covid porque achavam que tomando cloroquina ia resolver. É por isso. É por isso que nós estamos na política. É para defender as mulheres, como você se preocupou. É para defender as crianças. Saulo, você sabia que não existe mais evasão escolar de crianças? Porque tem um pé de meia. As crianças estão podendo receber R$100 por mês para comprar um tênis.
0: No meu tempo, o chinelo resolvia isso. Não precisava R$100, não.
1: Mas veja bem, você...
0: Se eu não fosse, não fizesse os termos, chinelo pegava, mas não tinha pé de meia, não.
1: Mas se deu jeito. Eu acho que nem chinelo nós tínhamos na época, Saulo.
0: Tinha.
1: O meu primeiro chinelo...
0: Tinha tamanco alemão, aquele de madeira que doía mais que o havaiana.
1: O meu primeiro chinelo...
0: Bala de marmelo também tinha.
1: O meu primeiro chinelo eu coloquei quando eu fui para a quarta série. Até a terceira série lá no São Jorge era de pé descalço e não era só eu, era um
0: todos. Era a realidade da época. Saúde, candidato. Nós temos hoje uma situação em que o Estado tem a regulação, né, o SISREG, e isso é para todo o Estado. Isso não está funcionando. Por exemplo, nós tivemos especialidades colocadas no Hospital Regional de Araranguá, como ortopedia, mas a gente não... Acabou que os nossos pacientes daqui entram na mesma fila de todo mundo. E aí você tem gente vindo de Chapecó operar aqui e os nossos daqui ficam esperando ou são levados para outros lugares. Não seria mais justo, não sei qual é a sua opinião, em relação a um SISREG regional?
1: Não tenho dúvida disso. Acho que os consórcios de saúde, eles aliviam muito isso, mas os municípios não têm dinheiro suficiente. Então precisa juntar, precisa fazer consórcios, precisa ter forças para isso. Então nós precisamos de um hospital regional estadual na região de Criciúma. Nós precisamos melhorar muito aqui também na região do extremo sul. Precisa de investimentos. Parece que a saúde, o cuidado na saúde, o investimento da saúde não dá votos. O político precisa parar de pensar só nisso. Nós estávamos conversando e você disse que quando eu era prefeito de Maracajá, às vezes eu fazia alguns conflitos que não havia necessidade. E você realmente pode ter razão, mas aqueles conflitos era para tirar o município da questão política, da politicagem, e levar para a execução de fato, discutindo com as comunidades. Eu lembro também você, Saulo, numa reunião que eu fiz no Encruzo do Bairro Vermelho, você duvidou que nós iríamos pavimentar aquela rodovia, porque tantos já tinham prometido. E eu olhei para você e disse...
0: Eu estava cansado já de reunião e nada acontecia. Né?
1: O mesmo aconteceu na Rádio Dourado de Criciúma, quando João Paulo Mestre, que é seu colega...
0: Mas nós tínhamos razão lá.
1: Que é seu colega, também duvidou que nós iríamos pavimentar...
0: Como eu duvidei da Enterprise, que até hoje não saiu.
1: Que nós iríamos pavimentar a rodovia Jacob Vestber, que liga Maracajá à Forquilinha. Não, nós não pavimentamos só aquela. Nós pavimentamos aquela, nós pavimentamos da Toca, nós pavimentamos Garajuva, nós fizemos pavimentar o Acesso Norte quando fizemos um conflito com as pedreiras, você lembra? E tudo deu certo, ou seja, era em prol da população, eram obras que iam melhorar a qualidade de vida, e não era apenas falácias, politicagens, eu diria, aqueles conchavos que servem apenas para sustentar aquilo que já é. Nós
0: mas
1: mudamos.
0: É porque você fez diferente, nós tínhamos razão, eu e João Paulo, com certeza.
1: Mas eu diria assim,
0: e aguentava mais falar disso.
1: Eu diria assim, mas fizemos tudo, né, Saulo? Fizemos tudo. Acabei por convicção não indo à reeleição, mas fiz o meu sucessor. Né? E Maracajá continua com aquele povo maravilhoso.
0: Suas considerações finais.
1: Quero agradecer o espaço, quero convocar todos os militantes, todos os simpatizantes do Partido dos Trabalhadores e dizer, a nossa candidatura a deputado estadual é a única candidatura que representa o Partido dos Trabalhadores, o governo do presidente Lula, do Brasil da Esperança, do Brasil soberano, do Brasil democrático, do Brasil que nós queremos para os nossos filhos, para os nossos netos, para as nossas mulheres, para os nossos idosos, que as pessoas voltem novamente a sonhar com uma esperança de uma vida, de um futuro melhor. E isso se faz através da política. E nós vamos se inspirar na história do presidente Lula para levar ele à reeleição, para fazer o maior número de bancadas de deputados federais e de senadores e eleger o Arlindo Rocha 13013 para a Assembleia Legislativa, para defender todas as prioridades do nosso Sul, fiscalizar o governo do Estado, a sua execução e lutar pelas prioridades da nossa região. Muito obrigado, Saulo. 13013, eu conto com todos vocês, um forte abraço e que Deus nos abençoe. Muito obrigado, Saulo, obrigado, Rádio Araranguá, obrigado, seus ouvintes, e um bom dia a todos.
0: Obrigado. Candidato a deputado estadual pelo Partido dos Trabalhadores, Arlindo Rocha, Lali, ex-prefeito de Maracajá, entrevista que faz parte da nossa cobertura do pleito eleitoral 2026.
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2: 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Nós voltamos daqui a pouquinho na programação da Suaranaguá FM para 95.5. Repórter Jairo Silva.
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4: 8h49, vamos à informação de polícia com Jairo Silva.
5: Olha, pois não, Saulo, preso um médico foragido investigado por descumprimento de medida protetiva contra a ex-sogra e a ex-mulher aqui em Araranguá, mas ele foi preso em Criciúma. A Polícia Civil, por meio da Delegacia de Proteção à Criança e ao Adolescente e à Mulher, e também ao idoso aqui de Araranguá, informa que foi cumprido ontem, quarta-feira, dia 26, em Criciúma, um mandado de prisão preventiva contra um homem de 34 anos, um médico que se encontrava foragido e cuja localização vinha mobilizando policiais civis desde a última quinta-feira da semana passada. A prisão preventiva foi representada pela Delegacia de Polícia, nesse caso pela delegada titular da Delegacia da Mulher, a doutora Eliane Chaves, para apurar violência doméstica e familiar contra a mulher. A investigação teve início após o registro de ameaças de morte dirigidas à ex-companheira e à mãe dela, além de outras condutas ofensivas, segundo a delegada. Diante da situação, foram requeridas e deferidas medidas protetivas de urgência em favor das vítimas. Mesmo após a imposição das medidas judiciais, houve novo registro de descumprimento de medida protetiva, depois que o investigado, o médico, encaminhou mensagens ao telefone da mãe da ex-companheira, circunstância que passou a integrar a investigação conduzida pela Delegacia da Mulher. Diante da reiteração das condutas e da demonstração de que as medidas até então impostas não estavam sendo suficientes para interromper a violência e assegurar o cumprimento das determinações judiciais, a autoridade policial representou então pela decretação da prisão preventiva, posteriormente deferida pelo Poder Judiciário. Nesta quarta-feira, portanto ontem, após diligências realizadas na cidade de Criciúma, policiais da DIC daquela cidade localizaram e prenderam o foragido em via pública, dando cumprimento a um mandado de prisão preventiva. No momento da abordagem, foram encontradas com o investigado substâncias entorpecentes, motivo pelo qual, além do cumprimento da ordem de prisão, a equipe policial adotou as providências cabíveis e lavrou um termo circunstanciado.
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0: 8 horas e 53 minutos, 8 e 53. Deixa eu falar aqui para os ouvintes que durante essas entrevistas com os candidatos, né, não é permitida nenhuma manifestação nem contra nem a favor do candidato. Então, isso que vocês colocaram na live ali, tem pessoa perguntando, ah, por que, que não falaram? Não, não será falado nada. E pelo contrário, se algum comentário mais assintoso contra qualquer candidato que estiver aqui for colocado na live, o mediador da live vai ocultar esse comentário. Nós não podemos trazer nenhuma manifestação contrária nem a favor dos candidatos que vão desfilar por aqui durante as eleições deste ano, tá certo? Bom dia, seu Lucas Casagrande.
1: Bom dia, Saulo, bom dia a todos os ouvintes da Rádio Araranguá.
0: O senhor é candidato a quê?
1: Tu sabe o que eu pensei.
0: A continuar vivo, a continuar trabalhando. Foi isso que eu pensei, seu maldoso.
1: Cara, eu não sou candidato nem a síndico.
0: De prédio.
1: Nem a síndico de prédio.
0: Primeiro se... que tu não mora num prédio.
1: É, não, não. E se fosse, recomendaria que não votasse em mim.
0: É mesmo?
1: É, mas...
0: Tu não conseguiria ser síndico de
1: não,
0: prédio?
1: Não conseguiria.
0: Não tens nenhum talento?
1: Nenhum.
0: Organizar
1: quem, quem administra as finanças da minha casa é a minha mulher.
0: Ah, meu Deus. Ela manda em tudo, então.
1: Sim, sem sombra de dúvidas.
0: Então, tu é daquele que tem que perguntar, eu tô com vontade de jogar futebol hoje?
1: Exatamente.
0: Ela vai dizer, não tem dinheiro.
1: Sabe qual é a diferença entre eu reconhecer isso e você? A diferença é que eu estou sendo sincero, que isso acontece e eu falo sobre isso abertamente.
0: Tu reconhece abertamente.
1: É, e tu acontece, não, mas não reconhece.
0: Eu falo, sou mandadinho, sim. Sou.
1: Então, é isso aí. A diferença de você que está em casa nos ouvindo agora
0: é que, não
1: é que você, homem, não admite, mas acontece a mesma coisa.
0: Elas mandam.
1: É isso aí.
0: É, a dona Sônia, esposa do Maurício Rodrigues, disse uma vez numa reunião na casa dela, assim, o homem é a cabeça da casa das mulheres. Que isso? Como assim? É, mas a mulher é o pescoço, ele vira para conta.
1: É isso.
0: Então é isso, né? Mandadinho.
1: Mas... Sim, é isso. Não me ofende em nada.
0: Não tem problema.
1: Não me ofende
0: em problema,
1: nada.
0: Né? Na verdade, ninguém manda, né? Os dois conversam.
1: Não, manda sim. Não manda, não manda lá. Lá em casa manda.
0: É?
1: É. Não manda lá. Lá em casa manda e tá tudo certo.
0: Tá bem? Tá vendo só?
1: Depois tá, né? O cara fala isso aqui, depois a Cristiane vai trabalhar. Tu fica mandando no teu marido.
0: É capaz de destratar ela.
1: O que tu falou que...
0: Você fala essas bobagens aqui.
1: O que tu falou lá, Cris, dizendo que eu mando em ti?
0: Estão me xingando. O Lucas tem o homem oprimido. Que não manda nada, é mandado pela mulher, mandadinho. Ai, meu Deus. Vamos descontrair um pouco, né? Qual é o seu destaque do Notícia da Hora?
1: O TSE, o Tribunal Superior Eleitoral e o Google lançaram ontem uma ferramenta para proteger os candidatos de conteúdos alterados pela inteligência artificial. Eles querem criar alertas nas redes sociais para conteúdos que sofram com alteração em redes sociais e por inteligência artificial.
0: É complicado, vai ser essa, vai ser esse,
1: vai
0: ser complicado.
1: Vai ser, porque aí tu pega hoje a voz de alguém
0: e
1: muda o que ela falou.
0: Sim, coloca o que quiser e diz faz ela dizer o que quiser.
1: É isso aí.
0: E aí tu vai ter que provar que fosse de porco na tomada.
1: Essa plataforma para detectar que houve essa alteração.
0: Complicado, né? Mas enfim, é o que temos, é o mundo moderno.
1: Moderno.
0: Vamos lá, notícia da hora com Lucas Casagrande, intervalo, eu volto para no último bloco do programa conversar com o vereador do Balneário Rui Silva, Michael Viana.
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1: O Tribunal Superior Eleitoral e o Google lançaram nesta quarta-feira em Brasília uma campanha para incentivar candidatos e candidatas das eleições de 2026 a utilizar uma ferramenta do YouTube capaz de identificar conteúdos gerados por inteligência artificial que reproduzem a imagem de uma pessoa. A ferramenta Detecção por Semelhanças do YouTube está disponível para usuários maiores de 18 anos e permite identificar conteúdos sintéticos que utilizem a aparência de uma pessoa cadastrada na plataforma. A iniciativa pretende ampliar o rastreamento de materiais produzidos ou modificados por inteligência artificial, como os chamados deepfakes, que utilizem indevidamente a identidade de candidatos durante o período eleitoral. Ao anunciar a ferramenta, o presidente do TSE, ministro Cássio Nunes Marques, destacou que a iniciativa representa um esforço conjunto para preservar direitos fundamentais no ambiente digital e fortalecer a confiança no processo eleitoral. Para o Notícia da Hora, Lucas Casagrande.
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5: Horas e 12 minutos, 9:12. Vamos em frente nas informações e discussões do dia a dia. Manhã de quinta-feira, de sol aqui. É, mas esse sol aí amanhã vai começar a sair de cena e vai entrar a chuva, né? Preocupação aí para nossa região, né? 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E agora eu recebo aqui no programa o vereador do Balneário Rui de Silva, Michael Viana. Bom dia, vereador.
6: Bom dia, Saulo. Bom dia, nosso amigo Miguel. Bom dia a todos os ouvintes da Rádio Aranaguá, em especial a nossa população do Balneário Rui de Silva.
5: Miguel é arroz silvestre,
6: né? Arroz silvestre.
5: Ah, presta atenção. Bom, você como homem do esporte, né? Você tem defendido muito essa pauta na Câmara, né? E você também defende que o esporte seja tem uma secretaria, enfim, seja um órgão separado do turismo, da educação.
6: Exatamente, Saulo, é uma bandeira que eu defendo muito, com a qual eu tenho formação, já tive a oportunidade de contribuir para o município como diretor de esporte, venho desde o ano passado, no primeiro ano, fazendo indicações para a gente conseguir dar mais autonomia para o esporte no nosso município. A gente sabe que hoje ele é vinculado à educação, né? Hoje, essa semana a gente participou da LDO, inclusive, hoje são investidos do orçamento anual menos de 1% no esporte, né? E eu, como um apaixonado, que acredito que o esporte é uma grande ferramenta na formação de cidadão, traz diversos benefícios. Então eu aposto muito nisso e venho batendo nessa tecla que seja feito e criado a Secretaria de Esporte para dar mais autonomia, para que seja melhor a captação de recursos, enfim, para que o esporte, né, tenha mais autonomia, né, para trabalhar.
5: Orçamento, quem sabe.
6: Né? Orçamento, contratação de professores, apoio a projetos. A gente sabe da dificuldade, né, a gente tem já as escolinhas, mas as escolinhas dos campeonatos municipais se limitam muito a isso, e o grande forte do esporte do nosso município é na temporada de verão. É. Né? Então, se a gente vê quantos participantes tem do município, são muito poucos. Não dá 10 aí que participam no verão. Mas é um evento turístico, daí vamos dizer assim, né? Que é para atrair o pessoal da região para vir até o nosso município.
5: É que, na verdade, quando se fala em esporte na Rua de Silva, se fala do campeonato de futebol sala no verão, do praiano, né? E também do campeonato municipal. Mas o esporte não é só isso, tem que ser muito mais do que isso. Até porque o Rua de Silva, o Evandro Scaini, construiu aquele ginásio maravilhoso, espetacular, ele tem que ser usado, né?
6: Exatamente, estrutura nós temos. Nossa. Né? Então, e o esporte é o ano todo, o professor Geraldo vem fazendo um grande trabalho, a gente sempre vem trabalhando, conversando, né, com diálogo, e sempre estou apoiando também essa questão. E a gente sabe da necessidade, que é da dificuldade de contratações de professores também, que hoje é ligado à educação. Hoje a maioria dos professores são estagiários, né? Tem um ou dois formados. E para a gente estar podendo dar mais oportunidade aí às nossas crianças, aos trabalhadores do município, com projetos pós-horários, dar oportunidade para as pessoas fazer a prática da atividade física.
5: Porque, na verdade, né, o esporte não é só futebol, gente. Com o ginásio que o Arroio de Silva tem hoje, com a estrutura que tem, por favor, tem vôlei, tem outras práticas esportivas, tem que ser incentivadas, né?
6: Exatamente, tem muitas modalidades aí que vem crescendo. E nós, como professores da educação física, né, a gente tem que dar a oportunidade que eles possam estar praticando diversas modalidades, e sem dizer que não é só o praticar. Quando a gente fala esporte, muitas pessoas pensam em competição, pensam em futebol, mas é mais pelo...
5: Formação,
6: pela mesmo. Formação, pelo hábito saudável, pela qualidade de vida, né? A gente sabe os benefícios que o esporte nos traz, então é disso que a gente vem falando.
5: Muitos jovens saíram das drogas exatamente pela mão do esporte, pela via do esporte, né?
6: Com certeza, ele dá oportunidades, né? Eu sou, graças a Deus, sou formado em educação física através da oportunidade que eu tive com esporte, pude representar depois uma universidade que é a FVA, onde ganhei a bolsa de estudo, e muitos colegas meus, né, ganharam também, conseguiram fazer a sua formação. Hoje tem, eu uso muito o exemplo do professor Zaed, que é meu sogro, tem há mais de 27 anos um projeto social onde passou três gerações ali, né, o pessoal vem acompanhando, ele vem crescendo, e muitos profissionais formaram através de bolsa de estudo. Sim. Ali também.
5: É, com certeza. Agora, você também levantou numa das sessões da Câmara, que eu acompanho, uma situação na saúde, né? Os vereadores estão preocupados, né? E você fez um pedido de informações.
6: Isso mesmo, Saulo. A gente sabe que a saúde, acredito que em todos os municípios aí, todos os vereadores são cobrados, né? Então eu fiz esse pedido de informação, não para apontar A ou B, mas para saber realmente os dados e para poder de alguma forma contribuir. Né? Então recebi ontem a resposta, não consegui sentar assim e estudar bem, mas eu vi que nós temos hoje no município uma fila com mais de 9 mil pessoas aguardando exames, né? Seja eles pela regulamentação do estado, regulamentação do município. Então a gente vê que nós temos que unir forças, né? O legislativo junto com o executivo, buscar recursos para que a gente possa reduzir essas filas, fazer mutirão e trabalhar também a prevenção, que eu acho muito importante. Sabe? Quando a gente fala de esporte, volto lá no esporte. Esporte é saúde, é qualidade de vida, né? É. Então, não é gasto, é investimento. Sim. Tenho certeza que se a gente investir no esporte, com certeza aquelas filas lá da saúde vai diminuir automaticamente, porque uma pessoa que tem o hábito de fazer um exercício físico, uma atividade física, com certeza ela tem uma saúde melhor, e nós precisamos proporcionar isso à nossa população.
5: Então, um exemplo bem simples. Depois que começou esses bailinhos da terceira idade, da melhor idade, os velhos estão ficando menos doentes. Por quê? Eles vão lá, porque dançar também é um exercício.
6: Com certeza.
5: É um exercício.
6: Com certeza, e é questão de autoestima, o pessoal está ali, está se vendo, está brincando, está se movimentando. Hoje a gente sabe que meu pai foi um tempo atrás, aí foi no médico, um colega nosso aí, levou um susto. Ele teve que perder 15 quilos aí, a saúde dele, né, com atividade física, com uma boa alimentação, ele conseguiu normalizar todos os exames, e é assim que funciona, gente. Nosso corpo precisa estar em movimento.
5: Mas é possível com um restaurante?
6: Teve que segurar, fechar
5: olhar
6: a boca.
5: Olhar tudo aquilo ali.
6: Fechar a boca, parar um pouquinho com a gelada, mas conseguiu normalizar.
5: Daí é um sacrifício.
6: A gente sabe as prevenções, né? Os benefícios que o esporte nos
5: sabe,
6: traz.
5: Todo mundo sabe, né?
6: Mas tem que... E nós temos, como estamos à frente, né? A gente tem que proporcionar esses momentos para eles.
5: Mas a questão da saúde também no Rio está com um problema bem sério, a odontologia, né?
6: A gente vê, acho que como toda administração, né? Tem os seus acertos, tem os seus desafios, e a gente vem escutando a população, a gente tem muita demanda na questão da área da saúde. Converso muito com a Manu, a Manu é uma secretária sempre atenciosa, nos atende muito bem, e a gente vem construindo de forma muito transparente, com diálogo, para que a gente possa estar apoiando, mobilizando também dentro da Câmara Legislativa os outros vereadores, para que a gente possa ter um olhar mais atento aí, captar recursos, que a gente possa diminuir essas filas.
5: É verdade. Aliás, isso aí, eu estava falando ainda há pouco aqui, a questão da regulação, né? Eu não acredito que a regulação para o estado todo ela vai funcionar. Não vai, gente. Ela teria que ser regionalizada, né?
6: Isso, até você está falando com o Arlindo hoje cedo, né? Entraram nessa questão também. É difícil, né, Saulo? Porque quem está regulamentando lá, ele está indo por uma folha, vai pela descrição do médico, às vezes o médico vai ali, coloca também muito simples, e vai lá para o final da fila, não é fácil.
5: É difícil, aí é muito complicado isso, né? Bom dia, Saulo, parabéns, vereador Michael, pelo trabalho ativo no município, sempre buscando fazer a política do bem. A Heloísa Godinho.
6: Bom dia, Heloísa.
5: Um abraço aqui.
6: Obrigado.
5: Parabenizar pelo trabalho do meu marido. Aí tu presta atenção, você estava falando do negócio de ser mandadinho aqui.
6: Hoje tem futebol, deixa eu ir.
5: Deixa, eu tô com vontade. meu marido por estar fazendo, pelo que está fazendo pelo município. Mandar um abraço para os filhos Enzo, Gabriel. Estamos muito orgulhosos de você e te amamos. É bom, né?
6: Obrigado, obrigado. O apoio da família.
5: Eu sempre falo isso, não sai candidato se não tem apoio da família.
6: Exatamente.
5: Não dá, não tem como. É, se a família não tiver, sabe, junto, nem entra, não dá.
6: Precisa desse apoio, desse porto seguro em casa, porque não é fácil, né? A gente sai cedo, não tem hora para chegar. E eles, com certeza, aí são a inspiração de eu estar nessa vida pública.
5: Meus parabéns pelo brilhante trabalho que está fazendo em nosso município, o Ademir Santos. Te mandando um abraço aqui também.
6: Ademir, obrigado.
5: Bom dia, Saulo. Bom dia, filho. Continue trabalhando, pensando no povo. Tamo junto. Te mandou um coraçãozinho também aí, aqui, seu Vilmar dos Santos.
6: Seu Vilmar, patrão.
5: Eu? Bom dia, Saulo. O João Armindo Pereira, nosso cervejinha lá, está lá em Jacinto Machado também nos acompanhando aqui nesta manhã. Você também levantou uma outra situação que, aliás, né, foi até falado outras coisas a respeito do Parque Farroupilha, né? Que teve aquele problema ali, vão ter que refazer o telhado, essa coisa toda. Não estava dentro do projeto. Mas você colocou o seguinte, quem sabe a gente coloca ali, no Parque Farroupilha, digamos, um suporte para motorhomes, para trailers, enfim, que vão para o Balneário Rui de Silva e possam ser, porque aquela estrutura não pode ser usada só pelos piquetes aquela e semana. Só para a Semana Farroupilha, né?
6: Exatamente, Saulo. Como também eu venho sempre falando, a gente tem que pensar no futuro, né? Hoje nós temos também a revitalização ali do terminal de ônibus, onde a gente pensou também, fez indicações para que fosse feito um mercado público, né, uma área maior e tal, porque a gente pensa no futuro. E ali o Parque da Semana Farroupilha vai ficar um parque muito bacana, mas é só para aquela semana ali, eu acho que nós temos que utilizar mais. E essa indicação foi de uma visita a um comércio, um amigo André, que é um apaixonado, né, pela estrada aí, ele tem uma Kombi com sua família, viaja aí Santa Catarina, fora do estado também. Então a gente construiu essa indicação com diálogo com nossos amigos lá, fazendo essa indicação para fazer um apoio a motorhome. Sendo que ele já vai ter um espaço, já vamos dizer que é adequado, né, com cozinha, com espaço amplo, com banheiros, onde o pessoal pode estar ali se instalando, ficando ali com regras, claro, 1, 2, 3 dias. Esse pessoal aí, eles também tem canal, vem com família, eles divulgam o nosso município. Acredito que isso também vai gerar o nosso comércio local ali também, vai fomentar a economia. Então, acredito que seja um projeto bem bacana.
5: Mas eu acho que tu vai arrumar uma confusão com o pessoal dos piquetes, sabe? Eles não vão gostar muito disso. E quem é que vai cuidar disso também, né? Uma possível depredação ou coisa parecida. Pelo que eu tenho acompanhado, eu tenho trailer também, eu gosto dessa coisa. Por exemplo, no Rincão, tem ali um local que tem água, né? E tem também uma tomada, que é o que eles precisam, via de regra, né? Para fazer ficar 1 ou 2 dias na cidade. E é tudo de graça. Quem sabe se a gente criasse um espaço, quem sabe, um pouco mais próximo da praia ou algum outro local que pudesse. Porque olha aqui, gente, você não pode desprezar esse mundo aí. Porque tem gente que tem motorhome que vale 2 milhões.
6: Sim.
5: Não é? No mínimo é 150, 200 mil. E se a gente, como diz o governador do estado, Jorge Melo, são dinheirudos. E alguns mais, outros menos, mas, né?
6: Sim.
5: E eles deixam dinheiro no município, né?
6: Ô, Saulo, já foi feita uma indicação também para que fosse feito um estudo também dessa viabilidade no Parque de Arrancadas.
5: Sim.
6: Né? Tem um espaço bem largo ali. Tem um espaço bem amplo lá, só que para o pessoal que vem com motorhome com um carro só também fica fora de mão para ir até o comércio, né? E ali fica mais centralizado. E você falou também ali na questão dos piquetes. Eu acho que ali é um espaço público, Saulo, e a gente tem que pensar em movimentar durante o ano todo. A gente tem, eu puxei lá no terminal também, porque tem as feiras, sim, né? Produtos da terra. A intenção lá é de fazer uma feira dos pescados. Então, ali é um espaço fechado, né? Onde pode estar sendo usado, explorado, até mesmo para a apresentação das escolas, outras situações. Então, é um espaço que vai ficar ali com toda uma estrutura. Acredito ali que o senhor Jorge já está estudando, né? Ele vai primeiro visitar outros vizinhos, municípios vizinhos, para ver como funciona a Semana Farroupilha também no Rio Grande do Sul. Com certeza vai ter guarda ali, vai ter toda a assessoria ali, né? O pessoal da segurança, e a gente movimentar aquele espaço ali que vai ficar bem bacana e bem centralizado.
5: Com certeza. Você também falou na última sessão da Câmara sobre o esporte inclusivo.
6: Isso, inclusive ontem, né? Quero parabenizar parabenizar o pessoal da APAE, em nome do professor Vinícius, do Gustavo. Teve o Parajogos, né? Isso. Nós estamos aí na semana nacional também de pessoas com deficiência intelectual e múltipla. E mais uma vez falo, né, na inclusão, no esporte e na oportunidade que para essas pessoas. Agora, no início do mês, duas semanas atrás, ele esteve também com os alunos no Parajask, em Chapecó, onde levou os alunos para participar. Teve resultado, teve medalhistas ali. Na próxima sessão darei entrada também uma moção de reconhecimento, de aplausos a esses alunos. O quanto é importante, né, a gente falar da inclusão, e não é só nessa semana, diariamente, né? É diariamente. Então, parabenizar a todos os envolvidos também lá da APAE, mais uma vez o nome do Vinícius, que faz um belo trabalho e que acredita no esporte.
5: Com certeza. Aliás, o pessoal tinha entrado comigo aqui para agendar uma entrevista, que agora não estou achando aqui a mensagem que foi mandada, mas enfim, o pessoal da APAE participou do Paraná.
6: Bacana, importante trazer os meninos aqui e passar um pouco da experiência deles.
5: Com certeza. Bom dia, Maico, sucesso na sua vida política. Quem é que está mandando aqui? O táxi, o mano do táxi.
6: Opa, obrigado.
5: Também aqui, bom dia. Aqui o Marcinho, parabéns, Maico, pelo belo trabalho na política, que é a arte de fazer bem.
6: Opa, meu compadre, esse aí é meu braço direito lá no Arroio.
5: Pois é, Maico, a experiência está sendo boa?
6: Experiência boa, Saulo, experiência boa. A gente vem fazendo muitas visitas. Eu acredito que na política a gente tem que escutar as pessoas, né? Nós somos eleitos pela população, não é para defender A ou para defender B, e sim para defender a população, para estar conseguindo solucionar os problemas, né, da população e acompanhar. Então está sendo bem bacana, estudando bastante, que é um desafio novo, né, muita novidade, mas também bacana.
5: O Christian Souza, diretor do Hospital Regional, bom dia, Saulo, um abraço ao vereador Michael.
6: Bom dia, Christian, um grande amigo aí de longa data.
5: Um abraço aqui. Obrigado, Michael, pela tua presença aqui, parabéns pelo trabalho realizado na Câmara, a gente sempre acompanha e volta e meia, né, traz algum vereador aqui para falar um pouco a respeito do trabalho que está sendo feito.
6: Obrigado, Saulo, eu que agradeço pela oportunidade, agradecer a todos que interagiram aí conosco aí durante esse bate-papo. Desejar a todos aí um ótimo final de semana e que Deus abençoe a todos.
5: Valeu. São 9h29, conversei com o vereador Maicon Viana, né? Balneário Rui de Silva, sobre o seu trabalho na Câmara de Vereadores, né? Há sempre, todas as terças-feiras, tem sessão. Nós vamos para o intervalo, depois do intervalo tem informação de polícia com Jairo Silva, tem a transição para o Estúdio 95 com Lucas Casagrande, voltaremos em seguida.
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1: 9:43, vamos à informação de polícia com Jairo Silva.
28: Olha, pois não, solo condenado, um motorista que atropelou e matou o casal após briga no interior de Meleiro. O fato, o crime, na verdade, aconteceu há cerca de 8 anos. O Tribunal do Júri condenou nesta quarta-feira, ontem, dia 26, a 40 anos e 10 meses de prisão, o motorista acusado de atropelar e matar um homem de 27 e uma mulher de 26 anos na rodovia 68, na localidade de Rio Jundiá, interior de Meleiro. Essa rodovia liga os municípios de Turvo a Meleiro. Após uma briga na saída de uma festa com uma das vítimas, o réu deixou o local dirigindo uma picape Fiat Strada. Entretanto, teria voltado pela rodovia e acelerou o veículo de forma proposital em direção ao casal, que caminhava às margens da própria via. A mulher foi a óbito no local e o homem foi socorrido com vida, entretanto faleceu a caminho do hospital. Depois de atropelar e matar o casal na madrugada do dia 27 de agosto de 2018, portanto, há 8 anos, fato que ocorreu, portanto, há muito tempo atrás, o condutor do veículo fugiu do local sem prestar socorro às vítimas e abandonou o automóvel próximo do local do acidente, se é que se pode chamar de acidente.
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0: 9h47, 9h47, o intervalo é sempre melhor do que o que vai no ar, não tenha dúvida disso. Seu Lucas Casagrande, sua pauta para hoje no Estúdio 95?
1: No programa de hoje, eu converso com a presidente da CDL de Araranguá, Regiane de Araújo, também com a vice-presidente, a Giovana Oliveira, para a gente falar sobre a segunda edição do CDL Up, que vai ser realizado pela CDL. Também vou receber a secretária de Educação de Araranguá, Marilúcio Rodrigues, e a Gisele da Silva Martins e a Maria Eduarda Jesuíno Pérez, para a gente falar sobre a organização do desfile de 7 de setembro aqui em Araranguá.
0: É, já tem desfile de 7 de setembro, daqui a pouco já tem glen, glen, glen, glen, glen, glen.
1: Agora é ordem, né? 7 de setembro, eleição e...
0: E deu.
1: Acabou o ano.
0: Ihu! E o Natal.
1: Ihu!
0: E vamos lá. Verão, se tiver, se o Elino não atrapalhar.
1: É, se o Elino não atrapalhar.
0: Então vamos lá, né? Tudo bem, o Lucas assume a partir de agora, volta às 18h30 na conversa do dia. Bom trabalho.
1: Dando sequência então à nossa programação, nós vamos agora ao Notícia da Hora com o Gregório Silveira. Qual será o seu destaque, Gregório? Bom dia.
2: Olá, Lucas, muito bom dia. Um dado preocupante. Tabagismo é maior entre jovens de 16 a 24 anos, alerta a pesquisa.
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2: Os jovens brasileiros de 16 a 24 anos apresentaram incidência de tabagismo maior que outras faixas etárias em uma pesquisa do Instituto AC Camargo Cancer Center, em parceria com a empresa Nexus. Nessa faixa etária, 19% dos entrevistados se declararam fumantes ativos de cigarros comuns ou eletrônicos, número acima da média nacional, que é de 17%, e de todas as outras faixas etárias. A pesquisa entrevistou mais de 2 mil pessoas em todo o país. A faixa entre 25 a 40 anos, por outro lado, apresenta menor índice de tabagismo, com 15% dos entrevistados declarando serem fumantes. Em seguida, surge o grupo de pessoas com mais de 60, 16%, e de 41 a 59, 17%. Eu sou Gregório Silveira e esse foi o Notícia da Hora.
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9: Agora são 10 horas e 3 minutos, 10 e 3, 21 graus é a temperatura. Bom dia! Nós estamos começando o programa nesta manhã de quinta-feira, dia 27 de agosto de 2026. Muito obrigado pelo carinho da sua companhia, muito obrigado pela sua audiência. Já de forma antecipada, muito obrigado também a você que vai acompanhar e participar aqui do programa. Lembrando sempre que você acompanha toda a programação da Rádio Araranguá pelo FM 95,5. Aí no rádio do seu carro, na sua casa, no seu local de trabalho, onde você estiver sempre acompanhando a programação aqui da Rádio Araranguá. Você tem também à sua disposição o nosso portal www.radioararanguá.com.br e as nossas lives. Estamos ao vivo em áudio e vídeo, tanto pelo YouTube quanto pelo Facebook da Rádio Araranguá. Pelas duas plataformas você nos acompanha e pode também interagir com a nossa programação, assim como pode participar aqui do programa através do nosso WhatsApp, que é o 98808-4667. 98808-4667 é o nosso WhatsApp. Adicionei os seus contatos para interagir com toda a programação aqui da Rádio Araranguá. Trabalhos técnicos do programa nesta manhã de quinta-feira estão a cargo de Miguel Hells. Para começar o programa, estamos recebendo aqui no nosso estúdio a presidente da CDL, Regiane de Araújo. Bom dia, Regiane, tudo bem?
10: Bom dia, Lucas. Bom dia a todos os ouvintes.
9: E a vice-presidente, a Giovana Oliveira. Bom dia, Giovana, tudo bem?
11: Bom dia a todos os ouvintes.
9: Temos um mês de setembro aqui...
10: Recheado,
9: é, né? A agenda tá cheia da CDL aqui de Araranguá.
10: De agosto foi recheado, setembro recheado.
9: E que bom, né?
10: Que bom, é preciso.
9: Esse pessoal tem que vir para capacitação, tem que vir se preparar para atender melhor, né?
10: Isso aí.
9: Esse é um dos grandes desafios. Vamos começar com o carro-chefe. É, talvez o evento que marque o ano da CDL, que é o CDL Up, né?
10: CDL Up, realmente, é o evento que marca o fechamento, né, de todas as ações que a CDL programou aí para o ano de 2026. É a segunda edição, né, o CDL Up deste ano. Então, traremos aí dois grandes nomes, né, um nacional, que é o Marcelo Germano. O Marcelo Germano é fundador da empresa EAG, empresas autogerenciáveis, e aí ele vem trazer, né, toda a sua expertise e informações aí pra gente de gerenciamento mesmo de empresa, né, e um case de sucesso da nossa região, que a gente tem muito orgulho, né, que é aqui da nossa casa, que é o Joe Massaneiro, diretor da Quevex do Brasil, que também vem trazer aí informações do seu negócio, como que ele fez para chegar, né, até onde eles chegaram aí.
9: Legal. Antes da gente chegar nos nomes, tem algumas mudanças, né? No evento para a edição do ano passado, né?
10: Esse ano a gente formatou de uma forma diferente. A gente está trazendo aí, né, algumas informações bem legais para o comércio. A gente vai fazer a jornada do comércio. Então, a gente vai trazer exposições de alguns produtos, de como era feito o comércio antigamente, como que é feito hoje, quais as tecnologias que a gente vai... Né? A gente foi... Em feiras, né? Tivemos em feiras em São Paulo ano passado, ano retrasado.
11: Em Porto Alegre, né?
10: Em Porto Alegre agora esse ano.
11: Foi na FBV?
10: FBV, né? A maior feira de varejo, né, do Brasil. E lá a gente buscou muitas informações, né, Giovana? De comércio, de experiência do cliente.
11: Lá tinham estandes com muito desenvolvimento na área tecnológica das lojas. Geralmente das lojas, né? Eu fiquei fascinada quando eu entrei numa das lojas. Esse é o meu sonho de consumo. Desde a entrada, o cliente já tinha um atendimento diferenciado, mas era tudo com IA. E não que seria IA que vai atender, sim, né? Tá. Mas assim, na chegada já colocava o CPF, já vinha ali dizendo quanto ele tinha comprado, o que, que ele comprava naquela loja, o que, que ele mais gostava, qual é a cor que ele mais procurava. Então, assim, ó, é um desenvolvimento muito grande. O perfil do cliente, todinho na entrada. Então, foram experiências bem interessantes, assim, né?
10: E aí a gente vai lá, né, beber na fonte, traz do macro para o micro, e a gente tenta trazer essas informações aqui para a nossa região, para os nossos lojistas, para os nossos associados e para todos os empresários da região, né? Então, a gente vai estar ali formatando esse evento dessa forma. Então, vai ter toda a jornada do comércio, e aí tem outras novidades ali que vão estar, né? Nós estaremos ali com seis estações, mostrando, né, como que é feita essa jornada. E depois, então, aí a gente passa para a palestra, né, principal, a palestra do nosso case regional com o Joe, e depois com o nosso palestrante. E no final também nós vamos estar instigando aí o participante a se inspirar também para o seu negócio, né?
9: Legal, interessante. Como é que se deu a escolha do Marcelo Germano? E aí eu vou pedir para você, para vocês, né, explicarem que conceito é esse de empresa autogerenciável, né? Eu não sei se é algo que quem está nos acompanhando tem a exata noção do que é isso.
10: Então, eu convido, né, todos os ouvintes a estarem acessando aí o Instagram do Marcelo Germano e conhecer um pouquinho melhor, porque realmente é muito relevante. Eu já acompanho o Marcelo Germano há muito tempo. E ele tem podcast e faz um trabalho, assim, muito legal para o empresário e também para o seu colaborador. Porque ele entende, né, que a empresa, ela não é feita só do empresário. Assim como a gente, né, precisa, a gente precisa passar isso, né, que é feito de duas pontas, tanto o empresário quanto o colaborador, um precisa do outro. E ele traz isso, que desenvolvimento da equipe, da gestão de liderança, que o dono não precisa estar, ele precisa estar à frente da empresa, mas ele precisa capacitar e liderar a sua equipe, né, para gerenciar, para estar fazendo a gestão da sua empresa também. Então, é mais capacitação mesmo, né, das equipes, e pegar esse empresário e mostrar para ele que tem formas, tem ferramentas de fazer isso. Então, é isso que o Marcelo Germano, evento, né, que ele criou, que é uma escola, né, de empresas autogerenciáveis, ele fala sobre isso, né?
9: Legal.
11: Eu acho que ele vem trazendo dicas, eu acho que ele vem trazendo formas de nós, como líderes, saber treinar o funcionário, motivar o funcionário para ele ser cada vez mais engajado na empresa e não precisar, de repente, de uma palavra do empresário para tomar uma atitude. Uhum. Eu sinto assim que ele traz muito de os funcionários, os colaboradores saberem que eles têm liberdade para tomar certas atitudes. Então, saber delegar, né? Que hoje em dia existe uma dificuldade muito grande de as pessoas delegarem uma tarefa. E eu acho que ele traz muito isso. Eu também acompanho o Marcelo Germano, até porque a Regiane também, a gente conversou sobre isso uns anos atrás, e eu acompanho ele. Ele tem muito podcast, né? Ele traz muitos empresários e traz a vivência e a experiência dos empresários, e isso faz com que a vivência e a experiência de cada empresário fortaleça e cresça a nossa condição de ser líder, né? Então, e também o funcionário começa a enxergar, não, eu não sou só mandado na empresa, eu também posso dar a minha opinião.
10: Minha contribuição.
11: Eu também posso dar a minha contribuição, eu posso falar alguma coisa. Então, assim, ó, dar essa liberdade e ter uma conversa aberta com o colaborador para saber que ele também pode, na fala dele, na ideia dele, fazer com que aquela empresa desenvolva muito. Isso é muito importante. Eu acho, assim, que todos que forem lá vão ganhar, assim, um crescimento pessoal e profissional muito grande. A gente faz o convite mesmo, porque é um ambiente grande, né? A Regiane ainda não falou do ambiente. É um ambiente que cabe muitas pessoas. A CDL UP do ano passado deu mais de 600, né?
10: 600 pessoas.
11: Eu acho que é mais ou menos esse número.
10: É, de 500 a 600 pessoas a gente espera um público, né? Vai ser no centro multiuso aqui de Araranguá, né?
9: Sim.
10: Então, cabem até 600 pessoas. O evento é dia 22 de setembro, às 19 horas. E a gente espera um público, né, estimado aí de 500 a 600 pessoas. Nós esperamos. Tem um link, né, para inscrição, que é através do Simpla. Nas nossas redes sociais ali tem o acesso certinho, né? Quem quiser mais informações também pode entrar em contato com a CDL e entrar nas nossas redes sociais, que tem todas as informações relevantes. O evento é gratuito esse ano, né? É uma outra novidade, assim, a gente conseguiu, através de algumas parcerias, né, com o SEBRAE, com a prefeitura, viabilizar esse evento totalmente gratuito. Por quê? Porque a gente entende que a gente precisa alcançar o maior número de pessoas, né?
9: Sim.
10: Então, a gente traz esse evento gratuito para que o maior número de empresas possa estar presente, possa estar levando seus colaboradores. E a gente traz também, solicita, faz através de um cunho social, né? Que a gente também quer ajudar uma entidade. Então, a gente pede 1 quilo de alimento, que daí a gente vai, a prefeitura aí depois vai nos dizer qual a entidade que, né?
9: Para destinar,
10: esse
9: alimento. Me parece que de tantas alterações que tiveram, né, do evento do ano passado para esse evento, para o evento desse ano, tem uma coisa que não mudou, que é a questão do incomodar. A palestra do Thiago Reis no ano passado, ela incomodou no sentido de fazer as pessoas refletirem sobre inovação, sobre algumas questões novas.
10: Exato.
9: E me parece que a do Marcelo vem mais ou menos com esse mesmo objetivo de incomodar, instigar, né? De tirar. Não é incomodar, é tirar da zona de conforto.
10: Isso,
9: acho que é talvez mais,
10: pensar,
9: mais adequado.
10: Analisar, né? É isso mesmo. Essa é a intenção da gente, trazer essas reflexões, né, para o dia a dia do empreendedor, né? O nome da palestra, né, é Do Caos à Ordem.
9: Tem a ver com isso, né?
10: Do caos à ordem. Então, tem tudo a ver, realmente, para criar essa conexão, essa expectativa, inspirar realmente o empreendedor que vai ali, o colaborador que vai ali, e fazer entender, né, de que se eu quero algo diferente, eu preciso também fazer diferente, né? Não pode ser o mesmo.
9: E aí, obviamente, que ali vai receber as técnicas, enfim, né, para fazer esse algo diferente. Joe Massaneiro, como é que foi a escolha do Joe?
10: O Joe é um empresário que a gente já conhece aqui da nossa região, já conhece a empresa, temos um contato mais pessoal também, porque eu tenho uma empresa no ramo da construção civil, então já conheço a história da empresa, admiro muito, né, o pai dele, o Ademir Massaneiro. Então, assim, o ano passado, quando a gente começou a pensar em nomes, foi um nome também que já foi levantado, né? Tanto ele quanto o Marcelo Germano já estão aí, né, no nosso métier de, né, de palestrantes e pessoas que pudessem nos trazer, porque a gente entendeu que são pessoas relevantes, né, para o nosso município, para a nossa cidade, né? O ano passado nós tivemos o Xande da Alto Fácil, trazendo o case dele, né? Então, a gente, o Joe, com certeza, tem muito a contribuir, né? Case de sucesso da empresa dele.
9: E aquela coisa, Giovana, é mostrar que alguém daqui chegou, né?
11: Com Exato. Certeza.
9: O real, né?
11: E a gente fica com orgulho, né? De empresários que se desenvolvem no nível nacional, às vezes até empresas aqui da nossa região que estão exportando também para outros países. Isso nos dá muita alegria, porque isso mostra o desenvolvimento da nossa cidade. Isso ajuda a gerar divisas para cá também e desenvolver a nossa cidade, que é o que a gente trabalha, né, Lucas? Nós que trabalhamos em entidades, associações, nós trabalhamos para isso, para melhor, para que a nossa cidade seja cada dia melhor, que, né, que tudo de melhor venha para os nossos filhos, para os nossos netos. Então, isso é uma cadeia, né? Se tu compra aqui, tu também produz aqui, tu gera divisas aqui. Então, é uma coisa que nos orgulha muito, né? Como tem várias outras empresas que exportam, como a Prodapis, né? Que são uma empresa referência. Então, a Quevex do Brasil, ela é uma empresa que nos orgulha muito e a gente precisa que toda a população aranguaense escute como que essa empresa surgiu, como que foi o início dela, como que ele fez para chegar até aqui, né?
10: Quais os desafios que ele enfrenta no dia a dia, que todos nós enfrentamos, dados suas devidas proporções, né?
9: Então, e o que ele fez para superá-los, né?
10: Isso.
9: É o que todo mundo quer, o caminho das pedras, né? Eu ouvi... Ouvir mais sobre isso também. Bom, inscrições para o CDL Up no Simpla, é isso?
10: No Simpla. Temos o link do Simpla nas nossas redes sociais. Entre em contato com o WhatsApp da CDL também, quem quiser mais informações.
9: Legal. Então, o CDL Up, dia 22 de setembro, 19 horas, no Centro Multiuso, em Araranguá. Sim. Vocês tratam também, neste mês, de reforma tributária. Evento aqui chamado de virada tributária. Ele acontece, deixa eu encontrar a data aqui.
10: 1º de setembro.
9: 1º de setembro.
10: 1º de setembro.
9: Então.
10: Às 19 horas no Center Shopping também. É um evento feito, viabilizado por um escritório de contabilidade, Exata, né? Então, eles nos convidaram, eles vão estar trazendo aí toda uma equipe de profissionais para falar sobre a reforma tributária, né? Um assunto que está aí, né, às vésperas, batendo na nossa porta e que todos nós estamos muito apreensivos, né, e muito preocupados, e como que vai ser isso, né? Então, esse evento traz algumas informações bem relevantes, e a CDL foi convidada para participar, como quais os impactos, né, que a reforma tributária vai trazer, né, para o nosso comércio. Então, aí a gente vai estar falando um pouquinho sobre isso também.
9: Vocês já fizeram essa simulação nas empresas de vocês?
10: Eu já estou estudando.
11: Eu já
10: estou estudando.
11: Isso é algo muito importante, porque nós estamos indo para uma direção bem mais complicada do que nós já estamos, né? Então, eu acho que tem que se pensar muito, refletir quais são as saídas melhor para cada empresa, que é uma coisa bem individual, né? Isso vai depender do fluxo de venda, porque nós temos aí um limite estadual e um limite nacional de venda para cada empresa. Então, assim, ó, estar nessa virada tributária é tentar abrir um pouco da sua mente para dizer, e agora? Que caminho eu vou seguir? Porque para se manter vivo hoje no comércio e na indústria, a luta e a batalha está muito grande, né? A gente ora que os governantes olhem por nós, que somos industriais e comerciantes, para que a gente continue sobrevivendo. Mas a gente tem que saber bem quando a gente escolhe um partido para colocar lá, ou deputados. É difícil. A gente olha assim, politicamente olhando, está muito complicado. Está bem difícil mesmo. Mas o que a gente pode fazer? Eu escuto uma pessoa falar sempre assim: entra governo, sai governo, mas eu tenho que dar um jeito na minha empresa. Ele não acha que o governo vai fazer muita diferença. Hoje a gente analisa alguns pontos que poderiam ser diferentes, que poderiam nos ajudar. menos criações de impostos. Mas a nossa realidade é enfrentar os problemas. E eu acho que a virada tributária é algo que, se eu for, eu vou aprender alguma coisa para melhorar a minha situação financeira e me manter viva no mercado. Então, eu acho que a CDL, ela vem trazendo e vem fazendo parcerias, tudo voltada para ajudar o empresário.
10: É.
11: Que maneira que eu saio dessa situação?
10: Exato.
11: Que maneira que eu vou sobreviver? Então, aproveitem, gente. A maioria das palestras são gratuitas. Né?
10: É, a gente busca sempre trazer, através das nossas parcerias, né? O CDL Up, o ano passado foi cobrado em torno de R$50, esse ano a gente conseguiu trazer gratuito. O Lucra Mais, né, que a gente conseguiu trazer esse ano gratuito também através de parcerias que a gente fez. Justamente buscando isso para que o empresário e o colaborador possam estar se capacitando, porque a gente sabe as dificuldades que o comércio está enfrentando, né? Então a gente procura viabilizar isso da melhor forma possível, né? Então a gente precisa da participação, precisa que todos estejam atentos ao que a CDL está fazendo, porque realmente, assim, é difícil a gente conseguir trazer todas essas capacitações, é um esforço muito grande por parte, né, da equipe que está ali, né, trazendo isso. A gente precisa, é toda uma estrutura, toda uma logística para a gente conseguir, custo também, né? Para a gente conseguir trazer isso. Então é importante a participação, né, do público.
9: É, se vier público, anima o pessoal, né?
10: Faz sentido,
9: enfim, a continuar buscando, né? Isso. E o tema é extremamente importante e atual, né?
10: É,
9: reforma
10: isso que
9: tributária
10: a
9: falou, vai impactar todo mundo, né?
10: Todo mundo. E até porque, assim, né, Lucas? Ah, mas reforma tributária eu vou deixar pro meu contador resolver. Gente. Não é só uma questão para a contabilidade, é uma questão de gestão. Então, a gente precisa entender um pouquinho do que está acontecendo aí, porque isso vai impactar diretamente na formação do preço de venda dos nossos produtos. Então, eu preciso saber quais os custos operacionais da minha empresa, quais as despesas. Não é só o contador. Eu preciso, junto com a contabilidade, sentar e ver qual a melhor forma possível de gerir isso. Né, para que isso não tenha um impacto na minha empresa, porque, assim, a gente está vendo a coisa realmente foi feita e agora a gente tem que digerir ela. Né, e a gente tem que suportar e tentar fazer a melhor forma possível.
9: O caso do comércio, né, que é o caso da CDL, a reforma vai... para menos não vai, né? Para menos
10: não.
9: Acho que ninguém vai pagar menos, né?
10: Não.
9: Mas qual é a expectativa de impacto no percentual de imposto?
10: Estão falando em 28%.
11: É,
10: né?
11: Nós fizemos teve uma palestra ali na, junto CDL e a CIVA, na CIVA, sobre essa situação já uns meses atrás. Então, vai ter uma progressão que até 2030 nós vamos estar com 27% a 28% de impostos no Simples.
9: A mais?
10: A mais.
11: Não, a mais não. Hoje a gente paga 12 a 17.
9: Tá.
10: No total, né?
11: Tem empresas, conforme o faturamento, paga até 8.
9: Sim.
11: Mas, assim, hoje eu vou falar da nossa empresa.
10: Vai ser mais impactado.
11: Né? A nossa empresa está pagando 17% hoje. E ela vai até 2030 para 28%. Isso significa a não sobrevivência mais da empresa. Porque esse 12% aí, nós não estamos lucrando, Lucas. Não existe mais. Então, assim, ó, esse desafio de como que nós vamos fazer com que a empresa sobreviva a chegar nestes impostos aí.
10: O fato é que vai subir na ponta, né? Consumidor final.
9: Vai impactar na venda, né?
10: É, vai impactar, vai diminuir.
9: Porque assim, vamos lá. Mundo real, você tem que aumentar 12% de o valor do produto. Obviamente, vai vender menos.
10: Sim.
9: Se for 12% mais caro. E aí?
10: Vai ter uma retração.
9: Não tem
10: vai
9: como.
10: Uma retração.
11: E ainda, Lucas, tem pequenas lojas, MEIs, que não colocam, não pagam praticamente imposto. Daí ele vai lá e coloca o teu produto bem mais em conta. Daí, porque lá na loja tá caro. Não, a gente tá colocando a margem para pagar a conta.
10: Uhum.
11: E essas empresas pequenas, elas não precisam. Às vezes é o próprio proprietário que toca.
9: Uhum.
11: Então, a gente tem esse
10: tem
11: problema
10: custos,
11: ainda.
10: Né, com uma empresa maior, funcionário,
11: né? Então, a gente tem, mas porque na lojinha de tal fulana, essa mercadoria é R$20 e aqui é R$29. E aí, como que fica? Se eu vender a 20, eu estou tendo prejuízo. Então, está muito, muito complicado. Mas eu acho que esse tipo de reunião, esse tipo de esclarecimento sobre o que vai ser a realidade, o empresário começa a tomar uma direção. O que eu vou fazer? onde que eu vou buscar um recurso, o que que eu vou fazer, já que o imposto vai chegar nesse nível? O que que vou ter de entrada de ICMS? Será que eu vou ter algum tipo de entrada de ICMS? Então, de ICMS ou de impostos, uhum, né? Isso é que tem que começar.
9: IBS agora, tem que aprender agora.
10: A classificação dos fornecedores vai ter que ser feita, porque quem é lucro real tem que classificar bem qual é que vai acreditar. O código do produto tem que estar muito bem alinhado com a questão da tributação, porque senão tu paga duas vezes o mesmo imposto. A gente está ouvindo falar que quem acredita, quem tem crédito de imposto, né, vai ser creditado só daqui a 2 meses, D+2. Então, quer dizer, nos primeiros 2 meses, o fluxo de caixa tem que estar bem alinhado, porque vai pagar o imposto, porque não vai receber o crédito. Então, todas essas informações vão estar sendo passadas, né, nessa palestra.
11: O capital de giro que a empresa tem hoje, ela também vai ser cerceado a partir do ano que vem, muitas empresas. Eu vendo uma mercadoria e depois eu vou pagar o imposto para o governo. Eu tenho um prazo para pagar. Sim. Agora, eu vendo uma mercadoria, o ano que vem vou vender uma mercadoria, na hora ela sai da maquininha, a parte do governo, e fica a nossa parte. Eu não tenho mais nem dinheiro.
10: Fluxo de caixa vai ser retirado.
11: Né? Então, assim, ó, muita coisa vai mudar. E sabe, Lucas, e também os ouvintes aqui, né? Precificação. Tem empresário que não sabe nem precificar o seu produto, começa a perder dinheiro, não sabe que está perdendo dinheiro, e quando viu, acabou a empresa e ele ficou sem nada. Porque hoje em dia muitas empresas estão fechando estrategicamente para investir num outro negócio que dê dinheiro. Mas tem gente que não percebe que tudo que tem está indo embora. E quando percebe, perdeu tudo que tinha, né? E não consegue fazer essa análise antecipada. Então, eu acho que essa virada tributária, a gente tem que começar a fazer uma análise antecipada. Será que o meu negócio vai continuar dando certo? Será que eu preciso trocar um negócio novo, algo que realmente eu consiga reverter?
9: Ou, de novo, né, o que que o empresário vai ter que fazer para reinventar o próprio negócio?
11: Reinventar o próprio negócio.
10: Se adaptar. Sim. É o que eu digo, não é só uma questão de deixa para a contabilidade, é uma questão de gestão da empresa. Tá? O empresário, ele precisa estar atento a essas mudanças.
9: Tá. Né? Só para me registrar aqui, comecei um evento com um parceiro, né, que é o Exata, né, o escritório de contabilidade, né?
10: Temos alguns parceiros ali, né, deixa eu pegar aqui.
9: Que aqui tem um investimento também, né?
10: Então, sim.
9: Mas também é 29,40 também, né? Para o associado da CDL é quase nada, né?
10: É 40 reais e aí a gente conseguiu um desconto, né? De um cupom de desconto e aí ficou 29 reais para o associado da CDL.
9: Legal. Então, só para fazer esse registro que para esse evento aqui tem esse investimento. E aí tem também um evento que é em parceria com o Sebrae Delas, que é para transformar ideias em conteúdo, oficina exclusiva para mulheres.
10: Produção de vídeo, redes sociais. Esse é um evento também em parceria com a Sala do Empreendedor, né, da Prefeitura de Araranguá, do CDL, e em parceria com o Sebrae. Então, aí, a Sala do Empreendedor trouxe 4 oficinas, né, e a gente conseguiu logisticamente viabilizar. Agora, dia 2 de setembro, a última oficina é sobre produção de vídeos e especificamente para mulheres empreendedoras. Então, a gente deixa o convite aqui, se inscrevam também através do WhatsApp ali da CDL, nas redes sociais também da CDL, no Instagram tem as informações. Entre em contato para fazer a inscrição, dia 2 de setembro, das 8 ao meio-dia, o horário.
9: Aí pela manhã.
10: Manhã.
9: O pessoal fazer vídeo daí, né?
10: Produção de vídeo, redes sociais, roteiros, como vender mais através das redes sociais.
9: Que é outra coisa. O pessoal acha que é só abrir uma câmera e sair filmando, também não é assim. Tem que ter um pouquinho de planejamento também, né?
10: Exatamente.
9: Para saber quando fazer e o que fazer, enfim. Registrar aqui o pastor Cleiton Santos, tá? Tá mandando um abraço aqui pro Joe Massaneiro, né? Da Quevex. O Cleiton tem um trabalho social na cidade muito importante. Diz que o Joe, desde o seu Ademir, né, sempre o apoiava muito, e agora o Joe também. Portanto, está convocado para o CDL Up, né?
10: Exatamente.
11: Com certeza.
9: Fazer a inscrição.
10: Divulgar aí para os...
9: Fazer a inscrição e levar lá para o CDL Up também. E estamos com audiência também lá na Escócia. O Luiz Fernando está lá na Escócia acompanhando a nossa programação. Regiane, obrigado. Um abraço.
10: Obrigada. Muito obrigada a todos os ouvintes.
9: Giovana, obrigado. Um abraço.
11: Obrigada pelo espaço, Lucas.
9: 10 horas e 30 minutos, 10 e meia. Vou fazer um intervalo. A gente volta já.
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1: Nota de falecimento. Ocorreu hoje em sua residência o falecimento de João Carlos Trichês, aos 70 anos, o João do Pedra 90. O corpo será velado a partir das 13 horas, nesta quinta-feira, na capela mortuária do cemitério Cruz das Almas. A família enlutada convida os demais parentes e pessoas de suas relações para seu sepultamento, que será nesta sexta-feira, havendo às 8 horas encomendação do corpo. Logo após, segue para cremação na cidade de Forquilinha. Noticiamos com pesar o falecimento de João Carlos Trichês, aos 70 anos, o João do Pedra 90.
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3: Muito bem, 10 horas e 45 minutos, 10h45. Vamos em frente com o programa nesta manhã de quinta-feira aqui na programação da Rádio Araranguá. Mensagem de ouvintes por aqui. Bom dia, me chamo Luiz Everton. Gostaria de um esclarecimento do que está acontecendo com a Secretaria de Saúde, com a falta de tiras de aparelho de glicosímetro. Sou diabético, renal crônico e necessito das tiras, assim como boa parte da população diabética. É a mensagem aqui do Luiz Everton, né, pelo nosso WhatsApp da Rádio Araranguá. Eu encaminhei essa mensagem para a Secretaria de Saúde da ENBIF e a resposta foi o seguinte. Bom dia. Houve um problema nas amostras das tiras de glicemia e os aparelhos serão todos substituídos. Por isso, demorou um pouco a finalização do processo licitatório, mas já foi finalizado e elas já chegaram nesta semana e estão disponíveis para retirada junto ao setor de assistência social. Então, houve um problema, né, com relação a essa questão levantada aqui pelo ouvinte, mas o problema está já solucionado. Tá? Então, as tiras já estão disponíveis, é a resposta que a gente recebe aqui da secretária Daiane Biff pelo WhatsApp. Também conosco o Valdeci Batista de Carvalho e o Luiz Antônio Santos, pessoas que estão também interagindo aqui com a nossa programação. 10h47, nós vamos agora ao Notícia da Hora com o Gregório Silveira. Qual será o seu destaque, Gregório?
4: Olá, Lucas, novamente muito bom dia. ProUni, candidatos têm até hoje para o registro na lista de espera.
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4: Candidatos não selecionados nas duas chamadas regulares do programa Universidade para Todos, o ProUni, já realizadas este ano, têm até as 23 horas e 59 minutos desta quinta-feira para manifestar interesse em se inscrever na lista de espera e assim continuarem participando do processo seletivo. Estudantes cujas inscrições tenham sido reprovadas porque suas turmas ainda não se formaram também podem participar dessa etapa do processo. Os requerentes devem registrar no Portal Único de Acesso ao Ensino Superior o interesse em participar da lista de espera. A inscrição é gratuita. O ProUni é o programa do governo brasileiro criado em 2004, que oferece bolsas de estudo integrais ou parciais em instituições privadas de ensino superior. Eu sou Gregório Silveira e esse foi o Notícia da Hora.
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0: Muito bem, agora são 11 horas e 4 minutos, 11 e 4, vamos em frente com o programa nesta manhã de quinta-feira. Está conosco aqui a Luziane, dizendo o seguinte: bom dia, gostaria de fazer uma reclamação que está acontecendo sobre coleta do lixo no bairro Caveirazinho. A coleta é na terça, mas a coleta muda o dia e a semana não passou. Hoje é quinta-feira e o lixo não foi recolhido. É a reclamação aqui da Luziane, a gente vai encaminhar para a Secretaria de Obras, né, aqui de Araranguá, para que o pessoal possa conversar aí com a empresa, né, e ver se houve algum problema, enfim, que pode ser encaminhado aí com relação a essa situação. Estou recebendo agora aqui no estúdio da Rádio Araranguá, secretária de Educação de Araranguá, secretária Marlúcia Rodrigues. Bom dia, secretária, tudo bem?
1: Bom dia, Lucas, bom dia a todos os ouvintes da Rádio Araranguá.
0: Estão com a secretária, a Gisele da Silva Martins. Bom dia, tudo bem?
2: Bom dia, Lucas.
0: E a Maria Eduarda Jesuíno Pérez. Bom dia, tudo bem?
3: Bom dia, Lucas.
0: 7 de setembro. Rapaz, parece que não, mas já tá aí, né? Já não tem mais o que fazer, né?
2: Já.
0: Como é que está a organização da secretaria, inscrição das instituições? O que vocês já têm organizado para o 7 de setembro?
1: Já temos praticamente tudo organizado, né? Nós criamos, como sempre, né? Todo ano a gente cria uma comissão. E lá para julho a gente já começa a organizar tudo isso, né? Porque tem a questão das instituições, os convites, enfim, aberturas de ruas, fechamento de ruas, uhum. e assim vai, né? Mas a equipe já está bem preparada, né? Faz alguns anos que a gente toca esse 7 de setembro, organiza o 7 de setembro. E esse ano, aliás, cada ano que passa, vem crescendo ainda mais o número de participantes, Lucas. Então, esse ano nós já temos aí mais de 6 mil inscritos, né, com 38 instituições de ensino. E, aliás, desculpa, não só ensino, né, mas instituições de toda a ordem, né, aqui da cidade. E temos aí de escolas estaduais são 6 participações e 18 das do município. Então, só de escolas e creches, né, nós temos aí mais de 24 participantes.
0: Legal, então, mais uma vez, desfile cheio.
1: Desfile cheio, porque o ano passado foi sucesso, né, o ano passado foi um grande desfile e, como eu falei, tem crescido muito o desfile em Araranguá e cada ano que passa o pessoal fica ainda mais criativo. E nisso nós sempre organizamos algum tema para as nossas escolas, né? Isso não significa que as outras instituições precisem também dar essa continuidade no próprio tema, né? Mas as nossas, nós fizemos aí um trabalho de décadas, esse é o nome, esse é o tema, e vamos abordar um pouquinho o que aconteceu em cada década. E aí a gente está surpreso, estamos bem surpresos com a criatividade do nosso pessoal. Legal. Então vamos levar um grande desfile, sem dúvida nenhuma, para a Avenida.
0: Legal. Como é que está a relação com as instituições? Né? O que vocês, reuniões, enfim, como é que está esse contato? O que o pessoal está esperando para esse desfile?
3: Então, a gente realizou em agosto a primeira reunião com as instituições, que é onde a gente fez a abertura das inscrições. E até então a gente já está com 38, estamos esperando ainda mais. Eu entrei em contato até ontem com algumas, né, que estão esperando as inscrições.
4: Nós temos as tradicionais, polícia militar, isso, bombeiros, Lions,
1: e temos, sempre participam.
4: E temos novas também que esse ano resolveram aderir ao desfile.
3: Foi.
0: Legal. Quem são as novas?
4: Nós temos
3: Assembleia de Deus.
4: Esse ano vai com um grupo grande, com todas as sequências da igreja. Algumas também já desistiram, né? Assim, sempre tem
0: um rodízio.
4: Isso.
3: Saiu, né? Mas entrou outro.
4: Entra outro.
0: Para manter ali o desfile, né?
4: Isso.
0: E querendo ou não, assim, a cidade acaba vindo, né, secretária, para
1: claro,
0: a avenida, né?
1: E o pessoal gosta, né?
0: Vem o filho.
1: O pessoal participa.
0: Não vem o filho, né? Vem a família, né?
1: Não, mas o que nos chama atenção, porque como eu fico sempre lá em cima, lá no palco, e você também, tem muitas pessoas que gostam de acompanhar o desfile, mas não têm filhos. Né? Então, também. Isso assim, acaba chamando atenção, porque são pessoas que gostam, né? Remete assim, à infância também, 7 de setembro, tempo de escola, uhum. Enfim. Então, é muito legal, gratificante, né? Quando a gente vê todo esse trabalho concluído, né? Desses 2 meses, principalmente, que nós ficamos ali na organização, e se conclui lá no dia.
0: Sim, o desfile é o tradicional, os pontos é tradicionais, não, sem alteração.
1: Já passamos, né, meninas? A
0: concentração rota, aqui na...
1: onde fica a concentração,
3: vai
1: os pontos principais.
3: Uma mudança, mas é por uma rua mais assim que a gente vai fechar, que a gente pensou na PAI, mas já também já está tudo certo. Mas de resto já está tudo combinado com o pessoal, o mesmo trajeto, concentração, tudo.
4: Esse ano nós vamos ter uma novidade também, o Lions vai estar fazendo um almoço.
0: Ótimo. A gente sai com fome dali.
4: Elas pediram para a gente estar divulgando, né? Que elas vão estar vendendo esses ingressos. É uma novidade para o pessoal que desfilar e depois quiser, como falasse, né, Lucas? Um almoço em família.
0: Sim.
4: A mãe dos homens vai estar aberta.
1: Estamos fazendo aqui a propaganda do Lions, que é um grande parceiro, não só da Secretaria de Educação, mas de toda a gestão.
0: Da cidade, né?
1: E da cidade, contribuindo. Então, compre esses ingressos, que bate a fominha mesmo, todo mundo depois não tem para onde ir. E a gente sabe, né, da idoneidade que tem o Lions e a importância que tem para o nosso...
0: É ali na Mãe dos Homens, isso. O famoso, no isso. Santuário.
1: Isso, no
0: santuário.
1: Isso mesmo.
0: Então vocês têm que botar o Lions desfilar cedo, né, gente?
1: Isso. Não, mas já tá.
0: Não, eles só tem que ir para a cozinha depois, né? Uh-huh. Cortar cebola,
1: assim. Isso. Não. Meu abraço a eles, né?
4: Temos essa novidade esse ano, então.
0: O que as crianças... A secretária colocou que vão trabalhar por décadas, né?
4: Isso.
0: Os grupos vão trabalhar por décadas. O que eles vão lembrar? Quais são os projetos que vão ser apresentados?
4: Cada escola vai trabalhar uma década. O ano passado nós trabalhamos etnias nas escolas. E a gente viu que a plástica do desfile ficou muito bonito. Todas as etnias representadas. E foi feito trabalho nas escolas a respeito da etnia que a escola ia representar. Então, a gente, além de estar trabalhando o 7 de setembro, a gente está remetendo para outros assuntos também. E esse ano foi opção da comissão organizadora trabalhar décadas. Então, vai ter década de 20, TV, rádio, década de 30, década de 40. O povo que vai estar assistindo vai estar se remetendo a cada época no Brasil. Vai ser bem interessante.
0: E é legal porque, como as escolas do município, elas vêm num bloco, né?
4: Isso.
0: Vai ser um contar de histórias, né?
4: Isso mesmo. Nós vamos chegar até os dias atuais. Vamos sair lá do telefone e vamos chegar no celular.
0: Telefone do orelhão, do telefone de escada.
1: Isso, telégrafo. Deus do céu.
0: Pombo correio? Não, vamos tão longe, né?
1: Vamos ver aí a criatividade do nosso pessoal.
0: Não, o pessoal já está trabalhando isso.
4: Já está trabalhando.
0: Já está trabalhando. Porque é isso também, né? Não é só o desfile, né? É o que é feito para preparar esse desfile,
4: claro,
0: né?
4: Isso.
0: Nas escolas, enfim. E além, obviamente, de trabalhar o sentido do 7 de setembro, né?
4: Claro.
0: Que é a questão da independência, enfim. Então, isso também é trabalhado dentro das escolas, né?
1: Com certeza. É uma semana inteira dedicada a isso, né? De trabalhar.
4: Nós temos as bandas também, né, Maria?
1: As bandas.
4: Eles estão ensaiando. Nós vamos ter uma mais também esse ano. Esse ano nós temos mais novidades.
3: Temos. Uma escola nossa colocou uma fofoca. Ai, ficou bem legal.
4: Né? Eles estão iniciando, então eles não vão assumir toda uma escola, eles vão passar, mas eles já estão treinando, porque o ano que vem é bem provável que a gente tenha
0: duas fanfarras já.
4: Duas fanfarras. Eles estão em treinamento esse ano.
1: Começou com uma modesta. Uma modesta fanfarra e hoje, né, nós já estamos trabalhando para chegar na segunda, né, mas com equipamentos, com, né, o melhor vestuário, enfim, dando assim um suporte
3: e
1: bem bacana.
3: Tirando fora projeto. As outras também que tem, o Estado traz, a PAI traz, o CRAS traz, o Centro.
4: Maestro
3: do Murialdo também traz.
0: O maestro
3: Fachini também, que é o que abre para a polícia. Então tem essas também, mas a da nossa, do município, tem a fanfarra, que é do Jardim das Avenidas, e a João Matias, que vai estar trazendo também.
0: O João Matias é a nova, então. É a nova.
4: A estreante.
1: Escola João Matias.
0: Começou a fazer também a sua fanfarra. Transporte para esses alunos. Como é que vai funcionar a vinda deles para o desfile?
1: Tudo tranquilo, nós já estamos com tudo organizado. Então, não vai faltar transporte para ninguém. E já foi feita a rota, já foi feito os horários, enfim, com a própria empresa também, tudo organizado.
0: Uhum. Transporte também...
1: Transporte também, ok.
0: Garantido para eles.
1: Garantido, super garantido.
0: Horário de início e uma preocupação que sempre se tem, que é com relação ao desfile dos bebezinhos, né? Da educação infantil. Até para não ficar em exposição ao sol, enfim, claro, esse tipo de situação. Como é que está essa questão de blocos, de organização do desfile?
1: Nós sempre procuramos respeitar assim, o máximo possível... as idades, enfim, e às vezes é muito complicado porque às vezes as pessoas não entendem, né? Mas vai ser mais ou menos como o ano passado. Nós deixamos todas as creches primeiro, né? Sim. Todos os centros de educação infantil, porque também não fazia sentido nós deixarmos os bebês por último. Então nós temos esse entendimento até da própria necessidade, né? Da criança pequena. Mas tem outros que a gente também não pode, né? Por exemplo, tem os idosos.
0: Sim.
1: Eu preciso colocar os idosos na frente. Né? Uhum. A polícia precisa estar na frente.
4: Ela abre o...
1: Porque abre o desfile.
4: Abre o desfile.
1: Então, a gente vai... ali a gente vai pontuando, vai, né, tentando colocar na balança essas improbabilidades, né, que surgem. Mas eu acredito que o ano passado funcionou, deu super certo... E, enfim, vamos nos convencer, né, que esse ano também vai
0: acho que é muito mais uma organização para eles saberem em que hora vão desfilar, né?
1: Ah, não, mas ali eles já sabem.
3: A gente dá para uma precisão 100%, né? A gente tenta colocar um horário de chegada para eles justamente para isso.
1: Isso.
3: Para eles não ficarem esperando ali, chegarem às 8 horas junto com a polícia e ficarem esperando até às 10 para desfilar. Então, a gente já sempre tenta contabilizar esse tempo de intervalo para eles chegarem. Então, é tudo colocado no cronograma que a gente disponibiliza para as instituições, para os CIs, para as escolas.
1: Então, se a gente já sabe que eles vão desfilar lá pelas 10, não tem necessidade de chegar às 8.
3: Isso.
0: Sim,
1: o ônibus já vai lá, já pega...
3: E até o próprio ônibus também. A gente coloca um horário para chegar, para não ficarem aqui esperando muito cedo, né?
0: Não, porque aí sim, né? Senão, claro. Eu chego aqui às 8 da manhã, não tem que ficar aqui esperando até 10, 11 horas, enfim. Aí, com uma criança pequena, é mais complicado.
1: E bom lembrar, Lucas, que... Quanto ao horário, né, o prefeito ele gosta muito que comece no horário.
0: Uhum.
1: Então, às vezes dá...
0: 8
1: a
0: 8.
1: E às vezes ele cobra bastante da gente isso. Olha, mas não era às 8 horas? Eu estou aqui cedo, né? E realmente faz todo sentido, né? Então, a gente pede que a população chegue no horário correto, porque nós vamos dar início, sim, às 8 horas. No máximo ali, o que uns... 15 minutos estourando ali, porque...
0: porque é muita gente também, né?
1: Muita gente, e aí nós que ficamos lá também, né?
0: Uhum.
1: Ficamos lá em cima e a gente acompanha tudo e não sai de lá, eu não saio de lá. E a gente gosta, né, de tá olhando, acompanhando, felicitando, agradecendo pessoalmente as pessoas que passam ali pela avenida. Então, se nós demorarmos, quanto mais tempo nós demorarmos, mais tarde... vamos encerrar o desfile.
0: Uhum. É um desafio fazer todos esses pelotões passarem dentro dessas...
1: Exato. Do horário.
0: De 4 horas aí de desfile.
1: Esse é uma grande logística.
0: Esse é o desafio, né?
1: Mas aí nós usamos algumas estratégias, né, meninas? Uhum. Nós temos ali os rádios, as meninas se comunicam através do...
4: Elas correm
1: muito.
0: Faz algumas vezes o percurso.
4: Além disso, é bom lembrar que a gente vai ter os pontos de água, a gente vai ter os banheiros, né? E nós vamos ter a nossa equipe também para dar suporte para se alguém precisar de alguma coisa, né? Durante o desfile.
0: Uhum.
4: E esse ano a gente tem uma novidade também, né, Duda?
1: Mais uma.
4: Vai vir uma visita pré-histórica também para o desfile.
0: Ah, bom.
4: Mas a gente não pode falar.
0: Ninguém imaginou qual é.
1: Ninguém sabe. E agora, a questão toda agora, Lucas, a gente não se preocupa com mais nada disso. Porque está tudo muito bem encaminhado.
0: Uhum.
1: A nossa única preocupação hoje...
0: É o El Niño.
1: É o quê?
0: É o El Niño.
1: Eu ia falar, é o tempo.
4: É o El Niño.
1: Então, esse aí, eu estava agora aqui com o Sandringo conversando e já pedi para ele me atualizar ali do tempo. Né? Então, claro que a gente precisa fazer isso todos os dias a gente está acompanhando. mas em princípio dia 7, no dia de hoje, dia 27, né, para o dia 7 é nublado e não tem chuva.
0: Uhum.
1: Ali, mas é um tempo instável, né? Mas não tem chuva. Mas claro que isso, como eu falei, nós vamos acompanhando dia a dia, nós estamos acompanhando, e ali próximo nós vamos estar, todo mundo vai estar, claro, conversando, perguntando, nós temos um grupo oficial com todas as entidades, nós vamos...
4: A Defesa Civil.
1: Defesa, né? Civil, uhum, junto, então nós vamos estar sempre...
4: Monitorando.
1: E também atualizando os participantes.
0: Cancelamento só se houver algo nesse sentido.
1: É, aí nós cancelamos.
3: Até o ano passado choveu, assim, mas foi pouco. Mas
0: foi, no final, já, né? Foi, já,
3: é. Mas
0: horas,
3: a gente
0: já
3: colocou o quê? Mais. A gente começou ano passado, a gente pensou nessa ideia, porque como é sempre nublado, todo 7 de setembro, pode ser que chova, pode ser que não, uhum, a gente colocou as tendas nas concentrações para as crianças, justamente, que se chovesse. E todo mundo adorou, né? Porque o ano passado aconteceu isso, de chover e...
0: Ou, tinha... ou se der sol também ela é boa, né?
3: É, com certeza.
1: Faça, nos dois casos.
0: É. Faça chuva ou faça sol, né? Isso. Então, tem ali uma alternativa para o pessoal poder esperar na sombra. Mas, ou...
1: Assim, né? Nós esperamos chuva, né? Que realmente não chova, né? Porque é toda uma estrutura montada... Né?
4: Organização,
1: tudo, roupas. E enfim, a ansiedade das próprias crianças, é, que também aguardam, que também gostam do desfile.
4: As bandas que vão trocar pela primeira vez.
1: É, então tem
4: os que vão desfilar pela primeira vez, né?
0: É isso aí. É. O 7 de setembro cai numa segunda-feira esse ano.
1: Numa segunda-feira.
0: É, portanto, um feriadão, digamos assim, né? Existe preocupação com relação a essa questão de feriado?
1: Não temos. E no nosso próprio calendário, né, eu falando de educação, ele já está previsto que dia 7 a rede trabalha e dia 8 é a compensação do 7 de setembro.
0: Uhum.
1: Então, nós cuidamos muito para que o nosso calendário, esse ano, nós não tivéssemos nenhum sábado e nenhum dia a mais. Então, a gente cuida muito para que... Se há mesmo essa necessidade, como esse ano foi o caso do 7 de setembro, e vai ser todos os anos isso, mas que a compensação seja imediata, né? Uhum. Ou na própria semana, ou um dia após o evento. Então, na terça-feira, dia 8, a nossa rede de ensino não estará funcionando.
0: Sim. Então, trabalha dia 7 e aí a compensação vem no
1: outro dia.
0: Vem no dia 8, né?
1: Isso.
0: Para que os alunos também tenham o feriado, né?
1: Claro, isso. Claro.
0: E aí, os alunos e os profissionais, né?
1: Isso. Todos.
0: O pessoal tem que ter essa parada também. Aí os pais vão ter que dar um jeito nessa situação,
1: aí
0: né?
1: É algo que sempre acontece. Então, os pais, a gente pede a compreensão dos pais, porque, de fato... isso já está previsto no nosso calendário, quando a gente já mostra esse calendário aos pais, né, para a própria escola, creche, que se organize nesse sentido.
0: Uhum. Ainda há tempo de instituições que queiram participar se inscrever?
1: Com certeza. Até que dia? Até dia primeiro.
0: Até dia primeiro.
4: A gente marcou até dia 1º porque a gente precisa também de um prazo para fazer toda a logística da quantidade, sim, de pessoas, né? É. Então, assim, quem tem interesse, até o dia 1º a gente vai estar esperando lá na secretaria, vai dar todas as instruções, mas a partir dessa data daí a gente já vai estar trabalhando com a, exato, quantidade de pessoas que foram inscritas.
1: Então, né? No dia 1º é na terça-feira, é isso, né?
0: Uma semana antes,
1: isso, na terça-feira.
4: Até que aí a gente recebe
1: uma semana. Isso.
0: O que tem que levar? De informação, já tem que levar a quantidade de pessoas.
4: Isso. Chegando lá na secretaria, a gente distribui uma ficha de inscrição, onde tem o dado da entidade, número de participantes, alguns dados principais. E ela entrega também um release, que é um resumo do que vai ser apresentado pela entidade quando estiver desfilando. Então, são esses dois documentos que a entidade apresenta para nós, né?
0: Uhum.
4: De preferência, quem tiver interesse, até o dia 1º.
0: De preferência, não. Por obrigação, né?
1: Obrigação.
0: Dia 2 já não adianta ir mais, que eu não consegue mais desfilar nesse...
1: Mas, Lucas, assim, é bom falar, né? Porque eu sinto, assim, que a secretaria está muito preparada e está craque nisso já. Porque nós não temos só um evento desse porte durante o ano de desfile. Nós também temos o Natal.
4: Natal.
1: Que nós organizamos a parada de Natal. Então, o pessoal já está muito craque nisso, né? Nessas organizações.
0: Dia 8, dia 9? Dia 8 é folga? Dia 9?
2: Dia 9.
1: Só termina o 7 de setembro, a gente já...
2: Natal.
1: Na parada de Natal.
0: Uhum.
1: Que também não é em dezembro, daí a nossa parada é antes.
0: É novembro. Né?
1: Novembro. Então, ou seja, não tem muito tempo hábil mesmo para... Uhum. Para pensar muito, não. Tem que botar a mão na massa.
0: É, já tem que abrir inscrição depois para quem quer, para quem
1: logo
0: vai querer participar
1: já,
0: da
1: Já vamos
0: da
1: fazer reunião.
0: Natal.
4: Esse ano a gente também pretende que a parada de Natal seja maior do que o ano passado. O trajeto também vai mudar, né, Maria?
1: Vai.
0: Ah, é?
4: Sim, ao invés de passar pelo calçadão, a gente vai fazer o mesmo trajeto do 7 de setembro para abranger mais famílias, mais pessoas, para também ter uma estética bonita, né? Então vai vir muita mudança por aí.
1: É, coisa boa. Nós tivemos uns contratempos ali naquela... Na curvinha lá, né? Aquela curvinha lá meio que
0: dá uma quebrada em vocês.
1: Dá uma quebradinha. E até pro próprio pessoal que organiza ali naquela rótula ali, né? Foi bem desgastante, assim, né? Chama, chama, né? Vem. Então o pessoal pensou que poderíamos estar mudando.
3: Igual o site que tem muito público para assistir na parada também. É igual.
0: Sim, sim.
3: Então.
1: A nossa parada o ano passado estava um espetáculo.
0: O que talvez, no caso da parada, né, a questão das arquibancadas, né? Ampliar, né?
1: As pessoas vêm pedindo isso, né? Que amplie essas. Porque realmente tem muitas pessoas que acabam ficando em pé. E demora um pouquinho.
0: Sim.
1: Porque muitas vezes a gente aguarda um pouco, porque não quer começar, porque já é verão, né? Já não é verão, mas já está naquele clima. E a gente quer começar mais, assim, quando fica à noite mesmo, porque é mais bonito.
4: As luzes, né?
1: Muitas luzes, então o pessoal se dedica muito nisso. Então a gente prefere, às vezes, começar um pouquinho mais depois para pegar toda essa questão.
0: Legal. Com relação ao 7 de setembro, aquela a velha... E, nossa, isso é um desafio todo ano, né? Fazer com que não tenham buracos, né? No desfile, né?
3: Uhum. Por isso mesmo que a gente mudou o trajeto da PAI. Para a gente conseguir... Porque a gente não pode exigir deles, né?
0: Uhum.
3: Então, pra gente conseguir não deixar aquele fúria, aquela parada entre polícia e o segundo pelotão, a gente mudou o trajeto ali para conseguir que todo mundo chegue junto no palco.
1: A gente teve essa sensibilidade, né? Porque eles caminham devagar, né? Tenham necessidades diferentes,
3: muito pesado
1: dos outros. Então, a gente precisou parar, pensar, dizer, qual a estratégia que a gente poderia adotar para estar ajudando mais, contribuindo mais com os alunos da PAI.
0: Então, essa mudança na concentração é por conta disso.
1: Por conta disso.
0: Bom, 7 de setembro, então, a partir das 8.
1: Exato.
0: Desfile a partir das 8, concentração aqui na próxima Engenheiro Mesquita e encerramento aqui próximo da Casa da Cultura.
4: Lá é a dispersão.
0: Tá certo, secretária Maruci, obrigado, um abraço.
1: Tá, um abraço a todos, né, e sempre que precisar, estamos sempre disponíveis.
0: Gisele, obrigado. Lucas. Um abraço.
4: Obrigada. Sintam-se todos convidados, né, pro desfile. E a quem tiver alguma dúvida também, é só chegar ali na Secretaria da Educação, que a gente está ali para resolver todos os problemas, questão de ônibus, questão de auxílio, alguma dúvida, né? As entidades também que ainda quiserem se inscrever, nós estamos ali também para dar o suporte para tudo, para a gente ter um grande desfile, como sempre, né? Ano passado, 8 mil, esse ano vamos tentar ficar na meta ou bater a meta, né?
0: Não vamos resolver dobrar a meta aí, que vai ficar complicado.
3: Dobrando, a gente vai ficar tarde toda.
4: É isso aí.
0: Tarde, obrigado também.
3: Obrigada, quem quiser, ainda dá tempo.
0: Muito bem, são 11 horas e 27 minutos, a gente vai fazer um intervalo. A gente volta já.
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5: Nota de falecimento. Ocorreu em sua residência o falecimento de João Carlos Triquês, aos 70 anos, o João do Pedra 90. O corpo será velado a partir de 13 horas, 1 hora da tarde, desta quinta-feira, na capela mortuária do cemitério Cruz das Almas, em Araranguá. A família enlutada convida os demais parentes e pessoas de suas relações para o seu sepultamento, que será nesta sexta-feira, havendo às 8 horas da manhã, encomendação do corpo. Logo após, segue para a cremação na cidade de Forquilinha. Noticiamos o falecimento de João Carlos Triquês, aos 70 anos, o João do Pedra 90.
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7: Agora são 11 horas e 44 minutos, nós damos a informação de polícia aqui no programa. PM prende acusado de estupro em São João do Sul e autor de furto a comércio aqui em Araranguá. Informação de polícia completa agora com o Jairo Silva. Bom dia.
5: Bom dia, Lucas. A Polícia Militar cumpriu por volta de 12 horas e 10 minutos da última quarta-feira, ontem, dia 26, um mandado de prisão contra um homem de 43 anos no centro de São João do Sul. Durante consulta aos sistemas judiciais, foi constatada a existência de uma ordem de prisão relacionada à condenação pelo crime previsto no artigo 217-A do Código Penal, que é o estupro de vulnerável. De acordo com a Polícia Militar, após a confirmação da ordem judicial, o homem recebeu voz de prisão e foi conduzido ao presídio regional aqui de Araranguá, onde ficou à disposição da Justiça. Preso acusado de furto a comércio no centro aqui de Araranguá. Isso aconteceu no calçadão. Foi por volta de 19 horas, 7 da noite de ontem, quarta-feira, dia 26. Um homem de 25 anos foi preso em flagrante por furto no centro aqui de Araranguá. Uma guarnição da Polícia Militar efetuava rondas no calçadão quando populares informaram que um suspeito havia praticado furto em comércios. Ao ser abordado e submetido à revista pessoal, a polícia prendeu com ele objetos de duas lojas, pois os produtos estavam etiquetados com os nomes dos estabelecimentos. Conforme a Polícia Militar, eram produtos de beleza e higiene pessoal. Mediante o flagrante, o autor dos crimes recebeu voz de prisão e foi encaminhado à Central de Polícia Civil.
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agora são 11:49, 11:49, temperatura neste momento na marca dos 21 graus. Vamos em frente com o programa na manhã desta quinta-feira aqui na programação da Rádio Araranguá. Eu tô indo lá na nossa live apagar um comentário de uma picareta. Depois o Miguel vai excluir lá. E assim, ó, o nível de picaretagem, ele tá diminuindo, tá? O nível de picaretagem, ele tá diminuindo. Porque a pessoa, ela tem a audácia de utilizar um perfil com um nome falso e escrever outro nome. Dizer que o nome dela é outro. Quer dizer, a lei de picareta zomba da nossa inteligência. Então, assim, o comentário está devidamente ocultado. Miguel já está excluindo lá, né, pelo mediador, lá, né, já que ele é o perfil lá que criou, né, a live pelo Facebook. E vamos lá, né, gente? Falando aqui, a gente fala isso repetidas vezes aqui, né? Não é sobre a questão de generosidade, compaixão, não é isso. Acho que ser generoso, isso é extremamente positivo para as pessoas, né? A gente tem uma comunidade extremamente generosa. Só que a gente não pode ser tanso. Infelizmente, até a generosidade está sendo alvo de golpes. Até a generosidade. Então, até quando você quer ajudar alguém, quando você tem esse sentimento de, pô, de se compadecer com alguém, você tem que saber para quem, se de fato, né, essa doação está chegando em quem realmente precisa, para depois, né, poder fazer. Infelizmente, a gente tem que tomar cuidado até com isso. Olha o aviso de utilidade pública. Devido à previsão de chuva para este domingo, dia 30, a ação de vacinação que seria realizada no Belizone de Noparque será transferida. A nova data será divulgada em breve pela Secretaria de Saúde de Araranguá. Então tinha uma ação de vacinação, né, no Belizone de Noparque prevista para o próximo dia 30, né, e ela não vai ser realizada em virtude, né, dessa previsão de tempo, né? E aliás, a gente tem que ter muita atenção aí nos próximos dias, né? Hoje à tarde, já quando deve mudar, né, o tempo, enfim, a partir de amanhã também, quando a gente deve ter um volume de chuva mais significativo na cidade, na região, a gente tem que estar muito atento a esse tipo de situação. Alerta, né, para a Defesa Civil, obviamente, né, aqui da região, para a gente ter os cuidados aí necessários com relação a essa questão da chuva, especialmente das áreas mais ribeirinhas, né? Os moradores dessas áreas precisam também estar atentos aí para essa questão das chuvas, para, infelizmente, né, se realmente os volumes se confirmarem, né? A gente está falando aí de 200, ontem era 200, hoje a expectativa subiu para 300 milímetros de chuva. Então é um quantitativo muito alto, né? É muita água para cair aqui na região, e aí a gente tem que ter atenção, né, com relação às nossas áreas mais ribeirinhas, né? Todo cuidado é pouco nessa questão aí das chuvas, né, aqui na região do extremo sul catarinense. Para a gente fechar o programa de hoje, clubes de mães de Balneário Rio do Silva receberam materiais para os trabalhos do segundo semestre. A entrega contempla os 27 clubes de mães do município. Após a conclusão do primeiro projeto do ano, os clubes de mães de Balneário Rio do Silva receberam material para a realização do segundo trabalho. A entrega foi realizada em um encontro nesta semana que reuniu as coordenadoras dos 27 clubes de mães do município. Os materiais serão distribuídos pelas coordenadoras para as integrantes de seus respectivos clubes. Para os trabalhos do segundo semestre, foram disponibilizadas 2.320 toalhinhas de pano de prato, sendo 4 unidades para cada mãe, além de 580 metros de tecido chitão, que poderá ser utilizado para a confecção de sousplá ou aventais. Também foram entregues tintas para os grupos. A proposta nesse segundo semestre envolve a criatividade com base na experiência de cada integrante. A entrega foi realizada pela primeira-dama, Luzia de Souza, pela diretora de desenvolvimento social, Tatiane Vanzin, e contou com a presença do prefeito Jorge Luiz Freitas, do secretário de Administração e Finanças, o Amarante Jair de Matos, e do chefe de gabinete, Vanderlei de Souza. O encontro também foi marcado por um café especial, proporcionando um momento de convivência e integração entre as coordenadoras. Com forma de carinho e simbolismo, cada coordenadora recebeu flores para cultivar em sua casa.
Agora são 11 horas e 54 minutos. Assim nós fechamos então o programa nesta manhã.

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0: Muito bem, muito boa tarde. Boa tarde para vocês, ouvintes da nossa Rádio Araranguá. São 12 horas e 7 minutos. Estamos aqui dando início a mais uma edição do programa Hora do Recado, pelo 95.5 da Rádio Araranguá. Mesa de áudio para Miguel Reus, e nós vamos até as 12 horas e 55 minutos desta tarde de quinta-feira. Temperatura na casa dos 20 e 21 graus. Hoje pode chegar, desculpa, 26 graus. Hoje pode chegar 28 graus aqui em Araranguá, né, Joãozinho? Joãozinho tá chegando para trabalhar ali, ó. Amanhã, sexta-feira, 28 graus também de temperatura. Nesta, pelo que mostra aqui os mapas, nós tínhamos chuva durante todo o dia de amanhã. Olha como muda a previsão, né? Muda muito. Se a gente fala de uma semana aqui, temos previsão de chuva para amanhã à tarde, já aqui em Araranguá, se estendendo durante todo o sábado e todo o domingo. Mas a temperatura cai bastante. Hoje, 28 graus a máxima. Amanhã, sexta, também 28 graus. Já no sábado, cai para 19 graus a máxima. Domingo, também 19 graus com chuva. Na segunda-feira, 20 graus também com chuva em Araranguá, melhorando só na terça-feira com o solzinho aparecendo. E nós estamos aqui então com mais uma edição do programa Hora do Recado. 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
0: É isso mesmo. 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Porque esse programa é de utilidade pública, de informação. 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Sabia disso, Jordan? Mais de 60 anos aqui na Rádio Araranguá, um dos programas mais antigos do rádio catarinense. E é seu, é de você que todos os dias manda o seu recadinho aqui no nosso programa. 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
0: 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Vai botando uma roupa de sair, né? Vai botando a roupa de sair, que eu não vou nem almoçar. Vou sair do programa, vou te pegar, a gente vai passar na farmácia, depois a gente vai fazer os nossos outros destinos. Não vou almoçar, tá bom, Luciano da Silva Belloli? 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
2: Já ouviu aquele ditado muito popular entre nós homens? Deixa para chorar no dia da revisão. Vai ser mais ou menos assim.
0: Eu tô chorando desde ontem, bateram no meu carro. Bateram no meu carro, tô chorando desde ontem. A pancada não foi pequena. O problema não é nem pagar, né? O problema é ficar sem.
2: Bem assim.
0: É 15 dias sem o carro. Meu Deus, é igual ficar sem celular hoje em dia, né? Para quem usa, né?
2: É a ferramenta da gente, né?
0: É a ferramenta de trabalho. No outro lado aqui, lenço umedecido Ferinha. Eu não sei o que ganha esses homens que fazem aqui. Como é que é o nome do lá da Ferinha, o Dona Ferinha? Nem fugiu o nome. O Edson, eu acho que é o Edinho lá da Ferinha, eu acho que é isso. Como é que um homem desse me faz 100 lenços umedecidos? Tem a embalagem, tem o funcionário, tem não sei o quê, tem energia, tem o custo, tem imposto, para vender a R$ 5,99?
2: Então, agora que tu vai dizer, não pode, isso aí não, é, pode, é mentira.
0: Não vai dizer que é mesmo.
2: É mentira. Então, o Ferinho aí é um grande parceiro nosso, né? Um grande parceiro gente, nosso.
0: Aqui da cidade, né? De Araranguá.
2: Então, já que tu falou justamente do lenço da Ferinha, né? Então, vamos adiantar pro pessoal.
0: Não adianta que eu vou lá fazer estoque.
2: Tá? Vamos adiantar pro pessoal, né? 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
2: 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Então, eu te entendo. Eu te entendo.
0: Eu vou dar uma saidinha aqui.
2: Eu entendo que às vezes a gente olha. A matemática não fecha.
0: Como é que pode ser? E além disso, todos esses itens aqui tem fraldinha Care Babe também. 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
0: Meu Deus.
2: E essa fralda, Reinaldo, eu não sei se o pessoal conhece bem essa fralda, tá?
0: Uhum.
2: Essa é uma fralda que chegou nova pra nós. E hoje ela é concorrente direta da Mille. Que é uma fralda já conceituada no mercado. Imagina. Uma fralda que tá há muito tempo, né?
0: Uhum.
2: Só que oferece hoje um custo-benefício muito melhor, né?
0: Muito melhor.
2: Então, o pessoal
0: pro papai
2: deixa...
0: e pra mamãe que usa, que o filho usa bastante.
2: É,
0: né?
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0: 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Para as criancinhas, para não ficar assadinha. 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
0: 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Coisa boa, gente. Tem aqui, ó, sabonete também, esse granado. 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
2: Eu acho que vamos ser obrigados a revelar o que vai acontecer também depois de hoje, né?
0: Porque
2: eu tenho certeza que o pessoal vai procurar e nem todo mundo vai conseguir.
0: É,
2: né?
0: Então, é.
2: Naldo, a gente vai emendar com o nosso outlet, Antonelli.
0: Sim.
2: O dia D.
0: Tá.
2: Que eu venho mensalmente aqui comunicar aos ouvintes.
0: Uhum.
2: Só que dessa vez vai ser um pouco diferente. Não vai ser um dia.
0: Não é um dia D.
2: Não.
0: É o dia desse.
2: É exatamente.
0: Os dias
2: quase...
0: desse. Os dias
2: então,
0: desse.
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0: Tá.
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0: Que legal, que bom.
2: Sabe que no dia D não existe nada caro, né, Antônio?
0: Vamos ver o povo se matar agora?
2: Vou deixar tu revelar
0: aí, Antônio. O que tu quer fazer? O que tu quer fazer? O que tu precisa fazer para a pessoa ganhar?
2: A pessoa vai ter que mandar uma mensagem aqui para a rádio, né?
0: Ou ligar no fixo aqui.
2: Liga no fixo aqui.
0: É. Né? Porque se mandar mensagem aqui, eu vou me perder, vão brigar comigo. Isso. Eu mandei primeiro. A primeira ligação no 35240137 aqui da rádio vai ganhar o quê de presente?
2: Vai ganhar uma que eu sei que quase deu briga lá na sua.
0: Deu briga.
2: Vai ganhar uma chaleira elétrica,
0: tá.
2: Né? Uma chaleira elétrica aí que tá no nosso outlet, que vai estar presente no nosso
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0: 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De 1.500 watts de potência, copo de aço, né? 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Proteção contra funcionamento a seco também. Se está lá na base dela, ela não vai funcionar enquanto não tiver água. Então tem toda a segurança e tem esse presente para a primeira pessoa que ligar para cá no 35240137. Primeira ligação, 35240137, vai dar o nomezinho, sobrenome, telefone de contato para ganhar a chaleira. A pessoa retira lá, né?
2: Retira lá.
0: Aproveita já para ir lá fazer umas compras.
2: Exatamente. Vai ser um 2 em 1.
0: É. Então pode ligar para cá. Será que a Renata passou o telefone para cá? Nada tá tocando lá, né? Então demora um pouquinho para cair aqui, né? Demora. Ele toca para depois cair aqui. Então tá. 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
0: Perfeito. Tô esperando a ligação, mas acho que não. Ele tá tocando lá e não vem pra cá. Se atender lá. Eu não quero botar mensagem aqui. Ó, ali, quero, Reinaldo, quero. Olha lá, ligação no WhatsApp. Não, tem que ser no fixo aqui da rádio. 352. Nem que esteja tocando lá, tem que cair aqui. Vai lá, atende lá. Primeira ligação, vai lá pra mim, Joãozinho. Puxa lá, atende e traz aqui pra nós. Pra gente saber quem é o ganhador aqui, já pra gente falar no ar. A gente gosta de ser bem honesto com essas coisas, né? Tem que ser. Eu podia dar pra mim, mas eu não quero dar pra mim. Ó, pessoal aqui, quero. Ligando aqui no WhatsApp. Não dá, gente, tá? Tem que ser aqui no fixo da rádio, no 35240137. Mandar um abraço aqui para o Anderson Borges de Maracajá, que está nos acompanhando, dando uma boa tarde. A Zélia Crescêncio também está aqui dando uma boa tarde para gente. O Júlio e a Angelita, Reinaldo, bom dia, uma ótima quinta-feira para todos vocês, muito obrigado. O Joaquim Claudino também já está aqui ligadinho conosco, dando uma boa tarde. A Sandra da Silva também está aqui dando uma boa tarde para gente. A dona da pensão tá aqui.
2: É.
0: A Lu Beloli tá aqui dando uma boa tarde. Te prepara. Eu falei que ela às vezes ela tá assistindo, ouvindo. Dela, tá calor aqui, né? Pode ligar o ar para mim, por favor, Kelly. Ela só diz assim, ó. Passa na farmácia. Ela não é nada. Se eu não passo, daí. Não passou, volta não passou. Lá. Volta lá. Luiz Antônio Santos está por aqui conosco também, dando uma boa tarde. O Valdeci Batista também ligadinho conosco. Tem várias mensagens aqui no WhatsApp da rádio também, que eu vou ler depois do intervalo comercial, porque tem alguns anúncios de venda também. O pessoal dando um bom dia para a gente aqui, mandando abraços. Então, pessoal ligado com a nossa programação, muito obrigado pelo carinho de todos. 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
0: Podemos falar daquilo que eu te perguntei no corredor?
2: Eu já nem me recordo.
0: Do remédio ali do... que eu te perguntei, da Ozempic, do Monjaro, é tudo por receita, né?
2: Isso.
0: E qual é o novo agora, um que tem aí, que está sendo bem vendido, que nem chega na farmácia já vende?
2: Faz parte, né, da família das canetas emagrecedoras, né?
0: Sim.
2: Então, todas elas, né, são com prescrição médica, né?
0: Tá.
2: Mas é pelo fato de ser um produto novo, né? Hoje chama Ozif.
0: Ozif.
2: Né? Então, é uma caneta...
0: É uma Ozempic.
2: Isso, que ela oferece o mesmo benefício,
0: mas... É irmã gêmea, só que diferente marca.
2: Com um custo-benefício muito melhor, né?
0: Tá. A Ozempic está em média de quanto hoje?
2: Hoje R$ 900? Isso, nessa faixa aí de R$ 900 a R$ 1.000, né? Ela hoje o próprio laboratório que produz, ela oferece um desconto direto para o consumidor final, né? Que veio com a receita do médico, né? Então, ela é metade desse valor, né? Isso, às vezes não chega nem metade, né? Na casa aí dos seus R$ 400.
0: Se for as 3 canetas, que é prescrita pelo médico, isso. Lá, as 3 canetinhas, sai um pouquinho mais baratinho.
2: Isso, vai ter um combo promocional lá, tá?
0: Ela dura o quê? Um mês a cada caneta?
2: Cada caneta é em torno aí de 4 semanas, né?
0: Eu te perguntei, porque eu ouvi falar, né, Jordan? É importante as pessoas saberem. Tá em falta na farmácia, porque chega, vende.
2: Exato.
0: Né? E às vezes a pessoa precisa, porque é saúde, né? A própria Renata estava dizendo, meu irmão precisa, está muito acima do peso, a gente tem medo dele sofrer um AVC, um infarto, então às vezes vale a pena você procurar um médico, né, de sua confiança e buscar essa outra solução que é um pouco mais em conta, né?
2: Exatamente, o Reinaldo. E hoje, né, mudou muito a visão, né, do que as pessoas tinham sobre essas canetas, né? Então hoje realmente o pessoal busca saúde, né? Então procura os profissionais, né, os médicos, e hoje tem uma aceitação muito boa, os médicos prescrevem, orientam, né?
0: Eu não tenho problema de falar, as pessoas, eu vou esconder que eu quando casei há uns 3 anos atrás, 4 anos, eu estava em 89, 90 quilos. Tava com a carinha meio inchadinha. Sem cabelo, que depois eu botei cabelo e botei barba. Mas hoje eu cheguei na oficina do meu amigo, fui lá fazer uma vistoria do carro, e ele não me conheceu. Olha só, eu perdi 14 quilos usando o Ozempic. 2 meses, tá? Foi bem... muito, muito peso na época. Até porque eu me cuidei também, a minha esposa se cuida, então ela fazia uma alimentação diferente pra gente. Então eu perdi 14 quilos em 2 meses, 2 para 3 meses. E vale a pena pra você? Eu me senti melhor, eu emagreci. Agora eu dei uma engordadinha de novo, tô com 81. Quando eu vou na farmácia, eu não peso. Mas às vezes é questão de saúde também. Não é só estética, é saúde. Você emagrece, a sua qualidade de vida é diferente, né? A sua rotina fica diferente. E às vezes vale a pena você procurar um médico, né, buscar a Antonelli para saber, o médico receitou a Ozempic, a Monjaro, ou essa nova, mas busque essa informação, né?
2: Isso, assim, a gente, em toda a rede Antonelli, né, existem os farmacêuticos, né, prontamente, com um estudo completo, né, sobre o medicamento para orientar o paciente da melhor maneira possível, né? Então ele não vai simplesmente chegar na farmácia com uma receita e não saber como faz, como usa, o que de fato está prescrito, né?
0: Sim.
2: Então ele pode procurar a farmácia assim para orientação, né? Com a sua receitinha ali, que a gente vai atender da melhor maneira possível.
0: As pessoas estão dizendo aqui no WhatsApp da rádio que o telefone não está funcionando. Conseguiram uma ligação aí? Já estão pegando o nome? Está me passando aqui. Obrigado, Miguel. Miguel está me passando o nome aqui agora. Quero pedir desculpa, né? Que às vezes a central telefônica que é fora do estúdio não está jogando aqui para o estúdio. Como eu falei, eu já sabia porque eu já trabalhei de operador de áudio, né? Sei como é que funciona. Né? Esses aí novinhos aí, eles não pegaram metade do que eu fiz.
2: É
0: disco de vinil, era cartucheira, eu sou velho.
2: É tempo do vinil, né?
0: É, do tempo do vinil. Cartucheira, sabe o que é cartucheira?
2: Não.
0: Cartucheira antigamente era um cartucho assim, tipo esse celular. Aí tinham duas cartucheiras. Daí tu botava o cartucho ali com a gravação do comercial. Tu tirava um, já botava o outro. O comercial não era programado no computador.
2: Ah, era manual.
0: Cada cartucho tinha um comercial. E tu tinha uma pilha de comerciais e tu ia botando e apertando o botãozinho, já botando o outro. Nós trabalhávamos naquela.
2: É.
0: Hoje só aperta um botão ali. É assim das coisas. Quem ganhou aqui foi a Dilma Périco, do bairro do Sanguinha, tá? Então, não tem problema, se não pegou o telefone de contato, a Dilma deve estar acompanhando a gente. Dilma Périco, da Uruçanguinha. Vá até a farmácia Antonelli da Praça Cecílio Luz aqui no centro. Tu vai estar ali durante todo o dia?
2: Vou estar ali durante todo o dia. Uhum. Só ir ela com um documento pessoal.
0: Tá.
2: A gente vai. Acho que a gente faz uma foto lá, marca a rádio, marca você, né?
0: Me marca, pode me marcar.
2: Transparente para todo mundo, né?
0: Isso.
2: E o que eu posso garantir? Já que o pessoal gostou tanto, vamos fazer esse sorteio com mais frequência.
0: Que bom, venha fazer, sempre
2: vamos,
0: aqui.
2: Vamos fazer com mais frequência.
0: Nós estamos aqui, ou direto, quando tu quiser. Pode vir todo dia, se quiser falar
2: com aqui. Todo dia. O pessoal vai querer. Eu não sei, acho que não vão gostar. Vamos mandar uma vez no mês.
0: A briga aqui que está dando aqui, ó. Não, vamos fazer isso com mais frequência, sim. Então, a dona Dilma pode passar ali na farmácia, já leva um dinheirinho para comprar uns cosméticos, uns produtos aqui,
2: isso.
0: Né?
2: Isso.
0: Já leva um troco. 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
0: 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Lu, não vou almoçar, te prepara, vou em casa te pegar, não, passar na Antonelli e aproveitar a promoção que daqui a pouco acaba, né?
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0: Verdade, Jordan, muito obrigado, tá, meu querido.
2: Eu que agradeço, Renan, pela oportunidade, pelo o carinho de sempre quando eu venho aqui, tá? E agradeço a todos os ouvintes aí, né? Por estar participando conosco aí.
0: Que bom. Vou fazer intervalo bem rapidinho, daqui a pouco eu vou atender esse povo todo que tá mandando mensagem pra gente aqui, tá bom? Intervalo e já voltamos.
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1: Nota de falecimento. Ocorreu em sua residência o falecimento de João Carlos Triquês, aos 70 anos, o João do Pedra 90. O corpo será velado a partir de 13 horas, 1 hora da tarde, desta quinta-feira, na capela mortuária do cemitério Cruz das Almas, em Araranguá. A família enlutada convida os demais parentes e pessoas de suas relações para o seu sepultamento, que será nesta sexta-feira, havendo às 8 horas da manhã, encomendação do corpo. Logo após, segue para a cremação na cidade de Forquilinha. Noticiamos o falecimento de João Carlos Triquês, aos 70 anos, o João do Pedra 90.
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3: São 12 horas e 48 minutos, de volta com o programa Hora do Recado, aqui pela Rádio Araranguá. Gente, eu vou dar uma repassada bem rápida aqui nos anúncios dos ouvintes, que a gente já está meio atrasado. Me estendi aqui com a Antonelli, mas foi uma boa... Por uma boa causa, né? 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Tudo é informação, é bom demais. Reinaldo, estou vendendo um liquidificador, processador e espremedor novo, no valor de R$ 250. 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Deixa eu ver aqui, o pessoal tá, eu quero, Reinaldo, tem um apartamento para alugar mobiliado, apartamento... 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Oi, Reinaldo, boa tarde, estou vendendo carrinhos de bebê, andadores, chiqueirinho, cadeirinhas para carro, de bicicleta, de refeição, bebê conforto, trocador... Com banheira, meu Deus, quanta coisa boa. Quem tiver interesse, então, que tiver um filhotão aí, ó, filhinho, a filhinha, vai tratar pelo telefone 99639-8743. 99639-8743. Pessoal dando um bom dia aqui. Ligadinho com a nossa rádio. Muito obrigado. Eu penso que eu ainda, contudo, meu querido Joãozinho, um abraço ao Luiz Rodrigues, a Gorete Amaral, a Zélia Crescêncio, as pessoas que nos acompanharam até agora aqui com o programa Hora do Recado. Desculpa qualquer coisa, me estender tanto aqui, né? Mas foi por uma boa causa. 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Está chegando Jair Silva com as esportivas. Muito obrigado, um abraço. Um bom início de tarde de quinta-feira para você. Fiquem com Deus e a gente se fala por aí. Tchau, tchau.
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16: Nota de falecimento. Ocorreu em sua residência o falecimento de João Carlos Triquês, aos 70 anos, o João do Pedra 90. O corpo será velado a partir de 13 horas, 1 hora da tarde, desta quinta-feira, na capela mortuária do cemitério Cruz das Almas, em Araranguá. A família enlutada convida os demais parentes e pessoas de suas relações para o seu sepultamento, que será nesta sexta-feira, havendo às 8 horas da manhã, encomendação do corpo. Logo após, segue para a cremação na cidade de Forquilinha. Noticiamos o falecimento de João Carlos Triquês, aos 70 anos, o João do Pedra 90.
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0: Opa, muito bem, 1 da tarde com mais 16 minutos, 1:16. Boa tarde, estamos chegando, né? A partir de agora com mais uma edição das esportivas. É desta quinta-feira, uma quinta-feira de sol, mas diz que vem chuva, uma barbaridade aí à noite. Chuva na sexta aí, né? À noite de quinta, sexta, sábado, domingo, segunda e terça. A previsão acho que de que haja até enchente, tomara que não. Tomara até que a previsão fure, mas isso é fato. Mas muito bem, estamos chegando então, aproveitando esse dia de primavera em pleno inverno brasileiro. Eu, mais o Jair Inácio, com a mesa de áudio entrega ao nosso competente João Martins, garotinho João Martins. Vamos até as 2 da tarde, com você interagindo aí pelas redes sociais, né? É, pelo nosso Facebook, Facebook da Suararanguá, pelo WhatsApp, tá? Também estamos com toda a nossa programação no YouTube, enfim, e você participando conosco, interagindo, mandando os seus recados. E já temos convidados especiais por aqui, tá aqui o Clayton Santos, né? O gaúcho, que está aqui, atleta, é jogador e treinador da seleção Resenha aqui de Araranguá, e o Israel Riela, um pouquinho mais adiante o Israel, também atleta da equipe que foi campeã, né? São atletas que foram campeões aí do Regional da Lab de voleibol pela 6ª vez. Já eles conversam com a gente, sempre em nome da Colina Chevrolet. 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Boa tarde, Deja. Boa tarde, convidados.
1: Boa tarde.
2: Certinho, rapaziada.
0: Prazer receber os campeões aí pela 6ª vez, né? Do regional.
3: Sexta, acho que até mais já tem aí. Mas tem.
0: Quer dizer que por baixo e a sexta, né?
3: Por baixo, assim, de memória, a gente tá falando em 6 aí, mas acredito que sejam mais anos aí já.
0: Olha só que maravilha. Como é que foi essa conquista?
3: Foi, graças a Deus.
0: Pode aproximar um pouquinho mais do microfone?
3: Graças a Deus aí, nosso objetivo foi alcançado, né? A gente tem as nossas metas aí do ano, no começo do ano. A gente começa lá no verão, lá já fazendo a pré-temporada e traça alguns objetivos, né? Graças a Deus esse objetivo aí a gente conseguiu alcançar aí, sendo campeão da mais uma vez esse ano. E graças aos nossos apoiadores aí também, que ajudaram a gente muito, né? Que hoje em dia é bem difícil de estar mantendo a equipe.
0: Sim.
3: Esse ano a gente conseguiu montar uma diretoria aí com o Israel, o Paulo Guilherme, que hoje não pôde estar aqui com a gente. Sim. Mas a gente conseguiu aí recursos e conseguimos chegar aí com o time inteiro aí. Sim. Tivemos bastante lesões aí ao decorrer do ano, foi um ano bem difícil, mas conseguimos alcançar nosso objetivo, que era ser campeão da Liga da Lagna aí.
0: Qual foi a duração desse campeonato? Qual foi o período?
3: Esse período aí da Lagna, ele leva de uns 3 meses.
0: Campeonato para 3 meses, mas disputa em toda a região aqui da Mesca.
3: Isso, de Passo de Torres aqui até Araranguá ali, Turvo.
0: Muitas equipes esse ano?
3: Acho que tinha 7 equipes.
0: E como é que é manter uma hegemonia? Não é fácil, né?
3: Não é fácil. Essa é a parte mais difícil, né?
0: Talvez mais difícil.
3: Jogar ali é fácil. A gente conseguiu no começo do ano, eu montei essa diretoria justamente para isso.
0: Certo.
3: São bastantes gastos, né, com inscrições, transportes. E a gente conseguiu, nossos patrocinadores ali ajudaram a gente bem assim, a gente conseguiu. A gente até depois vai agradecer eles aí, temos os nomes aqui.
0: Sim.
3: O pessoal que apoia o esporte, isso é bem bacana, né?
2: Faz acontecer, né?
3: Faz acontecer.
2: Depois os atletas e os patrocinadores, né?
0: Essa parceria é fundamental, né? Ainda mais nos dias de hoje, né? Que a gente já sabe que nunca foi fácil fazer esporte, né? Hoje, nos dias de hoje, mais ainda, né? Eu acho que é um desafio, né, Israel? Eu acho.
1: Com certeza. É, o Clayton trouxe aqui alguns pontos que definem, né, o porquê que a gente se tornou campeão, né? A gente vem de um planejamento, a gente vem desde o início do ano procurando trazer pessoas para jogar com a gente, encaminhar. Nós hoje somos um grupo, né, de pessoas um pouco mais maduras, né? Somos jovens há mais tempo, como a gente diz, e a gente procura trazer alguns jovens aí para participar, para se envolverem. A gente sabe que o esporte ele nos traz para um outro ambiente. Os desafios, né, que a gente teve com lesão de alguns atletas e tudo isso, só tem o êxito, ele vem por conta dos treinos, né? Então a gente treina todas as semanas, né? Praticamente é treino mesmo, onde a gente coloca treinamento de posição, treinamento de bloqueio, treinamento estratégico, faz a parte de preparo físico, e isso é o que leva, né? Ninguém se torna campeão de uma liga porque vem pessoas e times muito bem preparados, né? Tanto Sim. que o jogo, a final foi um jogo fantástico, foi 2-7-1 com um tie-break em 15-13.
0: Olha só.
1: Né? Então isso demonstra
0: o
1: alto nível, né, que foi o evento. Então,
0: e afinal foi contra quem?
1: Foi contra o pessoal de Balneário Gaivota.
0: Então, Balneário Gaivota. Uma final histórica aí, né?
1: Foi.
0: Tie-break pra gente, sabe?
3: Né? Eles não, até interrompendo o Israel, eles não tinham. Fazia tempo que eles não colocavam equipe. E esse ano eles colocaram uma equipe e era uma equipe bem
0: qualificada.
3: Bem qualificada. Tinha um atleta ali de fora que estava jogando lá para Blumenau. Até esqueci o nome dele agora, mas ele foi selecionado o melhor ponteiro da competição aqui.
0: Olha só.
3: Saiu a escala. Vai ser até...
0: é um atleta de fora, tu.
3: Ele estava fora. Ele é dali.
0: Ele estava fora, mas.
3: O guri, ele tem 18, 19 anos, estava jogando fora. O guri muito
0: é jovem, né?
3: Jovem e joga muito.
0: 18, 19 anos. E é o município lá que incentiva, como é que é?
3: É o município. Deles lá é o município.
0: É. Aí é a prefeitura que realmente tem. Tem lá do apoio lá.
3: Eu acredito que sim.
0: Bem provável, né?
3: É, provavelmente. É. Mas tem pessoas, amigos nossos que se envolvem e tem bastante dificuldade, como a gente também tem aqui. A gente conversa bastante sobre isso, né?
0: Sim.
3: A gente tem que se doar lá, tem que gostar mesmo. Porque se for só por questões de financeiro e tal, tu não vai, né? Tem que gostar do que tá fazendo mesmo. Né? Como toda a profissão da gente, né?
0: Como é que começou a paixão de vocês pelo voleibol? Como é que foi isso?
3: Minha paixão pelo voleibol é desde 16 anos de idade que eu tinha.
0: Olha só.
3: Então,
0: você
3: é
0: aqui da região?
3: Eu sou gaúcho e morei muito tempo lá em Gravataí, eu morava, né? A gente veio embora para Jaguaruna.
0: Sim.
3: E lá em Jaguaruna eu conheci o voleibol, né? O voleibol me ajudou muito na questão minha de como era criança. Hoje em dia tá, né?
0: Sim.
3: Muito perigos na rua e tal, e o esporte me trouxe para esse ramo, amigos que
0: fez um cidadão,
3: família,
0: né?
3: E isso, me fez uma pessoa.
0: Assim.
3: E hoje em Araranguá, resumindo ali, eu tento fazer isso, trazer pessoas jovens ali que às vezes estão a deixar de estar na rua, de estar para estar com a gente. A gente tem pessoas hoje ali dentro que a gente educa, a gente ajuda para não. Tem, né, o esporte ele te ensina muita coisa em questão de trabalho, questão de equipe, né?
0: É.
3: Ele serve para a vida.
0: Certo. Vocês treinam onde?
3: A gente treina todas as terças-feiras no Divinéia.
0: Ah,
3: a gente trabalhava, a gente treinava antes no Bolha, né?
0: Certo.
3: Mas agora a gente está treinando no Divinéia.
0: Pois é.
3: E agora deu uma férias, né?
0: É, pessoal. Agora deu essa folga, né?
3: Deu uma descansadinha.
0: E qual é a tua profissão, Gaúcho?
3: Eu sou representante vendedor.
0: Vendedor?
3: Vendedor.
0: E a tua, Israel?
1: Vendedor também.
0: Vendedor também. Dois vendedores aqui.
1: O esporte, o Clayton trouxe uma coisa muito interessante, né? O esporte, ele não é só o fato de ir lá pegar uma bola e ficar, entre aspas, brincando, né? Entre pessoas. O esporte, ele te ensina respeito, te ensina a ser líder, te ensina a ser liderado, te ensina disciplina, né? Isso é extremamente importante hoje, principalmente num momento em que as pessoas, elas não valorizam muito isso, né?
0: Sim.
1: E o esporte, ele traz isso. Então, o Clayton falou uma coisa muito verdadeira, que o esporte, ele te torna um cidadão melhor para a vida, para outras coisas, porque da maneira como você atua no esporte, você provavelmente vai ser dentro da tua profissão, vai ser dentro da tua casa, entendeu? Então, isso é bem interessante. Eu comecei o vôlei quando ainda baixinhos podiam jogar, né? Porque hoje eu sou baixinho, né? Pro vôlei atual eu sou muito baixo.
0: Certo.
1: Tanto que eu jogo como líbero, porque é a posição que me permite. Eu sou um apaixonado pelo vôlei. Então, eu trago o vôlei na minha vida desde os meus 12 anos.
0: Uhum.
1: Né? Comecei no Paraná, sou gaúcho também, de Uruguaiana. Logo ali.
0: Lá quase na fronteira?
1: Na fronteira, né?
0: Na fronteira, Uruguaiana.
1: E o esporte, ele me proporcionou muitas coisas. coisas boas, né? Sim. Muitas coisas boas. É, então, por isso que a gente faz questão de, como o Gaúcho falou, não é, a gente tira dinheiro do bolso, é o nosso carro que vai para campeonato, então é Orleans, é São Lugero, é, porque esse aqui é um local aqui mais próximo, sim, né? Mas a gente já foi jogar em Garopaba, em Bituba, Orleans,
0: mais de 5 pontos,
1: sim, é. E isso tudo é pelo desejo de estar ainda com isso, né?
0: Pela paixão.
1: Pela paixão mesmo.
0: É. E o nosso voleibol, que tanto cresceu no Brasil nos últimos anos, né? A gente demorou para chegar uma medalha de prata, demorou para chegar uma medalha de ouro, né? Principalmente no vôlei masculino, no vôlei feminino e tal. Mas a gente chegou, né? E evidentemente que esses atletas brasileiros, a gente pode citar muitos aí dentre, né? Começa lá com o Bernardo, as Estrelas,
1: sim,
0: né?
1: Sim.
0: E tantos outros, né? Xandão, e vai para aí afora, e depois a geração seguinte. E tudo isso realmente eu acho que motivou muito a prática do vôlei no Brasil.
1: Com certeza.
3: Cresceu bastante.
1: Com certeza. Teve um incentivo muito forte, né?
0: Treinador,
1: muito forte. Existem tendências, né? Quando o basquete, ele era com o Oscar, né? Muita gente migrava pro basquete. Depois veio a geração Bernardinho, né?
0: Isso.
1: Que ele fez ali aquela geração ali de vitoriosos, né? Então muitos jovens migraram pro tênis na época do Guga e por aí vai, né? Então o esporte, ele tem os influencers nisso, e aí puxa uma geração.
0: Maiores, né?
1: Puxa uma geração, com certeza.
0: É verdade. Quem tá aqui é o Renan Frasson da Solena. Alô, Renan, é Pontão aqui, ó. Salve pro Pontão desde Jairo, tá ligado? Boa, lá
4: um abraço, Renan. Renan sempre ligado aí conosco.
0: Conterrâneo, né? É. O Miso deve estar ligado também, daqui a pouco ele mandou um recado aqui.
4: Ah, daqui a pouco ele aparece.
0: É, bem provável. Que maravilha. Pois é, como é que... E na profissão, como é que surgiu o fato de estarem hoje, né? São representantes comerciais, são vendedores, né? São... Como é que surgiu essa... como é que vocês entraram no mundo comercial, hein?
1: Olha, quando a gente não tem formação de faculdade, o que restava para nós lá em 96 era ir ser vendedor, né?
0: Era vender.
1: Era o patinho feio, na verdade,
0: né? Assim.
1: Era o patinho feio.
0: Vamos vender.
1: A mãe queria que tu fosse atendente de qualquer coisa, menos vendedor, né?
0: É.
1: E hoje eu sou muito grato por ter aprendido a vender, né? É uma profissão.
0: É uma arte, né? Eu diria que
1: é uma faculdade que ela é maravilhosa.
0: Tem vendedor que se treina, mas a maioria é nato, né? Porque o Silvio Santos, a gente olhar, o cara estava lá numa barca vendendo caneta.
1: Sim.
0: E tantos vendedores que a gente viu, né? Porque o vendedor é quase que nato. Você pode até treinar um vendedor, mas é uma coisa mesmo. Não sei se vocês que são da área, né?
1: Hoje tudo é treinável. É. Hoje já não se tem mais aquela necessidade da pessoa ser o melhor comunicador. Porque vendas é uma ciência.
0: Sim.
1: Eu consigo preparar uma pessoa para ser vendedor, desde que, se ele for mais intrínseco, mais quietinho, ele pode se tornar um grande profissional em vendas, porque hoje tudo é estudado. Existem modelos de processos que levam uma pessoa.
0: Certo.
1: Claro que habilidades, né, que são natas, daí sim, uma maior extroversão, isso potencializa, mas não define o sucesso. Eu vejo pessoas extremamente faladoras que não dão nada certo em vendas, e existem pessoas mais quietas, mais comedidas, que se tornaram gigantes, né, na área.
0: Sim.
1: Então, eu entendo que é assim que se forma uma pessoa. E um outro detalhe é que também vem do esporte, né? Assim como em vendas, a gente quer ser o melhor, né?
0: É.
1: Então, não tem. Eu quero ser primeiro lugar, eu quero ser campeão.
0: Quer ser campeão, quer ser vencedor.
1: Quero ser vencedor, quero bater a meta, quero subir de nível. Isso daí, a área comercial, ela é maravilhosa para isso.
0: É verdade. O Jusimbi Figueiredo, nosso Miso, boa tarde, amigos. Estou assistindo. Então, o Miso já se ligou aqui.
4: Tá ligado.
0: Grande Jusimbi Figueiredo. Pois é, contigo é mais ou menos, é semelhante, não é?
3: Eu trabalhava numa empresa, né? Vim morar em Santa Catarina, ali em Jaguaruna, com 16 anos. Eu vim morar sozinho ali.
0: Sim.
3: Aí, entrei numa empresa. Trabalhei 7 anos ali e conheci a parte de restaurante. Fui trabalhar de garçom, fazendo extra, né? Porque os caras sozinhos, o cara tem
0: precisava,
3: que.
0: Precisava, né?
3: Tem que fazer um extra. No garçom é mais fácil, né? Quando você vem num restaurante, você já quer alguma coisa, né?
0: É.
3: Aí trabalhei bastante tempo ali, vim embora para Aranguá e recebi uma proposta para ser gerente aqui de um restaurante. E dali eu trabalhei mais uns 4 anos. Depois recebi uma proposta para trabalhar como vendedor. Daí é diferente, né? Quando você vem através de lá, não. Lá o não você já tem, né? Você ia lá e tal. Então, tô nesse ramo aí agora há 10 anos e. É prazeroso, assim, é diferente. É, todo dia tu sai ali, ou não, tu já tem, tu vai em busca das tuas metas, do teu objetivo. Mas eu tenho uma rota bem legal aí, então a gente constrói um trabalho bem bom. Depois que tu constrói eu trabalho com a Nestlé, né? A parte de iogurte e açúcar frios ali. Também vendo produtos da Santa Clara também. Certo. Uma pauta bem boa. Assim.
0: E o Israel vende o que, Israel?
1: Eu trabalho com registro e proteção de marcas, trabalho na Consolid.
0: Certo. Beleza, maravilha. Bom, vou fazer um pequeno intervalo, daqui a pouco a gente vai falar mais de voleibol, já estamos falando com os profissionais, né? Das profissões, né? Que coincidente, a profissão é a mesma dos dois que estão por aqui, dois gaúchos aqui conosco, que já estão radicados em Araranguá já há um bom tempo, né?
1: Sim, sim.
0: 1:31, essa cidade sempre recebe todo mundo de braços abertos, né? Sempre
1: foi.
0: É bem por aí. 1:31, vamos fazer um pequeno intervalo, Nadeja, e a gente já volta com a sequência do programa.
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0: Opa, muito bem, estamos voltando, minha gente boa, seguindo aí com as esportivas, com a presença aí do Clayton dos Santos Gaúcho, jogador e treinador, então, da nossa seleção, é isso, e também, aqui com a gente, o Israel Riela, tá? O Israel também conosco, né, conversando conosco, nesse início de tarde, de quarta-feira, lembrando que eles, mais uma vez, como a gente citou na pauta no início do programa, foram campeões do Regional da LAVME. É a Liga do Vale, a Liga Atlética do Vale do Mantuba, o voleibol, pela sexta vez, né? É um time aqui das Avenidas que chega exatamente a mais esta conquista. 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Maravilha, né? Bem, o troféu tá aqui da conquista, né?
1: É,
0: tá
1: isso aí, ele, mesmo, tá bonito, o troféuzão, trouxemos ele especialmente aí pra ficar com a live com nós aí. Um baita, parabenizar o pessoal lá também da live, lá pelo troféu, né? Capixar esse ano aí, um baita troféu, bonito mesmo. Troféu
0: bonito,
1: né? Pesado.
0: Pesado,
1: Ficou bonitão lá, no nosso patrocinador que a gente levou lá, tava na estante lá.
2: Pois é, os patrocinadores, parceiros de vocês, quem são?
1: Eu vou passar a palavra pro meu amigo Israel aí.
2: Ele é o homem da comunicação.
1: Ele é o homem da comunicação.
3: Esse é um momento muito legal, porque o esporte, ele cada vez mais precisa de apoio, né? E a gente ter o apoio de pessoas que olham para o esporte e dizem assim, pô, vale a pena investir, vale a pena ter a minha marca, né?
0: Claro.
3: Sendo levada, então a gente tem um respeito enorme pelo nosso uniforme, justamente porque tem ali o nome, né, dos patrocinadores, né? A gente teve esse ano... o apoio, né? Muito, muito legal do Gugas Lanches, né? Uhum. Já é uma pessoa que já convive, né, com a gente, porque a gente praticamente todo final de treino, a gente tá no Gugas, né? Toda terça-feira, quer encontrar a resenha depois das 10 horas, é ali, a gente vai, faz o lanche e literalmente faz a resenha ali, né?
0: Olha que maravilha.
3: Então a gente teve o Gugas ali, que é um patrocinador, um cara que apoia o esporte. A gente tem a Fiat Duna, que tá sempre, né? A Fiat Duna tá sempre envolvida ali com o esporte, é um pessoal que tem essa...
1: Faz anos que eles nos acompanham aí, né? Sempre anos. Ajudaram a gente, faz anos. Sempre...
3: Não só na LAVME, outros torneios também que a gente já fez, estão sempre ali participando. A gente tem na pessoa do Carpegiani, né? Um cara assim fenomenal, que nos dá bastante apoio, suporte, é parceiro do vôlei também.
0: Sim.
3: A Mate, né? Que é... acho que a primeira, né, que se lançou a nos apoiar esse ano, foi quem a gente disse, cara, estamos precisando. Ela falou, não, a gente tá aí, a gente vai apoiar vocês. Então são pessoas extremamente queridas e entusiastas do vôlei, estavam juntos em alguns jogos, foram lá junto, são torcedores também, né?
0: Lado a lado, a Mate é pessoa física, como é que é?
3: Não, Mate é uma loja.
0: É uma loja.
3: Isso.
2: Produtos naturais, né?
3: Não. Matcha.
2: Ah, ali é Matcha.
3: É, a Mate, ela trabalha com a parte de celulares. Artigos eletrônicos. Que mais que eles fazem? Parte de marketing, né?
1: Parte de marketing de tráfegos também.
3: Tráfego pago. Eles são profissionais da área do digital, né?
0: Sim.
3: Dominam bastante
1: isso. Começaram a empresa, acho que 2 anos que eles têm a empresa deles, né? Então.
0: Sim.
1: hora que eles...
0: Mas são parceiros, do,
1: são
0: da
1: parceiros,
0: seleção recém,
1: hein? São parceiros, muito parceiros. Torcedores, primeiro eles são torcedores nossos, né? É. Aí depois eles montaram a empresa e eu quero ajudar vocês, que eles sabem a dificuldade que a gente é, né? E justamente a gente montou a diretoria. Antigamente, na parte da frente do time, tinha eu e o Guilherme, o Paulo. E daí eu falei, pô, mas precisa de mais gente. Não preciso. Aí eu conversei com o Israel, eu preciso montar uma diretoria, eu quero que você faça parte. Mas não, eu sou parceiro, eu quero ajudar. Sim. A gente foi até, precisamos de, para nós tocar esse ano, a gente precisa desse valor X, a gente precisa,
0: claro,
1: e a gente foi atrás disso, das empresas, e conseguiu isso. Ele é nosso tesoureiro. Sim. Faz o dinheiro segurar, porque nós estamos, acabou, tá acabando o ano e nós temos dinheiro aí, né? Segurado no isso máximo.
3: Sim. Beleza. E a gente tem também a Grand Rock, né? A Grand Rock é uma empresa de mármores que está aqui já em Araranguá. Veio com, inclusive, investimento de fora para cá e estão crescendo, eles ficam aqui próximo do... Aqui.
2: Tem que quebrar no Tom Luiz Dias, né?
3: Isso, é quem vai ali em direção ao Murialdo, né? Só que do outro lado, né?
0: Na outra via.
3: Na outra via.
0: Tom Luiz Dias.
3: Isso, exatamente.
0: Certo.
3: Então, pessoas que sempre também, a gente já está no segundo ano que eles nos dão apoio, suporte, então somos muito gratos, né? Aos patrocinadores, e com certeza sem eles a gente teria bem mais dificuldades, entendeu? Para conseguir estar nesses torneios e representar tão bem o esporte, né? Aqui na cidade, levar esses jovens, né, a conhecer um mundo diferente das telas, né? Ou seja, separar um pouquinho de tempo para isso.
0: Das telas para as quadras.
3: Exatamente, exatamente. Menos teclar e mais jogar, né? Menos teclar e mais atividade.
1: A gente conseguiu fazer para cada um deles um troféu de agradecimentos, né? A gente até do Grand Rock falta entregar.
3: Exato.
1: Ainda. Até acho que só falta entregar o do Grand Rock. As outras três empresas a gente já conseguiu entregar.
0: Sim.
1: De um modo de agradecimento para eles, né? Para a gente conservar e incentivar eles também, porque hoje é bem difícil essa parte. E agradecer, né? Hoje está aí o Israel aqui, mas toda a equipe resenha hoje, a gente representa todos eles, que estão agradecendo aí de coração. Que alguns beleza. Não puderam estar aqui, mas eles estão agradecendo pelo apoio, né? Deram o máximo, todo mundo deu o máximo para que esse troféu viesse. E hoje vai ser, ele vai para lá para Mate, mas os próximos aí a gente vai encaminhar para cada um deles aí. Se Deus quiser, tem mais por vir aí.
0: Que beleza. O José Lombardi Sequinel, que é de Sombrio. Alô, Lombardi. Boa tarde, Jair. Deja, aqui é o Lombardi de Sombrio. Abraço para vocês todos e ao pessoal da mesa. Vamos, Grêmio. Gremista, hoje tem Grenal.
3: Então, hoje tem Grenal. Brasil,
0: Grenal, né? E vocês são gaúchos, qual é o time do coração?
1: Sou
0: o
1: Grêmio.
0: Grêmio. Colorado.
3: Não dá pra ter perfeição em todo mundo, né?
0: Aqui já deu Grenal.
3: Perfeição em todo mundo não dá pra exigir.
0: Lá flamenguista, aqui flamenguista. E vai, né? Mas é isso que é lindo no futebol, né? A gente sabe que é um esporte extraordinário, tanto bem que é o esporte mais praticado do mundo, todos os esportes são importantes, acabou de falar, estamos falando do vôlei, de conquistas do vôlei a nível de Brasil, regional de vôlei, enfim, se fala de basquete, se fala de uma série de esportes, mas realmente continua sendo o futebol ainda o esporte mais praticado do mundo, eu acredito, né?
3: Sim.
0: Com
3: certeza.
0: Parado. Parabéns aos ingleses que inventaram isso, né, cara? Eles só ganharam a Copa, aquela que eles fizeram em 66, né? Mas parabéns a eles, que eles inventaram o futebol, né? O futebol chegou no Brasil através deles, né? Então, é um esporte, sem dúvida alguma. A gente sabe que em semana de Grenal, rapaz, Porto Alegre, no Rio Grande do Sul, só se fala no Grenal. É um clássico muito forte, né?
1: Não é só na parte de Grenal, né? Não. Lá todo churrasco fala de futebol.
0: Fala de futebol de Grenal. Quer dizer, porque a rivalidade é intensa, né? Mas é que aumenta muito esse falatório na semana do Grenal.
3: Sim, com certeza.
0: Se fala muito em tudo que é reunião, e, enfim, até nas próprias empresas.
2: Lá, né? Tudo é alusivo.
0: É alusivo.
2: É tudo. Produto das empresas, aí o cara que quer vender para todo mundo, aí ele faz.
3: A cor muda.
2: Ele pega, faz produto com os dois escudos.
1: O Banrisul.
2: O Banrisul mudou a cor da logo para patrocinar internacional.
0: Eu citei o
2: exato. Aí entrou nos dois aí.
0: Eu citei desde
2: O Inter não ia colocar o Banrisul azul na camisa. O que ele fez? Ele pegou, botou os dois,
0: Os dois,
2: fundo azul e fundo vermelho e a letra branca.
0: Mas
2: ele entrou patrocinando os dois clubes.
0: Porque lá pela cultura do próprio povo e pelo conhecimento que o pessoal tem, né? Então tem que fazer para os dois mesmo, tem que ser mais ou menos por aí, né? E essa questão do Grenal se tem, porque em semana de Grenal aí se fala muito mais. Aí se fala na rua, se fala, né? Então é aquela coisa, é intensificado o negócio, né?
1: Hoje a churrascada já tá, essa hora já tá rolando lá.
0: Já tá pegando, né?
3: Em volta,
1: A turma já tá.
0: É a primeira no Beira Rio hoje, semana que vem, quinta-feira que vem na Arena.
3: Arena.
0: Arena
1: do Grêmio. Lá no centro hoje, lá tá lotado.
0: Sim, sim.
1: Tranca tudo hoje lá.
0: É. Eu tive o privilégio de visitar o Beira-Rio com, quando recém-inaugurado, fazia um ano. Aí um tio meu, que era gremista, me levou no Beira-Rio, que tinha o estádio recém-inaugurado, mas no domingo que não tinha jogo. E eu, na época, garoto de 10, 11 anos aí, tive o privilégio de conhecer, né? Conhecer primeiro o Beira-Rio, mas depois conhecer o Velho Olímpico, né? Que hoje é a Arena, que negócio todo e tal. Olha como é que é o negócio.
1: A Arena, eu tive o privilégio de fazer o tour lá dentro. Mas é muito bonito. É um shopping lá dentro. Eu fiz o tour lá dentro, depois fui no jogo assim também. O jogo é de vez em quando a gente vai, né?
0: Sim.
1: Mas o tour é muito bonito. Tu entra lá dentro do vestiário, tu vai dentro do campo lá, é bem. Bem legal mesmo.
0: É, um estádio bem dimensionado, bem feito, bem
1: construído. Os modernos hoje em dia são bem top.
0: É bem por aí.
1: Qualquer depois, estádio, eu acho, né?
0: Aí, e depois a gente, mais tarde na Crônica, narrando futebol, a gente visitou todos os estádios de Santa Catarina. Tive o privilégio de viajar para o brasileiro a São Januário, né, no Maracanã 3-4 vezes, né, no Morumbi, no Serra Dourada, no Recife, né, em Belo Horizonte. Enfim, a gente foi vivenciando esse país do futebol. Esse país que é continental, né? Porque o tamanho do Brasil, né? Para vocês que são vendedores, olha o mercado que vocês têm, né?
3: Com certeza.
0: Um país desse tamanho, não é verdade?
3: Gigantesco.
0: Né? Olha só, cara, né? A gente sabe, né, a expansão desse país, né?
1: Então,
0: a gente sabe que tudo isso tem. E o futebol tem um peso, evidentemente, muito, muito forte, né?
3: Tem.
0: É mais ou menos por aí. Eu acho que isso é fato. Mas tá aí, mais uma vez, lembrando esse troféu, vocês vão. Inclusive, vou levar para as empresas, não?
1: Esse aí vai para a empresa Mate. Já estava lá, na verdade. Eu peguei só para trazer hoje na rádio.
0: Vai estar exposto lá
1: no escritório deles.
0: Fica
1: lá.
0: Fica onde ela?
1: A Mate fica ali no antigo. Era no antigo. Galante? Não.
3: Não, ali é.
1: Perto do bombeiro, perto do bombeiro, na loja deles.
0: A Jorge Lacerda, talvez.
1: Isso.
0: A Jorge Lacerda.
1: A tua direita, quem vai para a direção.
0: Maravilha. Rua, vai estar lá, né? Então, quem
1: vai estar
0: lá e ver. Quem está nos acompanhando agora já está vendo, né?
1: Até no Google, lá, quando a gente chegou, a gente foi campeão lá quinta-feira passada, a gente veio lanchar ali e bater uma foto ali com a logo do Google. Já tinha feito, mandamos para ele. Não sei se já mandamos para ele, acho que já mandamos.
3: Já mandei.
1: Já mandamos também, então a gente faz a nossa parte.
0: Claro, que a gente, divulgação, né?
1: A parte, eu queria muito essa aí, como...
2: E é legal valorizar, né, os parceiros.
1: A gente bate...
2: Que legal, que bacana.
1: A gente bate muito nessa tecla.
0: No fundo lá, né?
1: Além de a gente que joga, tem essa equipe, a gente sabe, como a gente também tem a gente que vai lá e faz essa parte de frente com a empresa, a gente tem que retribuir, né, para eles, né?
0: Claro.
1: E quem precisar aí também,
0: essa parceria,
1: Araranguá, quem está nos escutando aí, quem puder ajudar essa galera aí, que nos ajuda também, eu acho que nada...
3: É bem-vindo.
0: Parceria
3: bem,
0: é isso.
1: Parceria se chama Cinema Mão.
0: É
1: uma alva outra, na verdade.
0: É bem por aí, eu acho que esse é o caminho. É sensacional. Pessoal, nós ainda temos mais um intervalo, né, João? Vamos fazer mais um intervalo e a gente já volta. Vamos dar mais um tapa no café aqui, né? Falando de voleibol, de futebol. E qual é o palpite de vocês para o Grenal hoje, antes da gente ir em intervalo?
1: Hoje é o primeiro, é 1-1 ou 0-0. Ninguém vai se atirar muito.
2: Eu acho que os dois vai ser isso aí.
0: E o teu palpite também.
3: Também
0: tá empate,
1: não? Porque os dois não vêm mostrando
0: vocês
1: aquele futebol.
0: E você deixa...
2: Também, mais ou menos.
0: Eu também imaginei empate.
3: É placar magrinho. É magrinho, ninguém, né? A decisão mesmo vai ser semana que vem.
2: Só se alguém fazer alguma bobagem de pra rua, alguma coisa assim.
0: Daí pode mudar.
1: Aí muda. Vai ser mais conversado e brigado esse aí do que
0: jogador. Vai ser mais brigado que o jogo de argentino, né?
1: Fechadinho.
3: Eu acredito, né? O segundo jogo é que depois que sabe o que precisa ser feito, aí sim. Aí é joga a vida, né?
0: É fato.
1: É um jogo de 180 minutos que eles falam.
3: É, exatamente.
1: Então não adianta você tirar tudo.
0: Não, o pessoal vai. É verdade. Todo mundo cauteloso. É aquela história. É muito mais medo de perder do que vontade de ganhar.
1: Vontade de ganhar. E o Grenal é assim, né? Quando começa ali, se sai um gol, o Grenal abre, né?
0: Ah, não, daí
1: se começa aquela tranqueira, rapaz.
0: Não, se sai um gol pra qualquer dos lados, é um incêndio, né? Vira um incêndio.
1: Não, se sai um gol ali, o negócio
0: Meu
1: abre.
0: Deus.
1: Né? Tanto qualquer gol.
0: Qualquer gol.
1: Aí
0: qualquer
1: o negócio vai. Agora, se fica aquela tranqueira e paleira e
0: grita, aí
1: um gol.
0: Daí a coisa vai. É mais ou menos aquele feijão que vai mexendo com a farinha, né? Vai mexendo o feijão com a farinha para escaldar mais, é mais ou menos por aí, né? É isso aí, mas é lindo de ver.
1: Mais ou menos é isso.
0: É, mas é bom demais. 1h54, vamos ao intervalo e já voltamos.
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0: Opa, estamos de volta. De volta já está aqui com a gente diariamente a nossa Juliana Oliveira para trazer os seus destaques, né, Juliana? Boa tarde.
1: Boa tarde, Jairinho, pessoal da mesa e a todos os ouvintes da Rádio Araranguá. Que tenhamos todos, então, uma...

0: Ah, ótima tarde de quinta-feira, dia ensolarado aí, às vésperas de chuva, né? Que é o que é a previsão do
1: Aproveite
0: final
1: o
0: de semana.
1: Sol, né?
0: É verdade. Bom, no estúdio eu vou conversar com a Edna Maris Notas Fernandes, diretora do CAESP e da Associação dos Surdos do Extremo Sul de Santa Catarina. A gente vai falar sobre eventos e sobre a instituição. O Luiz Arthur Pizzolotto, que é intérprete de Libras, também estará aqui. Via fone eu vou conversar com a Ana Carolina da Casa Guido, lá de Criciúma, que a Casa Guida, em parceria com a Unesc, vão realizar simpósios sobre câncer infanto-juvenil. O evento vai acontecer das 8 às 12 horas, no dia 15 de setembro, lá na Unesc. Tem como proposta promover conhecimento, atualização e troca de experiência sobre a oncologia pediátrica. Então, essas são as duas pautas de hoje.
1: Isso. Fique ligado na nossa Juliana Oliveira, que está mandando um recado para vocês dois aí, ó. Opa! Abraço aí pro Gaúcho e o Israel, galera top, parceria de uma vida aí. Adivinha quem mandou um abraço? Adivinha? Tá aqui, tá ligado aqui com a gente. O nosso Carpegiani.
2: Ah, o Carpegiani.
1: Legal. Legal. Obrigadaço lá. Parceiro aí, patrocinador também, parceiro. Tá aí. Um abraço ao Carpegiani, dos grandes vendedores que eu conheci também. A história desse cara aqui, ela me comoveu conversando com ele, e a gente tem muito contato, né, em várias empresas, assim, e a gente conversando na época, ele contou a história dele assim, mas ele me contou como é que era, né? Que eu sempre comentei casualmente com o que é o vendedor nato, o que não é, como é que se faz um vendedor, como é que não é, etc. E né, nesse papo a gente estava na época, isso alguns anos atrás aí. E aí ele contou a história dele, disse, cara, tu tem que ir no programa do Gregório.
2: Legal.
1: Tu vai ser o convidado do programa do Gregório, passei a pauta para ele, ele gentilmente disse, imagina, vamos trazer ele aqui. E ele contou a história dele. Uma história realmente, meu amigo Carpegiani, fantástica, né? Eu disse, como ele contou aquilo pessoalmente para mim, dentro da empresa lá, disse, tu tem que contar isso no rádio, velho. E ele veio aqui e contou a história dele.
2: Inspirar mais pessoas.
1: É, para inspirar mais pessoas, né?
3: Ele é um vendedor nato mesmo.
1: Um cara sensacional. Um abraço, Carpegiani. Mais um flamenguista aqui. Podia ser gremista, podia ser colorado, São Paulino, corintiano, podia ser.
3: Mas ele simpatiza.
1: Só faço a referência porque ele é um torcedor e tem o seu clube também, né? Né, tá certo. Pessoal, obrigado pela vinda aí. Sucesso, imagina. Muito sucesso para vocês. Mais e mais conquistas.
3: Eu que agradeço aí pela oportunidade. A gente está aqui trazendo a nossa equipe aí, né? Da resenha, o nosso pessoal. Uhum. Agradecer a vocês aí, que é uma ótima semana, o restante da semana aí para vocês.
1: Que
3: muito
1: assim
3: obrigado
1: seja.
3: Aí.
1: Tá certo. Maravilha.
2: Amém. Obrigado. Amém, gente. Que seja assim mesmo.
1: É. Perfeito. Deixa você volta no momento esportivo.
3: Às 5h45.
1: E o Sinuca pega quando?
3: Amanhã tem.
1: Amanhã tem.
4: Hoje não.
1: É, hoje tem Grenal, mas amanhã é onde, deixa?
3: Amanhã
1: é
3: no Bar do Noé, na Colônia.
1: Opa, Bar do Noé. Ô, seu Noé, um abraço aí pro seu Noé. Amanhã o Sinuca pega.
3: Se tiver sinuquinha hoje pra mim jogar, eu vou jogar sinuca e não assisto Grenal.
1: Bom, eu sei que tu é um aficionado do sinuca. Tu é um sinuqueiro de primeira linha, a gente sabe. Né? O cara que gosta é isso, cara, né? E além da facilidade que ele tem de organizar grandes competições aí. Valeu, Deja. Nós ficamos por aqui, muito obrigado pela sua audiência, agradecendo aí seus recados aí, todos que participaram, mandando as suas mensagens, a nossa gratidão, um forte abraço e o agradecimento ao nosso grande João Martins. Obrigado, Joãozinho. Ficamos por aqui na mesa de áudio. Um abraço, boa tarde.
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18: 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Nota de falecimento. Ocorreu em sua residência o falecimento de João Carlos Triquês, aos 70 anos, o João do Pedra 90. O corpo será velado a partir de 13 horas, 1 hora da tarde, desta quinta-feira, na capela mortuária do cemitério Cruz das Almas, em Araranguá. A família enlutada convida os demais parentes e pessoas de suas relações para o seu sepultamento, que será nesta sexta-feira, havendo às 8 horas da manhã, encomendação do corpo. Logo após, segue para a cremação na cidade de Forquilinha. Noticiamos o falecimento de João Carlos Triquês, aos 70 anos, o João do Pedra 90.
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0: 2:12, excelente tarde a você, ouvinte da Rádio Araranguá 95.5 FM. Está no ar o Atualidades desta linda quinta-feira, tempo ensolarado, dia quente, 29 graus, faz neste momento, umidade relativa do ar em 57% e vento soprando a 13 km por hora. Eu sou Juliana Oliveira, vou com você até às 16 horas na produção e na apresentação. Os trabalhos técnicos estão por conta de João Martins. O João, que já preparou as nossas lives, estamos on nas redes sociais, facebook.com/radioararanguá, é a nossa fanpage, vai lá, nos assista, curta, compartilha, ative todas as notificações, nos assista também através do nosso canal do YouTube, youtube.com/radioararanguá. Não deixe de nos seguir no Insta, arroba Rádio Araranguá, esse é o nosso Instagram oficial. E nós chegamos à quinta-feira, 27 de agosto de 2026, que ela seja uma tarde abençoada, produtiva e cheia de boas notícias, que não falte disposição para concluir essa semana, concluir aquilo que precisa ser feito, coragem para seguir aí atrás dos nossos objetivos e também bons motivos para a gente estar sorrindo. O final de semana ele já começa assim, a aparecer no horizonte com uma luz no fim do túnel, mas ainda dá tempo de fazer bastante coisa até lá, né? E coisa boa a acontecer. Então, uma excelente tarde de quinta-feira com bastante saúde, paz e prosperidade. Você sabe que para ficar bem informado tem que estar ligado na Rádio Araranguá, mas você pode também acessar o nosso portal de notícias, radioararanguá.com.br. Vamos a alguns dos destaques? Coluna política de Saulo Machado. Jorginho vai deixar o governo e focar na campanha eleitoral e vereador Maicon Viana quer ponto de apoio a motorhomes e trailers no Arroio. Também em destaque, algumas simulações apontam até 300 milímetros, alerta Peter Schauer sobre chuva no final de semana aqui no sul do estado. E estamos aí de olho nisso, a Rádio Araranguá já está de sobreaviso para todas as informações trazer para você, nosso ouvinte, neste final de semana. A gente torce que a nossa equipe de jornalismo não precise ser ativada, né? Que não, nada do que isso está previsto ocorra, é isso que a gente torce, mas a gente tem que ficar sempre alerta. Também em destaque, Arlindo Rocha abre série de entrevistas da Rádio Araranguá com candidatos nas eleições 2026. Tudo isso está lá no nosso portal, radioararanguá.com.br. Interaja conosco através do nosso WhatsApp, que é o 489-8808-4667. Ou você pode ligar para cá no 48-3524-0137. Esses são os meios de comunicação para você conversar conosco aqui da Rádio Araranguá. 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Como eu falei anteriormente, né? 29 graus é a temperatura. Amanhã, tempestades intensas é a previsão, com máxima de 23 e mínima de 17. No sábado, chuva intensa com máxima de 18 e mínima de 16. E no domingo, também chuva com máxima de 18 e mínima de 16. Na segunda-feira, também chove com máxima de 19 e mínima de 16 graus. Esta é a previsão do tempo para os próximos dias aqui em Araranguá. E dando sequência a uma atualidade desta linda quinta-feira, recebo aqui no estúdio a Edna Maris Mota Fernandes, diretora do CAESP e da ACESC. Edna, boa tarde. Ah, tu tá trocando a pilha do aparelho.
1: Uhum.
0: Agora sim. Boa tarde.
1: Boa tarde a todos.
0: Quem sabe faz ao vivo, né, Edna?
1: É um prazer estar junto aqui com vocês, né, nessa data. tá? E a gente vem hoje, através dos meios de comunicações, né, trazer a novidade que se aproxima agora, dia 30 de agosto, próximo domingo, onde vai acontecer o nosso 14º risoto, sabe, que é o nosso carro-chefe. Então, a gente conta com todos lá, sabe? E por mais que tu esteja falando ali, ah, o tempo vai mudar, final de semana está para chegar, mas vamos ter fé em Deus que nós vamos conseguir realizar. Realizar, né?
0: Sim, tá ok?
1: Ok.
0: Ok. Viu, gente, ela foi muito rápida. Aqui, ó, pegou na bolsa, trocou o aparelho, a bateria,
1: é,
0: né?
1: É hábito.
0: Hábito. Quero registrar aqui também a presença do intérprete de Libras, o Luiz Arthur. Pode dar oi no microfone, tu não vai se safar dessa.
2: Olá, pessoal, tudo bom? Boa tarde. Prazer estar aqui com vocês novamente. E um agradecimento especial a Ju, que sempre nos recebe muito bem.
0: Ah, e esse, eu acho ele incrível.
1: É,
0: né? É incrível. Um lindo, um querido. Ai, meu Deus do céu. Ele tá roxo.
1: Se preparando pra vir hoje, né? Na verdade, é o nosso meio de comunicação, né? É o nosso suporte para poder levar essa comunicação também aos surdos, né, que nos acompanham. Não os ouço nesse momento, né, mas nos acompanham através dessa língua de sinais, que é a língua referência da comunidade surda.
0: Ai, que é tão linda, gente. Eu acho belíssimo.
1: É, na verdade, a gente não tem nem ficar como romantizando a língua de sinais, né? A língua de sinais é uma língua muito importante para a comunidade.
0: E é uma língua oficial brasileira.
1: Sim. Isso. E na nossa escola, no caso, a gente está conseguindo fazer a diferença, levando essa informação para a comunidade surda através da língua deles, né? O máximo de conhecimento, o máximo de aprendizado, para que eles também tenham acessibilidade a todos os acontecimentos, a todos os conhecimentos que existem no mundo.
0: Sim, mas vamos falar primeiro deste evento, que é o 14º Risoto Beneficente da ASESC, que é a Associação dos Surdos do Extremo Sul Catarinense. Eu moro em Araranguá há 6 anos e acompanho o crescimento de vocês, a expansão de vocês de um lugar pequeno. Hoje vocês têm uma sede, enfim, bastante coisa aconteceu nos últimos anos.
1: Sim, sim. Imagina. Já é o 14º, né?
0: Uhum.
1: A gente, desde o primeiro, a gente traçou um objetivo para esse risoto, que é o nosso carro-chefe, no caso, né? Então, desde o primeiro, a gente tem feito muito investimento no Centro de Atendimento Educacional ao Surdo, que é o CAESP, né?
0: Uhum.
1: A nossa escola, hoje, já é uma sede própria, no caso.
0: Sim.
1: Uma escola referência aqui no sul do estado, que atendemos a região da MESC. Inclusive, hoje, nós já temos a maioria das prefeituras já apoiando, trazendo os alunos para a escola UCAESP, porque eles estão conhecendo a importância que é investir na educação das nossas crianças para evitar maiores transtornos na vida adulta.
0: Sim. E esse evento acontece, então, neste final de semana, Edna?
1: Vai acontecer nesse final de semana, a partir das 11 horas, o espaço já vai estar aberto para receber o pessoal. Acontece lá no Salão Comunitário da Vila São José, que é o salão referência aqui, no caso, está cada dia mais bonito, um bom investimento que a comunidade tem feito lá também. E terá 2 risotos, o de queijo com arroz, com feijão, arroz, frango, palmito, e o de queijo, com variedade de saladas.
0: Certo. E ele custa R$ 40,00 por pessoa.
1: R$ 40,00 por pessoa.
0: E
1: crianças acima de 10 anos só que pagam, tá? Uhum. Abaixo é gratuito ainda.
0: Sim. E com quem que a gente pode estar adquirindo o ingresso?
1: Pode estar adquirindo, entrando em contato conosco pelo telefone 48998010304 ou pelas redes sociais também que a gente leva.
0: Certo. Tá? Se vocês estão no 14º risoto, quanto tempo tem a instituição?
1: A associação tem 23 anos.
0: 23 anos já. E você está desde quando participando?
1: Eu estou desde 2011.
0: Bastante tempo.
1: Bastante tempo. Bastante tempo de conhecimento, bastante tempo de luta junto com eles, no caso, né? E a luta maior, a conquista maior foi quando a gente conseguiu realizar o sonho de transformar a associação no Centro de Atendimento Educacional. Então já vai agora, dia 9 de setembro, vai fazer 4 anos que existe a escola.
0: Que bacana.
1: Tá, então é um trabalho de formiguinha, mas é um trabalho de muitas conquistas. A gente já colocou muitos surdos no mercado de trabalho. Esse ano nós colocamos 4 surdos na faculdade, 2 na Universidade Federal e 2 em universidade particular. Tá? Então, assim, aquela conscientização que a gente tem deles estudar, procurar ajuda e saber que eles são capazes, que eles não precisam ficar dependendo de outra pessoa. A perda auditiva é uma coisa simples, simples mesmo, pode ser dito, em comparação a muitos outros transtornos, outras deficiências. Então, o surdo tem que entender que ele é capaz, que ele pode, ele vai ter dificuldade, vai ter, mas até uma pessoa dita normal também tem dificuldade. Né? O que ele precisa é acreditar no potencial dele e buscar ajuda, buscar informação, estudar, aprender e a luta.
0: Certo. Edna, agora uma pergunta mais íntima. Com quantos anos começou a tua perda auditiva?
1: Sim.
0: Com quantos anos você tinha?
1: Eu, na verdade, eu tinha 5 para 6 anos quando eu tive o sarampo e a caxumba junto. Certo. Daí eu passei a perder gradualmente. Só que daí eu já tinha, já era alfabetizada.
0: Sim.
1: Né? Eu já era alfabetizada. Tive muitas dificuldades na escola, tive, porque naquela época não existia professor. Né? O que eu não conseguia aprender lá, eu ia aprender em casa por conta própria, ia fazer leituras. Porque eu sempre pensei assim, ó, naquela época não existia Libras. Tá? Uhum. Então eu tinha que saber o português, que era o necessário para a minha vida, para, como quer dizer, explorar o mundo, né?
0: Sim.
1: Eu precisava de português, porque tudo era escrito. Então, eu gostava muito de leitura. A leitura, para mim, era fundamental. Uhum. Procurava muito. E hoje, eu tento inculcar na cabeça dos nossos surdos que a língua deles é a Libras, ok? Respeito, tá? Só que a língua é a Libras para a comunicação deles. Mas o português, a nossa língua ainda é como alfabetização. Então, eles precisam, além de saber a Libras, eles também precisam saber o português. Vai ter dificuldade, vai ter dificuldade. Mas, se ele tiver boa vontade, ele vai aprender. Porque eu conheço surdos que têm 3, 4 línguas que eles falam. Além da Libras deles, eles escrevem e fala português, escreve, fala francês, escreve, fala inglês. Então, por que que o surdo tem que ser só a Libras? Por que que ele tem que limitar o conhecimento dele na Libras? Tá? Então, o mundo é todo em português. A pessoa saber a Libras vai ser fundamental para poder se comunicar, para que ele não se sente também excluído do ambiente. Ele chega num ambiente que não tem ninguém falando Libras, ele vai ser excluído. Aí eu entendo que a importância dele saber o português para se comunicar com o outro, o Libras para poder se comunicar com o outro. O ouvinte também saber, tu sabe Libras, você vai se comunicar um pouquinho comigo. Uhum. Mas a partir do momento que tu precisa de uma informação no papel, o que que vai ser? Português.
0: Sim.
1: Então ele vai precisar do português também.
0: Sim.
1: Então nós estamos no CAESP. A língua lá é Libras, mas também, a partir dos 16 anos, já começar o português com eles, sabe? Focar um pouco mais, porque os pequenininhos, eles aprendem a primeira língua, a Libras, e a gente mostra a Libras, tá? A imagem e a palavra em português. Daí ele vai associar e vai facilitar o aprendizado.
0: Sim. Ele já associa e já aprende as duas simultâneas. É bilíngue?
1: É. Então, a partir daí, né? Porque o campo de aprendizado do surdo é visual. Por isso que o abstrato é difícil. Muito difícil.
0: Abstrato...
1: Como é que tu vai falar sobre amor, sobre sentimento, sobre raiva, né? Como é que tu vai falar?
0: Que difícil, Andina.
1: Mas não impossível. Porque tu poderá botar uma imagem, né? Como nós trabalhamos as emoções. Criamos teatro em 2024, 23, 24. Nós criamos o Teatro das Emoções, que transformou muitos surdos. A partir do momento que eles viram que eles poderiam ter uma raiva, ter uma alegria, ter um sentimento de amor, sentimento de paciência, sentimento de explosão. Isso aí é normal. Uhum. Eles passaram a entender. Tá? Então, isso aí fez a diferença para os nossos alunos, porque eles eram apáticos, eles não tinham expressão. Nós estamos com o bebê, porque agora, a partir de um ano, né? Antes era 4 meses, agora é 1 ano. Mudou as leis. E ele já estava desde 6 meses conosco, com a mãe vindo, para poder trabalhar um pouquinho a expressão dele. Então, aí a gente começou a trabalhar, porque ele só ficava com o olhinho, aquela curiosidade de explorar o ambiente. E daí nós começamos a desenvolver atividades para ele também ter expressão. Porque já que ele não escuta nada, aí ele fica naquela expressão apática, sabe? Uhum. Uma criança, quando escuta, tu grita, ele, ah, né?
0: Sim,
1: ele
0: não tem isso. Não tem.
1: Então, a gente precisa desenvolver. Então,
0: e ele já está tendo?
1: É, hoje, já fez 1 ano, é o xodózinho da escola, sabe? É o xodózinho da escola.
0: É surdez congênita.
1: É. E, então, um trabalho que a gente também conquistou foi o teatro. Através do projeto do Tribunal da Justiça, do Tribunal do Trabalho, a gente consegue, através desses projetos, do teatro. E o teatro está fazendo presença toda semana, uma vez por semana lá, para transportar essas coisas abstratas para os nossos alunos, sabe? Para eles verem, porque daí o concreto tu mostra, isso aqui é um celular, ok? Uhum. Daí como é que tu vai botar o abstrato para eles aprenderem?
0: Uau.
1: Então, precisa sim ter, né, uma forma de levar esse conhecimento para a pessoa surda.
0: Sim, sim. Hoje vocês têm quantos alunos?
1: 50.
0: De toda a região da MESC?
1: É, 50 alunos na escola.
0: Tá.
1: Mas nós temos muitos associados que não querem vir para a escola.
0: Por quê?
1: Pode ser um pouco de preconceito. Pode ser um pouco de não acreditar na capacidade. Eu acho que cansaram. Os pais acham que não devem aprender Libras. Tá? Porque assim, ó, é DA. Por exemplo, eu sou DA, deficiente auditivo.
0: Tá.
1: Tá? Só que o DA vai chegar uma época que não vai escutar nada.
0: Vai?
1: Vai, porque hoje, na minha idade, eu tiro o aparelho, é raro. Tá? Só que eu tenho leitura labial. Tá?
0: Tá.
1: Eu faço leitura labial.
0: Eu tava com a mão na boca.
1: Não,
0: eu
1: faço leitura labial. E aí, o que que acontece? Esses alunos DA, eles estão usando o aparelho. Alguns estão com implante coclear, só que deve aprender uma língua de Libras, porque vai auxiliar eles no futuro. E daí tem o conceito de que se aprende Libras, para de falar.
0: Não.
1: Mas e agora? Como que nós vamos fazer? Nós estamos colocando as nossas propostas, nós estamos colocando nosso trabalho, nós estamos tentando conscientizar. Só que a família tem a última palavra deles, né?
0: Sim.
1: Então, tem muitos surdos por aí que não aceitam por causa disso.
0: É, semana passada, até ouvi vocês lá na PAI, que foi lançada a cartilha sobre o capacitismo.
1: Isso.
0: Eu acredito que vocês ali na associação convivam com isso também. Que os
1: muito,
0: pais, tipo
1: muito,
0: assim, ai, tadinho
1: muito,
0: do
1: muito.
0: Meu filho... É bastante, Edna?
1: Muito, muito, muito, muito capacitismo por parte da família.
0: Da família.
1: O
0: coitadismo.
1: Assim, ó, o BPC.
0: É.
1: Sabe? O benefício de prestação continuada. Esse BPC, meu Deus, limita eles de crescimento. As empresas estão pedindo. Tem vagas? Tem. Elas são obrigadas a cumprir a cota. Tá?
0: Uhum.
1: Só que daí assim, ó, como que uma empresa vai contratar também se ele não sabe ler o básico do básico? Pô, daí também é um pouquinho complicado para eles.
0: Sim.
1: E eles não são obrigados a também botar um intérprete lá do lado dele 24 horas também, não é por aí. Então, tu também tem que mostrar força de vontade. Claro, a empresa tem que dar a oportunidade de que ele vá aprender, ok? Mas se ele não aprende, se ele não quer estudar, se ele não sabe um mínimo de português, algumas palavras básicas para desempenhar a função daquela atividade, fica complicadinho.
0: Bastante.
1: Tá, então daí assim, né? A família, ó, vem para cá, vai aprender o português. Ah, mas daí ele vai perder o BPC dele? Ele poderá até perder o BPC dele depois de 3 meses de contrato de experiência, porque ainda ele vai para uma empresa, ele tem 3 meses de experiência para saber se ele se adaptou, se ele gostou, a empresa gostou. E daí, nesse meio tempo, ele vai ter que se desligar, ou um ou outro.
0: Sim.
1: Né? Mas acontece assim, ó, o social dele é de convivência com outras pessoas, ouvinte. Tá? Eu saber que eu estou trabalhando, que bom que eu estou trabalhando, eu tenho capacidade de trabalhar.
0: Estou recebendo meu dinheiro.
1: Tá? E isso, receber um pouco mais além, porque o BPC é um salário mínimo também, não é pouco, né?
0: Uhum.
1: Tá? Isso aí já gera um pouco de comodismo, é mais fácil eu ficar em casa do que eu ter que levantar todo dia de manhã, sair para trabalhar e...
0: E a luta.
1: Então, esse capacitismo ainda é complicado, tá?
0: Ainda existe bastante, gente.
1: Tem. Daí, assim, ó. Ai, mas aí ele vai sair, ele vai ter que trabalhar o dia inteiro, depois ele vai chegar em casa, ele vai para a escola, ele vai chegar em casa, ele vai estudar ainda, porque aí inventou ir fazer a faculdade agora. Gente, a vida é assim. Tá? A pena. Eu tenho pena. Não. Pena do quê? Quem tem pena é a galinha.
0: É.
1: Mas às vezes que os meninos falam, ai, tá, mas tá bem ali. Mas gente.
0: É a realidade.
1: Nós temos,
0: né,
1: que ser reais. Não adianta ficar romantizando as coisas.
0: Uhum. Sim. Até porque o trabalho que vocês fazem é uma forma de preparar esse jovem, esse adolescente, essa pessoa surda para o mercado de trabalho também.
1: Sim, mercado de trabalho, instruir a voltar a estudar, né? E palestras, estamos direto trazendo pessoas para dar palestras ali. Estamos também trazendo os professores do ensino regular para dar capacitação para essas professoras também, porque não é fácil também, não é fácil. Tá? Elas tentam fazer de tudo, mas se a família ou o aluno também não quer nada, também é bem complicado, né? Inclusive, faz sexta-feiras, umas 3 sextas-feiras atrás, a gente teve a presença do professor Fabrício do IFSC de Palhoça, escola bilíngue lá. E ele é surdo. E ele veio dar palestra para um grupo de professores, o auditório da associação estava cheio, tinha mais de 40 pessoas lá dentro. E ele deixou bem claro. Quando eu era jovem, eu era assim também. Tá? Tinha medo de explorar o mundo lá fora. E um amigo meu falou assim para mim, tu pode pegar o BPC. Ele, sério? É, quem é surdo pode pegar o BPC, tem direito. Daí ele chegou em casa falando pro pai dele, o quê? Mas tu vai ganhar uma cinta no lombo. Tu não vai estudar para trabalhar, para te ver. E daí, como ele falou, se eu não tivesse uma família que me jogasse, que aceitasse, eu teria hoje um
0: coitadinho.
1: PPC. É. Hoje ela é professor do IFSC de Palhoça, de Florianópolis.
0: Ganha, né, bem.
1: Ganha bem, mestrado, foi a luta, e português, Libras, perfeito.
0: Sim.
1: Então, se um consegue, por que que os outros não vão conseguir?
0: Com certeza. Existe todo esse trabalho de incentivo, então, para com as pessoas surdas. E antes aqui, antes de entrar no ar, nós estávamos falando que existe diversos tipos de surdez.
1: Sim.
0: Tu consegue só explicar rapidamente, Edna?
1: Uma forma assim, né?
0: Simples,
1: por cima, né? Existe aquele surdo profundo. Sabe? O surdo profundo, que tem que ser uma batida, sabe? Ele não consegue escutar nada. afastar, ele não escuta nada. Também não sei se há uma possibilidade da tecnologia ajudar, tá? Porque tem casos que depende de onde que está a questão da surdez, pode ser feito um implante coclear, pode fazer uma cirurgia no conduto auditivo, né? Isso é uma parte mais da área da saúde. Mas nós temos o surdo profundo, tá? Mesmo assim, temos contatos com surdos profundos lá, estão desenvolvendo bem, estão desenvolvendo na Libras, né? O olhar, na imagem, estão aprendendo. E nós temos o surdo com a severa, que ainda uma batida consegue captar alguns ruídos com o uso de aparelho ou coclear também. Temos os surdos intermediários, tá? Que daí o aparelho já consegue captar bastante.
0: É o seu caso?
1: É o meu caso, sabe? Intermediário, um pouquinho acima da severa, pega tudo, mas também tem casos e casos. Tem aqueles que pegam tudo, mas o cérebro, por ter a lesão lá, não consegue decifrar. Mas vai à procura também, né? Aí precisa um pouco de estímulo visual, tentar descobrir de onde é que está vindo. Mas também tem essa questão assim, ó, de botar o aparelho e achar que o aparelho vai resolver tudo. Não existe isso. É igual os zumbidos hoje de pessoas que não têm nenhum tipo de deficiência e começa a ter zumbido. Ai, vamos lá, vou botar o aparelho, vai resolver. Não existe isso aí.
0: Não, tá? Existe.
1: Não existe. O que tem que procurar um bom otorrino, né, para poder fazer um bom acompanhamento. Cada caso é um caso. A gente não pode ficar generalizando. Ah, mas ela botou o aparelho e está escutando tudo. Ok. Não é que ele vai botar o aparelho e também vai escutar tudo. Não.
0: Não.
1: Não. É casos e casos.
0: Edna, outra curiosidade sua. Como que você aprendeu a leitura labial? Observando?
1: É, pode ser assim, ó. Como eu percebia, a partir dos 6 anos, quando eu tive, que eu percebia que eu não conseguia captar, né? É, às vezes eu captava um som, mas eu não entendia. Tá, tava falando lá na TV, mas daí eu não conseguia entender.
0: Mas
1: eu escutei ele falar, escutar, mas não entender o significado do que ele tava falando. E daí eu percebi que se ficava olhando para a pessoa, tá? E entrar mais o som, começava a juntar e dava certo. Mas nunca que eu fui instruída.
0: Tá.
1: Mas assim, ó, não dá as costas para as pessoas, sempre fica de frente para elas. Tudo isso aí foi estratégias, né? Estratégias de ajudar.
0: Sim.
1: Porque na minha época, no caso, se era surdo, era doente, ou era não existia nem a palavra deficiente. Era doente, era diferente, né? Então, tu quer ter crescimento, tu evita também ficar falando que tu é surda. Tá? Porque a partir tá todo mundo conversando no ambiente, ok. Se tivesse dificuldade de entender uma palavra, se eu fosse perguntar, ué, por que tu não escutou? Tu tá surda? É assim que as pessoas falavam.
0: E é capacitismo isso?
1: É, tá? Então, tenta descobrir o que, é que foi falado. Tá? E, na verdade, vivia num desgaste mental de descobrir, de estudar, de ir a fundo o que, que foi falado, o que, que foi estudado, porque tinha que apresentar igual. E uau, essa busca, sabe? Essa busca fez com que a gente foi aprendendo, porque tu não pode estacionar.
0: Foi atrás da coisa.
1: Foi atrás. Correr atrás.
0: Correr atrás.
1: Por isso que hoje eu pego no pé das meninas lá na escola, né? Gente, um dia vocês têm que abrir a mente de vocês. Abrir.
0: Sim.
1: Não adianta ficar esperando que o outro faça para ti.
0: É.
1: Então, hoje eu percebo muita independência. Ah, mas eu não sei como pegar um táxi ali, eu não sei como ir lá, eu não sei. Vai de atrás. Mas aí é o que eu percebo. Se não tiver o português, fica complicado de ir atrás.
0: É.
1: Tá?
0: Outra questão. Você teve a catapora e a cachumba juntos.
1: Sarampo.
0: E tá. E onde foi que aconteceu? Que você começou a ter perda auditiva. Mas quando que tu notou, ainda criança, que você tava ficando surda? Foi no mesmo instante? Ou teus pais? Como eles se deram conta?
1: Não, eu mesmo através da televisão.
0: E daí você falou pra sua mãe?
1: Sim. E daí começamos a procura.
0: Seus pais foram atrás investigar?
1: Vamos, daí assim, isso, íamos no médico e no outro para saber o porquê. Ah, não, porque vamos botar o óculos, que daí ela vai chegar melhor, vai ajudar.
0: Ah.
1: Tá? Bem assim. Aí ela vai enxergar melhor, vai ajudar. Tá? Mas aí não resolvi aquele problema da audição.
0: Gente!
1: Era bem assim. Tá? Então foi em 70, né? Os anos 70, 73, 74, por ali.
0: Uau! Então foi uma investigação e foi indo.
1: E daí também, né? Em 72 nasceu o meu irmão e nasceu surdo.
0: Mas tem relação? Você ter
1: não, ficado... sem relação, porque ele provavelmente foi do parto, tá? E daí, como a minha mãe percebeu que caía as coisas e ele não respondia como uma criança normal, já se ia procurar para ele, já ia procurar para mim, tá? Então, aquela busca da família sempre presente, sempre tentando resolver algo, tá? Então, a maioria das famílias daquela época, de 70 para cá, foi assim, indo atrás, procurando, tentando alternativas daqui e dali. Os aparelhos naquela época eram bem difíceis.
0: Caros?
1: Não, até que o SUS ainda dava naquela época, tá? Uhum. Só que assim, ó, eles não filtravam. Tu botava, era 2 megafones no ouvido, né, tá? Daí vinha tudo. Daí a maioria largava porque dava dor de cabeça. Hoje não, hoje tem uma tecnologia que tiver 20 pessoas numa sala, o aparelho é capaz ainda de captar só aquele que está falando, o restante se transforma no silêncio. Então, a tecnologia hoje está avançada. Então, vale a pena, mesmo que seja uma surdez mais profunda, procurar, colocar, ir de atrás, pedir ajuda, né? Até o Banco do Brasil faz financiamento do governo sem juros para poder pagar quem não tem condições, né? O SUS leva um pouco de tempo, mas...
0: Também, a minha mãe foram 2 anos de espera.
1: Sim.
0: Da primeira consulta até a entrega final do aparelho, porque tira molde. Sim. Todo o processo. Tem uns 4 meses que ela está com...
1: Isso.
0: Com o aparelho.
1: Então, a gente percebe o aumento de casos de surdez hoje, tá? Bastante aumento de casos. Até eu fiquei bem assim... Nossa, porque o primeiro curso de Libras do semestre desse ano tinha várias pessoas que vieram aprender um pouco de Libras, no caso, porque elas, assim, ó, a partir de uma infecção, começaram a perder. A outra falou que, nossa, eu tenho uma tia que é surda, mas ela começou a perder do nada, sim, também estava na fila para conseguir aparelho. Então, a gente não sabe se tem alguma relação com o ambiente, né? Com o Covid,
0: também.
1: Que já relacionaram isso aí também. A gente não sabe porque essa parte é da área da saúde, mas a procura tem sido maior, tá?
0: Sim. Bom... E vamos recapitular aqui, 14º risoto beneficente, acontece dia 30 agora.
1: Sim.
0: Isso, risoto frango e palmito e queijo e acompanhamentos, R$40 por pessoa, aqui no Centro Comunitário da Vila São José.
1: É, e quem não tiver interesse de casa, porque não gosta, vai ser entregue as marmitas também a partir das 11h30, tá? De repente, estiver chovendo alguma coisa, vão lá, pega as marmitinhas e leva para aproveitar a nossa delícia em casa.
0: Certo, gente. Então, ó, um evento bem legal, ajudar a associação. Crianças de até 10 anos não pagam. E é isso, gente. procura nas redes sociais, chamem o pessoal aí para estar participando do 14º Risoto Beneficente da ASESC. Edna, queria te agradecer.
1: Ótimo.
0: Muito obrigada.
1: Convidamos as pessoas para vir conhecer o trabalho da associação. Ele está situado na Vila São José, na Rua Asteroides Arantes, 344. É fácil acesso, tá? E estamos abertos das 8 ao meio-dia, das 13 às 17 horas e das 19 até as 21h30, porque a gente trabalha os três períodos. Tá certo. Bom? Muito vão obrigada. Lá, vão conhecer. De repente, se a gente puder, né, ajudar em algo também, estamos à disposição.
0: Tá certo. Muito obrigada. Um abraço.
1: Valeu. Muito obrigada, Juliana, pelo convite. Obrigada a todos que nos acompanharam.
0: Luiz Arthur, um beijo. Obrigada.
2: Obrigada também. Um beijão. Agradeço.
0: Bom, agora são 12h48. Eu vou pro intervalo. Em seguida, eu volto com a minha com destaque de polícia.
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5: Agora são 3:03. Jair Silva, boa tarde.
6: Boa tarde, Juliana. Na audiência de custódia realizada na tarde de ontem, quarta-feira, dia 26, o magistrado, atendendo representação do delegado Jorge Guiraldo, converteu a prisão em flagrante em prisão preventiva de Lindomar Assunção, o Nego Barriga, pelo ataque, isto é, depois de uma tentativa de roubo e agressão a uma mulher no centro da cidade. Ao mesmo tempo, a justiça instaurou um incidente para a realização do exame de sanidade mental do agressor. Desta forma, o mesmo vai permanecer recluso no presídio regional aqui de Araranguá, para alívio das mulheres aqui da cidade.
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5: Agora são 3:05, temperatura neste momento na cidade das avenidas. Deixa eu conferir aqui, tempo nublado neste momento, temperatura marcando 28 graus, umidade relativa do ar em 59%. Dando sequência a essa tarde, vamos à notícia da hora. Lucas Casagrande, boa tarde.
13: Boa tarde, Juliana. O destaque diz que terceiro lote da corrida rústica Farroupilha Mar de Maria é liberado com as últimas 100 vagas.
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13: município de Balneário Rui do Silva se prepara para a 22ª Semana Farroupilha, que acontece de 13 a 20 de setembro, reunindo uma programação especial de atividades artísticas, culturais e esportivas. Entre as atividades está a Corrida Rústica Farroupilha Mar de Maria 2026, que chega ao terceiro lote de inscrições com as últimas 100 vagas disponíveis. A prova será realizada no dia 20 de setembro, às 7h45, com largada na rua Antônio Luiz de Freitas, em frente à Secretaria Municipal de Educação, ao lado do Centro Multiuso Esther Pacheco Mucilo. A corrida contará com percursos de 2,5 km nas modalidades corrida e caminhada e 5 km na modalidade corrida. Para este terceiro lote, os participantes terão 30% de desconto na inscrição. Para garantir o benefício, basta utilizar o cupom FARROUPILHA30 no momento da inscrição. As inscrições podem ser realizadas pelos sites da RSF Pro Eventos e Atletes. Para o Notícia da Hora, Lucas Casagrande.
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0: Agora são 3:19, temperatura marcando nesse instante 28 graus, tempo nublado agora em Araranguá, umidade relativa do ar em 60% e vento soprando a 13 km por hora. E dando sequência ao Atualidades desta quinta-feira, 27 de agosto, vou conversar com a Ana Caroline Francisco, ela que é biomédica e coordenadora do programa de diagnóstico precoce dessa instituição que eu tenho tanto carinho, que é a Casa Guido, que atende aí diversos municípios, tanto da região da MESC. Na verdade, eles atendem a MESC, ANREC e também a MUREL. Eles atendem crianças e adolescentes com diagnóstico de câncer infantil. Então, vou conversar com a Ana Caroline, porque vai acontecer em parceria com a UNESC um simpósio. São dois, se eu não estou enganada. Ela vai passar aí detalhes sobre isso. Ana Caroline, boa tarde.
1: Oi, boa tarde.
0: Tudo bem?
1: Tudo certo.
0: Então, me conte um pouquinho sobre esses simpósios que vão acontecer. Eu acredito que são dois, correto?
1: É isso mesmo, acontecerão dois. Um no dia 8 de setembro, aqui em Criciúma, em parceria com a UNESC.
0: Certo.
1: E o outro acontecerá no dia 15 de setembro, em Tubarão, com parceria com a Unisul.
0: Certo. Então, essas duas universidades estão abraçando e fazendo esse simpósio junto com vocês.
1: Isso mesmo. Nós entramos dentro das universidades que o nosso foco principal são os acadêmicos de medicina. Né? Nós queremos atingir diretamente esses futuros profissionais para que eles saiam da graduação com esse olhar mais crítico, mais sensível para os sinais e sintomas do câncer infanto-juvenil. Porque a gente sabe que na grade curricular, ali durante a graduação, é muito pouco explorado. Né? É superficial o que é explorado sobre o câncer, mas é num câncer geral, câncer em adulto. Sobre o câncer infanto-juvenil, praticamente não é visto. Né? Então, a gente está fazendo esse trabalho de levar lá dentro, plantar essa sementinha, né, para que eles saiam já com esse olhar mais atento.
0: Sim, sim. Bom, e quais são os temas que você, né, deu uma pequena abertura sobre eles, mas quais são os temas mesmo que vão ser abordados? Quem pode participar? Você já falou que é parte dos acadêmicos de medicina, mas, por exemplo, eu sou interessado, eu sou de outro curso, eu posso estar participando?
1: Pode sim. Nós entramos com esse projeto com o principal objetivo dos acadêmicos de medicina. Mas, no decorrer dessa construção, nós vimos que todos os profissionais da saúde, eles têm um papel muito relevante na questão do câncer. Né? Porque, por exemplo, como que um nutricionista vai nutrir uma criança em tratamento oncológico se ele não tem o conhecimento básico da oncologia? Né? Como que um fisioterapeuta vai reabilitar uma criança se ele não tem o conhecimento ali da oncologia? O dentista, por exemplo, que pode suspeitar de uma, por exemplo, de uma leucemia através de sintomas na gengiva.
0: Sim. Né?
1: Então, é muito importante que todos os profissionais da área da saúde estejam presentes. Então, esse convite é para todos, né? Todos os acadêmicos no geral, a equipe multiprofissional.
0: Sim. Eu lembro, eu me recordo, já entrevistei algumas vezes o pessoal da Casa Guido. E antes a gente falava, lá nos primórdios, né? A gente falava de prevenção do câncer infantil. Mas ele não tem prevenção, porque são crianças que não estão expostas a fatores externos, tipo tabagismo, alcoolismo. E elas não vão desenvolver câncer devido a essas coisas. Assim. Se fala, então, hoje de diagnóstico precoce. É isso, Ana?
1: Isso mesmo. Não, você é uma grande parceira da Casa Guido mesmo, hein?
0: Não, eu tô por
1: já
0: dentro.
1: É isso mesmo, exatamente isso. Quando a gente fala de câncer em adultos, a gente fala realmente de prevenção, né? Estamos chegando aí, outubro rosa, novembro azul, que são fatores de prevenção. Hoje, em nós adultos, o câncer ele está associado mais de 90% dos casos a realmente ao estilo de vida que a gente leva, né? Alimentação, sedentarismo, enfim. A gente puxa com a própria mão, digamos assim. Só 10% que é de caso de hereditariedade. Mas no caso das crianças e adolescentes, é tudo de origem embrionária mesmo, né?
0: Sim.
1: Do desenvolvimento da criança. Porque como que a gente vai falar sobre um câncer num bebê de 6 meses, uma leucemia no bebê de 6 meses, né? Que estilo de vida que essa criança tem, que nem deu tempo de construir ainda. Então, realmente, no caso de crianças e adolescentes, não existe prevenção. É algo que vem já direto ali da formação da célula dessa criança.
0: Sim.
1: Então, a gente fala, a nossa arma é diagnóstico precoce. É pegar lá no início para tratar e dar qualidade de vida para essa criança.
0: Sim, e eu acho muito interessante o trabalho de vocês, que é qualidade de vida não somente para essa criança, para ela conseguir aí o objetivo que realmente é a cura, mas toda essa assistência que vocês têm para com a família, com os pais, com os responsáveis, muitas vezes também com os irmãos. Eu sei que vocês tentam acolher assim, de toda forma isso, porque os pais acabam deixando um pouco de lado aquele irmão que está sadio para cuidar daquele que está, né, com uma doença que é tão grave quanto o câncer. Sim. Então, vocês têm todo esse carinho. Eu acho o trabalho de vocês impressionante.
1: É isso mesmo. Quando a gente fala de uma criança com câncer, a gente fala de um mundo ao redor dela, né? Porque a gente fala de pais que emocionalmente ficam desestabilizados. A gente fala de pais que precisam deixar do emprego para poder cuidar do filho. A gente fala de pais que precisam deixar os outros filhos um pouquinho de lado para poder dedicar atenção, né, altamente, muitas vezes exclusivo dentro do hospital. Então é algo assim que demanda bastante atenção, acompanhamento, ajuda financeira muitas vezes também, né, a questão de cesta básica, enfim, do que a família precisa no geral. Então o nosso apoio vai muito além das necessidades do tratamento em si, é a questão social da criança no geral também.
0: Sim, apoio jurídico vocês também têm,
1: também,
0: né?
1: Também, isso mesmo, a gente tem essa parte também.
0: Sim, é um trabalho muito, muito completo que vocês fazem aí para com as famílias, né? Aqui.
1: Isso.
0: E vocês atendem o SUL, a MESC, ANREC e a Murel?
1: Isso, os 45 municípios da região sul, desde Passo de Torres até Imbituba.
0: E me diz uma coisa, Ana, com quantos pacientes vocês têm hoje?
1: Hoje nós estamos com 70 crianças sendo assistidas pela casa, em atendimento.
0: Em tratamento, isso. É um número bastante elevado, né?
1: Eu considero um número bastante alto, tendo em vista que o INCA nos traz que o câncer infanto-juvenil é uma doença rara, tendo em vista que aqui são municípios pequenos, né? Eu acho que 70 é um número bem considerável.
0: Sim, sim.
1: Existe. Isso que a gente está falando de crianças cadastradas dentro da Casa Guido, né? Não assim dos outros hospitais. Algumas crianças que já vão direto para outros hospitais referências fora do estado. Então eu tô falando de números da Casa Guido, mas com certeza nós temos muito mais casos aqui na nossa região.
0: Sim, e o hospital de referência de tratamento do sul de Santa Catarina é em Criciúma.
1: É, o São José, o Hospital São José.
0: Hospital São José, que é referência e atende todas essas crianças desses 45
1: isso.
0: municípios.
1: Isso.
0: Sim, por isso que a instituição está aí e faz esse todas essas atividades, né? Esse conforto, esse colo para com isso. a família. E sabe que eu noto que a criança que está acometida pelo câncer, ela é tão resiliente, talvez ela não encare aquilo com a seriedade. Não é que encare com a seriedade, mas quando um adulto recebe um diagnóstico de câncer, ele já, meu Deus, né? A criança, ela tem esse lance assim, não, é mais uma doença só.
1: Sim.
0: Não sei se vocês têm essa percepção também.
1: Sim, totalmente. Algumas pessoas me questionam, como que tu consegue trabalhar lá? Deve ser muito triste. E eu digo que não é. Não é porque as crianças, elas têm uma leveza que elas não têm a menor noção da gravidade que elas estão enfrentando. E muitas vezes elas saem lá da quimioterapia do Hospital São José e elas chegam ali na casa e elas querem ir para a brinquedoteca para brincar, né? Mesmo assim debilitada, nauseada, elas querem brincar. Né? Elas não são como nós adultos, que tem toda a questão emocional, psicológica, que a gente, às vezes, em muitos casos, não quer ver ninguém, quer ficar quietinho. As crianças, não, elas têm essa necessidade de viver, né? Então, com certeza, elas encaram de forma muito mais leve o tratamento.
0: Sim, eu acompanho uma menina ali do Turvo, que vocês assistem ela também, a Nath.
1: Isso.
0: E eu vejo, assim, aquela vontade daquela menina de viver, assim, sabe? E enfrentando isso já há quanto tempo, indo para os Estados Unidos e conseguindo medicação experimental. E eu vejo toda aquela determinação e ela fazendo as coisinhas dela de criança dentro da oncologia, sabe?
1: Sim. As dancinhas dela, vaidosa, maquiagem, a Nath é um fenômeno, né? É uma linda. E ela já passou por uma barreira, né? Umas ela enfrenta, né, uma barreira muito grande, assim, com o tipo de câncer, com o tratamento que ela vem enfrentando. Ela é uma guerreira e tanto.
0: Sim, de fato é verdade. Mas que bom que existe a Casa Guido. É, que bom que existem meios também de ajudar a Casa Guido, não posso esquecer de falar isso. Hoje, se o ouvinte ficou interessado, eu quero ajudar a Casa Guido, tem como eu apadrear uma criança, ou tem um carnê que eu possa pagar, como que eu posso estar ajudando a Casa Guido? Porque vocês são uma instituição não governamental.
1: Isso, não somos governamental, é uma instituição privada, né, que sobrevive de doações. Toda arrecadação de doação que a gente recebe, seja por Pix, carnê solidário, os eventos que a gente realiza, jantares, toda essa arrecadação de fundos é destinada exclusivamente para o tratamento do paciente, né? Então, quem tem interesse em ajudar, pode estar fazendo um carnezinho, né? Pode entrar lá no @casaguido, que ali na nossa bio tem o link ali direto que joga ali para fazer esse carnê. Ou pode fazer alguma doação espontânea, direto no Pix. Ou, enfim, se quiser conhecer a casa, ir lá, levar cesta básica, todo tipo de doação vai ser bem-vinda e vai ser destinada da forma correta.
0: Sim. Já estava vendo, tem em mês que vem... Dia 25 de setembro tem a terceira noite do bem, que é um jantar dançante. Isso. No Bellagio Casa de Eventos, lá em Siderópolis.
1: Isso, vai ser bem, bem interessante também, vai ser bem divertido. Estão todos convidados para ir lá jantar com a gente, dançar, se divertir.
0: Se divertir. E, né, e o pessoal que quer saber um pouquinho mais sobre câncer infanto-juvenil, participar do terceiro simpósio. Então, dia 8 de setembro, vai ser na Unisul de Tubarão.
1: Isso mesmo, às 13 horas da tarde.
0: Tá, e na Unesc vai ser quando?
1: Dia 15 de setembro, às 8 horas da manhã.
0: Certo.
1: Ambos eventos não têm custo, né? É um evento totalmente gratuito. Nós estamos trazendo palestrantes, referências de fora, do Rio Grande do Sul, de outros lugares, né? De hospitais referências, para compartilhar, né? O conhecimento, enfim... E esses eventos não têm custo, mas tem que fazer a inscrição, né? Pra gente ter até conhecimento de quantidade para organizar material, cofre, enfim. Então, lá no @casaguido também tem o link de inscrição.
0: Sim, então é só acessar o @casaguido, tem link de inscrição, tem como ajudar, tem bastante coisa por lá. E eu fico muito feliz que essa entidade exista. Fico muito feliz em conhecer, assim, esse trabalho mais de perto. Desejo bastante sucesso nos eventos de vocês e que torço para a cura dessas crianças, desses jovens, desses adolescentes. Viu, Ana? Muito obrigada pela sua participação.
1: Obrigada. Obrigada pela oportunidade também. Obrigada a todos os ouvintes e uma boa tarde.
0: Certo. Uma boa tarde. Tchau, tchau. Bom, agora são 3 horas e 32 minutos. Conversei com a Ana Carolina da Casa Guido, essa instituição incrível que atende aí os 45 municípios da MESC. Como a Ana falou, hoje tem 70 pacientes oncológicos, né? Crianças e adolescentes, é um número bastante elevado, levando em consideração que o INCA diz que o câncer infantil é uma doença rara, mas, né, temos 70 crianças acometidas somente aí nos 40 municípios aí da MESC, ANREC e Amurel. Eu vou para o intervalo comercial, em seguida eu volto com o último bloco.
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3: Três horas e 44 minutos, estamos de volta com atualidades aqui pela Rádio Araranguá, 95.5 FM, nesta tarde de quinta-feira, 27 de agosto de 2026. 28 graus é a temperatura. Você sabe que para ficar bem informado, tem que estar sintonizado na 95.5 FM, mas você pode também acessar o nosso portal de notícias, radioararanguá.com.br. Vamos a alguns dos destaques. Vacinação no Belinzone de No Parque é transferida devido à previsão de chuva. Então, ia acontecer esse final de semana a vacinação no Belinzone de No Parque, mas foi transferida, então, devido a essa previsão de grande volume de chuva, né? Começando na sexta e encerrando só na segunda-feira. Também em destaque, vereador Maicon Viana defende espaço para motorhomes no Parque Farroupilha e ampliação de investimentos no esporte em Arroio do Silva. Também em destaque, notícias falsas, danos reais, é tema da nova campanha da Acaerte de combate à fake news. Tudo isso está no radioararanguá.com.br, além da previsão do tempo e também os programas em formato de podcast, nossas mídias sociais, tudo você encontra por lá. E agora nós vamos falar sobre educação. Décima Jornada Catarinense de Educação Física celebra uma década com programação gratuita em Palhoça. Evento gratuito promovido pelo Conselho Regional de Educação Física Santa Catarina reúne 28 cursos e é aberto para profissionais, estudantes e comunidade. Reportagem de Mônica Andrade.
4: Em homenagem ao Dia do Profissional de Educação Física, celebrado em 1º de setembro, o CREF de Santa Catarina promove a 10ª Jornada Catarinense de Educação Física. O evento é gratuito e será realizado nesta sexta-feira e sábado, dias 28 e 29 de agosto, na Universidade Unisul Sul, em Palhoça. O presidente do CREF-SC, Emerson Antônio Branquer, explica que a jornada chega à 10ª edição consolidada em Santa Catarina.
5: Então, é um evento realizado anualmente, vem se consolidando ao longo desses últimos 10 anos. Ele tem por finalidade levar a formação continuada para os profissionais de educação física, sendo que nós oferecemos essa formação continuada de uma maneira geral no estado como um todo.
4: De acordo com o presidente do CREF-SC, a própria atuação dos profissionais de educação física se tornou mais ampla nos últimos anos.
5: O Conselho busca diversificar o máximo possível a apresentação dos temas, justamente que possa contemplar todos os profissionais que estão interessados em aprofundar o seu conhecimento. Nós teremos 28 cursos nos dois dias, para os profissionais de educação física, estudantes de educação física. Então nós vamos ter cursos na área de esporte, na área de gestão, na área de lazer, na área do exercício físico propriamente dito, voltado para o rendimento, na área do exercício físico voltado para a terceira idade, para a população de uma maneira em geral.
4: Na noite de sexta-feira, os técnicos das seleções brasileiras masculina e feminina de futsal estarão presentes para um talk show.
5: Nós vamos ter um talk show na abertura do nosso evento, no dia 28 à noite, com os dois técnicos da Seleção Brasileira de Futsal. Ambos professores de Educação Física, ambos doutores na área. Tá? Nós temos o professor Saboia, né, que é doutor em Educação Física, e é o professor doutor Marquinho Xavier, que também é profissional de Educação Física. Nós vamos ter lá nomes como o professor Antônio Carlos Gomes, professor Rani, o professor Luiz Cláudio Bosi, professor João Moura, professora Maria Letícia, notícia. Então nós teremos uma quantidade de profissionais extremamente conhecidos em Santa Catarina que realmente fazem a diferença. Destaco ainda ali o curso voltado para a pessoa com deficiência, que vamos ter nos dois dias, com a professora Carla, com a professora Jevelin, com o professor Giovanni. Então nós temos uma quantidade e diversidade de temas e de professores que realmente enchem os olhos e tornam ainda mais atrativo a nossa estada lá no evento.
4: Além de gratuita, a 10ª Jornada Catarinense de Educação Física é aberta aos profissionais formados, acadêmicos de educação física e ao público em geral.
5: A gente pede que as pessoas se inscrevam o quanto antes possível.
4: Para participar, basta se inscrever pelo site crefsc.org.br ou pelo aplicativo CREF3SC. O encontro será na Universidade Unisul, na Avenida Pedra Branca, número 25, em Palhoça. De Florianópolis, da Rede de Notícias Acaerte, Mônica Andrade.
3: 3:49. 28 graus é a temperatura na Cidade das Avenidas.

0: Catarina tem uma vítima de feminicídio a cada 6 dias. Com 38 casos até agosto, a Polícia Civil alerta para violência psicológica e aponta canais de socorro e apoio financeiro. Reportagem de Carol Denardi.
1: O estado catarinense registra um aumento preocupante nos casos de feminicídio. Já são 38 vítimas confirmadas até esta última quarta-feira, 26 de agosto. O dado acende o alerta no mês do agosto lilás, marcado pelos 20 anos da Lei Maria da Penha. A delegada Patrícia Zimmermann Dávila, coordenadora estadual das Delegacias de Proteção à Criança, ao Adolescente, à Mulher e ao Idoso da Polícia Civil, destaca o maior avanço da legislação.
2: Traz uma série de situações de medidas protetivas de urgência, de endurecimento de penas, de medidas de restritivas ao agressor. Então, ela traz uma série de direitos em relação à mulher.
1: Segundo a delegada Patrícia, muitas mulheres não reconhecem o perigo antes que seja tarde.
2: Muitas mulheres acreditam que podem melhorar a relação violenta, não se veem em situação de risco. Algumas formas de violência que não são identificadas como crimes, a violência psicológica, a agressão verbal, a violência de cerceamento de direito das mulheres. Nas situações em que as mulheres elas não identificam fatores de risco, elas não acreditam na agressividade do companheiro, elas acham que aquela situação nunca possa chegar ao feminicídio, e quando a gente vai identificar os crimes de feminicídio, a gente vê numa situação dos anos de 2020 até 2026, que apenas um número superior a 14,90% de mulheres tinham boletim de ocorrência contra o autor. Dessas, a maioria absoluta não tinha nenhum pedido de medida protetiva de urgência.
1: Para a mulher que decide romper o ciclo da violência, a Polícia Civil garante proteção no momento do registro.
2: Nesse pedido de medida protetiva de urgência, a mulher já pode solicitar o afastamento do agressor do lar. Também existe a possibilidade do encaminhamento da vítima a um local seguro, a um abrigo ou local seguro, ou até mesmo a uma casa de uma pessoa conhecida, um familiar, onde ela esteja em local seguro, até que o agressor seja afastado.
1: A dependência financeira também não precisa ser um obstáculo para a denúncia. O programa SC Elas reserva 5% das vagas de empregos dos contratos do Estado para essas vítimas, além do direito à concessão de alimentos provisórios. Por isso, o mais importante é denunciar casos de violência contra a mulher. Ligue para o 181 ou peça ajuda na delegacia virtual. De Florianópolis, da Rede de Notícias ACAERT, Carol Denardi.
0: Três horas e 53 minutos. Gregório, boa tarde.
3: Boa tarde, Lina. Tudo bem?
0: Tudo ótimo.
3: Tudo certinho. Hoje vamos conversar com um empreendedor aí que vem mudando a história de muitas famílias aqui na região de Arananguá, né? Ele fundou, né, a construtora Casas Paraíso e até hoje já construiu mais de 400 moradias de madeira aí para as famílias e tudo mais. A gente vai conversar um pouco com ele sobre isso, né? Sobre como que ele começou nesse ramo, como é que foi o desenvolvimento, os desafios que ele teve, como é que as pessoas podem fazer, né, para realizar o sonho junto à empresa. Então hoje o papo é com o nosso o Diego Natal Matheus, empreendedor, então, aí, proprietário da construtora Casas Paraíso.
0: Bacana. Bom, pessoal, estou me despedindo por aqui. Volto amanhã, na sexta-feira, viu? Um abraço para todos. Lembrando que amanhã começa a propaganda eleitoral gratuita. Isso mesmo. Os bloquinhos vão estar um pouquinho maior. A gente vai ter que enxugar uns pouquinhos o programa, mas é só durante esse período, né, da campanha eleitoral. Gregório, ótimo programa.
3: Obrigado, Ju. E dando sequência à nossa programação, vamos ao Notícia da Hora. Lucas Casagrande, muito boa tarde. Qual o seu destaque?
4: Boa tarde, Gregório. Mega Sena sorteia prêmio acumulado de 25 milhões de reais nesta quinta-feira.
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4: A Mega Sena sorteia hoje, prêmio estimado em 25 milhões de reais. As 6 dezenas do concurso 3050 serão sorteadas a partir das 21 horas, no horário de Brasília, no Espaço da Sorte, em São Paulo. As apostas podem ser feitas até as 20 horas, de hoje em casas lotéricas credenciadas pela Caixa em todo o país, ou pela internet, no site ou aplicativo da Caixa. A aposta simples, com 6 dezenas, custa R$ 6,00. No último concurso foram sorteados os números 6, 13, 36, 43, 53 e 55. E nenhum apostador acertou as 6 dezenas. Para o Notícia da Hora, Lucas Casagrande.
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7: Olá, sejam todos muito bem-vindos. Hoje é quinta-feira, dia 27 de agosto de 2026. Está entrando no ar pela sua rádio Araranguá mais uma edição do programa 95.5 Entrevista, que conta a história de pessoas e empresas que fazem a diferença em nossa região. E no programa de hoje, vamos conhecer a trajetória de uma empresa que transformou madeira, planejamento e dedicação em centenas de lares entregues no sul de Santa Catarina. A construtora Casas Paraíso nasceu com o propósito de oferecer casas de madeira de qualidade, com agilidade, bom custo-benefício e a possibilidade de personalização para cada cliente. Ao longo dos anos, a empresa cresceu, conquistou espaço no mercado de casas pré-fabricadas e já ultrapassou a marca de 400 obras entregues, ajudando famílias de diversas cidades da região a realizarem o sonho da casa própria. Com projetos personalizados, a empresa busca oferecer praticidade em todas as etapas, desde a escolha do projeto até a entrega da casa, sempre valorizando a qualidade dos materiais, o cumprimento dos prazos e, principalmente, a satisfação de cada família. Mais do que construir casas, a Casas Paraíso tem como propósito construir sonhos e entregar lares. E para contar essa história, falar sobre os desafios de empreender, o crescimento da empresa e os planos para o futuro, nosso convidado de hoje é o proprietário da construtora Casas Paraíso, Diego Natal Mateus. Boa tarde, Diego. Seja muito bem-vindo. Prazer recebê-lo aqui na Rádio Araranguá.
8: Muito boa tarde. Prazer é meu.
7: Diego, vamos lá então. Achei uma história muito bacana de vocês aí, de batalha, de luta e empreendedorismo. Eu queria que tu iniciasse falando como é que surgiu essa ideia de fazer a empresa, de montar a empresa. Vamos falar dos primeiros passos aí.
8: Claro, eu trabalhava em um ramo totalmente diferente. Eu trabalhava no ramo automotivo, né? Mas foi o início da construtora teve também... coincidiu, né, na verdade, com o início da minha vida cristã. Uhum. Eu não era cristão, mas quando me converti para Cristo, procurei muito saber, procurei muito entender, e ele foi mudando o meu caminho e mudou, inclusive, o meu ramo, minha atividade, o meu trabalho. Então, foi muito interessante. Foi em 2019, bem na época da pandemia, um amigo meu me convidou, né, trabalhava com isso, e sabendo do esforço e da dedicação que eu tinha, junto com o trabalho que eu já empregava, ele me convidou para a gente dar início, então, à construtora Casa Paraíso, que inclusive o nome veio através de oração.
7: Que bacana, Diego. Conta para nós aí um pouco da tua origem. Eu sempre gosto de mostrar o empreendedor, né? A pessoa que está claro. Por trás do empreendimento, para que as pessoas te conheçam, né? Da onde veio o Diego, como é que foi a vida do Diego, as influências que ele teve da parte da família e tudo mais. Abre um pouco o teu coração, vamos falar um pouquinho do lado pessoal.
8: Claro, imagina. Eu sou natural daqui, nasci em Jacinto Machado e sempre aqui da região. Sempre morei em Criciúma, morei em Araranguá. Moro em Araranguá, né? Morei em Maracajá, sempre fui daqui, sempre muito humilde, mas sempre buscando, né, ser usado nos planos de Cristo, e a construtora tem me proporcionado isso.
7: E as tuas experiências no mercado aí? Tu disse que antes tu vem trabalhar com vendas, né?
8: É isso mesmo.
7: Fala um pouquinho sobre as tuas experiências e como elas agregaram também para ti aí chegar até empreender.
8: Claro, eu tive muitos anos aqui em uma loja de carros aqui em Araranguá, trabalhava com customização, reparos e vendas de veículos, na maioria veículos antigos, e conheci essa pessoa, né, da qual me apontou o caminho da construtora. Eu conheci nessa loja, e foram, depois de alguns meses ali, a gente resolveu, né, com a construtora, com o propósito, né, de entregar lares, né, cada vez mais rápidos e melhores. E o nosso tema hoje, a nossa meta, né, é entregar sempre uma casa melhor do que a última que foi entregue. E graças a Deus a gente tem conseguido.
7: Eu acho legal isso aí, Diego, sabe? Porque assim, toda vez que tu fala na satisfação das famílias que tu consegue auxiliar através do trabalho de vocês, o teu olho brilha.
8: Claro.
7: Entendeu? O teu coração, ele externa aquilo que tu sente, né? Conta pra nós como é que foi essa questão do se converter e como que isso mudou a chave da tua vida, assim, como que isso alavancou o teu íntimo, né? E o teu pessoal.
8: Mudou da água pro vinho. Da água pro vinho. Hoje, muito, muito mais do que lucro, a satisfação de ver um cliente recebendo a casa própria, principalmente, né, pessoas de mais idade, pessoas que já tiveram experiências ruins com outras construtoras, né, ou com outras tentativas de negociações. Hoje, entregar uma casa como se deve, para a gente tem sido muito satisfatório, muito, muito, muito. E a gente se empenha todos os dias para isso. Juntamente com o nosso encarregado da mão de obra, a gente se especializa para entregar casas realmente pré-fabricadas, como o nome diz, né? Para ser entregues aí em tempos recordes, né? A gente tem vários projetos aí entregues em 4 dias.
7: Pai,
8: então,
7: bacana.
8: É muito satisfatório, muito.
7: E como é que é ver a família depois recebendo, assim? É, claro que tem o valor, né, o financeiro, mas tem aquele valor sentimental da família vir olhar para ti e te agradecer, né? Aquele negócio, eles entrando no lar, como é que é esse lado?
8: É isso, proporcionar uma experiência positiva na construção da casa própria é muito incrível. Essa parte da entrega é a melhor, né?
7: Uhum.
8: O cliente fica muito feliz, emocionado, e a satisfação é imensa, vai além de qualquer lucro, qualquer expectativa de lucro. É por isso que a gente tem trabalhado, feito como se fosse para Cristo.
7: Aí sim, né? E assim, o ser humano acaba vendo o empreendedor só o sucesso, né? Mas não acaba vendo as passagens que ele teve, as dificuldades que ele enfrentou, o grau de resiliência que ele precisou impor em determinados momentos da vida. Fala como é que foram os primeiros passos, né? Como é que tu cresceu nesse sentido? Porque tu já empreendia, mas foi empreender num setor diferente. E a gente sempre aprende, né? Cada dia vai aprendendo com aquilo que está acontecendo. Como é que foi esse início, assim? E como é que foi a questão da tua resiliência e da tua equipe também, ou quem estava em tua volta?
8: Isso, não, bastante difícil. Foi chorado muito no pé da cama.
7: É
8: bastante difícil, bastante difícil. Mas, para onde Deus aponta, Ele paga a conta. Eu ouvi esses dias, ou li, não sei, sucesso não é para quem merece, é para quem não desiste. E a gente está justamente nessa batalha. Inclusive, né, quem estiver me ouvindo, se tiver vontade de empreender, se agarrar em Deus com as duas mãos, fazer como se fosse para Deus, porque é isso que vai garantir que você se empenhe cada vez a entregar melhor. E depois o resto é com ele, deixa ele operar.
7: Já são mais de 400 entregues.
8: Mais de 400.
7: O que esse número significa para ti e para as pessoas que contigo estão?
8: Significa muito, porque na verdade são 400 casas, são 400 famílias, são 400 desafios. Mas graças a Deus, tudo com um resultado muito positivo. E a meta, né? A nossa meta, que é de entregar a próxima melhor do que a última. Isso, e a gente tem conseguido empregar, então isso tem sido muito satisfatório. Muito.
7: E a questão do diferencial? Eu vi muito, eu pesquisei sobre vocês, né, sobre o Instagram e tudo mais, assim, e aí os clientes de vocês sempre satisfeitos. Vamos falar um pouquinho dos diferenciais, né? Da questão da entrega, da questão do acompanhamento, claro. Como é que é feito todo o processo. E a pessoa que está interessada, né, em procurar vocês, como é que é feito o primeiro passo, a conversa, como é que é feito o projeto. Vamos falar um pouquinho sobre isso.
8: Claro, o mais importante, né? Cumprir o que promete, né? Uhum. Isso é mais importante. Prazo real. Porque nada é mais frustrante do que uma expectativa, né? Principalmente numa casa, né? Nas casas de madeira, que a gente não... Muitas a gente não entrega 100% pronta. Precisa, às vezes, o cliente não quer com pintura. Sim. Por se tratar de uma construção nova, o cliente pode personalizar, né? Para caber dentro do que ele quer investir naquele momento. Então, muitas vão sem pintura, alguns clientes querem sem elétrica, algumas querem com banheiro pronto, outras querem sem banheiro pronto, apenas no tijolo. Então isso vincula uma corrente, né? A gente precisa entregar no dia combinado para ele poder dar início lá com o pintor dele, que já está agendado. Então a importância de entregar no prazo, grande parte, né, do nosso sucesso está vinculado a isso. Certamente.
7: Eu tenho uma casa de madeira que eu vou fazer comercial, né? Eu adoro a minha casa de madeira, eu ampliei a minha casa, eu ampliei com madeira também, né? Digo, o espaço e a qualidade é gritante, é muito bom. Fala um pouquinho sobre o custo-benefício, né, de uma casa de madeira e até mesmo a evolução desse mercado, né? Que evolui isso constantemente na qualidade do produto e tudo mais.
8: Isso mesmo. Eu acredito que vai ser o nicho que mais vai crescer. Está numa rampa bem acentuada, né? Num gráfico bem acentuado, porque todo mundo hoje tem cada vez menos tempo, né? Tem menos tempo de esperar um ano e seis meses para uma casa ficar pronta. Também não quer se vincular num parcelamento aí de 30 anos, né? Do Minha Casa Minha Vida. Então a casa de madeira, ela proporciona um custo-benefício muito mais em conta, e o prazo de entrega também, que eu acredito que realmente, né, tem sido o destaque da quantidade de casas entregues, vendidas, né? É a possibilidade de ter a sua casa própria com 15 dias, né? Então isso chama muita atenção, né?
7: Faz toda a diferença, né?
8: Isso mesmo.
7: Ô, Diego, também uma coisa que eu acho muito bacana é que, assim, claro, a gente é leigo, né? Chega lá, a gente chega com um monte de opinião, né? Cada um vira o construtor, né? A gente é treinador de futebol, a gente é construtor, esse é o brasileiro, faz parte de todo o processo, isso, né? Aí. Mas como é que é esse processo de personalização que vocês têm também? Todo um jeito de receber a pessoa, né? Abrir espaço para a opinião. Isso aqui vai ser legal, isso aqui não vai ser legal. Como é que é essa conversa, assim?
8: Claro, isso mesmo. A internet hoje, né, permite muitas ideias, né? Então às vezes o cliente chega com algumas ideias, a gente sempre tenta, né, perguntar para ele o que ele realmente necessita, necessidades básicas, essenciais, e algumas que podem ser modificadas. E por se tratar de uma construção nova, tem essa possibilidade de construir ela totalmente personalizável, do jeito que o cliente quer. Às vezes ele não quer um quarto de casal tão grande, às vezes ele quer uma casa menor para facilitar a limpeza, às vezes ele não quer com assoalho de madeira, quer com piso no chão. A obrigação é nossa, né, de ter esse conhecimento. Então a gente tem que deixar tudo bem claro para o cliente, tirar todas as dúvidas possíveis para ele saber exatamente o que comprou e exatamente o que esperar, né?
7: E vocês trabalham com empresas parceiras também? Ah, você tem que fazer algo de alvenaria e tudo mais. Como é que funciona esse processo? Ou indicam? Como é que funciona? Porque sempre tem uma parceria nesse sentido, né?
8: Claro.
7: E vocês fazem todo um processo caprichado e daí indicam profissionais que também estão de qualidade, né? Como é que funciona isso?
8: Isso mesmo. A parte de alvenaria é toda com a gente, a gente mesmo. Então, o cliente pode... A gente só não faz 100% de alvenaria. Tem que ter alguma coisa de madeira.
7: Certo.
8: É, isso aí por conta de normativa técnica, né? A gente não faz 100% madeira, mas, por exemplo, a gente faz 99%, a gente não faz 100% alvenaria, mas pode fazer 99% de alvenaria. Então, lá, piso no chão, cerâmica, elétrica, a gente faz tudo, mas o cliente, né, que quiser ela, né, que desejar ela, para ele mesmo finalizar, a gente tem as equipes parceiras que com certeza a gente indica. Sempre acontece muito, está acontecendo isso nesse momento.
7: Essa parceria é legal porque também auxilia todo mundo e todo mundo acaba crescendo. É uma engrenagem da economia muito bacana na região, né?
8: Como tem que ser, né?
7: E vocês começaram por onde, Diego? Assim, e foram crescendo, expandindo a clientela? Como é que está? Entregam até onde? Que o pessoal está começando a ficar curioso aqui já, né? Claro. Da região aqui. Como é que faz isso aí?
8: Então, a entrega, né? A gente fornece também, a gente tem a opção de fornecer o kit para a pessoa mesmo montar.
7: Ah, então, perfeito.
8: Viu? É, isso mesmo. Esse a gente via para todo lugar do Brasil. Isso não é limitado. A mão de obra para a construtora atender e entregar pronta, construída, a gente fica limitado a Passo de Torres e Laguna.
7: Sim, sim. Até deslocamentos, logística,
8: senão... Isso mesmo. Mas tem a opção da pessoa comprar o kit com a gente. A gente está colocando no ar também um canal no YouTube com passo a passo de montagem.
7: Legal.
8: Que às vezes tu tem uma pessoa que tu conhece, um amigo, né? Uhum. No final de semana... que conhece, que tem um pouco mais de habilidade, tem as ferramentas e possibilita montar. Tudo é pré-fabricado, né? Então não é difícil. Não é difícil, não.
7: Acabar auxiliando o pessoal.
8: Isso mesmo.
7: E eu vi assim, tu é muito coração, né? Depois tu te converteu também, eu vi nesse sentido assim, muito legal. E acaba auxiliando as famílias e vê aquilo ali como não só uma fonte de renda, mas como um auxílio dessas famílias, né? E claro que as pessoas que vocês escolhem para trabalhar com vocês vêm desse mesmo perfil, né? Como é que vocês fazem essa triagem, né? De escolher as pessoas, falar, olha, nós temos que manter a qualidade, nós temos que manter sempre o que nós prometemos, nós temos que entregar. Como é que é feito esse processo e quantas pessoas trabalham com vocês hoje?
8: Então, você sabia que é comum, né, na nossa vida, normalmente as pessoas se revelam muito rápido.
7: Uhum, verdade.
8: É, a gente que insiste às vezes mais um pouco, mas as pessoas se revelam muito rápido. Então, a gente tem sempre essa necessidade, né, de mão de obra, sempre, mas a gente não insiste no errado. Não insiste, a gente acaba trocando e revezando até ter as pessoas com essas características que você comentou, que são as características que a gente procura.
7: De vocês mesmos, né?
8: É, então, nos cargos, né, de encarregado e de maior responsabilidade, já são todas pessoas que têm esse critério, né, de comprometimento, de entrega, o mesmo critério que a gente tem, não teria como ser diferente, né? E os demais, a gente testa gente sempre. Hoje eu acredito que a gente deve estar com uns, por conta das obras, né, até é difícil saber esse número de cabeça, mas no mínimo umas 40 pessoas.
7: Oh, bacana.
8: É, porque são várias obras, vários lugares, né, e precisa de supervisionamento, daí os encarregados são desses critérios, e com o passar dos dias, ali dos meses, as pessoas que realmente criam raízes são as que já estão engatadas com a gente.
7: Já faz parte da equipe daí, do time.
8: Isso mesmo.
7: E conta pra nós, eu sei que a gente, claro, você já tem mais de 400 entregues, são vários projetos, mas sempre tem aqueles que marcam a gente, né, ou por ser o primeiro que acreditaram na gente, as pessoas que confiaram, né, as pessoas que apostaram no nosso potencial. Algumas que te marcaram, assim, nesse sentido, nessa caminhada e tudo mais, os primeiros passos, como é que foi isso aí para ti?
8: Vários, vários, principalmente pelos clientes, sabia? Uhum. Os clientes são os que mais marcam. Uns pela felicidade da primeira casa, então tem várias histórias, né, bem marcantes, né, várias opções. A gente entregou uma casa, esses tempos atrás, que é o cliente que é completo, inclusive com box de vidro no chuveiro, tudo. E o cliente chorou muito quando viu o banheiro. E eu já choro mais ainda.
7: Se abraça e chora junto, né?
8: Já, isso mesmo. Então, esses são os que mais marcam. A satisfação de entregar a casa própria é muito bacana. Eu acho que é o sonho de todo mundo, cara.
7: Imagina, né?
8: É o sonho de todo mundo, a casa própria, isso mesmo.
7: Ô, Diego, conta pra nós outra coisa. Vocês primam muito pela qualidade também que a gente vê todo no trabalho de vocês, né? Hoje, material, essas coisas assim, da onde que vem o fornecimento, os cuidados que vocês têm com relação a essa situação, questão de garantia também, que deve ter tudo em contrato, né? Fala um pouquinho sobre esse lado da qualidade, né? Porque alguns estão te conhecendo a partir de agora, a consultora, claro, né? E já querem negociar, né? Mas você tem todo esse cuidado, né? De material, de entrega.
8: Isso, a parte da compra é tudo comigo e é uma batalha. É uma batalha. A gente compra, paga à vista, mas às vezes não recebe o que a gente quer. Uhum. Tem que estar sempre brigando. Muitas empresas que mantêm a qualidade por um tempo e depois decai, é bem comum isso. Uhum. Então a gente tem percebido isso em relação à entrega dos materiais, a gente tem comprado e não tem sido como era antigamente, a gente tem que mandar de volta, tem que fazer uma reviravolta, cara. É uma batalha diária essa questão de qualidade, cara. Isso é uma batalha diária, mas tudo vai refletir na gente, porque a gente que constrói, a gente está na linha de frente. Então não adianta eu querer pôr a culpa, porque o meu fornecedor entregou e a qualidade não é tão boa, não. É a gente que está com a cara, né? Uhum. Mostrando, e a gente que. O cliente só vê a gente. Então isso tudo, até hoje eu não tive como delegar. Precisa ser comigo ainda. E a gente troca de fornecedor, comumente.
7: Se precisa, porque a qualidade
8: é
7: de vocês.
8: É, né? Isso mesmo.
7: A entrega final é de vocês, né?
8: Isso mesmo, isso mesmo.
7: Tá, nós vamos pro intervalo e você que quer fazer a casa, quer ter a casa própria aí, pega papel e caneta, depois nós vamos dar endereço e tudo mais, vamos ver como é que vai funcionar. Vamos vender umas duas, três casas aqui hoje. Hoje nós vamos conseguir.
8: Amém.
7: Hoje nós vamos conseguir, tô vendo que é um dia abençoado hoje.
8: Amém.
7: Nós vamos para um breve intervalo e voltamos daqui a pouco com mais 95.5 entrevistas. Instante só, já voltamos.
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0: Agora são 4 horas e 34 minutos, estamos de volta com o nosso 95.5 entrevista. Vou pedir para o Joãozinho colocar para nós aí, por favor, né, o Instagram da construtora Casas Paraíso, o pessoal acompanhar também ali, o pessoal contactar, né, já quer fazer um orçamento, quer conversar, quer ir lá tomar um cafezinho também para aproximar, né, para ver como é que pode fazer, né. E Joãozinho, pode correr um pouquinho para a gente ouvir ali, me ajuda, Diego, são vários modelos, né, olha que bacana isso aí, fala um pouquinho dessa modelagem.
1: Totalmente personalizável, né, no Instagram e no Facebook, o Facebook é o nosso maior veículo de venda hoje, né.
0: Ah, bacana.
1: Vão ter vários vídeos, e os vídeos mostram o projeto, todo mundo, feedback de cliente, ó, ali, então é muito interessante, sabe, o pessoal que vai começar a ver agora, que não viu ainda, tem muito conteúdo ali, cara, no Instagram, no Facebook e no TikTok.
0: E como é que vocês começaram a trabalhar também com as redes sociais? Porque hoje em dia a gente sabe que rede social é muito importante, né? Começaram a dar foco para isso também, visibilidade e também o retorno que teve para vocês, né? Porque sempre tem retorno através das redes sociais, o pessoal vem conversar e tudo mais. Como é que foi esse trabalho também junto com o trabalho da construção?
1: Claro, isso, uma empresa, a gente construiu uma casa para uma empresa de marketing.
0: Ah, daí isso, já, opa.
1: Ali do Sombrio, e dali em diante começou e tá sendo uma parceria bem bacana.
0: E conta para nós outra coisa, estava falando aqui no intervalo, né, sobre o trabalho bem feito como vocês fazem, acaba gerando outros trabalhos, né, ou a indicação, o boca a boca. E como é que funciona isso para vocês? Muitos trabalhos vieram através de indicação. E esse feedback que vocês têm dos clientes ali, como é que é feita essa questão?
1: Não, então, eu acho que o boca a boca ainda é a melhor e fugiu a palavra, mas é a melhor plataforma de venda, uhum. É isso mesmo, cara, a gente tem muito, às vezes a gente faz até uma negociação um pouco apertada para construir uma casa naquele local, porque o local do cliente é um local que a gente ainda não tinha casa, a gente acabou fechando negociações assim, porque a gente sabe que depois as pessoas vão verem, vão acabar comprando, inclusive por indicação do cliente, inclusive também por quem passa e vê.
0: Sim.
1: Porque você está sendo construída lá na rua da tua casa, onde tu mora, tu passa hoje e vê um terreno, e tu passa daqui a 4 dias e vê uma casa, ou tu passa daqui a 4 dias e vê a fundação pronta, a parede de tijolo já erguida, desperta a curiosidade. Uhum. E as pessoas acabam procurando daí o proprietário da casa para pedir indicação. E graças a Deus são indicações positivas.
0: Né? Eu queria falar agora um pouco sobre a evolução de vocês, né? Começaram no mercado e, claro, a gente vem evoluindo aos poucos, né? Com novos projetos, com novidades. Fala um pouquinho dessa evolução que vocês tiveram, até mesmo aprender um pouco de gestão, né? Porque a gente tem que aprender tudo, né? Não adianta quem está nos ouvindo nesse momento quer ser empreendedor, acha que não tem que ter a gestão, que vai fazer só porque sabe fazer aquilo, né? Fala um pouquinho sobre essa evolução de vocês e essa evolução também no que diz respeito à gestão de vocês.
1: Claro, eu acho que saber fazer é um dos fatores menos importantes. Tu tem que saber fazer para saber cobrar, mas o restante para mim, né, falando de mim, Deus foi colocando as pessoas, sabe? Foi colocando no momento certo ali, colocou o engenheiro certo, no momento certo levantou nossa encarregada mão de obra certo, levantou o motorista certo, o ajudante certo, o auxiliar de escritório certo. Graças a Deus tudo isso está bem alinhado por ele, mas são desafios diários, o empreendedorismo, né, tem os desafios diários, e a construção, né, tu imagina, né, ninguém gosta de construir, né, ninguém gosta, tu vai fazer, é bem comum tu ouvir relatos, né, de pessoas que foram construir ou ampliar a casa própria, acabaram se incomodando um monte, né, mas a gente vive disso, então não tem para onde correr, tem que se alinhar, se ajustar e colocar para andar, não tem outro caminho.
0: E esse feedback positivo dos clientes que vem para vocês, olha, agradecer não, e tudo
1: graças
0: mais,
1: a Deus, cara. Graças a Deus, isso é o que faz tudo valer a pena, nem sempre foi assim, a gente engatinhava, né, antes de caminhar e depois de caminhar, caminhou muito tempo até correr, mas hoje os clientes fazem questão. Não. É muito interessante isso, ver cliente pedindo folga do trabalho para saber qual dia vocês vão lá filmar a entrega. Ah, tal dia. Então, não, eu vou estar lá. Antes o cliente ficava, no começo, né, o cliente ficava com receio de aparecer e tudo mais, mas hoje não, hoje eles fazem questão. E isso é muito satisfatório.
0: O cliente que procura vocês a primeira vez, as principais dúvidas, vamos tirar um pouco das principais dúvidas, né? E como é que é feito esse processo? Eles vão lá com vocês, conversam, né? Eu tenho um orçamento X,
1: chamam nas redes sociais, alguns já chamam com orçamento montado, né? Tem orçamento tal, nessa planta tal, nesse modelo tal, mas alguns não têm ideia nenhuma de valor, de custo. Daí a gente sempre começa tirando, como a experiência vai trazendo isso, né? Então a gente já tem alguns filtros, né? Quando o cliente não sabe nada, o cliente que não viu nada ainda. Então a gente vai perguntar se ele quer casa, se ele precisa de casa com um quarto, dois quartos, se precisa de que os dois quartos sejam casal, se quantos quartos de casal, quantos quartos solteiro. Se isso, a gente vai tirando as dúvidas todas, vai fazendo um filtro e vai conseguir passar um orçamento para ele já ficar engatilhado. E depois de ele começar a rolar o feed lá do Instagram e do Facebook para baixo, é possível ver até a evolução das casas também,
0: sim.
1: No feed. Se a gente não tira nenhuma, justamente por isso.
0: Já desde o começo, né? Vai evoluindo, né?
1: Isso mesmo.
0: Ô, Diego, quem tem um sonho em empreender agora, e que nem vocês, família, né? A esposa do Diego, perdão, seu nome?
2: Natália.
0: A Natália está aqui conosco também, né? O braço esquerdo, o braço direito do Diego, parceirona e tudo mais, né? Diego também tem filhos, né? Tem um filho, né?
1: Isso, Lorenzo.
0: Lorenzo, abraço pro Lorenzo. Quem tem um sonho de empreender? Está nos ouvindo nesse momento aí, mas claro, sempre tem aquele receio, né? Digo, mas o que tem que fazer? Tu falou assim, muito fortemente da fé em Deus, né? Do propósito que Deus coloca na tua vida, né? Se você escuta aquilo, se você realmente segue aquilo que é o teu propósito, tu vai acabar dando certo, vai ter umas dificuldades no caminho, mas eu queria que tu desse uma falada para quem nos ouve nesse momento aí sobre o sonho de empreender e tirar do papel, né? Não ficar sentado no sofá, porque a coisa não vai acontecer de uma hora para outra, né?
1: É isso mesmo. Primeiro de tudo, buscar intimidade com Deus, porque é no íntimo que Ele vai se revelar para ti. Às vezes tu vai para a igreja, ouve uma pregação na internet e tu, com muita informação, acaba se distorcendo. Então tem que ser no íntimo com Deus ali, para saber o momento, para saber tudo mais, né? E a Bíblia, cara, a Bíblia, ela vai te dar um passo a passo muito bacana, porque daí tu sabe até onde tu pode ir, até onde tu não pode ir, o que tu pode fazer, o que tu não pode fazer. Aquilo ali é um filtro para quem é leigo, cara. Assim como foi para mim, hoje tem sido meu guia, a Bíblia, ela me ensinou, né? Isso agrada a Deus, isso não agrada a Deus, e o que não agrada a Deus não me interessa, e eu sigo no que agrada. E o meu conselho para quem quer empreender é: olha se está alinhado com o propósito de Deus primeiro, se Deus vem tocando no teu coração há um bom tempo sobre isso, é começar, o recurso daí é com Ele.
0: E a família é o alicerce de tudo também, né?
1: De tudo, tem que ter o porto seguro, né?
0: Isso mesmo. Com certeza. Próximos passos, olhando para frente aí, o que estão planejando, projetando e tudo mais, como é que está esse planejamento para vocês?
1: Então, graças a Deus, né, o crescimento está sendo muito exponencial, então a gente tem muitos projetos já em andamento e em futuro, e que vão se desencadear aí no futuro, mas graças a Deus hoje o nosso ramo de crescimento está imenso. Só que a gente quer realmente crescer e não inchar, né?
0: Uhum.
1: Então a gente está caminhando ali conforme pode, mas as respostas de orações estão vindo, as pessoas capacitadas estão vindo. Então eu acredito que esse ano ainda a gente já vai para a marca de não 400, mas 600 casas.
0: Opa.
1: Ainda esse ano, e são muitas entregas, muita procura, graças a Deus, muitas vendas. E tem alguns projetos aí que eu ainda não posso falar, porque sim, ainda estão muito na planta.
0: Mas tu promete voltar mais à frente e falar novamente.
1: Com certeza. Muito em breve. E vai ter novidades, tem coisa boa chegando. Glória a Deus por isso. A gente quer atender de uma forma também, um canal no YouTube com um passo a passo de montagem.
0: Legal.
1: Das casas para poder atender o Brasil inteiro. Porque o que para a gente é comum aqui no Sul, para o restante do país não é.
0: Sim.
1: Tem a maioria dos estados do país não sabe o que é uma casa de madeira.
0: Uhum.
1: Não sabe da possibilidade de construir uma casa com 30 mil reais.
0: É isso mesmo.
1: Então a gente precisa levar para esses lugares. E vamos levar.
0: E acaba fazendo também, gerando mão de obra, né? Isso que é bacana. A pessoa,
1: claro,
0: acaba aprendendo também
1: mesmo,
0: com vocês.
1: Isso mesmo. A gente vai ter um passo a passo ali de montagem no YouTube, de cada passo da casa, de como vai o material, tudo já vai pré-fabricado para a pessoa montar. Isso vai permitir, né, a gente atender o Brasil inteiro com essa modalidade que a gente não tem na maioria dos estados.
0: Diego, vou deixar o microfone aberto para te agradecer quem tu quiser, para te mandar recado para quem tu quiser, para te agradecer a Deus também nesse sentido. Fica à vontade, o microfone da Rádio Araranguá é seu nesse momento.
1: Claro, quero agradecer pela, primeiramente a rádio, né, que me proporcionou essa oportunidade, e consequentemente a Deus, né, que sem Ele nada é possível. 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
0: Vamos reforçar o endereço físico de vocês aí, contato, tudo mais, para o pessoal entrar em contato com vocês?
1: 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Também vamos abrir esse ano, a ideia de abrir esse ano também na Içara.
0: Oh, bacana.
1: Isso mesmo.
0: Muito forte lá.
1: Isso mesmo. Eu acho que 70% das nossas obras são lá, né?
0: É a cidade que mais, uma das que mais cresce no estado.
1: Isso mesmo. Então a gente também já está vendo para abrir um escritório lá, para atender essa demanda. E a gente quer muito construir para quem está nos ouvindo, para quem quer investir e principalmente para quem quer a casa própria.
0: Diego, prazer te conhecer, querido. Sou um torcedor seu agora e da sua família, que tenha sucesso cada vez mais, porque quando as pessoas desejam, isso é muito bom também nesse sentido. Tenha sucesso, continue firme no teu propósito, sabe, com coerência, sendo um cara correto que és, né, nesse sentido, e também sempre privando aí, né, o teu tempo para ajudar os outros, né?
1: Exato.
0: Sempre valorizando a família, sempre valorizando a questão da palavra, que a palavra não tem volta, tu deu, ela tem que ser honrada e tudo mais.
1: É,
0: prazer em te conhecer, torço por vocês, sempre, sempre, sempre sucesso, querido.
1: Amém, prazer foi meu, obrigado.
0: Tá, vamos para um breve intervalo, daqui a pouco a gente volta para a transição com o Dia Notícia e ele, o Diego Macan. É um instante só, já voltamos.
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5: Agora são 4 horas e 54 minutos, estamos de volta com esse finalzinho do nosso 95.5 entrevista de hoje. Já comigo no estúdio, ele, Diego de Aguiar Macan, que dará sequência à nossa programação com o Dia Notícia. Diego, seja muito bem-vindo, boa tarde, quais os destaques de hoje?
6: Boa tarde, Gregório, boa tarde a todos os ouvintes da Rádio Araranguá. Programa Dia Notícia dessa quinta-feira, eu converso com o gerente do Supermoniari aqui de Araranguá, o Matheus Almeida. 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Ainda hoje eu converso também com o coordenador da Defesa Civil aqui de Araranguá, o Alexandre Rezende, e vai falar sobre os trabalhos preventivos do município com a previsão de fortes chuvas para os próximos dias.
5: Hoje tem Copa do Brasil?
6: Hoje tem Grenal.
5: Aí, como é que está a expectativa desses vermelhinhos?
6: Aí? Hoje tem Grenal.
5: Eu vejo que eles ficam assim cabreiros de falar.
6: Eu e Gregório, a gente até estava conversando aqui fora do ar, eu perguntei para ele qual era o palpite do jogo, enfim, ele, né? Eu acho que vai ser um jogo bastante truncado, bastante feio, porque não é aquele jogo assim onde nenhum dos dois vai querer se expor, vai querer propor jogo e tudo mais. Claro, o Inter, por estar jogando em casa, né, deve propor mais o jogo, mas vai ser doído.
5: É complicado, né?
6: Marcação, eu assim, chuto, né? Até um empate, tá? Para esse jogo de hoje. Infelizmente, claro, eu quero que o Internacional vença, mas eu chuto um empate, porque... E eu chuto um empate no jogo da Arena também, tá? Para mim, essa decisão vai ser nos pênaltis.
5: 2-1 pro Inter hoje.
6: 2-1?
5: Amanhã a gente volta a falar.
6: Então tá bom.
5: 2-1.
6: Tá bom, Inter. Que Deus te ouça.
5: Agora eu saio ali no...
6: Agora tu tá bem na fita, né?
5: Agora é contigo, né, Maria? Eu saio ali, os gremistas vão me pegar não quero nem saber, né?
6: Mas o Gregório tá bem na fita. Ontem o Vasco venceu com um jogador a menos, né? Mas
5: fez outro gol também, olha, que foi anulado, teve...
6: Eu acho que teve mais chance de ampliar.
5: Perdeu muito gol, né?
6: Eu acho que o Vasco poderia ter assinado já carta para ir para a Semi.
5: Isso pode ser muito ruim, tá? Porque lá eles são...
6: Barradão lá, o Vitória é muito forte.
5: Tem.
6: Muito forte.
5: Tá certo, eu vou ficando por aqui então com o nosso 95.5 entrevista de hoje. Eu volto novamente amanhã às 4 horas da tarde. Sigam com ele, Diego Macan e o Dia Notícia.
6: Dando sequência à programação, vamos agora ao Notícia da Hora com o Lucas Casagrande. Qual o seu destaque, Lucas? Boa tarde.
7: Boa tarde, Diego. Supremo retoma julgamento sobre uberização.
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7: O Supremo Tribunal Federal, STF, retoma nesta quinta-feira o julgamento sobre a validade das ações da Justiça do Trabalho, que reconheceram vínculo de emprego na relação entre motoristas de aplicativo e as plataformas, a chamada uberização. A sessão está prevista para começar às 14 horas.

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9: Nota de falecimento. Ocorreu em sua residência o falecimento de João Carlos Triquês, aos 70 anos, o João do Pedra 90. O corpo será velado a partir de 13 horas, 1 hora da tarde, desta quinta-feira, na capela mortuária do cemitério Cruz das Almas, em Araranguá. A família lutada convida os demais parentes e pessoas de suas relações para o seu sepultamento, que será nesta sexta-feira, havendo às 8 horas da manhã, encomendação do corpo. Logo após, segue para a cremação na cidade de Forquilinha. Noticiamos o falecimento de João Carlos Triquês, aos 70 anos, o João do Pedra 90.
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0: 17h08, quinta-feira, 27 de agosto de 2026, está no ar mais uma edição do programa Din Notícia. Uma excelente tarde a todos e vamos juntos até as 19 horas trazendo os principais destaques aqui da região. Lembrando que estamos ao vivo além do 95.5 FM, mas também através do Facebook e também do YouTube da Rádio Araranguá, onde você tem acesso ao nosso áudio e também a nossa imagem na tela do seu televisor ou então na palma da sua mão através do seu smartphone. Temos o nosso portal radioararanguá.com.br, onde você fica bem informado por dentro de tudo que está acontecendo aqui na região. Além disso, temos também o nosso WhatsApp, o WhatsApp da rádio, que é o 489-8808-4667 e o telefone fixo 3524-0137. No programa de hoje, eu converso com o gerente do Super Moniari de Araranguá, o Matheus Almeida. 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Teremos destaque de polícia com o Jairo Silva, um momento esportivo com o Dejair Inácio e ainda hoje eu converso com o coordenador da Defesa Civil aqui de Araranguá, o Alexandre Rezende Pereira, para falar sobre os trabalhos preventivos no município, principalmente com a previsão de fortes chuvas aí para os próximos dias. E para fechar a noite com chave de ouro, teremos a boa e velha conversa do dia com Saulo Machado e Lucas Casagrande. Muito bem, com tudo pronto e os trabalhos técnicos a cargos de João Martins, vamos juntos, vamos fazer o Din Notícia desta quinta-feira. Uma quinta-feira que tem os termômetros apontando aí 26 graus aqui em Araranguá. E para saber mais sobre o clima, como vai se comportar o tempo nos próximos dias, vamos à previsão do tempo com o meteorologista Peter Scheuer.
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0: Peter Scheuer, hoje uma quinta-feira de clima bastante abafado. Tempo bom aqui no extremo sul catarinense, mas as previsões apontam chuva para os próximos dias. É isso, Peter? Boa tarde.
2: Boa tarde para você, Diego. Boa tarde para todos. A gente está com a influência de uma massa de ar mais aquecida, até inclusive até o período dessa noite. Algumas pancadas não podem ser descartadas, mas de maneira assim isolada. E provável que a gente mantenha o domínio do tempo mais instável durante a sequência dos próximos dias. Hoje vai seguindo com essa atmosfera mais instável. Mais estável, né? Amanhã, nublado, há momentos de sol, tem previsão de chuva a partir do período do final da manhã, tarde e noite, quem sabe até antes. Temperaturas em progressiva elevação, máximas em torno dos 26, 27 graus ainda de manhã cedo, depois volta a ter ocorrência de chuva. Sábado, domingo, segunda, muita chuva na região, volumes aí que podem passar aí dos 200 milímetros até pontuais aí de 300 milímetros, principalmente nessas áreas próximas do Costão da Serra. Tem risco de alagamento, enchente, enxurrada, deslizamento de terra e alguns episódios de tempo severo pontuais não podem ser descartados, granizo, alguma ventania. Os índices que podem trazer esses transtornos provavelmente que vão ser computados, vão ser registrados ali do domingo para segunda-feira.
0: Diego. Pois é, Peter, com respeito até à sua própria colocação, né, algumas simulações apontam em mais de 200 milímetros de chuva. Existe alguma forma de computar um número aproximado de quantos milímetros deve chover de sexta até segunda-feira? Sexta-feira tantos milímetros, sábado tantos milímetros, existe esse cálculo?
2: Sim, até daria para fazer, mas é que o que vale mais assim é esse total que é acumulado dia após dia, sabe? Então eu acredito assim que, por exemplo, no sábado, é que sexta-feira o volume não é tão impactante assim, mas por exemplo no sábado. O sábado o volume ele já pode chegar pontualmente aí próximo aí dos 60, 70 milímetros. Então vamos botar aí uns 70 milímetros. Aí, por exemplo, no decorrer do domingo, sei lá, mais uns 80 milímetros. Aí já dá 150 milímetros. Aí na segunda, sei lá, mais mais 100 milímetros, dá uns 250 milímetros aí, se não mais, entende? Mais ou menos isso.
0: Ou seja, é nessa faixa. Então esse alerta, ele se estende mais aqui para a região sul, Peter?
2: É, o domingo e a segunda-feira que vai começar a aparecer assim os transtornos mais significativos, porque ali a gente já vai estar com os volumes já bem infiltrados, né, na terra, né, então o sol já vai estar bem encharcado, então ali começa. Como é que é, Diego?
0: Seria mais para a região sul do estado mesmo, né, Peter?
2: Seria para todo o noroeste, norte gaúcho, vocês aí, o costão da serra ali pode passar dos 300 milímetros, e o extremo sul, eu digo assim, de Criciúma até vocês é o volume mais impactante. Aí chega no Planalto Sul, volume igual, aqui em Chapecó também vai ser igual, vocês aí não vai mudar muita coisa não, e começa a me preocupar agora o Vale do Itajaí, porque ali também agora começou a ter volumes mais significativos. Floripa, 100 a 130 milímetros, a região do norte do estado, acima dos 100, Planalto Norte também vai ficar em torno dos 100, 150 milímetros, então são vários pontos aí que vão ter problemas. Mas o Rio Grande do Sul, aquela região ali da Serra Gaúcha, Vale do Taquari, Vale do Caí, Sinos, Vale dos Sinos, ali vai ficar meio que parelho com vocês, é um volume bem alto.
0: Tá certo, Peter. Muito obrigado pelas informações. Até amanhã.
2: Um abraço, meu amigo. Tudo e bom. Até amanhã.
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0: 17h16, estamos de volta com o De Notícia desta quinta-feira, dia 27 de agosto de 2026. Vamos, Maia, olhadinha aqui, dando uma espiadinha nos nossos destaques. Destaques aqui do portal da Rádio Araranguá. Olha, vacinação no Belizone. Vacinação no Belizone, no Dinoparque, é transferida devido à previsão de chuva. A ação de vacinação que seria realizada neste domingo, dia 30, no Belizone Dinoparque, em Araranguá, foi transferida devido à previsão de chuva. Segundo a Secretaria de Saúde de Araranguá, uma nova data para a ação será divulgada em breve. A pasta agradeceu a compreensão da população e orienta que os interessados aguardem a divulgação da nova programação. Diretor da Unesc Araranguá realiza visita institucional ao prefeito César César. O diretor da Unesc Araranguá, Dorvanil Vieira, realizou nesta quinta-feira uma visita institucional ao prefeito de Araranguá, César César. O encontro teve como objetivo fortalecer o diálogo e a parceria entre a universidade e o poder público municipal. Durante a reunião, o prefeito foi informado sobre o processo de transformação do polo da Unesc Araranguá em campus fora de sede, uma iniciativa que representa um importante avanço para a ampliação do acesso ao ensino superior e para o desenvolvimento regional. Também foram abordadas outras possibilidades de cooperação entre as instituições, envolvendo ações voltadas à educação, inovação, qualificação profissional e desenvolvimento da comunidade. Temos a coluna do nosso colega Saulo Machado. Jorginho vai deixar governo e focar na campanha eleitoral. E vereador Maicon Viana quer ponto de apoio a motorhomes e trailers no Arroio. Seminário debate linha de cuidado para pessoas com deficiência intelectual e autismo em Santa Catarina. Polícia Militar prende acusado de estupro em São João do Sul e homem por furto a comércio em Araranguá. Lideranças de Araranguá conhecem ecossistema de inovação da Unesc no CRIO. E a Lesc autoriza afastamento de Jorginho Melo para a campanha eleitoral. Comentário do nosso analista, o Piara Bosque. Essas e muitas outras informações você acessa através do nosso portal radioararanguá.com.br. Em frente com a nossa programação, vamos falar agora de economia e ofertas para o consumidor. 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
1: Não tá feio. Mas não pode dar empate, temos que sair na frente. É nossa casa, gente.
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0: Muito bem, agora são 17 horas e 30 minutos, a gente vai fazer um rápido intervalo comercial, voltamos no próximo bloco com o destaque de polícia, é um instante só.
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21: 17 horas 42 minutos, policiais do 19º Batalhão da Polícia Militar promovem ação de conscientização e combate à violência contra a mulher. Vamos à informação de polícia com o Jairo Silva. Boa tarde, Jairo.
22: Boa tarde, Diego. Como parte das ações do Agosto Lilás, policiais que atuam na Rede Catarina de Proteção à Mulher do 19º Batalhão da Polícia Militar, aqui em Araranguá, realizaram uma ação de conscientização junto à comunidade ontem, quarta-feira, dia 26. A mobilização ocorreu em frente ao quartel da Polícia Militar, onde os policiais realizaram a distribuição de panfletos e conversaram com a população sobre a importância da prevenção e do enfrentamento à violência contra a mulher. Durante a ação, foram repassadas informações e orientações sobre a rede de proteção, os canais de apoio e a importância de denunciar situações de violência. A iniciativa busca aproximar a Polícia Militar da comunidade e reforçar que mulheres em situação de violência não estão sozinhas e podem buscar ajuda. A Rede Catarina de Proteção à Mulher atua na prevenção e também no enfrentamento à violência doméstica e familiar, promovendo ações de orientação, proteção e acompanhamento às mulheres em situação de vulnerabilidade. A ação integra a programação do Agosto Lilás, campanha nacional de conscientização e combate à violência contra a mulher, reforçando a importância da informação, da prevenção e da união de toda a sociedade no enfrentamento desse problema.
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21: Dezessete horas, 46 minutos, está no ar o Momento Esportivo com o nosso amigo Dejair Inácio, mais colorado do que nunca, Dejair Inácio. Boa tarde.
25: Boa tarde, mas por que mais colorado do que
21: nunca? Hoje tem Grenal, cara.
25: É.
21: É? Não tem?
25: Sei lá. Já não passou, tá por dentro? Já passei, eu já tive 24 anos, Diego Macan.
21: É?
25: Isso aí faz quase 17 já.
21: Ih, rapaz.
25: Já fui mais entusiasmado.
21: Morreu então? Tá morto?
25: Já fui mais entusiasmado.
21: Não, eu acho que assim, olha, a fase não é boa pra nenhum dos dois clubes. Tu só vi? Porque eu prefiro assistir Grenal do que assistir Inter e Remo.
25: Né? Ah, com certeza.
21: Então, acho que a gente tem que aproveitar a oportunidade aí, vai ser um.
25: Mas pra que eles joguem, né?
21: Tomara.
25: Porque mas não adianta que... só ficar empurra.
21: Olha, eu tô achando que vai acabar dando um empate nesse jogo. Os dois jogos eu tô chutando um empate. Mas vamos torcer pro Inter, né? Vamos ver. Mas a gente já chega na Copa do Brasil. Antes tem Suíço do Grêmio Fronteira, porque hoje tem rodada.
25: Suíço do Grêmio Fronteira, Diego Macão. Hoje tem a abertura da categoria Master. Tivemos as categorias Sênior na segunda-feira e na terça a categoria Livre. E hoje é dia do Master. Tradicionalmente sempre nos mesmos dias, né? Segunda o Sênior, na terça sempre o Livre, nas quintas sempre a categoria Master. Então hoje começa no Grêmio Fronteira, 19 horas e 15 minutos, Ecos Ambiental e Madeireira Dário no campo 1, no campo 2, Famed contra Douglas Ars. E às 20h15 teremos Rossi contra Maciel Esportes. Então esses aí os jogos de hoje no Suíço do Grêmio Fronteira.
21: Bom, deixa eu falar um pouquinho então da Copa do Brasil. Ontem teve rodada, Palmeiras já praticamente encaminhou a classificação.
25: A gente cantou aqui, né? Nós tomamos 3-0 e não recupera mais o Vasco da Gama, né? E foi isso que aconteceu. Foi isso que aconteceu, o Santos, aliás, e o Vasco da Gama venceu, Vasco e Palmeiras, no meu ver, ontem mantiveram seus favoritismos, né? Podemos dizer, o Vasco era favorito, jogando em casa, venceu Vitória, 1-0, o Clássico Mineiro na terça-feira deu 1-1, é normal de um Clássico, assim como se empatar hoje o Grenal, e o Palmeiras fazendo 3-0 no Santos, eu acho mais normal ainda. Mais normal ainda o Palmeiras
21: da 3-0. O Neymar usou as redes sociais para dizer que foi só 3-0. Tipo, como se fosse virar o jogo lá na...
25: Não, só 3 mesmo, porque o volume de jogo era para ter sido uns 5, 6.
21: Cara, mas assim, aquele Vitor Roque, impressionante o que ele perde de gol, né, cara?
25: Perde muitos gols. É por isso que não ficou no Barcelona, né, Diego Macan? Tu acha que se ele fosse um cara oportunista, ele estava de volta ao Brasil?
21: Não. E é jovem pra caramba, né?
25: Um cara que bate no céu, como ele bateu. Lá no Barcelona, uma das principais equipes do futebol mundial, uma das camisas mais conhecidas do planeta, e não consegue se firmar nem duas temporadas lá. Difícil, né?
21: É, estranho.
25: Difícil. O time era bom do Barcelona, como sempre, né? O Barcelona sempre tem time... Agora o Flaco Lopes é outra prateleira,
21: é,
25: né?
21: É, outro nível.
25: Né? Na toa que estava na Copa do Mundo, não era titular da Argentina, mas aí os titulares eram...
21: Não, mas aí assim...
25: Era bem acima, né?
21: É outro patamar. Ele tá ali, ele tá concorrendo com o pessoal que joga na Europa, né? É, eu até acho ele mais jogador que aquele Juliano lá. Aquele Juliano do Atlético de Madrid. Pra mim só tá lá no Atlético porque o pai que é o treinador. Pra mim não tem bola pra tá lá, não.
25: Sim, mas, sim. É um jogador...
21: Uma opinião minha. Eu acho mais, bem comunzinho, bem...
25: Mas são posições diferentes, né?
21: É que ele faz uma função um pouco mais de marcador. Ele é um jogador que corre pelos lados. Enfim, o Flaco não. Só porque o Flaco tem muito mais qualidade que ele. É um homem de área. Sim. É um homem que cabeceia. É um homem que faz gol.
25: O Flaco joga até de lado, né? De campo.
21: E apesar de ser um cara alto, meio brucutu igual o Pedro, tem muita qualidade técnica e limpa ali e fez o que fez, né?
25: Nossa, o gol que ele fez ontem, cara. Qualidade pura.
21: Fez gol, rapaz. Tá
25: jogador diferenciado.
21: Muito bom jogador. Muito bom jogador.
25: Então, Palmeiras 3, Santos 0. Dois gols aí do Flaco Lopes.
21: Que o Vasco poderia ter ampliado mais, o Vasco poderia ter decidido a Copa do Brasil aí, essa vaga na semifinal ontem.
25: A gente falou isso aí ontem, inclusive, né?
21: Que o Vasco teve a chance, eu assisti ali os melhores momentos, estava assistindo. Cara, o Vasco perdeu muitos gols.
25: E 1-0 querendo não jogar em casa.
21: No Barradão? É, e no Barradão?
25: Agora vai lá pro Barradão, depende apenas do empate, é complicado, né? Lá no Barradão, você empatar um jogo normal de Brasileirão, enfim, é difícil, dificílimo. Agora, imagina ir lá no Barradão, lá na Bahia, casa cheia, um estádio que é um Arapuca fechadinho, pressão de tudo quanto é canto, pressão desde a hora que você entra dentro do vestiário até a hora de voltar e ter que não tomar gols. É difícil, cara.
21: A gente estava conversando aqui ainda fora do ar, aí o Gregório, antes de fazer a transição, a respeito dessa pressão que os atletas têm, né? Pessoa que jogou bola aí sabe um pouco mais sobre isso. Mas assim, cara, eu procuro ver por outro lado. Por exemplo, o Grenal aqui. Eu fui assistir o Grenal do Inter contra o Grêmio pelo Brasileirão. Acho que foi o primeiro jogo que foi no Beira-Rio, né? Eu fui assistir um Grenal 0-0. Um jogo horroroso, horrível, truncado, enfim. Mas assim, eu olhava, cara, eu olhei para aquele Bruno Gomes e aquele cara não piscava, ele tava tenso, ele tava nervoso, ele tava, sabe, como se ele fosse ter um treco. Eu observo esses jogadores, eles deveriam, sabe, aproveitar, cara. Pô, eu tô jogando um clássico, eu sou jogador profissional, tem não sei quantas mil pessoas que queriam estar onde eu tô aqui agora, jogando esse clássico, ganhando bem, material esportivo e tudo mais. Os caras têm que começar a olhar um pouquinho e aproveitar. São muito bem pagos pra jogar futebol, né? Ah, porque pressão. Pô, mas tu joga bola...
25: Acordar de manhã já é uma pressão, cara. De correr pra dar suas metas.
21: E o pai de família, cara. O pai de família que acorda 4:30, 5 horas da manhã, pega a condução, tem que trabalhar em outra cidade pra poder trazer o sustento pra casa.
25: Chega 8, 9 da noite. E aí, não tem pressão um cara desse?
21: Aí vocês vêm querer reclamar de pressão? Vocês têm que saber jogar. E não jogo bola.
25: Essa geração de cristal, né?
21: Não jogo bola.
25: Foram criados por pais e mães de ferros e agora são uma geraçãozinha de cristal, né? Talvez foi dado demais, né? É complicado.
21: Bom, então acho que a gente já tem praticamente o Palmeiras bem encaminhado e o restante tudo em aberto,
25: né? Tudo em aberto. Vamos ver hoje, né? Por nada alguém encaminha hoje também, né?
21: Cara, eu não... Olha...
25: Eu não acredito que vai sair um gol hoje. Tu já viste os ataques de Inter e Grêmio? Eles fizeram 24 gols cada um no Campeonato Brasileiro. Sabe quem é que tem o pior ataque do Brasileirão? Vitória com 23, tem um gol menos que eles. Um gol a menos que eles. Então, ou seja, a dupla Grenal... Tem o segundo pior ataque do Brasileirão. Juntamente com 24 gols, tem a Chape e também o Vasco. Então, olha só, gente. É complicado, né? Num passado não muito distante, eles disputavam títulos, faziam um monte de gols e tinham as melhores defesas. Hoje, nem melhor defesa e muito menos melhor ataque. Os prováveis times para hoje à noite, Diego Macan. O mandante internacional, Matheus Cunha no gol. Depois, Bruno Gomes, Mercado, Maripan e Matheus Bahia. Aí, abrindo o meio de campo... O Vidiagra, Bruno Henrique, o Bernabei, de articulador. Depois, Vitinho, Carboneiro ou Sanabria e Alan Patrick. Tá com a cara de jogar hoje o Sanabria no lugar do Carboneiro, mas o Carboneiro é bom para contra-ataque, né? Mas não sei. Tá com a cara de surpresa a escalação do Pezzolano. Vamos ver. O Grêmio, o Everton, o goleiro. Diego Caíto, lateral direito. Wallace, Wagner Leonardo ou Kahneman e Marlon na esquerda. Noriega, Vilhaçante e Krovinovic, que é o croata que recém foi contratado. No ataque, Pavon, Amuso ou Giovanni Cabral e Carlos Vinícius, técnico Luiz Castro.
21: Olha, o Grêmio ele tem algumas vantagens com respeito ao elenco em cima do Internacional, na minha opinião. Eu falo do goleiro. O Grêmio tem um grande goleiro, o Everton é um grande goleiro e faz total diferença num clássico, num jogo desse tamanho. E tem um centroavante. Tem um centroavante. O Carlos Vinícius é um centroavante.
25: É duas peças que pode dizer que
21: ele não precisa provar mais nada. Ele é um grande centroavante. É porque os caras são muito ruins e não dão a bola pra ele matar o jogo lá na frente. Mas ele é um grande centroavante. Até um tempo atrás era artilheiro do Campeonato Brasileiro. Agora acho que
25: é o Pedro.
21: O Pedro deve ter passado também. O Pedro, pelo amor de Deus, né? O time do Flamengo, olha, é uma constelação. Mas é, o Grêmio ele tem esses diferenciais. Ele tem um centroavante, ele tem um goleiro. Claro, tem todo o elenco, enfim. Só que o Internacional até agora, o Matheus Cunha está se mostrando o goleiro que pegou a vaga, né? Enquanto o Rocher,
25: fazer milagres, né?
21: Enquanto o Rocher não volta, porque o Rocher ele só joga pela seleção, né? Quando ele vai jogar aqui pelo Inter, ele se machuca, impressionante. E a gente não tem um centroavante. Ah, mas tem o Sanabria, cara, não vi jogar. E parece que os últimos 20 e poucos jogos aí, o cara fez um gol.
25: É, aí como é que vai esperar alguma coisa de um cara desse?
21: Aí pode ser que hoje tire um coelho da cartola, jogue muita bola, enfim. Mas como é que tu vai esperar alguma coisa?
25: É, aí o Carboneiro pode fazer 2 gols hoje, como pode ir com 1 minuto e ir pra rua. É um jogador imprevisível. Mas uma coisa eu te digo, Diego Maca, o Grenal sempre foi marcado por uma questão muito, mas muito debatida. As equipes sempre iriam se enfrentar, alguém estava em baixa e alguém estava melhor. E o Grenal geralmente igualaria tudo e quem estava embaixo era a chance de levantar e seguir caminho na competição. Hoje os dois estão por baixo. Os dois estão com um ponto de diferença na tabela. Um é 15º do Brasileirão, o outro é 16º, que não equivale a nada neste momento no Brasileirão. Isso aí só vai ser debatido lá nas últimas 2 rodadas, que daí vai ter uma vantagem aí um para o outro, aquela folguinha, enfim. Os dois vivem crise técnica, os dois vivem uma crise financeira danada. Tanto o Grêmio quanto o Inter já bateram a casa dos 1 bilhão de dívidas cada um. Isso mesmo, 1 bilhão de dívidas cada um. Entendeu? Então, olha, tanto o Inter quanto o Grêmio estão sem patrocinadores master com contrato longo. O Inter fez recentemente um contrato com a Shopee de apenas 2 partidas. Agora fez com a Speedmax, que é uma marca de pneus. Né? Entendeu? Vai estrear hoje no Grenal. O Grêmio também está sem um patrocinador master desde quando saiu a Alfa. O Banrisul ficou mais de 20 anos. Aí saiu o Banrisul, né? Trocaram, porque o Banrisul pagava 30 milhões anual. Aí pegaram um de 50 milhões. Só que a Alfa ficou aí 1 ano e pouco e logrou eles. Não chegou nem vencer aí.
21: Era a casa de aposta, não?
25: A casa de apostas, que ninguém mais ouviu essa casa de apostas também. Então é complicado, é difícil.
21: Pegou o dinheiro das apostas e foi no milho.
25: Então é uma crise de todos os lados. Eles só fazem negócios ruins.
21: Cara,
25: bucha, né? Eles vendem jogadores promissores que poderiam valorizar mais. As duas gestões são horríveis, principalmente a do Internacional. Porque o cara estava há 3 anos fazendo uma burrice atrás da outra. Eles foram lá e deixaram o cara mais 3. E agora, daqui a pouco, ele vai querer fazer o sucessor dizer que ele quer arrumar o clube, né? Certo? Ele quer fazer isso aí.
21: Sabe quem é que pode dar volta nisso aí? Tô falando do Inter. O Fernando de Carvalho, cara.
25: O Fernando Carvalho tá com quase 80 anos, cara. É difícil. Ele pode articular alguém.
21: Não, alguém, mas pode,
25: eu acho que o Fernando Carvalho não vai pegar essa roubada aí. Ele vai querer curtir a vida, né?
21: Não, mas ele já andou dando umas entrevistas aí esses tempos atrás, falando sobre o período que esteve à frente do Inter, foi campeão do mundo. Eu acho que tá com a sua vitalidade em dia.
25: Quando ele pegou o clube estava igual ou pior, tá? O Inter em 2002. O Inter era horrível, cara. O Inter devia salários, o Inter tinha um time muito medíocre, era jogadores de 37, 38 anos, ou guris de 17, que o Inter não conseguia pagar. Enfim, é quem vinha pra cá, tá em final de carreira. E o Inter fez um time a partir dali, com um trabalho de base muito sério. O Muricy Ramalho assumiu o clube em 2013 ali, fez um trabalho muito bom, que entregou a base pronto pro Abel Braga.

0: Isso.
1: Mas
0: olha
1: terou
0: o
1: tempo certo pra vender,
0: absurdo
1: né?
0: do valor que o jogador foi, que para mim é um grande jogador, mas não é craque para valer isso tudo? Não, mas é um bom jogador. Só que é onde faz caixa. Por quê? Porque investe na base, sobe o rapaz pro profissional, começa a dar oportunidade, joga bem, daqui a pouco vende. Aí os caras que entendem, né? Porque eu tô falando aqui, eu não sei de nada, né? Eu sou um leigo. Mas o pessoal que entende aí, né? Que é o seu Alessandro Barcelos, que é o presidente do Grêmio, o presidente dessas equipes, o próprio presidente do Vasco, esse pessoal aí que tá lutando, o Santos,
1: é um
0: que
1: jogo
0: paga
1: de
0: uma bala pro jogador pipocar na quartas de final da Copa do Brasil. Hein, seu Neymar? Ah, não joga? Não joga no society? No society, no sintético? Ah, pelo amor de Deus, o cara é pago pra jogar futebol e não vai? Olha aí a lambada que levou o Santos. Deixou na mão legal o time, né, deixa.
1: Bom, complicado.
0: Eles que entendem, a gente não entende nada. Juliano aciona Corinthians na justiça?
1: Isso mesmo, Juliano. Tu acho, não sei se tu lembra dele, Diego Macan.
0: Lembro, foi campeão. Jogou no Inter.
1: Isso, foi,
0: muita bola no
1: foi
0: Inter.
1: O artilheiro daquela Libertadores sendo reserva. Ele tava todos os jogos e fazia gol e gols decisivos.
0: Homem olímpico, na época o pessoal tava cotando ele ainda pra seleção brasileira.
1: Seleção principal, acabou não, né, não dando certo depois, veio lesões, aí trocou clubes errados, pegou clubes errados na época fora, acabou não decolando, mas o Juliano que jogou no Corinthians entre 2021 e 2023, colocou o clube, entrou na justiça, ingressou na justiça do trabalho contra o Timão. Ele cobra R$1.300.000 de FGTS que não foram depositados. Se uma empresa pequena ficar devendo R$500 de FGTS, que não pode, R$1 ou R$500, enfim, é um dinheiro que não é da empresa, é do trabalhador, eles fecham essa empresa. Eles fecham a empresa, eles detonam, eles jogam o CNPJ daquela empresa lá na lama mesmo. Aí o porquê com o clube é assim, é acionar na justiça, mas nós vamos pagar daqui a 10 anos ainda. Tem umas regalias que, olha, então cobra-se FGTS que não foram depositados pelo Corinthians. Ele também tinha feito um acordo em 2024 que o clube pagou apenas 5 de 16 parcelas, Diego Macan. Pagou 5 de 16 parcelas há 2 anos. E ele cobra outros R$1.5 milhão de direitos de imagem, que também, segundo aí o procurador do jogador, deve aí a equipe do Corinthians. Que situação, mano. Toda semana é um cobrando Corinthians, é cobrando Grêmio, é cobrando Internacional, é cobrando Vasco da Gama. Tá difícil a situação aí dos clubes brasileiros, clubes aí da Série A.
0: Mas eles continuam pagando salários exorbitantes quando pagam, contratam jogadores assim.
1: Como aí se falta fosse... para pagar o básico, né?
0: É,
1: os direitos dos atletas.
0: É onde eu falo, o problema não está no dinheiro. O problema está na gestão. Não sabe administrar. Mas quem coloca lá o sócio torcedor, né?
1: Então... Mandar aqui um abraço para o Xande, o lobisomem.
0: Abraço,
1: ô lobisomem. Conhece o lobisomem? E para o seu Zé Carminati, está aqui com ele. Ó. Mandou até uma foto, os dois estão aqui no carro. Ó.
0: Um abraço, pessoal acompanhando a programação aí, direto. Esse aí é nativo, né?
1: É, isso aqui não tem delay de atraso, né? No rádio mesmo, né?
0: No rádio e no carro, isso aí. Definido datas e horários das quartas da Sul-Americana e Libertadores. Ah, seu Borré. Rafael Borré errou o pênalti, né, cara?
1: Errou o pênalti
0: ontem. Botou o River no mato, né?
1: Botou o River do Cudê no mato, né? O Cudê também estava treinando lá a equipe do River Plate, o qual já jogou, inclusive,
0: se
1: lá.
0: Se brigaram lá, andaram se brigando esses
1: dias. Andaram brigando, né?
0: Mas agora mesmo que ele mata o cara.
1: Ele não fez o que o Cudê pediu, os dois se discutiram no meio do campo. Um falando em argentino, o outro em colombiano. Deu bem para entender, de certo, né? Sul-Americana, então, portanto, que tem 4 brasileiros, ou a Conmebol acabou anunciando hoje no início da tarde as datas e horários aí dos jogos de ida das quartas de final. Dia 8 de setembro, 19 horas, teremos Santa Fé e Vasco da Gama. O Santa Fé que passou pela equipe do River Plate ontem à noite, 8-7 nos pênaltis desse jogo, no Monumental de Núñez, 1-1 no tempo normal na Argentina. 21h30, também do dia 8. Teremos Boca e São Paulo, esses dois jogos aqui numa terça-feira. Na quarta-feira, dia 9 de setembro, teremos 19 horas Santos e Atlético Mineiro, um confronto aí entre brasileiros. E no dia 10, 21h30, Cienciano e Torque City do Uruguai. Já pela Libertadores, Diego Macan, teremos aí no dia 8 de setembro, Fluminense e Platense da Argentina, no Maracanã, 19 horas. No dia 9 de setembro, teremos Palmeiras e LDU, 19 horas. E também Estudiantes de La Plata e Corinthians, às 21h30. Esse aqui é o jogo da TV aberta, né? Na Globo. Esse aqui é Estudiantes e Corinthians, lá na Argentina. E no dia 10... Portanto, aqui na quinta-feira, teremos aí Independente Del Valle contra o Flamengo. Del Valle que passou pelo Tolima, né? Venceu os dois jogos, 1-0 e 3-1 lá na altitude do Equador.
0: Bom, Deja, essas são as informações de hoje.
1: Voltamos amanhã, Diego Macaé. Um abraço, até lá.
0: Tá certo, um abraço, Deja. Nós vamos para um rápido intervalo, eu volto já.
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3: Olá, ouvintes da Rádio Araranguá. Neste momento, nesta hora da Ave Maria, vamos saudar Nossa Senhora, Nossa Mãe. O anjo do Senhor anunciou a Maria e ela concebeu do Espírito Santo. Ave Maria, cheia de graça, o Senhor é convosco. Bendita sois vós entre as mulheres. E bendito é o fruto do vosso ventre, Jesus. Santa Maria, Mãe de Deus, rogai por nós, pecadores, agora e na hora de nossa morte. Amém. Eis aqui a serva do Senhor, faça-se em mim segundo a vossa palavra. Ave Maria, cheia de graça, o Senhor é convosco. Bendita sois vós entre as mulheres, e bendito é o fruto do vosso ventre, Jesus. Santa Maria, Mãe de Deus, rogai por nós, pecadores, agora e na hora de nossa morte. Amém. Eis aqui a serva do Senhor, faça-se em mim segundo a vossa palavra. Ave Maria, cheia de graça, o Senhor é convosco. Bendita sois vós entre as mulheres, e bendito é o fruto do vosso ventre, Jesus. Santa Maria, Mãe de Deus, rogai por nós, pecadores, agora e na hora de nossa morte. Amém. E o Verbo se fez carne e habitou entre nós. Ave Maria, cheia de graça, o Senhor é convosco. Bendita sois vós entre as mulheres, e bendito é o fruto do vosso ventre, Jesus. Santa Maria, Mãe de Deus, rogai por nós, pecadores, agora e na hora de nossa morte. Amém. Rogai por nós, Santa Mãe de Deus, para que sejamos dignos das promessas de Cristo. Oremos. Infundi, Senhor, em nossos corações a vossa graça. Vo-lo suplicamos, a fim de que, conhecendo a anunciação do anjo e a encarnação de Jesus Cristo, vosso Filho, pelos merecimentos de sua paixão e morte, cheguemos à glória da ressurreição. Pelo mesmo Cristo, Senhor nosso. Amém. O Senhor esteja convosco. Ele está no meio de nós. A nossa proteção está no nome do Senhor, que fez o céu e a terra. Por intercessão de Nossa Senhora, Mãe dos Homens, abençoe-vos o Deus Todo-Poderoso, o Pai, o Filho e o Espírito Santo. Amém. Louvado seja nosso Senhor Jesus Cristo, para sempre seja louvado. Que Deus os abençoe e até amanhã.
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0: 18h14, estamos de volta com o Dia Notícia desta quinta-feira, dia 27 de agosto de 2026. Temperatura nesse momento marcando 23 graus em Araranguá. Em frente com a programação, a gente vai falar agora sobre prevenção e segurança diante da previsão de chuva volumosa aí para os próximos dias. O sul de Santa Catarina deve ter uma mudança significativa nas condições do tempo a partir desta sexta-feira, com a atuação de um sistema de baixa pressão que pode provocar chuva persistente e elevados volumes entre o fim de semana e a próxima segunda-feira. Diante desse cenário, converso agora com o coordenador da Defesa Civil aqui de Araranguá, o Alexandre Rezende, para falar sobre os trabalhos preventivos que estão sendo realizados no município, além também desse monitoramento das áreas de risco e as orientações para a população. Alexandre, muito boa noite, seja bem-vindo à Rádio Araranguá.
1: Boa noite, Diego. Boa noite a todos os ouvintes da Rádio Araranguá.
0: Bom, Alexandre, qual é a avaliação da Defesa Civil de Araranguá diante dessa previsão de chuva intensa aí para os próximos dias?
1: Então, Diego, hoje até durante a manhã a gente fez um vídeo para ser colocado nas redes sociais do município, né? Até porque a gente está recebendo muita ligação, as pessoas estão preocupadas com a questão do volume de água, a questão de chuva, forte vento, granizo, né? E aí a gente optou em fazer um vídeo já para passar algumas informações para a população, né, para dizer como que a Defesa Civil está agindo nesse momento. A gente recebeu um boletim da Defesa Civil Estadual mostrando que o final de semana nós teremos um final de semana com volumes altos de chuva, né? A gente sabe que há alguns modelos, um diferente do outro, né? São 3 ou 4 modelos, se não me engano, não me falha a memória agora, mas o modelo menor de intensidade de chuva, ele está mostrando 150 milímetros de chuva em 60 horas. E o modelo com maior volume de chuva, ele está mostrando 200, 250 até acima disso, né? São previsões, isso pode mudar, por isso que a Defesa Civil vem acompanhando, não só diariamente, como de hora em hora, não digo hora em hora, mas a gente está sempre procurando se atualizar, né? Porque muda de repente de uma hora para outra, e como existe essa previsão, a Defesa Civil fica nesse monitoramento quase que constante, né? Então estamos nos preparando para enfrentar um final de semana bem chuvoso, né? E caso aconteça alguma ocorrência, a gente vai estar de plantão durante todo o final de semana.
0: Conversei um pouco mais cedo com o meteorologista Peter Scheuer, Alexandre, e ele, bom, falou sobre essa previsão aí, é esperado a princípio, pode ser que tenha até 300 milímetros de chuva aqui para o sul de Santa Catarina, né? Existe essa previsão, como você bem falou, e ele falou sobre a questão principalmente da área do Costão da Serra. Né, municípios do Costão da Serra, enfim, está previsto muita chuva, e a gente sabe que essa água, ela deságua no Rio Araranguá. Como é que está esse acompanhamento no Rio Araranguá?
1: Eu estive agora à tarde na barra do Rio Araranguá, dando uma olhada. Está bem, bem larga a barra, né? Ela tem uma profundidade boa, porém ela continua ainda com assoreada, né? Com algumas partes assoreadas, que isso impede, né, em partes, o escoamento da água, né? A gente sabe que a região da Mesc recebe praticamente água dos 15 municípios, porque alguns acabam indo para o Rio Mampituba, sim, né, Passo de Torres, mas grande parte da Mesc, principalmente o Costão, Timbé, aquela região toda ali, ela desce para o Rio Araranguá, né? Sem contar a ANREC, né, que aí compreende-se Forquilhinha, que vem aqui por cima também, aí depois vem Sara, Criciúma, outras cidades ali da região, que acabam indo pelo Rio dos Porcos, lá em Balneário Ilhas. Então, toda essa água, ela acaba vindo para a bacia do Rio Araranguá. Naturalmente, o volume elevado de água nesse sentido, ele pode causar alguns transtornos, né? Um alagamento aqui ou ali. Além desse volume de chuva alto, há possibilidades a partir de sábado, né? As previsões é a partir de sábado ser um volume maior, domingo se intensifica mais ainda e segunda-feira também, né? A gente vai estar monitorando tanto o Rio Araranguá como as áreas de risco, né? E além desse volume alto de chuva, pode ocorrer sim algumas tempestades, né? Em locais diferentes, pode acontecer em Araranguá, e aqui do lado no nosso vizinho Maracajá não aconteceu nada, pode acontecer em Araranguá ali não, então a gente tem que ficar em alerta, né? A gente orienta a população a ficar observando as redes oficiais, Peter, a Ipagre Cirã, Defesa Civil de Santa Catarina, o próprio Ronaldo também, né? Coutinho, né? Então é onde a gente acompanha não só a Defesa Civil, né? A Ipagre, mas principalmente o Peter e o Ronaldo Coutinho, que são dois meteorologistas muito experientes, né? Então a gente se baseia também pelo que eles falam, né? A gente se preocupa, sim, com esse volume de água, mas estamos em sistema de plantão. Os funcionários da Defesa Civil estão todos em sistema de plantão. A partir de amanhã, depois das 5h30, que serve o expediente da Prefeitura, a gente continua de plantão, para caso aconteça algum evento climático, a gente possa dar uma resposta rápida, né, e minimizar aquele impacto. Né. Esperamos não ser nada que afete grande, né, a cidade, mas estamos monitorando e continuaremos monitorando, e caso necessário faremos um vídeo, nem que seja para postar nas redes sociais ou comunicar à rádio, se caso necessário, se fazer necessário, né? Além do 199, o de serviço da Defesa Civil, e o 40199 também, que é para te cadastrar o teu CEP da tua rua e receber as notificações da Defesa Civil.
0: Né? Em caso de medidas, caso de fato, né, o rio ele vem a aumentar de uma forma significativa a água, qual é a medida da Defesa Civil? Será ativado aquele protocolo para alargar ainda mais, para fazer alguma limpeza naquela área da barra? O que a Defesa Civil vai fazer nesse caso?
1: Continuamos trabalhando com o decreto do governador. O decreto do governador, ele diz que um dos gatilhos é mais de 80 milímetros em 24 horas. Então, só podemos ativar essa questão de poder mexer na barra sem ter um problema ambiental, né, com os órgãos ambientais, a partir desse momento, né? Esperamos que não precise, né? A gente vai monitorando pela régua e pela do estado também, que fica em cima da ponte já com o Mazuco, que é o centro meteorológico ali, o sistema. E uma certa altura a gente fecha com a porta da barranca ali, em torno de um metro e cinquenta, 1,60 metros, a gente fecha com a porta da barranca, porque daí a gente tem que observar se a água está saindo da barranca ou se ela está entrando. A partir do momento que a água começar a entrar no bairro Barranca, a gente fecha com a porta para que tenha mais tempo, né, e consiga passar esse volume de água e baixar, a gente poder abrir a comporta. Então, a primeira ação da Defesa Civil é monitorar as comportas. A partir do momento que começar muita chuva descer e invadir os bairros, a gente fecha a comporta e continua monitorando. Caso aconteça de continuar subindo e as chuvas continuarem extensas, aí se aciona os protocolos e se aciona o GRAC, né? Acionando o GRAC, aí comunica-se o prefeito e aí se decide se faz ou não o estado de calamidade ou de emergência pela prefeitura. Se a água continuar subindo, se instala os alojamentos e aí se começa a retirar as pessoas do bairro Barranca, bairro Baixadinha, nos locais de maiores riscos, né? É improvável, a gente não tem como dizer, né? Porque é previsão, né? Já teve previsões que era para chover muito e aconteceu não chovendo, graças a Deus. Mas a gente não pode se basear nisso, a gente tem que estar preparado e aguardando para, se acontecer, a gente fazer isso. Então, monitorar e estar olhando essa situação. Caso a gente sinta que vai ter alguma coisa mais grave, comunicar o mais rápido possível toda a população, através dos canais oficiais, para o pessoal se abrigar, né?
0: Muito importante isso. Alexandre, caso uma família perceba uma situação de risco, um deslizamento, alagamento, enfim, uma elevação rápida da água, qual deve ser o procedimento? Quais são as orientações que a Defesa Civil dá à população?
1: Então, a Defesa Civil, além da gente estar fazendo essa orientação para as pessoas também, a gente está fazendo nas escolas, né, orientação para os alunos, a gente está fazendo uma palestra, está levando o radarzinho. Hoje pela manhã até uma mãe me mandou uma mensagem dizendo que o filho dela chegou em casa, mas muito alegre, contando que a Defesa Civil deu uma palestra, que ele conheceu o radarzinho, mas o mais importante foi que ele começou a falar para a mãe dele o que era importante caso acontecesse chover, uma chuva forte. Aí vem a sua pergunta. Um vento forte, não ficar próximo de janelas. A gente tem muito problema em Araranguá com árvores que estão com risco de queda. Eu estou com uma fila gigantesca de pessoas me ligando. Infelizmente, a gente não consegue alcançar todos. A gente está dependendo ainda de alguns recursos, de maquinários, de caminhão-muque, que existem árvores muito grandes em Araranguá, que tu tem que começar a cortar de cima para baixo, para não ter risco de cair em cima de uma casa ou coisa parecida. A gente está tentando o mais rápido possível. Estamos contratando uma empresa agora, através de licitação, para nos ajudar nisso. A gente sabe que tem pessoas que estão nos procurando, mas a gente não está conseguindo atender tudo, é muita gente mesmo. Então, em caso de uma chuva forte, vento forte, não parar próximo de árvores, principalmente se ela estiver inclinada para cima da casa, procurar o cômodo menor da casa. Sempre se fala em banheiro. Não necessariamente o banheiro, pode ser uma despensa, mas o menor cômodo, aonde um vento quer arrancar um telhado, ele não vai arrancar daquele cômodo pequeno, né? Não parar em janelas de vidro, árvores, puxa muito raios, não, o risco de raios. Outro dia teve um raio que pegou numa árvore aqui na colônia que estourou um eucalipto gigante. Então essas previsões são importantes. vento, granizo, procure uma área mais segura da sua casa, o menor cômodo possível. Embaixo da mesa, a turma fala, embaixo da mesa é abaixo. Se não for de vidro, é um porque tem uma estrutura para segurar, embaixo de uma cama, ou vai para um banheiro, se tiver geralmente os banheiros têm o box de vidro, né?
0: Sim.
1: Tem o box de vidro, o que eu faço, Alexandre? Leva um colchão junto, um cobertor, dois, três cobertores, fica num cantinho e se tampa, porque caso estoure o telhado, estoure o vidro, tu tens um cobertor para amortecer a questão dos vidros, né? Então é mais prestar atenção no momento, se é uma chuva forte, se é vento, se é granizo, e procurar sempre tá se protegendo. E se caso sentir que há necessidade de chamar a Defesa Civil, procure a gente pelo nosso telefone de plantão, né? Que é o 99-98841-3559. Esse é o telefone plantão da Defesa Civil.
0: Tá certo. Alexandre, obrigado pelas informações, parabéns pelo trabalho. A gente segue em contato com a Defesa Civil aqui do município. Até a próxima.
1: Diego, um abraço. Estamos sempre à disposição.
0: Muito bem, agora são 18 horas e 25 minutos. A gente vai fazer um rápido intervalo comercial. Voltamos no próximo bloco com a conversa do dia. É um instante só.
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6: 18h35, estamos de volta com o Dia em Notícia desta quinta-feira. Temperatura nesse momento marcando 23 graus em Araranguá. Em frente com a programação, vamos à conversa do dia.
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6: 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Saulo Machado, Lucas Casagrande, boa noite.
13: Boa noite, tudo bem? Tudo tranquilo?
14: Boa noite, Saulo, boa noite, Igor, boa noite a todos os ouvintes da Rádio Araranguá.
13: Bom, a expectativa a partir de amanhã é preocupante, né? É muito preocupante para o Rio Grande do Sul, para a nossa região, enfim. Hoje pela manhã, conversando com o Peter Scheuer a respeito dessa situação, o que se falava inicialmente era de um quadro em que no costão da serra poderia chover algo em torno de 200 milímetros ou coisa assim. Pois bem, agora já está se falando em 300 milímetros. Isso vai chegar aqui? Bom, se não chegar em forma de chuva, pode chegar em termos de água que vem pelo rio. Então isso é preocupante. É muito preocupante o quadro, observando inclusive a foto, né, do que... onde os meteorologistas trabalham para fazer as suas previsões, é muito preocupante. Eu não quero aqui amedrontar ninguém, mas é bom as pessoas estarem atentas, porque o que vem de chuva por aí, né, tomara que não se confirme, mas os modelos estão mostrando sim, muita chuva, e aquela preocupação, eu fiz questão de perguntar isso para o Peter Schwer hoje pela manhã, porque tem aquela chuva, que ela é uma chuva forte, né? De repente ela enfraquece, ela é intermitente, ela volta de novo, mas tem aquela chuva do tipo enxurrada, que parece que você pegou um balde d'água e jogou naquele lugar. E segundo ele, me falou hoje pela manhã, tem possibilidade disso. Agora, onde isso vai acontecer, não tem como prever. Não há como prever. Por isso que realmente a Defesa Civil de toda a nossa região e de todo o estado de Santa Catarina está em estado de alerta. E vamos esperar, gente. Vamos esperar que não aconteça o que está previsto, porque senão nós teremos muitos problemas e muita chuva de amanhã. Amanhã vai ser mais para o final da tarde, enfim, é a previsão, né? Mas até segunda-feira, o final de semana inteiro, até segunda-feira, deve melhorar o tempo só na terça. Nós lembramos aí que nós já estamos com essa questão de um solo que já está encharcado, então é mais difícil a água, né, acabar escoando, é mais complicado, enfim. Tamanha é a preocupação que a Secretaria Municipal de Saúde de Araranguá cancelou aquela ação da vacinação que aconteceria no Dino Parque. E, claro, devido exatamente à previsão dessa questão de chuva e de muita chuva. Então é muito preocupante, mas eu acredito que a nossa Defesa Civil está preparada sim, que a Defesa Civil de Santa Catarina também, e é lógico, né? Vamos continuar torcendo que não aconteça nada. Hoje pela manhã eu conversava com o Lucas ali fora do ar, no estúdio, né? Sobre o furacão Catarina. Eu me lembro que no meio da tarde daquele dia, os Estados Unidos emitiram um alerta pedindo que evacuasse toda a nossa região aqui. Que se tirasse todas as pessoas daqui. Porque se o furacão chegasse aqui, o Catarina, como ele estava no mar, em alto mar, não sobraria nada. Simplesmente dizimaria as nossas cidades. Isso veio lá dos Estados Unidos, quer dizer, era uma... Mas aí o que... Inclusive, uma reunião no final da tarde na Defesa Civil, com a Prefeitura de Araranguá, que eu participei. E o que, que foi definido? Olha, vamos esperar mais um pouco, para ver se ele vai ganhar força, ou se ele fica assim, ou se ele diminui a força. Porque havia a possibilidade e expectativa que diminuísse a força. Ah? Então, e também, ninguém aqui tinha expertise de evacuar uma cidade, que dirá uma região inteira. No final, seria praticamente impossível fazer isso de uma hora para outra. Nos Estados Unidos, eles já têm esses alertas de evacuação de cidades, enfim, eles já têm essa expertise. Nós não tínhamos. E não temos ainda, né? E graças a Deus, o furacão Catarina, ele perdeu força quando ele pisou no solo. Então, claro que ele fez estragos, claro que não foi nada leve, não, mas ele não foi nem sombra do que poderia ter sido se ele chegasse com aquela intensidade. Então, vamos torcer, nos cabe aqui torcer e pedir a Deus, né, que esse quadro que nos mostra atualmente, o quadro climático, né, que ele seja minimizado, né? Que nós tenhamos a felicidade de não termos assim um prejuízo tão cabeludo como a gente está prevendo aí, está sendo previsto.
2: A grande questão é que a gente tem um volume de chuva que é inconcebível, né? Não tem como você projetar uma cidade para receber 200, 300 milímetros de chuva em 2-3 dias, né? As cidades não são projetadas para isso. E realmente não são, né? Então a gente vai ter, sim, se a previsão se confirmar, a gente vai ter uma situação extremamente preocupante, né? Do ponto de vista de qual vai ser a vazão do rio Araranguá, se vai dar conta de dar vazão a essa água toda, de outros problemas que a gente pode ter na cidade também, buracos, enfim, isso tudo que pode acontecer com esse volume todo de chuva, né? E é uma situação que, assim, o alerta ele precisa ser a partir de agora. E só vai parar, se parar de chover, né? Quando parar de chover, uma semana depois. A gente já viu acontecerem enchentes em Araranguá com sol. O Saulo fala muito isso aqui, até por ter mais uma experiência maior em acompanhar isso. A gente já viu isso. Parou de chover, mas o nível do rio continuou subindo, porque tinha muita água na encosta da serra ainda para descer. E aí a gente tinha uma barra do rio Araranguá que não estava aberta, e aí isso acabava demorando muito para, né, para dar vazão a toda essa água. Hoje tem um cenário extremamente preocupante, né, de realmente ficarmos atentos com o que vai acontecer nas próximas horas e nos próximos dias, para seguirmos acompanhando aí essa questão de chuva e os impactos que a gente vai ter aqui na região. Realmente, se vier tudo isso, é um volume muito grande de água, e aí a gente vai ter que startar, né, alguns protocolos que a Defesa Civil já tem preparados para esse tipo de situação. Aí é aquilo, né, que a gente falava aqui outros dias atrás, né? que estão se preparando para quê? Pode ser que não dê nada. Pois é, ainda bem que se prepararam.
6: Tudo que a gente quer é que não dê nada, né, Lucas? Aqui de fato.
2: Bem, ainda bem que se está preparado.
6: Né? Que não dê nada. O objetivo é estar preparado para que, caso alguma coisa aconteça, tenha esse grupo de respostas aí para poder atender toda a população.
13: Claro, né? Preparado.
2: Não.
13: Força de expressão, que a gente não sabe o tamanho do que vem por aí. Mas, enfim, acho que o trabalho que foi feito até agora, desentupimento de valos, desobstrução, enfim, ele foi realmente muito interessante. E a Defesa Civil de Aranaguá está bem organizada hoje com Alexandre Rezende Pereira, né, e acho que pode dar uma resposta muito boa. Tomara que não precise, é aquela história. Mas, se isso acontecer, não tenho dúvidas que nós vamos estar preparados para minimizar isso e, se for o caso, socorrer pessoas. É o que a gente não quer, né? Mas, enfim, se tiver que acontecer, estamos preparados para tentar encarar essa nova situação que, infelizmente, né, ela vai, na verdade, ficar, né, mais presente. Ultimamente tem estado mais presente, né? Esses fenômenos climáticos têm sido mais presentes tanto no Rio Grande do Sul como aqui. E é interessante ressaltar também que desse caso, não havia inicialmente previsão de uma chuva tão forte assim no Vale do Itajaí, que é um lugar muito preocupante, né? Pela região toda ali, né? E de ontem para hoje mudou, e tem sim, tem uma previsão de muita chuva naquela região lá também, por isso que é uma preocupação muito grande de todos, né? Não é aquele alarmar aqui, mas o que está sendo colocado hoje é exatamente isso, estamos dando a realidade do que pode acontecer.
6: Saulo, você deu início às entrevistas com os candidatos e hoje foi a vez do Arlindo Rocha, o Lali, candidato a deputado estadual pelo Partido dos Trabalhadores, o PT.
13: Exatamente, o Lali é ex-prefeito de Maracajá, um cara experimentado, foi presidente da MESC também, né? E agora é candidato a deputado estadual pelo Partido dos Trabalhadores, né? E falou sobre a questão da mulher, ele disse que realmente acha absurdo essa violência contra a mulher, e Santa Catarina tem um problema sério com isso, né? E na Assembleia Legislativa ele vai, porque as mulheres podem contar com ele, enfim. Tem uma boa visão em relação à questão da saúde, ele entende que essa questão do CISREG tem que mudar, ele deve propor isso também como deputado ao governo, porque essa regulação estadual que eu tenho falado tanto aqui, ela tem que mudar, ela tem que ser regionalizada. O governo tem que dotar os hospitais regionais, como o de Araranguá e outros que existem, de resolutividade, para que os exames e as cirurgias sejam feitas exatamente nas regiões. E não como está hoje, né? É muito, muito, muito complicado hoje você entrar numa fila para fazer uma cirurgia com todo o estado. Não tem como. É difícil. Você acaba não tendo serviço ou a demora é muito grande. É muito grande. Então é difícil, é muito difícil. Então tomara que essas coisas possam ser encaminhadas. O Lali fez recentemente o lançamento da sua candidatura a deputado estadual no Clube da Mineira em Criciúma. Ele recebeu, né, todos os pré-candidatos, os candidatos aí ao Senado, né, enfim, o candidato ao governador também, todos eles estavam lá. Inclusive chamou atenção um depoimento do Décio Góes, que foi o último deputado estadual aí do Partido dos Trabalhadores, teve ele, Zé Paulo Serafim, enfim, dizendo que o PT precisa buscar novamente esse seu espaço em nível estadual. E eu lembro que o PT, ele já foi mais forte em Aranaguá, por exemplo, já teve vereador, já teve dois vereadores em Câmara, já teve presidência da Câmara de Vereadores com o Zé da Silva Banha, e agora, né, não tem. O PT foi diminuindo em Santa Catarina e se manteve apenas com o Padre Baldiceira e alguns outros deputados, né, que ainda estão por aqui, mas infelizmente, né, para a comunidade petista, não tem essa condição. E o Lali, ele surge aqui no Sul como uma esperança de que o PT consiga, né, voltar a ter uma cadeira do Sul na Assembleia Legislativa de Santa Catarina.
2: E amanhã começa, né?
13: Horário eleitoral.
2: Amanhã começa. Amanhã, a partir de amanhã, 7 da manhã, começa, né, o glorioso, né?
6: Glorioso. Glorioso é pra acabar, né, cara?
2: Não contentes com os 25 minutos às 7h25 ao meio-dia, vem aí mais uma enxurrada de inserções comerciais também, né? Pra gente ouvir aí os candidatos, né? Ouvir essa turma aí que está se colocando à disposição. Registrar aqui, né, que é uma obrigação das emissoras de rádio e televisão ter isso dentro das suas programações, não é uma escolha nossa, não é uma, né, uma determinação da Justiça Eleitoral. Então, a partir de amanhã, senhoras e senhores, e até lá no início do mês de outubro, estaremos aí com o glorioso horário eleitoral gratuito.
13: É, e daí você vai ver coisas do arco da velha, né?
2: Aí vem de tudo, né?
3: Aí vem a promessa, aquela.
13: Você lembra da última eleição que tinha um candidato, eu não sei se. Não era aqui em Santa Catarina, não sei se era em São Paulo, cagado?
2: Particularmente não lembro desse aí.
13: Eu lembro. O cara era dono de um chupa-fossa, eu acho que era. Um negócio assim. E ele colocou esse nome na urna. Cagado, vota no cagado. Então vai ter aqueles também que não tem o espaço, né? O espaço é pequeno, só vai ser rapidinho, né?
3: Vota em mim.
13: Não, tá aí, tu não entende porcaria nenhuma. Pronto, entendeu? Né? Eu acho engraçado, né? Por exemplo, quando tem essas coisas assim de que são obrigatórias de colocar, né? Eles colocam no final do comercial ou da narrativa, mas eu não entendo nada. Eles aumentam a velocidade ali de uma coisa que, olha. É um negócio fantástico, mas não dá, né? Mas deixa eu falar de outra situação, da política também, né? Vocês lembram que eu falei no meu programa, na cobertura da Câmara do Arroio de Silva, quando aconteceu aquele episódio e os vereadores estavam no plenário, né, da Câmara do Arroio, criticando algumas questões, levantando alguns questionamentos em relação à Secretaria de Educação do município, algumas críticas severas, enfim, né? Algumas até mais exaltadas. E aí vocês lembram que o prefeito Jorge Freitas foi à Câmara e foi conversar com os vereadores junto com a secretária. E naquela época, eles não demonstraram a mesma força, a mesma irritação de quando estavam no plenário. Eu até me lembro que eu cobrei do vereador Clailton, né? Mas como assim? Vocês fizeram os questionamentos? A gente perguntou, mas no plenário vocês eram. Eu falei isso para o Clailton, inclusive. Cobrei isso dele. E na sessão seguinte, o Vandrei Barreto disse isso. Ele disse: olha, eu lamento que vocês, aqui no plenário, vocês são leões. Criticando a secretária, mas foram lá na frente do prefeito e da secretária de educação e se formaram como gatinhos, né? Não foi nada disso, vocês ficaram bem pianinho, enfim. A vereadora Grace Copete, se sentindo na hora, já pediu a palavra, disse: olha, eu me senti ofendida enquanto mulher, não vou aceitar esse tipo de coisa e estou pedindo ao presidente que entre com uma ação dentro da Comissão de Ética da Câmara. A Comissão de Ética da Câmara é presidida pelo Michael Viana. Então, o presidente atendeu, evidentemente. Eu me lembro que a vereadora ainda disse que iria à polícia, iria ao Ministério Público, ela disse que foi, mas resolveu não usar esse expediente. Mas o presidente levou à frente essa questão. Na quinta-feira passada, houve uma sessão extraordinária para tratar desse assunto, que não aconteceu, porque não houve quórum. Três vereadores não foram, entre eles a vereadora, que pediu exatamente essa ação, né? Então, o Pedrinho até me deu uma entrevista na sexta-feira passada, dizendo que reconvocaria para hoje esta sessão novamente, e que se não houvesse quórum, ele chamaria suplentes. O regimento interno da casa previa. Mas hoje pela manhã eu recebi informação de que não. Parece que dava para votar com os vereadores que estivessem presentes. Então aconteceu isso agora à tarde, e a ausência da Grace Copete, do Macan, mais uma vez, né? E a votação foi favorável ao parecer da Comissão de Ética, que era favorável ao arquivamento do pedido da vereadora. Talvez por isso que ela não compareceu, né? Mas deveria comparecer e manter sua posição, dizer isso é um absurdo ou coisa do gênero. Não, ela não foi a nenhuma das duas reuniões, né? E um vereador votou contra o parecer. E uma abstenção também, né? Então, acabou a história. Não, né? O presidente Pedrinho conduziu muito bem a questão, atendeu o pedido da vereadora, levou para a comissão de ética, esse foi o parecer, foi votado hoje. Então agora vamos ver se vai haver mais alguma manifestação ou não da vereadora Gleice Copete em relação a esse assunto.
3: Lucas?
2: Ah, é isso, né? O que tinha para ser feito foi feito. Então, enfim, aguardar agora os próximos episódios, né? Mas, enfim, a vereadora, se realmente se sentiu ofendida, deveria, no mínimo, manter a sua posição.
3: É. Lucas, hoje pela manhã você conversou com a secretária de Educação aqui de Aranaguá, a Mariluce Rodrigues, também a Gisele da Silva Martins e a Maria Eduarda Pérez. O pessoal falou sobre a organização do desfile 7 de setembro. Já estamos 7 de setembro quase, cara? As portas aí?
2: Tá aí, o 7 de setembro tá aí. As entidades que quiserem, né, ainda se inscrever para participar desse desfile precisam ir até o dia 1º à Secretaria de Educação. Existe uma expectativa de aumento no número de participantes, né, de passar dos 8 mil participantes no desfile de 7 de setembro. Tem algumas mudanças, mas muito pequenas, assim, uma mudança na concentração para adequar um pouquinho melhor a questão da APAE ali, para que eles consigam, né, atender melhor os alunos da APAE. Uma que outra mudança pequena assim, nessa questão, mas a princípio, né, um desfile que deve seguir os mesmos moldes daquilo que vem acontecendo nos últimos anos aqui em Araranguá. Essa mesma comissão, ela deve encerrar o trabalho de 7 de setembro, e aí já uma informação, né, 7 de setembro é uma segunda-feira, um feriado, mas como os professores vão trabalhar no 7 de setembro, 8 de setembro não tem aula na rede municipal de ensino, né, é a folga em virtude eles serem trabalhados no feriado, então o município vai fazer essa folga na terça-feira. Desfilam na segunda, tem a folga na terça e retomam as atividades na quarta-feira. E aí essa comissão já, a partir da semana seguinte, enfim, já muda o foco, porque volta os olhares também para a parada de Natal, né, que deve ser também organizado pela Secretaria de Educação. E aí sim, com algumas novidades mais robustas, né, o pessoal tem a intenção de fazer a parada de Natal no mesmo sentido, no mesmo trajeto, aliás, de onde acontece o 7 de setembro, não mais utilizando ali o calçadão, né, ou a extensão do calçadão. A alegação da equipe é de que a curva ali, quando eles encerram o desfile, né, ela acabou não ficando muito boa, houveram algumas questões ali, enfim, que acabou não ficando, o pessoal não gostou muito, enfim, o pessoal que desfilou, e, né, o pessoal da organização acabou tendo um certo trabalho ali, então eles vão mudar para 7 de setembro, né, onde acontece também o desfile cívico, né, do dia 7 de setembro. Então, deve ser a principal mudança, mas esse é o assunto para depois do 7 de setembro.
13: E, na verdade, ainda sobre o 7 de setembro, a informação que eu tenho recebido do maestro Zedequias Senado é que o coral, a Associação Coral de Aranaguá, vai cantar os hinos do 7 de setembro. Né? Então, teremos uma novidade. Antes era a banda também municipal, que parece que não existe mais, né? Ela deve até voltar, mas com outro formato, porque a intenção agora é formar músicos, né? Não trazer ou importar músicos. Então, a banda deve voltar, mas mais para adiante, com outro tipo de função, né? Então, a Associação Coral de Aranaguá, que por sinal fez uma participação espetacular no 25º Encontro de Corais aqui em Aranaguá, vai ter essa participação também nesse desfile de 7 de setembro.
3: Saulo, aquele recado para os nossos ouvintes?
13: Recomendar para vocês que não vejam o Grenal hoje, porque vai ser uma coisa horrível. Então, não vejam, não se torturem, não percam tempo com isso.
2: Preciso concordar com o Saulo.
13: Até porque o Grêmio vai ganhar dentro do Beira-Rio.
2: Não, daí eu já preciso...
3: Vai, concorda de novo agora? Não, concorda?
13: Daí porque não. O meu treinador vai tirar o Amuso e vai botar aquele cara lá...
3: TT?
13: Não, da que veio. Giovanni Cabral.
2: Nem ele sabe.
3: Nem ele sabe o jogador do time dele.
2: Ele é Giovanni da dupla Jean Giovanni.
13: Não, mas vê que o cara é tão importante que nem eu sei, cara.
2: Por favor.
13: É aquele que veio lá da seleção.

0: quero dizer o seguinte, aqui em casa, eu não deixo ela mandar.
1: Não, tu faz
0: isso. Não, não deixa ela mandar
2: já
0: nunca.
2: Já faz antes, né?
0: Eu vou lá, lavo a louça, eu varro a casa, eu faço tudo, não deixa ela me mandar, entendeu?
1: Não dá tempo.
0: Ela vai me mandar, não, tem que mandar, já tá feito.
3: Mentiroso agora.
2: Aí, ó, vai apanhar na mulher ainda, Saulo.
1: Vai querer fazer caída, aí, ó.
0: Ah, tá vendo?
2: Lá em casa, a última palavra é minha. Sim, senhora.
0: É assim. Pô, já começou assim.
2: Não,
0: tá muito novo ainda pra comer. Não, peraí.
2: Tá, mas peraí. Vocês já começaram... Vocês começaram de outro jeito?
1: Claro que sim.
2: Mas passa o segredo aí, cara.
0: É. Resistiu bastante.
2: Resistiu?
0: No início o cara não se dobrava, e coisa e tal.
2: Daí... E quem manda sou eu, Saulo, é assim?
0: mas depois a gente foi entendendo que não adiantava.
2: É, viu? Eu já entendi mais rápido. Não precisei apanhar tanto, já entendi mais rápido.
1: Foi só mais inteligente.
0: Tu é bem mais inteligente.
1: O G da quatro rodas.
0: Brigar pra depois, né?
1: O G da quatro rodas tá dizendo que é o seguinte: ó, não somos mandados, apenas obedientes.
2: Aí, ó, viu?
0: Também.
1: É um jeito de encarar.
0: Depende de que ângulo você vê a coisa, né?
2: É isso aí.
0: Mas hoje deve ser um jogo duro de se ver, tomara que não, mas acho que é tudo pra ser, né? E se cumprido o que o Lucas falou, que vai ser 0x0 hoje, 0x0. Na arena, eu não sei até que horas vão ficar batendo pênalti, porque ninguém faz gol nesse time, né? Mas o meu treinador vai botar o Cabral, que descobriu o Brasil. E o Kahneman vai jogar, cara, o Kahneman vai jogar. Ele vai ser expulso, eu tenho certeza.
2: Falar em pênalti, vocês viram que o River Plate foi eliminado nos pênaltis ontem à noite? E quem bateu o pênalti e perdeu o pênalti foi o Rafael Borré.
0: Acabado.
2: Que investimento, né, cara?
0: Eles não conheciam o Borré.
2: Que doideira, cara. Meu Deus
1: do céu. Eles querem levando o Borré também, né?
0: Era só pegar o DVD do Internacional aqui do Borré, que eles não iam botar ele a bater o pênalti, rapaz.
2: Meu Deus
1: do céu. Eles foram contratados aí, né?
0: Pois é.
2: Todas as empresas do Rio Grande do Sul que vende foguete, que vende rojão, isso aí, ficaram tudo rico. O que foi vendido de foguete e rojão quando o Inter acertou a venda do Borré pro River Plate? Meu Deus do céu.
0: E enquanto o Borré estava no Internacional, aquela fase ruim, quem ganhou dinheiro mesmo no Beira-Rio foram os vidraceiros, né, cara? Pô, mas cada jogo que perdia em casa era loucura, quebrava os vidros tudo. Vai o vidraceiro botar tudo em dia de novo.
1: Sabe quem ganhou dinheiro mesmo? Foi o próprio Borré.
0: Ah, sim, esse ganhou 1.800.000 por mês, rapaz.
1: 800 por mês, para não.
0: Pra fazer aquilo? Nossa, tá louco.
2: É.
0: E hoje volta o Carlos Vinícius também, que não jogou no último jogo, jogou o Bright White, que é outra mala também. Por favor.
2: Aquele recado importante.
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2: Rapaz, um abraço.
1: Deixa ele falar hoje, que amanhã a gente não fala mais, daí...
2: É?
1: É, não sobra tempo para o horário eleitoral, hoje a gente fala um pouquinho mais.
0: Olha que já tem proposta para isso aqui ficar virar em uma hora, hein? Presta atenção. Aí eu quero ver tu arrumar assunto depois.
2: Haja assunto,
1: brinca,
2: né, cara?
1: Não brinca com coisa séria.
0: Se forem pendurado no ouvido aí, nos olhando com uma cara de tacho aqui, e eu e o Diego falando. Ele...
1: Ah, é?
0: Só amorcegando.
2: Um abraço, rapaz. Até amanhã.
0: Tchau, até amanhã. Tchau.
2: 19h03, e assim então a gente conclui a edição desta quinta-feira, 27 de agosto de 2026, do programa Dia em Notícia. Muito obrigado pelo carinho da sua audiência. Uma ótima noite a todos e até amanhã.
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0: o compartilhamento de boas práticas, a promoção de feiras e o incentivo à internacionalização de pequenas e médias empresas, além de promover projetos conjuntos de atração de investimentos e facilitação de negócios entre Brasil e Índia. O ministro do Desenvolvimento, Indústria, Comércio e Serviços, Márcio Elias Rosa, diz que há interesses comuns em setores estratégicos.
1: É o caso do setor farmacêutico, é o caso de bioenergia, de biocombustíveis, é o caso de fertilizantes.
0: A Índia é atualmente o 10º principal destino das exportações brasileiras, enquanto o Brasil é o 26º maior fornecedor do mercado indiano. No ano passado, as exportações brasileiras para a Índia somaram quase 7 bilhões de dólares. O petróleo bruto aparece como o principal produto vendido pelo Brasil ao país asiático. Reportagem Gabriela Noronha.
2: Estudantes universitários, fiquem de olho na data.
3: Termina segunda-feira o prazo para renegociar dívidas do FIES, o Fundo de Financiamento Estudantil.
2: Podem participar aqueles que firmaram o contrato até 2017.
4: Estudantes com dívidas nos contratos do FIES, o Fundo de Financiamento Estudantil, tem até segunda-feira, 31 de agosto, para pedir a renegociação. A iniciativa oferece condições especiais para renegociar contratos firmados até 2017 e que já estavam na fase de pagamento em maio deste ano. Podem participar estudantes em dia ou com parcelas em atraso, inclusive aqueles com restrição no nome. Após a formalização da renegociação e o pagamento da parcela de entrada, ocorre a retirada do nome do estudante e dos fiadores desses cadastros, quando aplicável. Os descontos e as opções de parcelamento mudam conforme a situação de cada dívida e o perfil do estudante. A renegociação pelo Desenrola FIES deve ser realizada junto ao Banco do Brasil ou a Caixa Econômica Federal. A solicitação pode ser feita pelos canais digitais das instituições financeiras ou presencialmente nas agências. Mais informações estão disponíveis no site do Ministério da Educação, em gov.br/MEC. Thaisa Vitória para a Voz do Brasil.
3: A partir de setembro, o fenômeno do El Niño deve atingir o país de forma mais intensa, segundo especialistas que trabalham na previsão de eventos climáticos.
2: Para a região norte, são previstos períodos de chuvas abaixo da média e temperaturas acima da média.
3: Isso pode trazer impactos na disponibilidade de água, dificultar a navegabilidade dos rios e o acesso a comunidades, além do aumento do risco de incêndios.
2: Para discutir medidas de preparação diante desse cenário, gestores da região norte estiveram reunidos hoje com representantes do governo.
3: A ideia é orientar estados e municípios sobre o planejamento de ações e o acesso a recursos federais.
5: A previsão é que o El Niño se apresente ainda mais forte neste ano, com consequências mais graves entre os meses de setembro e novembro. No norte e nordeste, a previsão é de seca. Em reunião com jornalistas, a ministra do Meio Ambiente e Mudança do Clima em exercício, Ana Flávia Franco, disse que a preocupação é com os incêndios, principalmente na região amazônica.
6: Identificamos vários focos de queimadas, especialmente na região norte, e deve se intensificar entre os meses de setembro e novembro. É uma região extremamente vulnerável e é uma região que significa para o equilíbrio climático do planeta. E, nesse sentido, merece ter uma atenção bastante especial.
5: Entre as medidas previstas diante dos possíveis impactos do El Niño e das mudanças climáticas, estão ações relacionadas à segurança hídrica, ao abastecimento de energia elétrica e à prevenção de desastres em áreas urbanas. A ministra da Casa Civil, Miriam Belchior, destacou a importância da atuação integrada entre os entes federativos.
6: Não conseguimos sozinhos de Brasília resolver todas as questões e identificar todos os problemas. Por isso, é importante que os municípios desenvolvam planos de contingência, mapeamento das áreas de risco, também para a gente poder emitir os alertas e mobilizar as equipes locais de defesa civil. Em relação aos recursos hídricos, a priorização de quais são os usos essenciais se tiver a escassez escassez.
5: Também são previstas medidas de monitoramento relacionadas ao abastecimento de combustíveis e alimentos, a atuação da Força Nacional do SUS e a criação de salas de situação para o acompanhamento de temas como incêndios, saúde, estiagem e energia. Reportagem Márcia Fernandes.
2: E a população pode ajudar a prevenir incêndios em áreas urbanas e remotas.
3: Vamos saber na reportagem quais cuidados devem ser tomados para evitar que o fogo se alastre nessa época.
4: Escassez de chuva, vegetação seca e temperaturas altas. A combinação ideal para o surgimento de incêndios. Tanto nas cidades quanto no campo, o período exige cautela da população. Entre as recomendações do Corpo de Bombeiros está não atear fogo em terrenos como forma de limpeza do ambiente. Não colocar fogo em restos de poda, entulho ou lixo. Não jogar restos de cigarro acesos nas vias públicas e não soltar fogos de artifício ou fazer fogueiras próximo a locais com vegetação seca. O capitão Jean Charles, porta-voz da Operação Verde Vivo do Corpo de Bombeiros do Distrito Federal, destaca que a prevenção é a melhor forma de evitar grandes incêndios.
7: Na prevenção, a gente inclui a vigilância. Se houver alguém cometendo um incêndio, iniciando um incêndio, ou com suspeita, que a pessoa possa fazer a denúncia. Use os canais da cidade, segurança de cada cidade, os números de telefone da polícia, corpo de bombeiros, e faça a denúncia. Porque se cada um fizer a sua parte prevenindo e denunciando aqueles que tiverem com comportamento errado nesse sentido, todos vamos ganhar.
4: Com a possibilidade de intensificação do El Niño nos próximos meses, os cuidados devem ser reforçados. A perspectiva é de aumento do risco de incêndios florestais, especialmente na Amazônia, no Cerrado e na Caatinga. Nas áreas rurais, o uso do fogo para manejo do solo deve ter autorização dos órgãos ambientais do município ou do estado. Também é possível fazer a queima prescrita em ambientes naturais para evitar a propagação de incêndios florestais. Esse tipo de queima também só pode ser feita com orientação e autorização dos órgãos ambientais. Ao primeiro sinal de incêndio, a recomendação é ligar para o Corpo de Bombeiros no 193. Reportagem Luana Karen.
2: O trabalho de restauração do Cerrado, desenvolvido pela iniciativa Araticum, ganhou reconhecimento internacional.
3: O projeto foi escolhido pela Organização das Nações Unidas como uma das iniciativas de referência de restauração mundial.
8: A Araticum foi criada em 2020 para promover a restauração do Cerrado, o segundo bioma do Brasil que abrange mais de 2 milhões de quilômetros quadrados do território nacional e já perdeu mais de 50% de sua vegetação nativa. A iniciativa reúne diferentes setores e busca integrar a ciência aos conhecimentos de povos indígenas, comunidades tradicionais e agricultores familiares para ações relacionadas à conservação da água, do clima e da sociobiodiversidade. Daniel Vieira, pesquisador da Embrapa Recursos Genéticos, fala sobre o trabalho que é desenvolvido.
9: Conservar o cerrado de pé, passando por recuperar o cerrado da melhor maneira possível, tentar trazer o cerrado de volta, passa por uma agricultura sustentável dentro das áreas de agricultura e pastagem, o cerrado, conservação do solo.
8: O reconhecimento da iniciativa Araticum Restauração do Cerrado Brasileiro como uma das iniciativas de referência da restauração mundial pela Organização das Nações Unidas aconteceu nesta quarta-feira durante a 17ª sessão da Conferência das Partes da Convenção das Nações Unidas de Combate à Desertificação, na Mongólia. Para a Embrapa Recursos Genéticos e Biotecnologia, responsável pela rede, o reconhecimento internacional demonstra que a ciência brasileira está alinhada aos compromissos nacionais e os esforços coletivos de restauração para produzir soluções voltadas ao enfrentamento da crise climática e da perda de sociobiodiversidade. Reportagem Luciana Colares de Holanda.
2: Estão abertas até o dia 10 de setembro as inscrições para a terceira edição do Prêmio Mulheres e Ciência.
3: A iniciativa dá visibilidade às contribuições de pesquisadoras brasileiras para o desenvolvimento científico e tecnológico do país.
2: Acompanhe na reportagem de Graziele Bezerra.
10: A engenheira agrônoma Mariângela Hungria começou a se interessar por ciência ainda na infância, incentivada pela avó, que transformava as brincadeiras de criança em experiências.
11: Ela lia comigo, ela fazia experiências no fundo do quintal, ela viu que eu tinha esse interesse. Decidi aquele dia que ia ser uma microbiologista.
10: Hoje, ela atua como pesquisadora na Embrapa Soja e se tornou uma das referências mundiais em biotecnologia do solo. Mariângela foi uma das vencedoras na primeira edição do Prêmio Mulheres e Ciência, promovido pelo Conselho Nacional de Desenvolvimento Científico e Tecnológico, CNPq. O trabalho mostrava o uso de biológicos na agricultura, como bactérias e fungos benéficos, em substituição aos fertilizantes químicos.
11: E eu realmente passei toda a minha vida tentando provar e desenvolver pesquisas para fazer os biológicos viáveis para uma agricultura altamente produtiva, mais sustentável. No Brasil, a gente quer ser cientista é muito difícil, sabe? O que a gente tem que vencer as barreiras para fazer ciência é muito difícil.
10: O Prêmio Mulheres e Ciência valoriza a produção científica feminina e incentiva ambientes acadêmicos e científicos mais inclusivos. A diretora de Cooperação Institucional Internacional e Inovação do CNPq, Dalila Andrade Oliveira, explica as quatro categorias de premiação.
12: Incentivo hoje são as jovens estudantes de ensino médio, que a gente já tem de começar a despertar quando ainda nem fizeram opção pela carreira acadêmica. Na categoria estímulo, são pesquisadoras que já estão inseridas no campo científico e que a gente espera que o prêmio dê a elas maior visibilidade. E a terceira faixa individual é a faixa da trajetória. O que esse prêmio faz é reconhecer essa trajetória. E aí a quarta faixa premia as universidades que adotam políticas de valorização da equidade de gênero.
10: As inscrições do prêmio estão abertas até 10 de setembro em gov.br/CNPq. Reportagem Graziele Bezerra.
3: E vamos continuar falando de oportunidades na área de pesquisa e ciência.
2: Estão abertas as inscrições para dois editais que financiam pesquisas aplicadas ao setor produtivo, entre elas a área de inteligência artificial.
3: O primeiro edital oferece bolsas para graduandos em parceria com a iniciativa privada, instituições de governo e entidades do terceiro setor.
2: Já o segundo é o programa Recursos Humanos em Áreas Estratégicas, Pesquisador na Empresa.
13: O primeiro edital do CNPq, em parceria com a CAPES, faz parte do Programa de Mestrado e Doutorado para Inovação 2026. A iniciativa oferece bolsas para graduandos. O objetivo é estimular a realização de pesquisas de mestrado e doutorado em universidades brasileiras, em parceria com a iniciativa privada, instituições de governo e entidades do terceiro setor. A diretora de Cooperação Institucional Internacional e Inovação do CNPq, Dalila Andrade Oliveira, falou sobre o programa.
14: O objetivo mesmo dessa chamada é desenvolver inovação lá na ponta. Então, o que a gente quer, na realidade, é colada numa agenda de inovação para o país, que tem muito a ver com o que a gente está buscando aí em termos de elevar a capacidade inovadora do país.
13: Já o segundo edital é para o programa Recursos Humanos em Áreas Estratégicas, Pesquisador na Empresa. Este ano será direcionado especialmente para a área de inteligência artificial. É o que explica a diretora de Cooperação Institucional Internacional e Inovação do CNPq, Dalila Andrade Oliveira.
14: São 50 milhões de reais para financiar pesquisas em inteligência artificial em empresas inovadoras, startups.
13: Márcia Mortari é professora e pesquisadora da Universidade de Brasília, a UNB, e já participou do programa de recursos humanos.
15: Eu acho que isso que é a grande vantagem, né? Você fixar pessoas altamente qualificadas a estar trabalhando na empresa.
13: Os interessados em participar do Programa Recursos Humanos em Áreas Estratégicas Pesquisador na Empresa têm até o dia 9 de outubro para enviar a proposta para o CNPq. Já o prazo para o envio das propostas do Programa de Mestrado e Doutorado para Inovação é 11 de dezembro. O endereço é gov.br/CNPq. Reportagem Alisson Machado.
3: E hoje tem estreia aqui na Voz do Brasil com o quadro Ciência na Prática.
2: Toda semana vamos mostrar como a ciência impacta diretamente a vida da população num bate-papo direto e descomplicado.
3: Hoje vamos falar de algo que parece coisa de filme: a pele da tilápia sendo usada no tratamento de ferimentos e queimaduras. Ciência na Prática.
16: Pesquisa 100% brasileira está inovando o campo da tecnologia médica para o tratamento de feridas e queimaduras graves.
17: Eu sou Edmar Maciel Lima Júnior, médico, cirurgião plástico, coordenador geral da pesquisa da pele da tilápia na Universidade Federal de Ceará. O grupo da gente viu que até hoje no Brasil não havia nenhuma pele animal registrada na Anvisa, que a tilápia é o peixe mais consumido no Brasil e o segundo maior do mundo. Além de ser um animal de água doce, tem menos risco de transmissão de doença, e a pele é um produto de descarte da piscicultura que contamina o meio ambiente. E aí, quando iniciamos os estudos, detectou-se que a pele da tilápia tem uma proteína importantíssima na cicatrização, e esse foi o start para todo o início e desenvolvimento da pesquisa.
16: O que antes era descartado no manejo de peixes, hoje virou um recurso inovador para cuidados médicos que tem despertado interesse até de instituições internacionais.
17: São 406 pesquisadores, 23 coordenadores de área. Hoje nós temos 48 artigos publicados no Brasil e fora. Ganhamos 27 prêmios em primeiro lugar e temos instituições tanto no Ceará como no Brasil e no mundo, haja visto como temos o Butantan, a Fiocruz, a própria NASA já fez parceria de pesquisa com a gente.
16: Acompanhe a pesquisa na página da Universidade Federal do Ceará. E esse foi o Ciência na Prática, com produção de Warby Calil e edição de Edinaldo Júnior. E nosso encontro com o Saber Científico volta na próxima semana. Até lá.
2: Você sabe o que são bioinsumos? São produtos de origem biológica que podem ser usados na agricultura para ajudar no controle de pragas, na nutrição das plantas e na melhoria do solo.
3: E para incentivar esse tipo de prática na agricultura familiar, o Banco Nacional de Desenvolvimento Econômico e Social vai apoiar a produção mais sustentável.
2: Interessados podem se inscrever até 31 de agosto.
18: Por meio de uma chamada de projetos, o BNDES, Banco Nacional de Desenvolvimento Econômico e Social, vai disponibilizar 40 milhões de reais para apoiar a produção de bioinsumos por cooperativas e associações de agricultores familiares. Os recursos poderão ser destinados à implantação ou estruturação de unidades de produção industriais ou semi-industriais de bioinsumos para uso próprio, utilizando processos de biotecnologia. O objetivo da iniciativa é estimular a produção de insumos de origem biológica para uso próprio pela agricultura familiar na produção de alimentos saudáveis. Como explica a gerente do Departamento de Inclusão Produtiva e Educação do BNDES, Raquel Zanon.
19: Os bioinsumos, eles podem ser, por exemplo, micro-organismos, predadores naturais de pragas e de extratos vegetais, que contribuem para o crescimento e para a saúde dos sistemas agrícolas. O seu uso está associado a práticas agrícolas mais sustentáveis e à segurança alimentar.
18: Mais informações sobre a chamada de projetos estão disponíveis no site bnds.gov.br/bioinsumos. Reportagem André de Barros Lima.
3: Profissionais da segurança pública poderão participar em setembro do Dia C da Capacitação de Gênero.
2: A formação vai abordar temas como atendimento humanizado, sem revitimização, medidas protetivas de urgência e avaliação de risco em casos de mulheres vítimas de violência.
3: O curso será realizado no dia 2 de setembro de forma presencial nas 27 capitais do país.
2: A Coordenadora-Geral de Garantia de Direitos e Acesso à Justiça do Ministério das Mulheres, Ana Maria Martinez, detalha a capacitação.
15: Essa formação foi pensada para todos os profissionais da segurança pública, corpo de bombeiros, policiais civis, militares, as perícias. E a ideia é que a gente consiga incorporar justamente a perspectiva de gênero, a sensibilização desses profissionais da segurança pública no atendimento às mulheres em situação de violência.
3: As inscrições encerram no dia 28 de agosto e podem ser feitas pelos sites gov.br/mj ou então gov.br/mulheres.
2: Empresas e representantes do setor de inovação podem participar da escuta de mercado sobre o projeto Nuvem Brasileira.
3: A audiência pública virtual ocorre no dia 3 de setembro, às 10 horas da manhã.
2: O projeto prevê uma solução nacional para armazenamento e processamento seguro de dados da administração pública, com infraestrutura e gestão brasileira.
3: As contribuições do setor podem ajudar a definir alternativas técnicas e contratuais para a implantação da Nuvem Brasileira.
2: Para participar e para obter mais informações, acesse abdi.com.br/nuvem brasileira.
3: E essas foram as notícias do governo federal.
2: Uma realização da Secretaria de Comunicação Social da Presidência da República.
3: Fique agora com as notícias do Poder Judiciário e do Congresso Nacional. Boa noite.
2: Boa noite para você e até amanhã.
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21: Você vai ouvir agora notícias do Poder Judiciário.
22: Jornada do CNJ destaca a prevenção após 20 anos da Lei Maria da Penha.
23: TSE e Google fecham parceria para ampliar proteção contra uso indevido de IA nas eleições.
24: Para o STJ, concordância expressa de proprietária autoriza a cobrança de taxas por condomínio irregular.
25: Boa noite, eu sou Arthur Filho.
26: E eu sou Walter Lima.
25: Supremo Tribunal Federal retoma julgamento de ação sobre o acesso de autoridades a registros de conexão de usuários da internet.
26: O caso trata de regras de acesso a dados de IP de usuários. O endereço de IP é um número que identifica a conexão usada por um dispositivo para acessar a internet.
25: Jornada do CNJ destaca a prevenção após 20 anos da Lei Maria da Penha.
26: O evento é promovido desde a vigência da Lei Pablo Lemos.
27: O Fórum Nacional de Enfrentamento à Violência contra a Mulher foi aberto hoje em Campo Grande, Mato Grosso do Sul. Um dos pontos discutidos é saber qual é a razão da violência contra a mulher. Ao fim da jornada de 2 dias, o Conselho Nacional de Justiça vai fazer um documento estratégico com propostas concretas para o aprimoramento da política judiciária nacional de enfrentamento à violência contra as mulheres.
25: A Associação de Moradores em Parcelamentos Irregulares pode cobrar taxas condominiais quando proprietários concordarem expressamente por escrito com a obrigação.
26: Essa conclusão é do Superior Tribunal de Justiça, o STJ. Fátima Uchoa.
28: Um condomínio constituído em parcelamento irregular no Distrito Federal ajuizou ação de cobrança contra uma condômina para receber o pagamento de cotas referentes a cerca de 5 anos. Ao reformar a sentença, o Tribunal de Justiça do DF entendeu que a cobrança era válida diante da assinatura da proprietária do imóvel concordando com as taxas. E a terceira turma do STJ manteve o entendimento, avaliando que o consentimento voluntário torna legítima a exigência das contribuições e afasta a aplicação de precedentes do Supremo Tribunal Federal e do próprio STJ, os quais proíbem a cobrança de taxas de pessoas que não aderiram à associação. O relator foi o ministro Vilas Boas Cueva.
25: O Emprega Lab foi instalado em Mato Grosso do Sul nesta quinta-feira.
26: A iniciativa é um dos pilares da pena justa e emprega do Conselho Nacional de Justiça, Rocine Gomes.
29: O Mato Grosso do Sul se tornou o 10º estado brasileiro a instalar o Emprega Lab. O lançamento foi no Tribunal Regional do Trabalho da 24ª Região, em Campo Grande. O objetivo é capacitar profissionalmente pessoas que estão passando por privação de liberdade ou que deixaram o sistema prisional. O evento contou com autoridades e uma exposição de artesanato produzido por custodiados. Até o fim de setembro, a expectativa é lançar o Emprega Lab no Acre, no Espírito Santo, no Paraná e em Rondônia.
25: TSE e Google fecham parceria para ampliar proteção contra uso indevido de IA nas eleições.
26: Nesta quarta-feira, em Brasília, foi lançada uma campanha para incentivar candidatas e candidatos das eleições gerais de 2026 a utilizarem a ferramenta de detecção por semelhanças. Guilherme Firmino tem mais informações.
0: Desenvolvida pelo YouTube, a tecnologia é capaz de identificar conteúdos gerados por inteligência artificial que reproduzem imagens de uma pessoa. A ferramenta permitirá que os próprios candidatos acompanhem a utilização de sua imagem no ambiente digital, podendo identificar, analisar e, se houver uso indevido de imagem, solicitar a remoção do conteúdo. O presidente do TSE destacou que a parceria representa um esforço conjunto para preservar direitos fundamentais no ambiente digital e fortalecer a confiança no processo eleitoral.
25: Justiça condena o estado do Maranhão a recuperar casarão histórico no centro da capital, em São Luís.
26: Decisão atende a pedidos do Ministério Público Federal. Sabrine Menezes.
1: Com a decisão, o estado do Maranhão tem até 3 meses para apresentar ao IPHAN e executar um projeto de obras emergenciais para eliminar os riscos estruturais e conter a deterioração da fachada e da cobertura do casarão, localizado na Rua Portugal. Já o projeto de recuperação integral deve ser executado em até 6 meses. Além disso, o Estado deve manter a vigilância patrimonial contínua do imóvel para evitar invasões, ocupações irregulares e novos danos. Em caso de descumprimento das obrigações, a multa é de R$ 1.000 por dia.
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25: A você, uma boa noite.
26: E até amanhã.
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4: Eu sou Paula Groba.
5: E eu sou Humberto Pinheiro.
4: E estes são os destaques de hoje do Jornal do Senado, que começa agora.
5: Congresso antecipa a comissão mista para analisar fim da chamada taxa das blusinhas.
4: Fies pode ter desconto maior para médicos que trabalham em áreas sem atendimento.
5: Pesquisa data Senado. Brasileiras sofrem violência, mas não se reconhecem como vítimas.
4: Boa noite.
5: Boa noite.
4: Para atrair médicos para regiões onde faltam profissionais, um projeto em análise no Senado propõe aumentar o desconto na dívida do Fies a quem trabalhar nessas áreas.
5: A ideia é transformar o abatimento da dívida em um incentivo para levar mais médicos aos locais onde a população mais precisa de atendimento pelo SUS. Quem traz os detalhes é a repórter Patrícia Oliveira.
6: Mais de 60% dos médicos do país estão concentrados em 48 municípios e em capitais com mais de 500 mil habitantes, deixando outras áreas, especialmente na região norte, com escassez de profissionais. Um projeto do senador Dr. Irã, do Progressistas de Roraima, propõe que médicos formados com financiamento do Fies descontem até metade do valor da parcela mensal da dívida quando trabalharem na rede pública em áreas com falta e dificuldade de reposição ou retenção desses profissionais, consideradas prioritárias pelo Ministério da Saúde. Hoje, o Fies já permite abatimento da dívida para médicos que atuam por pelo menos 1 ano em equipes de saúde da família e em outros grupos específicos que atendem essas regiões. O projeto amplia o benefício para todos os médicos, inclusive especialistas, que trabalharem nos serviços públicos dessas localidades. Para o senador, a proposta, que está pronta para votação na Comissão de Assuntos Sociais, pode reduzir a dívida dos profissionais e levar médicos para onde eles são mais necessários.
7: damos um alívio grande ao jovem médico que muitas vezes sai da faculdade com uma dívida enorme e, ao mesmo tempo, levamos mais profissionais às estruturas hospitalares, às UBSs, enfim, a todas as estruturas de atendimento do nosso gigante SUS, reforçando o acesso às pessoas que mais precisam nos rincões desse país.
6: Se for aprovado na Comissão de Assuntos Sociais, o projeto ainda será analisado pela Comissão de Assuntos Econômicos.
4: E a Comissão de Direitos Humanos vai criar um grupo de trabalho sobre a suspensão pela Anvisa de um remédio para a distrofia de Duchenne.
5: Essa distrofia muscular é uma doença genética rara e progressiva que causa perda de força dos músculos. A reportagem é de Márcio Maturana.
8: A Comissão de Direitos Humanos fez uma audiência pública com especialistas e famílias de pacientes para debater a situação regulatória do medicamento. Débora Racelli, mãe do paciente Raul, de 6 anos, disse que o Elevides é a esperança das famílias.
9: Aproximadamente no Brasil, temos 15 meninos medicados, como já foi falado. 1.200 meninos no mundo receberam o tratamento através de estudos e via comercial. Eles estão bem, eles estão crescendo, eles estão vivendo, eles estão indo para a escola, eles estão indo brincar. Pode não ter os melhores ganhos no gráfico, mas a doença parou, a doença estabilizou, a doença está dando respiro para que eles sejam crianças.
8: O diretor da Anvisa, Daniel Pereira, explicou que a decisão da agência não é definitiva.
10: Não há decisão imutável por parte da agência. As decisões da agência, elas são feitas conforme os dados que a gente tem no momento, conforme os dados que a gente recebe, conforme os dados que a gente consegue, né, avaliar.
8: O medicamento é aplicado em dose única e os pacientes são acompanhados com relatórios periódicos. O laudo definitivo sobre a eficácia do remédio deve ser concluído em 2031. A senadora Damaris Alves, do Republicanos do Distrito Federal, que é presidente da Comissão de Direitos Humanos e coordenou o debate, anunciou que vai criar um grupo de trabalho para buscar uma solução no caso do medicamento Elevides.
4: A comissão mista que analisa a medida provisória que zera o imposto de importação sobre compras de até $50 em plataformas virtuais se reúne amanhã para eleger o presidente. Conhecida como taxa das blusinhas, a MP também autoriza o ministro da Fazenda a alterar as alíquotas do imposto de importação sobre remessas postais internacionais. Para compras de até $50, a alíquota poderá ser reduzida a zero. Já para remessas de até $3.000, poderá chegar a 30%.
5: O deputado Reginaldo Lopes, do PT de Minas Gerais, foi indicado pelo presidente da Câmara, Hugo Mota, para presidir a comissão. A indicação do relator caberá ao Senado. O parlamentar defendeu a aprovação rápida da MP, que perde a validade no dia 8 de setembro.
11: Nós vamos debater e fazer um grande diálogo com todos os setores econômicos da indústria brasileira, com os parlamentares, senadores, e vamos sim defender a aprovação imediata deste direito do povo brasileiro de poder ter isenção nas suas compras internacionais até $50.
4: A violência contra a mulher ainda é uma realidade no Brasil e muitas brasileiras não reconhecem como violência situações de agressão que vivenciam no dia a dia.
5: Os dados estaduais da mais recente pesquisa nacional do Data Senado revelam diferenças na percepção da violência de gênero entre os estados e mostram como essa falta de reconhecimento pode dificultar a denúncia e a busca por ajuda. A reportagem é de Raíssa Abreu.
12: A distância entre a violência vivida e a declarada é uma das principais conclusões da pesquisa. Em Alagoas, 36% das mulheres relataram situações de violência sem identificá-las como violência doméstica ou familiar. No Paraná e em São Paulo, esse índice foi de 25%. O presidente do Senado, Davi Alcolumbre, disse em nota que divulgar dados por estado ajuda a entender o problema em profundidade e aumenta a chance de combatê-lo. O coordenador do Data Senado, José Henrique Varanda, disse que o objetivo não é criar um ranking entre os estados.
13: O detalhamento estadual é muito mais importante não para criar um ranking, mas para identificar as necessidades de cada localidade. A gente olha para esses números, a gente vê que ainda estamos assim, muito aquém da realidade.
12: A 11ª edição da Pesquisa Nacional de Violência contra a Mulher ouviu 21.641 mulheres nos 27 estados e no Distrito Federal. A pesquisa é uma parceria do Data Senado com o Observatório da Mulher contra a Violência.
2: Eleições 2026.
3: O programa Seu Voto Importa, da Justiça Eleitoral, vai oferecer transporte a eleitores com mobilidade reduzida.
14: A solicitação deve ser feita até 14 de setembro, 20 dias antes da data da eleição. Repórter Pedro Pincer.
15: Eleitoras e eleitores que necessitarem de apoio para se deslocarem até seus locais de votação nas eleições de 2026, contarão com um serviço de transporte individual gratuito. O programa Seu Voto Importa, do Tribunal Superior Eleitoral, busca reduzir as barreiras físicas ao exercício do voto e promover a inclusão de grupos historicamente vulnerabilizados. E foi inspirado em experiências desenvolvidas por tribunais regionais como o de Pernambuco. Assessor de planejamento do órgão, Acácio Leite, explicou como o Seu Voto Importa funciona na prática.
16: Então nós transportamos eleitores com deficiência visual, deficiência auditiva, paralisia cerebral, síndrome de Down, autismo, deficiência física, todos os tipos de deficiência nós atendemos. No dia das eleições, vai buscar esse eleitor em casa, leva ele para votar até o local de votação e traz ele de volta até a casa dele com toda a segurança e com um apoio técnico bem interessante.
15: A solicitação pode ser apresentada pelo próprio eleitor ou, quando necessário, por seus representantes legais ou de apoio. O pedido pode ser feito presencialmente, diretamente no cartório eleitoral da zona correspondente ou por canais remotos e eletrônicos até 14 de setembro.
3: E amanhã, sexta-feira, começa o horário eleitoral gratuito das eleições 2026. As emissoras de rádio e TV devem destinar tempo para que os candidatos e candidatas divulguem as propostas de campanha para os cargos de presidente da República, deputado federal, governador, senador e deputado estadual ou distrital, no caso do Distrito Federal.
14: A propaganda eleitoral gratuita será veiculada de segunda a sábado com 50 minutos diários em rede, divididos dois blocos de 25 minutos no rádio e na TV. Além disso, 70 minutos serão destinados a inserções de 30 e 60 segundos distribuídas ao longo do dia. O horário eleitoral deve ocorrer até o dia 1º de outubro, 3 dias antes da realização do primeiro turno. Com edição de Paula Grova e trabalhos técnicos de Eliseu Caires, o Jornal do Senado fica por aqui. Acompanhe agora as notícias da Câmara dos Deputados. Boa noite.
3: Boa noite e até amanhã.
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18: Presidentes estabelecem prioridades para votações do esforço concentrado.
19: Deputados obrigam notificação de distúrbio vocal relacionado ao trabalho.
18: Avança a proposta que permite instalação de faróis auxiliares em caminhões.
19: Boa noite. Uma comissão da Câmara aprovou a instalação de faróis auxiliares em caminhões. A repórter Maria Neves explica por que a medida foi considerada necessária.
22: A Comissão de Viação e Transportes da Câmara dos Deputados aprovou o projeto do deputado Rodrigo Dazaele, do PL do Mato Grosso, que permite a instalação de faróis auxiliares em caminhões que circulam em áreas privadas. Pelo texto, veículos de transporte de carga utilizados em atividades agropecuárias, florestais, industriais e logísticas poderão ter luzes adicionais, desde que elas possam ser desligadas manualmente para circular em vias públicas. Na opinião do relator, deputado Zé Trovão, do PL de Santa Catarina, a mudança evita que os motoristas sejam punidos simplesmente por terem o equipamento no caminhão. Ele também defende que a iluminação adicional vai tornar a direção de caminhões mais segura.
23: Nós temos hoje muitos veículos que transitam em propriedades rurais, em áreas que são 500, 600, até 1000 quilômetros ou mais, em estradas precárias, estradas de chão. E essas estradas, elas não têm iluminação de nenhum tipo. Às vezes o cara está transitando, quando ele vê, ele está em cima de um animal, de um boi, de um cavalo ou de um animal silvestre e acaba acontecendo um acidente. Se ele tem as lâmpadas auxiliares, ele consegue ter um foco maior, mais longe desses animais, essas estradas.
22: Pelo texto aprovado, o condutor que trafegar por via pública com a iluminação auxiliar ligada incorrerá infração grave a ser punida com multa e retenção do veículo para regularização. Uma pesquisa realizada pela Fundação Instituto de Pesquisas Econômicas e a Secretaria Nacional de Trânsito apontou que caminhões e ônibus respondem por aproximadamente 4% dos veículos em circulação no país. Isso corresponde a cerca de 4.900.000 veículos. A proposta que permite a instalação de faróis auxiliares em caminhões ainda será analisada pela Comissão de Constituição e Justiça. Da Rádio Câmara de Brasília, Maria Neves.
0: Transportes. Júlio Arco Verde, do PP do Piauí, apoia a proposta que muda as regras de cobrança do IPVA. O texto estabelece a alíquota máxima de 1% sobre o valor venal dos veículos e determina que os estados possam conceder descontos para modelos menos poluentes.
1: A proposta considera exclusivamente o peso de fábrica do veículo, em vez do valor de mercado para o cálculo do IPVA. Júlio Arco Verde acredita que a medida torna a cobrança do imposto mais justa e alinhada a modelos adotados em outros países.
0: Consumidor.
20: Embalagens de produtos industrializados não poderão exibir fotos de componentes que não fazem parte da receita. É o que determina o projeto de Félix Mendonça Júnior, do PDT da Bahia, segundo o qual as ilustrações orientam mais a decisão de compra do que a leitura da lista de ingredientes.
1: Além disso, o projeto de Félix Mendonça Júnior prevê que a Anvisa estabeleça o teor mínimo de ingredientes, como chocolates, frutas e queijos, para destaque nas embalagens, seguindo padrões internacionais de composição e denominação de alimentos.
0: Direitos humanos.
20: Gervásio Maia, do PCdoB da Paraíba, defende a aprovação de projeto que obriga academias a trazer informações e instruções em braille nos equipamentos. Relator da matéria na Comissão de Constituição e Justiça da Câmara, o deputado afirma que o objetivo é ampliar a autonomia das pessoas com deficiência visual.
1: Gervásio Maia argumenta que a adaptação promove a inclusão desse público nas atividades físicas, contribuindo também para a redução do risco de acidentes durante a prática dos exercícios.
20: A alteração no Estatuto do Índio vai garantir a disponibilidade de intérpretes de línguas de povos originários em atendimentos públicos a indígenas. A relatora da matéria na Comissão da Amazônia, deputada Dilvanda Faro, do PT do Pará, pede urgência na aprovação do texto.
1: Dilvanda Faro explica que a medida amplia o acesso a direitos e a serviços essenciais, priorizando a contratação de intérpretes das próprias comunidades para facilitar a comunicação e evitar a criação de cargos permanentes.
0: Justiça.
20: Devedores de pensão alimentícia podem ser proibidos de entrar em estádios de futebol e outros eventos esportivos. A restrição está prevista em um projeto apresentado por Rodrigo Gambale, do Podemos de São Paulo.
1: A proposta exige que os organizadores dos eventos barrem os inadimplentes na entrada, inclusive por biometria. Rodrigo Gambale acredita que a medida protege crianças e adolescentes e dá mais agilidade à cobrança das pensões.
0: Segurança Pública.
20: Alexandre Leite, do União de São Paulo, propõe aumentar a pena para quem fizer falsa acusação de violência doméstica e familiar. O deputado explica que a ideia é alterar o Código Penal para endurecer a punição do crime de denunciação caluniosa.
1: O texto também prevê que a concessão de medida protetiva com base em denúncia falsa passe a configurar o crime de denunciação caluniosa. Alexandre Leite afirma que a medida busca preservar a credibilidade do sistema de proteção às vítimas e punir quem agir de má fé.
0: Desenvolvimento Regional.
20: Projeto de Domingos Neto, do PSD do Ceará, busca ampliar a utilização do reuso de água e da dessalinização em regiões afetadas pela seca. O deputado também inclui no texto incentivos de financiamento para projetos que adotarem essas tecnologias.
1: Domingos Neto explica que a iniciativa facilita o acesso a financiamentos para projetos que promovam fontes complementares de abastecimento de água. Ele acrescenta que a medida prioriza a eficiência do uso da água, além de preservar os mananciais.
6: trabalho.
20: Os deputados aprovaram um projeto que obriga a notificação do distúrbio vocal relacionado ao trabalho como doença funcional. A repórter Paula Bittar tem os detalhes.
7: A Comissão de Constituição e Justiça da Câmara aprovou o projeto que determina a notificação compulsória do distúrbio vocal relacionado ao trabalho como doença funcional. O objetivo é aperfeiçoar as políticas públicas e proteger a saúde vocal de profissionais que utilizam a voz como instrumento de trabalho, em especial professores e teleoperadores. O autor do projeto, deputado Rogério Correia, do PT de Minas Gerais, ressaltou que o distúrbio é uma doença que está extremamente associada ao trabalho.
9: Ela vai influenciar na vida das pessoas e precisa de ter o tratamento relacionado ao trabalho, por isso uma doença do trabalho. Assim colocado, leva os professores a ter uma proteção pela profissão que ele exerce.
7: O projeto considera distúrbios vocais relacionados ao trabalho quaisquer formas de desvios vocais relacionados à atividade profissional que diminuam, comprometam ou impeçam a atuação ou a comunicação do trabalhador. A proposta que determina a notificação compulsória do distúrbio vocal relacionado ao trabalho como doença funcional já pode seguir ao Senado. Da Rádio Câmara de Brasília, Paula Bittar.
19: Ayrton Faleiro, do PT da Bahia, comemora a aprovação na Câmara do fim da escala 6x1. Na avaliação do deputado, a medida amplia direitos e melhora a qualidade de vida da classe trabalhadora.
20: O parlamentar também afirma que a mudança representa um ganho para a economia e destaca a participação de trabalhadores, dos parlamentares e do governo federal na aprovação da proposta. Para Ayrton Faleiro, a medida garante mais dignidade aos trabalhadores brasileiros.
21: A aprovação do fim da escala 6x1, estabelecendo 2 dias de descanso para a classe trabalhadora, para cuidar da família, para cuidar da saúde, para cuidar do esporte, para cuidar da sua religiosidade, é um ganho fundamental para a nossa economia. Quem está de parabéns mesmo são os trabalhadores e trabalhadoras do Brasil, que agora vão ter uma condição mais digna para, além do trabalho, uma vida melhor.
6: Saúde.
19: É de Josenildo, do PDT do Amapá, projeto que proíbe a prescrição e o uso de implantes hormonais para fins estéticos ou melhoria do desempenho físico. O projeto prevê que esses produtos somente sejam indicados para diagnóstico compatível e respaldo científico.
20: Josenildo propõe que farmácias e estabelecimentos registrem o profissional responsável, o paciente, a composição e o lote de cada implante. O congressista explica que o registro de cada implante permite identificar prescrições que usam diagnósticos médicos como justificativa para fins estéticos.
6: Previdência.
19: Eduardo da Fonte, do PP de Pernambuco, apresentou o projeto que determina o pagamento provisório do benefício de prestação continuada quando o INSS não analisar o pedido em até 45 dias. Ele explica que a implantação deverá ser feita em até 5 dias úteis após o fim do prazo.
20: Eduardo da Fonte esclarece que o pagamento temporário não substitui a análise definitiva do INSS. Ele acrescenta que, se o pedido for negado, o benefício será interrompido depois de assegurado o direito de defesa, sem devolução automática dos valores recebidos de boa-fé.
6: Cultura.
19: Projeto de Adriano do Baldi, do PP de Goiás, inclui o Dia Nacional do Povo Cigano, celebrado em 24 de maio, no calendário oficial de eventos nacionais. Ele explica que a medida visa incentivar a realização de campanhas educativas e de combate a estereótipos.
20: Embora 24 de maio já marque o Dia Nacional do Cigano, Adriano do Baldi diz que o reconhecimento oficial da data vai dar mais visibilidade a esta comunidade histórica e vai fortalecer o acesso a direitos básicos como documentação, saúde, educação e moradia.
19: Pastor Diniz, do União de Roraima, é favorável à renovação da permissão para que a Rondovisão Rondônia Rádio e Televisão continue operando uma emissora de rádio FM em Ji-Paraná por mais 10 anos.
20: O relator da proposta na Comissão de Comunicação afirma que a documentação apresentada pela empresa atende às exigências legais e às normas do colegiado. Por isso, o pastor Diniz defende a homologação do ato do Poder Executivo pelo Congresso Nacional.
2: Educação.
19: Projeto de Da Vitória do PP do Espírito Santo prevê descontos a participantes do FIES com pagamentos em dia ou em atraso de até 90 dias. Ele argumenta que a proposta permite que o beneficiário quite a dívida à vista sem pagar juros e multas, com desconto de até metade do valor financiado.
20: Da Vitória também propõe parcelamento em até 150 meses com eliminação de juros e multas, além de desconto de até 30% sobre a dívida principal. O deputado diz que as renegociações devem alcançar os bons pagadores, desde que não provoquem perda de receita para o fundo estudantil.
2: Votação.
19: Em reunião com o presidente da República, os presidentes da Câmara, Hugo Mota, e do Senado, Davi Alcolumbre, definiram os projetos que terão prioridade na semana de esforço concentrado do Congresso. O repórter José Carlos Oliveira tem os detalhes.
4: Os presidentes da Câmara dos Deputados, Hugo Mota, e do Senado, Davi Alcolumbre, se reuniram com o presidente Lula no Palácio Alvorada e definiram 5 propostas com prioridade de votação entre 1º e 4 de setembro, último esforço concentrado do Congresso antes da eleição de outubro. 4 propostas já foram aprovadas pelos deputados e estão em análise no Senado. O fim da escala 6x1 de trabalho semanal, a chamada PEC da Segurança Pública, a Política Nacional de Minerais Críticos e Estratégicos e os incentivos fiscais para a instalação de data centers no Brasil, batizados de Redata. O presidente da Câmara, Hugo Mota, elogiou a possibilidade de avanços legislativos por meio de diálogo e cooperação institucional.
8: Mais feliz ainda de ver essas matérias que passaram na Câmara, como a PEC da Segurança, a PEC do fim da escala 6x1, o projeto dos minerais críticos, que é um projeto estratégico para o país, de soberania nacional, e também o Redata, que além do ponto de vista dos investimentos que o Brasil irá receber, nós teremos condição também de armazenar os dados da população brasileira aqui em nosso país, não mais dependendo de outros países.
4: O 5º item da pauta prioritária é a medida provisória que zera temporariamente a chamada taxa das blusinhas, ou seja, a cobrança do imposto de importação federal de 20% sobre remessas postais internacionais de até 50 dólares. Hugo Mota lembrou que a medida provisória perde a validade em setembro, com riscos de prejuízos para milhões de brasileiros que compram pela internet. Mota indicou o deputado Reginaldo Lopes, do PT de Minas Gerais, para presidir a comissão mista sobre o tema. Os deputados aprovaram a PEC da Segurança em março. O texto garante mais recursos para o setor, inclusive por meio da destinação de dinheiro arrecadado com as BETs para o Fundo Nacional de Segurança Pública e o Fundo Penitenciário Nacional. O fim da escala 6x1 foi aprovado pela Câmara em maio. O projeto prevê jornada de 40 horas semanais em 5 dias, com 2 de descanso e sem redução de salário. Também em maio, os deputados aprovaram a Política Nacional de Minerais Críticos, com incentivos governamentais à exploração de minerais considerados fundamentais na produção de tecnologias, como smartphones, carros elétricos e sistemas militares. O projeto de lei do Redata, Regime Especial de Tributação para Serviços de Data Center, foi aprovado pela Câmara em fevereiro. Da Rádio Câmara de Brasília, José Carlos Oliveira.
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2: Economia.
20: Doutor Luiz Ovando, do PP de Mato Grosso do Sul, defende a proposta de emenda à Constituição que amplia a imunidade tributária para igrejas e entidades filantrópicas. O texto já foi aprovado na Câmara e seguiu para análise dos senadores.
19: O deputado afirma que a medida fortalece o trabalho social desenvolvido por igrejas e organizações beneficentes, ampliando recursos destinados ao atendimento da população. Doutor Luiz Ovando acrescenta que a proposta prevê mecanismos de devolução
1: tributária para evitar cobranças consideradas excessivas.
5: Quando você compra uma lâmpada, compra alguma coisa em supermercado, então isso tudo é tributado. Então, se já está tributado e o cidadão, membro da igreja, já paga imposto de renda, se ele tiver uma empresa, ele também recolhe esse valor, nós estamos aqui, através dessa PEC, defendendo o fato de que as instituições e também as filantrópicas que prestam serviço à comunidade sejam isentadas, sejam imunizadas, vamos dizer assim, desse recolhimento. E se acontecer, isso seja devolvido através de um cashback.
20: Zé Neto, do PT da Bahia, apresentou o projeto que cria o programa Fazer o Bem para a Melhor Idade, que permite a empresas abater do imposto de renda valores destinados a idosos que vivem em asilos ou casas de repouso.
11: E o que é que nós queremos? Que nesse projeto a gente vai atender os idosos com rendimentos mensais inferiores ao limite da isenção de imposto de renda que estejam nos abrigos de idosos e casas de idosos. Que a tendência é que isso cresça muito. Quem dá assistência a esses idosos? Como vão ser assistidos? Cada dia você tem menos pessoas na família e você vai ter muito mais pessoas que não vão ter esse atendimento. E isso é uma forma de dar uma atenção e uma assistência junto com a ordem governamental, com o Estado, município, Estado, União, para que a gente possa diminuir essas dificuldades que são vividas pelos idosos no Brasil.
1: Zé Neto explica que, pelo texto, cada empresa poderá apoiar até 3 idosos com abatimento limitado a 5% do imposto devido por ano. Para ter direito ao incentivo, a pessoa jurídica deverá obter o certificado amigo do idoso, a

0: usados hoje no financiamento da cultura e do esporte. O objetivo da proposta é criar regras nacionais uniformes sobre o tema.
1: Termina agora o jornal Câmara dos Deputados, produzido pela Rádio Câmara, com trabalhos técnicos de Wellington Teles e apresentação de Luciana Vieira e Val Monteiro. Boa noite.
0: A Voz do Brasil volta amanhã. Uma boa noite para você.
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11: Feira 27 de agosto de 2026 e está no ar o Música com Notícia. Você está ligado na Rádio Araranguá. Simbora conferir música de qualidade e também informação. Eu sou Juliana Oliveira, vou com você até a meia-noite e eu inicio com Sai Guarabira, Dona.
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0: Pinheiro, a história de Lily Brown, passando na programação da Rádio Araranguá. E a ação de vacinação, que seria realizada neste domingo, dia 30, no Belinzone Dino Parque, em Araranguá, foi transferida devido à previsão de chuva. Segundo a Secretaria de Saúde de Araranguá, uma nova data para a ação será divulgada em breve.
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